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7: Intervalo dinâmico aqui na Central. Guarani vai vencendo por 3-0. Renato Leal está comigo aqui no intervalo dinâmico. O que o Guarani precisa fazer, na sua opinião, para ampliar ou 3-0 tá bom, Renato?
8: Bom, se ficar nos 3-0 sem sofrimento, tá bom. Né? O que o Guarani precisa fazer é ter um pouco mais de cuidado agora no segundo tempo, principalmente no início do segundo tempo, porque dos 35 para frente o Guarani deu uma frouxada na marcação. O Guarani estava extremamente competitivo, estava marcando muito bem o meio de campo com o Melo juntamente com o Carlos Eduardo, havia uma determinação, né? Uma precisão, tanto do Herbert, que jogou muito pouco no ataque, mas estava dando boa assistência pelo lado esquerdo no que se refere à marcação do lateral, quando o jogador Joe descia. E aí, do outro lado, o que que acontecia? Pô, o próprio Cachoeira também, né, trabalhando para dar uma sustentação maior. Os jogadores começam a sentir um pouco, até porque, fisicamente falando, até porque a vantagem de 3-0 traz esse tipo de relaxamento natural para o atleta. Então, aí sobrecarregou um pouquinho o Natan Melo, juntamente com o próprio Carlos Eduardo. E diante dessa situação, cartão amarelo, já tinha tomado cartão amarelo o Ian, aliás, de uma forma boba, os dois cartões amarelos desnecessários. E isso, claro, faz com que a equipe do Guarani precisa ter, né, um pouco mais de atenção para o segundo tempo. A expectativa é saber como volta, se é com a mesma formação, se é o mesmo time. Sem dúvida nenhuma, o Maringá vai tentar encontrar um gol, o mais rápido possível para ficar na expectativa de voltar ao jogo, né? De tentar criar alguma coisa para que a equipe possa, né, alcançar o seu objetivo de pelo menos chegar à igualdade no placar. O Guarani tem que ter cabeça fria, precisa ter a consciência da importância de seguir atacando, não abrir mão, né? Não abrir mão de forma nenhuma de atacar e, claro, procurar ser ainda mais assertivo todo momento em que tiver oportunidade para concluir bem, para concluir com sucesso nesse segundo tempo, Marquinhos.
7: Um abraço aqui para o doutor João Marcos De Luca, que também está curtindo aqui a central, mandou a foto também do Maranhão, como ali capa da foto da Copa do Mundo. Galera participando com a gente, o Israel Moreira, me passa o banco aí, Israel, do Guarani.
9: Opa, Matheus Claus para o gol, Rafael, zagueiro, Rafael Donato também zagueiro, Cauã Jesus, Isaac, Diego Tavares, Rafael Freitas, atacante, Mirandinha, Guilherme Parede, Luca.
7: Tem um jogador do Maringá ali à beira do gramado, né, Israel?
9: Aí, número 29, deve entrar aí na equipe, mais uma mudança do Moisés Egert para a segunda etapa. Raí, número 29, deve entrar na equipe do Maringá.
7: A gente tá olhando aqui no Guarani, é o que parece, nenhuma mudança, né, Israel?
9: Então, por enquanto não tem ninguém ali ao lado do quarto árbitro, ao lado do Almaranhão aí, né? Até agora o melhor da partida aí, disparado, né, Anderson Rodrigues, daqui a pouco vai falar também.
7: Desculpa,
9: não, só pra, não há nenhum jogador ali da equipe bugrina ao lado do quarto árbitro, então imagina-se que não teremos alteração na equipe do Bugre, só o Raí, no 29, na equipe do Maringá, Marquinhos.
7: Legal, Israel Moreira, o nosso professor, as equipes estão voltando, então, para todo o segundo tempo aqui na central, maior gol do Rádio Campineiro.
10: Deixa comigo, Marcos Luiz, vamos lá, segundo tempo, para buscar esses três pontos, hein? Está pertinho esses três pontos. A saída pertence agora ao time do Maringá, que ataca agora à esquerda do seu rádio. Maringá todo de verde, Bugre todo de branco, ataca à direita do seu rádio. A alteração no time do Maringá.
9: Adeilson, camisa número 8, deixa o gramado para a entrada do Raí, número 29. Raí, 29, na vaga do Adeilson, que tinha cartão amarelo, número 8.
10: Exatamente, só ele tinha cartão no time do Maringá, o que fez o Moisés, sacou o Adeilson e colocou então o Raí Natalino, que nasceu, claro, no dia 25 de dezembro. Tudo pronto, apita o árbitro, ela está rolando em Maringá.
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10: 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Olha só, bola recuada para o goleiro Neto. Neto fica com ela. 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É o segundo tempo de jogo. Até aqui 3-0 Guarani. Gols de Cachoeira e 2 de Maranhão. Posição pro time do Maringá. Paulinho coloca a bola na grande área, Negueba tenta cruzar pro meio, tira bem a zaga, afasta o perigo a zaga do Guarani. Um minuto já marcando o toque central, um minuto de bola rolando no segundo tempo. Olha o Cachoeira, linda bola pra Maranhão, ficou no meio do caminho. Se a bola passa, o Maranhão partiria pra ficar no mano a mano com o goleiro Neto. Vamos juntos, bola com o Guarani. Natan Melo pelo meio, entrega à frente, a enfiada tentativa era no meio, a bola fica com o time do Maringá, sai jogando lá atrás, no sistema defensivo, de qualquer maneira, afasta o perigo, ela cai pela direita com o John, ele vem pra cima da marcação, John vem cortando, trazendo pelo meio, trouxe a enfiada de bola, Ian pra fazer o corte, a bola cai no meio com Carlos Eduardo, ajeitou de lado, o passe errado, ela fica com Danielzinho, olha o camisa 11, arrancou, bateu 9, Nossa, mal, mal, mal. Linha de fundo é tiro de meta, Israel.
9: Isolou na primeira chance desse segundo tempo. Danielzinho recebeu após roubada de bola para cima da equipe do Guarani. Recebeu com a perna direita, bateu forte, mas foi longe do gol do goleirão Kaique França, que só observou. Tiro de meta será batido. O Guarani vence 3-0.
10: 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Bola com o time do Maringá, 2 minutos e meio do segundo tempo de jogo. Olha o Kelvin, passe à frente, recebe, domina, ajeita a bola. O camisa 20, o Bruno, gira do outro lado. A inversão para John no pé canhoto. John levantou lá dentro, tirou Maurício, sobrou com o Negueba, cortou um, cortou dois, bateu na trave, o rebote, a batida. Kaique França faz um milagre, milagre, milagre no William Davis. Negueba deu no travessão, no rebote, Kaique França. Que defesa monumental, Israel!
9: Primeiro foi a sorte, a bola explodiu no travessão, depois a competência, defesaça do Kaique França, que fez a segunda grande defesa na partida, salvando o Guarani de levar o primeiro gol.
10: É, meus amigos, que lance, que defesa do goleiro Kaique França. Agora o Maringá vem com tudo, hein? Maringá vem com tudo, é só caprichar num contra-ataque para fazer o quarto gol em Guarani. Capricha que dá, Guarani. 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Com muito mais emoção, vamos juntos. Segundo tempo de bola rolando, 4 minutos. A bola rola para você no campo da sua central. Vamos juntos no AM e no nosso canal no YouTube. youtube.com/Rádio Central Esportes. Vai deixando, galera, aquele like que a seleção agradece. Maranhão tenta ajeitar para João Paulo, tira a marcação do Maringá no meio. Negueba matou no peito, mas o árbitro já parou para marcar uma falta do Maringá. É falta pro Guarani.
9: Falta, falta para cima do Renan Castro, lá pelo lado esquerdo de ataque. Danielzinho reclama, reclama, reclama com o árbitro Diego da Costa Cidral, mas nada, nada pôde fazer. A falta está marcada e já batida, vem o Guarani.
10: Com quase 5 minutos, segundo tempo de jogo. É bola à frente. Aliás, jeito, João Paulo tem 2 marcando, se livrou bem da marcação, tentou enfiar na direita, corta, insiste João Paulo para cometer a falta. Falta do camisa 10 em cima do Negueba. 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Negueba não passou pela marcação do Guarani. A bola fica com o time do Maringá. Kelvin ajeita a bola lá na direita, vem descendo a enfiada na grande área, por baixo chega a zaga do Guarani para fazer o corte. Não, a bola foi tocada por último pelo atleta, pelo camisa 28, Bonifácio. Portanto, Israel, é tiro de meta.
9: Tiro de meta da equipe, para a equipe bugrina, que aí o Jonathan Costa acabou dividindo com o atacante da equipe do Maringá, que aí pegou por último nesse mesmo atacante, ela saiu linha de fundo. Tiro de meta será batido, Kaique França na bola.
10: E atenção, torcedor, confira conosco o tempo e o placar do jogo. Olha o tempo que o tempo tem. No Willie Davis, 5 minutos 30 segundos, segundo tempo. Sexta rodada, Série C do Campeonato Brasileiro. Guarani vence o Maringá, bem 3-0, Marcos Luiz.
7: E segundo tempo também em Limeira, 0-0 para Inter e Santa Cruz.
10: Inter e Santa Cruz, o time de Matheus Costa. Esse Guarani vai empatando em casa com o Santa Cruz. Aqui é o Guarani que está em campo e vai vencendo fora 3-0. 2 de Maranhão, 1 de Cachoeira. Aliás, um lindo gol de Guilherme Cachoeira. Bola com o goleiro Neto. Neto levanta, estica a bola, joga pro seu campo de ataque, ali no meio sobe a zaga do Guarani. Quem rifa a bola é o Nathan Melo, dá uma rifada na bola, ela sobe, desce, bola disputada pelo meio, caiu com o Negueba, meteu bola na frente, corta de qualquer maneira, afasta Maurício Antônio. A bola é com o Herbert, deu um tapa pro meio, bom tapa, ela caiu com o Maranhão, pra João Paulo. João Paulo tem 2 marcando, escapa dos 2, tem o Renan Castro aberto pela esquerda, preferiu voltar, recomeçar atrás com Jonathan Costa. Zagueiro recua com o goleiro Kaique França. 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Renato Leal com 7 minutos e o segundo tempo, esse início, Renato.
8: Ímpeto da equipe do Maringá, meteu bola na trave, grande finalização do Cheron, que foi defendida pelo goleiro Kaique França, outra grande defesa dele, né? Você foi muito feliz quando disse que foi a segunda, e foi mesmo, foi praticamente um gol para a equipe do Guarani. O Guarani tenta, né, dar uma desestabilizada nesse ímpeto, nessa disposição da equipe do Maringá, que vai todinho para cima. Agora o Guarani precisa ter um capricho, né, para fazer o contra-ataque, aquele que pode, de fato, dar, né, uma quebrada nessa energia e nessa disposição demonstrada pela equipe paranaense, para de vez, né, finalizar aí a vontade do time do Maringá.
10: A tentativa do Maringá, a batida pro gol dentro da grande área, pega Kaique França, pega de novo o goleiro do Guarani, a bola ajeitada dentro da grande área, ali o Raí bateu, Kaique França pegou no seu canto esquerdo. 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Ian, pela direita, tenta o passe, carimbou a marcação, espirrou, sobrou ali com Calito. Calito ajeita a bola, recomeça com Kelvin pelo meio, a tentativa, o Bugre aperta, se tomar leva perigo, não consegue ali tomar a bola, ela fica com o time paranaense. Pela direita, no ataque, olha a enfiada de bola, Bonifácio recebeu, ajeitou, cruzou, a bola bateu, sobrou no meio, Negueba ajeita, quem chega de trás, a batida, nossa, ô Paulinho, aí pegou mal, o Guarani agradece, hein, Sael?
9: Pegou muito mal na bola, o lateral esquerdo da equipe do Maringá, com a perna esquerda, mandou longe do goleirão Kaique França, sorte do Bugre, que não levou perigo algum. Tiro de meta será batido, posse de bola nos pés do Kaique França.
10: E daqui a pouco, no banho de bola, tem o capa branca do jogo para Giane, ambiente charmoso para o seu almoço, aconchegante, de terça a sexta-feira na Jesuíno, com a Pedregulhos, na Chácara da Barra, saladas, antepasto, grelhados e aquele menu executivo super variado. 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Quase 10 minutos, segundo tempo de jogo. Quase 10, segundo tempo. Bugre vence 3-0. Já, Marquinhos, em que posição vai ficando o Guarani?
7: Quarto
10: lugar. Olha só, com a vitória, o Bugre vai chegando na quarta colocação. E aí, domingo, tem clássico regional no Brinco de Ouro contra o Ituano. A bola com Cachoeira, o passe, a frente, João Paulo dá de lado para sair jogando, não consegue, toma dele a marcação. Pintou cartão aí pro Guarani, Israel.
9: Maranhão, camisa número 19, foi amarelado. Mais um da equipe do Bugre, é o terceiro bugrino amarelado, Maranhão 19.
10: Edmo Aleixo já marcou 10 minutos, segundo tempo de jogo. Olha a bola lá dentro, Kaique França, uma, duas, a batida para fora, Paulinho perdeu mais um, Kaique França. Gigante! Kaique França aqui! Defesaça, queima-roupa! Aí tem goleiro! Aí tem um paredão, tem um monstro no gol, Guarani, Israel!
9: Grande defesa da equipe do goleirão Kaique França, no cruzamento do Negueba com a perna direita, acabou sobrando pro Danielzinho, que arrumou a bola, teve chance, tempo de escolher o canto, mas Kaique França fez a defesa, salvando o Guarani de levar o primeiro gol em Maringá.
10: E atenção, torcedor, confira conosco o tempo e o placar do jogo. Olha o tempo que o tempo tem. 11 minutos, 15 segundos, segundo tempo. Guarani 3, meu amigo Marcos Luiz, Guarani tem 1, 2, 3. O Maringá tem 0.
7: A galera tá com a gente, alô Moacir, tá lá em São Paulo, tá falando esse Carlos Eduardo é bom jogador. Aí o Maurício Grigol pergunta, cadê o William Farias? William Farias tá suspenso, não vai pro jogo. Alô Sidemi, também está curtindo o Ar Central.
10: Alterações no Guarani. Tem duas alterações para Brazitone. Informe Israel Moreira.
9: Anote aí, meu caro Anderson Rodrigues. Ian Henrique, número 2, deixou o gramado. E Herbert, número 11, também deixou o gramado. Para as entradas de Guilherme Parede, número 7. E Rafael Rodrigues, número 3. Rafael Rodrigues, número 3. E Guilherme Parede, número 7. Nas vagas de Herbert, 11. E Ian Henrique, número 2.
10: Informou a Brazetone Soluções em Tecnologia. 12 minutos. 12 minutos. 3 a 0 Guarani. Renato, 3 a 0. Porque tem um Kaique França ali, né, Renato?
8: Ah, mas então, eu ia dizer exatamente isso, tá? Na hora do Guarani dar uma renovada com a saída de alguns jogadores, porque o Ian tá pendurado e tá trabalhando muito pelo lado esquerdo com o Negueba, a equipe do Maringá. E outra coisa, né? O Herbert tava sumidaço, né? Jogou muito pouco no dia de hoje, não conseguiu de fato entregar aquilo que dele se esperava. E o Guarani precisa ficar muito atento, porque o Maringá faz um segundo tempo muito mais consistente, um primeiro tempo exigindo do sistema defensivo do Guarani. E agora, né, é aquele negócio, sempre ficando nas mãos do Kaique França, o cara do Guarani nesse segundo tempo.
10: Renato Leal comentou na central, ponto final, bola com ele, Kaique França. 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Está no YouTube, vai deixando, hein, galera, vai deixando aquele like que a seleção do rádio agradece. Vamos juntos, 13 mil segundo tempo, 1 de Cachoeira, 2 de Maranhão, vitória até aqui do Bugre, 3 a 0. E vai mexer, alguém vai mexer aí? Será que é o Hélio Cizenando ou é o Moisés Egert? É alteração no time do Maringá. O 77.
9: O 77 é o Rafa. Rafa 77 vem pro campo e tá deixando o gramado. Me ajuda aí, Anderson.
10: Ah, o Paulinho, depois daquela pichotada ridícula.
9: Não, não é não.
10: Não, não é o Paulinho, não?
9: Ah, é o John, mais um zagueiro que sai, hein? John, então, 18, deixa o gramado para a entrada de Rafa, 77. John, 18, deixa o gramado para a entrada de Rafa, 77.
10: 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Rafael, de lateral, jogou bola lá dentro. Rafael está em campo, de lateral direito, jogando no campo da sua rádio central com muito mais emoção para você. Ah, meu amigo, vamos juntos. Vitória do Bugre, chegando à quarta colocação do campeonato. Rafael joga a bola lá na frente. Maranhão caiu, falta nele, é falta em cima do Maranhão, é falta pro Guarani.
9: Falta pro lado direito de ataque, hoje ele está demais. Maranhão recebendo faltas, brigando com todo mundo, mas já deixou duas vezes a bola dentro das redes. Falta lado direito de ataque, Carlos Eduardo, sempre ele na bola parada, está ali ajeitando a pelota.
8: A pergunta do amigo torcedor bugrino: o Maranhão teria algum tipo de desentrosamento, desentendimento com alguns jogadores do Maringá?
10: Tá certo, Renato, pergunta feita, lançada no ar. Olha a falta, aos 15 minutos, marcando o toque central. Vem Carlos Eduardo, pé direito, jogou lá dentro no segundo pau, a cabeçada, Neto faz uma defesaça. Defesaça do Neto. Vem de novo o Guarani, derrubado, falta e vai pintar cartão. Vai subir, subir, subir, subiu o cartão amarelo pro 29.
9: Aí, Natalino, amarelado, fez a falta para cima do Natan. A boa cobrança do Carlos Eduardo na jogada anterior, e Maurício Antônio, de cabeça, quase faz o quarto da equipe bugrina.
10: Por muito pouco não foi o quarto gol do Bugre. 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Eu sempre de peito aberto para emoção, aqui na central com toda a seleção do rádio, empurrando o Bugre, vencendo, vencendo mais uma, chegando, ah, meu amigo, a 12 pontos, assumindo a quarta colocação do Campeonato Brasileiro da Série C. E vem o Guarani, Rafael rola a bola à frente, dá um tapa, não tem ninguém, bola com o time do Maringá. 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Central, central, central. Bola com o time do Maringá, vem descendo, carregando, bola aberta pela direita, vem o time do Maringá, ele entrou agora, o Rafa jogou, à frente, cruzou, levantou, lá dentro, quem tira, quem afasta, afasta o time do Guarani, afastou mal, Rafael, olha a sobra, Negueba, ajeitou ali, Calito, trouxe pro pé direito, abatiu, iaia. Quem foi que deu esse chute que o Guarani agradece? Ridículo, boçal, estapafúdio, melancólico chute dele, Israel.
9: Foi o Rafa, depois de boa jogada no Calito 99. Aí clareou, deixou ali pro atacante Cabara de entrar o 77. O Rafa, na jogada anterior, que foi isolada pelo Paulinho, ela foi em Procopio Ferreira, disse meu caro Renato Leal. A dessa vez foi para Londrina.
10: O Calito fez uma linda
8: passou
10: jogada.
8: Passou em Procopio Ferreira, foi grande dramaturgo, né?
9: Cornélio Procópio.
8: Cornélio Procópio.
9: O senhor estava certo, o senhor é maravilhoso. Cornélio Procópio, aqui é tudo Procópio, né?
8: Vou te falar.
10: Cornélio Procópio é a terra de Adelzão Alves, um dos grandes comunicadores
9: grande Adelzão
10: do rádio brasileiro.
11: Vamos juntos, caminhamos com quase 18 segundo tempo de jogo. Olha o Guarani, bola rolada na esquerda, capricha Renan, levantou no segundo pau para a parede, a zaga afasta e o Guarani ganha o primeiro escanteio no jogo dele, Israel.
9: Primeiro escanteio, lado esquerdo do cruzamento do Renan Castro, buscava o parede pelo lado direito de ataque, foi desviada pela zaga, escanteio lado direito, ele mesmo, o Guilherme Parede vai para a bola.
11: É, Parede. Numa cobrança dessa, o William Farias fez o gol em cima do Santa Cruz. Capricha, Parede, jogou lá dentro, corta a zaga do Maringá. João Paulo ficou com a sombra, limpou o lance, ajeitou bem, bola aberta na direita, Parede passou, jogou na frente, lindo, elástico, tira a marcação, ela volta com ele, Parede ajeita, dá um tapinha pra ajeitar, mas é marcada a falta em cima do Parede. É marcada a falta. É, e aí subiu o cartão pro Paulinho, é isso?
9: Ah, Paulinho, candidataço, hein? É, candidataço pra depois aí no banho de bola. Candidataço, fez a falta, o Parede que acabou chegando primeiro na bola, acabou tomando o pisão ali no tornozelo direito. Falta está marcada lá direito de ataque, Paulinho amarelado. Olha aí, quem sabe? Carlos Eduardo na bola, quem sabe Anderson, a chance do quarto gol.
11: Eu quero ver a rede balançando, vamos lá, Bugrão, pra fazer mais um.
13: Pra virar goleada, pra mim goleada. É de 4 para cima. 3 para mim não é goleada. Então eu quero goleada. Vamos lá, para fazer mais, para fazer saldo de gols. Vem Carlos Eduardo, capricha nessa. Sobre o olhar de Hélio Cizenando, o professor Cizenando tá felizão. Carlos Eduardo, capricha, vai que eu vou com você. Vamos lá, Guarani, em busca do gol, em busca do quarto gol em Maringá, no norte do Paraná. O árbitro autoriza. Carlos Eduardo, pé direito, levantou lá dentro. O toque de cabeça e o gol, e o gol, e o gol, e o gol, e o gol.

0: bola pro fundo do gol. Ela carimbou a rede. E cobrança do Carlos Eduardo. Com veneno. Colocou lá dentro na pequena área. Na pequena área. O zagueiro Jonathan Costa. Subiu. Firme. Seguro. Cabeçada certeira no meio do gol. Eu pedia e o Guarani atendeu. O Guarani me ouviu pra virar goleada. Vira que vira, virou. Virou goleada no William Davis. Virou goleada. Jonathan Costa, pra carimbar a rede, pra fazer o quarto gol do Guarani, pra selar a vitória, pra chegar de vez na quarta colocação do campeonato, pra fazer o meu povo sorrir de alegria, festa da tribo. É gol do Guarani, é do Bugre. 20 minutos, segundo tempo de jogo, Jonathan Costa faz ela carimbar a rede. Bate que bate, coração batendo a mil. Jonathan Costa, bota emoção no coração do meu povo. Bota emoção no coração do torcedor do Guarani. Tá lá, Israel, ela carimbou a rede.
1: Você pediu, a equipe bugrina ouviu e os deuses da bola ouviram também. Carlos Eduardo, com a preciosidade dos céus, colocou essa bola na cabeça do Jonathan Costa e disse: faz garoto, e ele fez sozinho, sem marcação, dentro da pequena área, o segundo gol dele com a camisa bugrina na temporada. Jonathan Costa de cabeça, Guarani 4, Maringá 0, Anderson.
0: Renato Leal virou goleada, Renato.
2: Pois é, né? Aquilo que a gente dizia, o Guarani precisava segurar o ímpeto do Maringá no comecinho desse segundo tempo. Aí o time foi se soltando, foi ficando mais abusado, entre aspas, ou seja, com mais ambição de alcançar o gol e atendendo o seu pedido, Anderson. Você queria goleiro?

0: faz com que o time do Maringá se encha de atacante e fique cada vez mais frágil no seu sistema defensivo e meio de campo. O Guarani vai tocando e vai controlando o jogo nesta boa apresentação que o time faz, a melhor da temporada em 2026.
1: Tá certo, Renato Leal comentando na central. Alteração no Guarani, alteração também no time do Maringá. No Maringá saiu o 99, entrou o 9, é isso?
2: Saiu o Calito 99, entrou o Giovanni Gomes, número 9. Deixou o gramado também o Bonifácio 28 para a entrada do Felipe 14. Felipe 14, Giovanni Gomes 9, nas vagas de Bonifácio 28 e Calito 99. E na alteração do Bugre, Mirandinha 17, na vaga do autor dos dois gols, dos dois gols do Guarani, dessa vitória de 4-0, Maranhão 19, deixou o gramado.
1: Se fosse no brinco, ele sairia aplaudidíssimo. Não é isso, Renato Leal?
0: Mas eu vou falar uma coisa pra você, tem torcedor do Guarani, né? Lá no Willie Davis e aplaudiu seguramente o jogador Maranhão que fez a grande apresentação, que fez gol, que procurou, né, criar oportunidades, boas paredes, bons pivôs, enfim, um jogador que hoje acabou se encontrando no time do Guarani e contribuindo diretamente para que alcançasse esse resultado até aqui de goleada. 4-0, o time do Guarani vai vencendo o Maringá. E aquela história, Marcos Luiz, nem o mais otimista imaginava que pudesse ser construído um placar, e diga-se de passagem, com total autoridade e justo. Guarani faz uma grande apresentação no dia de hoje.
1: Renato Leal comentando na central e ponto final. Aos 25 segundo tempo de jogo, marcando o Edmo Aleixo, 25 segundo tempo. Bola com o goleiro Kaique França. Kaique não tem agora nenhuma pressa do mundo. Levanta a bola, joga pro seu campo de ataque. Bola ajeitada, parede, não consegue. Não consegue ali ajeitar a bola. A bola fica com o time do Maringá. Vem lançamento pra ninguém. Olha, o Moisés abriu todo o time agora, só tem atacantes. Se caprichar um pouquinho mais, faz o quinto tranquilamente. 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E agora alguém da comissão do Maringá é chamado a atenção ali, Israel.
2: É o árbitro, o Diego da Costa Cidral, conversando ali com os auxiliares da equipe do Maringá, conversando, pedindo para ter calma, né? O pessoal, rapaziada, tá nervosa. 4-0 nas costas, estão nervosos aí os auxiliares da equipe do Maringá. Vai rolar a bola novamente, vence o Bugre 4-0.
1: Ô Marquinhos, na Série C, só o Bugre está invicto. Quem mais está invicto aí nesta campanha até aqui em 6 jogos, Marcos?
3: Bom, vamos lá, ó. O Paysandu. Paysandu, nesse momento, são 6 jogos, 4 vitórias. Não. Só o Guarani.
1: Só o Guarani, em 6 jogos, só o Guarani invicto na competição. Olha a batida pro gol, João Paulo, linha de fundo, é tiro de meta. É, meu amigo, é, meus amigos, o Bugrão. Bugrão chegando à 4ª colocação, invicto na competição. Agora com 3 vitórias e 3 empates, nada de derrota. E domingo tem clássico regional, no brinco, domingo tem Guarani e Ituano. Alô, torcedor do Guarani, é pra encher a casa, é pra encher o brinco, é pra fazer uma grande festa, é pra apoiar o time, é pra empurrar o time pra cima do Ituano. E tem bola o time do Maringá, meu caro Israel Moreira.
2: A falta está marcada ali, o camisa, e o Paulinho já bateu.
1: Paulinho bateu, não
2: foi autorizado, né? Tentou na malandragem, não deu certo. A falta será batida novamente. Está o Paulinho.
1: É aquele.
2: É o candidatíssimo. Isso. Candidataço. Gostei dessa.
1: Nem vai fazer pandiango. Pode pular, viu? Só entrega o prêmio. Só dá o título só. Levantamento. Bola viajou lá dentro. Toque de cabeça. Tira ali a zaga do Guarani. Tem mais alguém aí, Marquinhos?
3: Tem sim, Anderson. Só deu um F5 aqui. Vamos lá. O Paysandu também não perdeu e o Brusque também não. Então são 3 equipes que não perderam.
1: Tá certo, 3 equipes não perderam, Anderson, na competição: Guarani, Brusque e Paysandu. Em uma das

0: Jogadas anteriores, o João Paulo levou o cartão amarelo. É o terceiro dele, hein? Está suspenso na partida contra o Ituano. João Paulo, camisa número 10, amarelado e suspenso na próxima partida contra o Ituano.
1: Renato, com toda a minha ignorância que eu tenho, eu não consegui entender um cartão desse. Com 4-0 no placar, como que você toma cartão, Renato?
2: Não, mas a sua ignorância é a minha ignorância. Eu sou solidário à ignorância porque não dá para entender. Não dá pra entender, é reclamação, é uma pegada mais forte.
0: Ele deixou o braço, viu, Messi? Deixou o braço no rosto do jogador da
2: jogador,
0: equipe.
2: Do Maringá, né? Pô, não, de fato, não dá pra entender, não tem uma justificativa. Ah, legal, o atleta tá no calor, é aquela coisa do sangue quente. Pô, perfeito. Mas, pô, o mínimo, até porque isso é profissional, o mínimo que você tem que ter é controle emocional, pô. Então, 4-0, Guarani vencendo com facilidade, não dá pra tomar cartão tolo como tomou o João Paulo, né?
1: Tudo bem que não vai fazer falta até aqui pelo futebol apresentado contra o Ituano, né? Mas, de repente, vai que ele vira o Maranhão na próxima rodada. Olha o Maringá chegando, a batida pro gol, Kaique, França! O Rafa tentou de novo, mais um paredão, um monstro no gol, Kaique França. Que defesa, Israel!
0: Mais uma, a quarta na partida, defesaça, canto esquerdo, caiu o goleirão e fez a defesa, colocou em escanteio lado direito de ataque, o próprio Rafa na bola.
1: Maranhão vai ter que rachar, acho que o capa branca do jogo, viu? Acho que vai ter divisão aí, Kaique França, que goleiro, viu? Que goleiro, Kaique França, de novo, vem o time do Maringá, pela direita, tenta a jogada, insiste, o Rafa levou pra linha de fundo, a bola saiu, arbitragem marca escanteio, pensou no melhor bolinho de bacalhau do mundo e na cerveja mais gelada do Brasil. Quem sabe, né? Quem sabe o quinto pra abrir 5, seria gostoso demais, né? Ah, meus amigos, que delícia. É no City Bar, ali no centro de convivência. Vem Parede, vem o Guarani, capricha que dá. Eu quero mais, Guarani, pra cima deles. Vem Parede, rola a bola. Vem Bugrão chegando. 4-0 no placar do Willi Davis aos 30 minutos. Cachoeira devolveu lá na frente a tentativa. A tentativa do Rafael, linha de fundo, é tiro de meta. E atenção, torcedor, confira conosco o tempo e o placar do jogo. Olha o tempo que o tempo tem, 30 minutos, 30 segundos, segundo tempo. Campeonato Brasileiro Série C, pela sexta rodada. Maringá tem 0, Guarani 1, 2, 3, 4, Marcos Luiz.
3: E o Santa Cruz, hein, fez o segundo, Santa Cruz 2, Inter 1.
1: Ei, Matheus Costa, aqui vem Guarani para fazer o quinto, tá desenhado, a bola cachoeira, esse que tava fácil, era só tocar e fazer e partir pro abraço, ele isolou a bola, Israel.
0: É um personagem que pouco você falou o nome nessa segunda etapa, Guilherme Cachoeira, teve a chance agora de fazer o segundo dele, o quinto do Bugre, mas isolou, mandou longe, o tiro de meta já foi batido, olha o Maringá.
1: Com Rafa, de novo, Rafa vem tentando, pelo meio, vai bater, ele vai bater, tem o Kaique lá, segura, sim, segurou, abriu na direita, levou, Maringá. Quem foi que chegou pra fazer isso, hein? Quem foi a figura, que figuraça, isolou a bola, caiu agora onde? Caiu onde agora, Renato?
2: Agora caiu em Bandeirante.
1: Bandeirante.
2: Meu amigo. Pé de Cambé.
1: É isso aí. Isso é uma geografia que temos aqui, né? Uma coisa sensacional.
2: Anderson.
1: Oi.
2: Tá na hora de tirar o Cachoeira, né? Já deu o que tinha que dar. Tá extenuado, tá morto em campo. Não só por esse lance que ele teve oportunidade de finalizar, ele correu muito atrás dos jogadores da equipe do Maringá no segundo tempo, ele está muito cansado. Então, Hélio Cizenando, está na hora, professor.
1: Olha o Negueba, colocou lá na frente, não consegue. O Bruno tentava ali, chega bem, antecipa o Nathan Melo para fazer o corte, gira com a bola, manda para frente, retoma o time do Maringá, tenta fazer pelo menos o de honra, o chamado gol de honra, apertou, João Paulo, toma a bola, para Cachoeira, passou na direita, Parede, capricha Parede, vamos lá, vamos vamos manter a pegada para fazer mais. Capricha, Rafael com a bola, ajeita, gira de lado, trabalha, parede, foi puxado, juizão. Juizão não deu a falta, não deu. Vem descendo, olha o Maringá lá na frente, Kaique França lá dentro, tira, afasta de qualquer maneira. A zaga do Guarani com Maurício Antônio. Já liga, na esquerda, vem descendo, capricha Mirandinha, vem Mirandinha, passou, linda jogada, escapou do primeiro, vai pra linha de fundo, segurou, prendeu, deu um tapa, recomeça atrás com Renan, Renan retoma mais atrás ainda, vem Guarani, Natan Melo com a bola, abre o jogo de volta pra Mirandinha, pra Natan, pra Mirandinha, capricha, vai que eu vou com você, Mirandinha, bateu na rede, pelo lado de fora, mas teve o desvio, escanteio, Israel.
0: Agora foi na base do tic-tac, hein? Mirandinha recebeu o lado esquerdo de ataque, trouxe pra perna direita, bateu forte, mas a zaga chegou e travou, colocou em tiro de linha de fundo, escanteio lado esquerdo de ataque, o próprio Mirandinha está na bola.
1: Quase 34 segundo tempo, cabe mais, vamos lá que cabe, cabe mais, Guarani pra fazer mais, loja 100, preço mais baixo, facilidade no pagamento, lojas em Campinas, duas lojas, Barão Geraldo e outra na Rui Rodrigues, levantamento, bola fechada, linha de fundo, é tiro de meta para o time do Maringá. 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Aqui bola com o time do Maringá. Ao Negueba, atrás com Bruno, Bruno ali, gira com a bola, rolou lá na frente, a inversão da esquerda pra direita, bola com o Maringá, olha o tempo de jogo, 35, vai marcar Edmo Lixo. Maringá tenta, na linha de fundo, bola ajeitada pra Negueba, Negueba pra cima da marcação, encara, dá aquela balançada, cortou pra linha de fundo, cruzou lá dentro, no peito de Rafael, no peito de Rafael, é escanteio pro Maringá.
0: Escanteio, até tive a impressão de ter levantado a bandeira ali, o árbitro, o auxiliar, mas foi realmente para assinalar o escanteio. Lado esquerdo de ataque, Negueba na bola.
1: Negueba, o homem da bola parada, levantou lá dentro, Kaique França acompanha o toque de cabeça, linha de fundo é tiro de meta. E atenção, torcedor, confira conosco o tempo e o placar do jogo. Olha o tempo que o tempo tem, em Maringá, 35 minutos, 30 segundos, segundo tempo. Série C do Campeonato Brasileiro, sexta rodada. Guarani goleia fora, Maringá tem 0, Guarani 4, Marcos Luiz.
3: É, e continua 2-1 para o Santa Cruz fora de casa, em cima da Inter, em Limeira.
1: Aqui, bola com o Guarani, é marcado impedimento de Cachoeira, ele reclama com assistente o Bruno Miller, mas a posição é marcada, o jogo está parado. 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Vem Bruno, rola a bola pra Danielzinho, tentou passar, não passou pela marcação bugrina. Bugri joga todo de branco. Ali, bola girada na direita. Cachoeira, vai com vontade, rolou pro meio. Olha o quinto, olha o quinto, olha o quinto! Ela carimbou a rede! João Paulo!

0: São Paulo, numa assistência do Cachoeira, numa visão de jogo do Cachoeira, colocou João Paulo na marca do pênalti. Ele, a bola, o goleiro, o gol. O gol! O gol, a bola, o goleiro e ele. Aí, João Paulo. Aí, tava fácil. Na categoria. Tocou por baixo. Pra fazer o quinto gol do Guarani. Ela carimbou a rede do mundo. Credo, João Paulo. 36 minutos, segundo tempo de jogo, repito, num passe do Cachoeira maravilhoso, colocou João Paulo na cara do gol, a bola, o gol, o goleiro e ele. Aí eu sou mais você, João Paulo. Ele foi pra rede. É gol do Bugre, do João Paulo. Desce a camisa dele. Desce a dele. Bate que bate, coração batendo a mil. Bate, bate que bate, coração batendo a mil. João Paulo, João Paulo, João Paulo. Bota emoção no coração do meu povo. Bota emoção no coração do torcedor do Guarani. Tá lá, Israel. Ela carimbou a rede do Bugre.
1: Mais um gol da equipe bugrina, agora pelo lado direito de ataque. O Cachoeira fez o cruzamento, o João Paulo, que até fez grandes passes durante toda a partida e fez o dele, o primeiro dele com a camisa bugrina, João Paulo. Quinto gol, ah, diria um colega nosso, hein? Virou o passeio, Anderson Rodrigues, 5-0 Guarani.
0: Ah, Moisés, não sei não, Moisés. Sei não, Moisés. Renato Leal, 5-0 Guarani.
2: É, o Guarani foi um time que jogou e joga com inteligência, né? Explorou os espaços que a equipe do Maringá proporcionou e a gente já dizia, você tira a gente do meio campo, você tira a gente do sistema defensivo, vai para cima do Guarani, vai proporcionar contra-ataque, vai dar espaços. E mais uma vez, os dois baixinhos do Guarani aí com grande visão de jogo, Cachoeira deu um tapa de pé direito, colocando o João Paulo na cara do goleiro Neto, e aí sem dificuldade para fazer o quinto gol. Guarani sobrando no Willie Davis, grande goleada, aliás, hein? Há quanto tempo o Guarani não vence de 5? Eu honestamente não me lembro aqui. Isso aí faz muito tempo.
3: Renato, estava 3-0, eu falei, tem que fazer mais um para virar goleada. Agora eu quero 3, vira 6, acaba.
2: Ah, tá aí, ó.
3: Eu quero mais um.
2: Tem tempo ainda.
3: Para fazer 6, 3, vira 6, acaba. 40 minutos marcando Edmo Aleixo, 40 passados no Willie Davis. Eu perdi as contas. Cachoeira, 2 do Maranhão, Jonathan Costa e agora João Paulo. 5-0 Guarani.
1: Alteração.
3: Pois não, Israel.
1: Ah, muito obrigado, meu caro Anderson Rodrigues. Duas alterações, é bem verdade. Deixaram o gramado Natan Melo, número 8, e o Guilherme Cachoeira, 21, ouvindo, atendendo os pedidos de Renato Leal. Para as entradas de Rafael Donato, número 5, e Cauã Jesus, 16. Rafael Donato, 5, Jesus, 16, nas vagas de Natan Melo, número 8, e o querido Guilherme Cachoeira, número 21.
0: 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Vem Guarani, vem Bugre, bola tocada pela esquerda, quem vem descendo, passou na esquerda, prende bola Mirandinha, deu no meio, bola ajeitada do João Paulo, para quem? Pro adversário. Olha o Maringá, vem descendo, 41 minutos, acho que não teremos acréscimos, não é necessário, juizão, 47, pode findar o jogo. Vem o Maringá, a tentativa lá pela esquerda, acompanha, protege ali o Rafael e ganha o tiro de meta. 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Hoje vestindo a camisa do Guarani, que vai fazendo 5-0 no Maringá, em pleno estádio Willie Davis. E agora volta a campo no domingo. Qual que é o horário do jogo, Israel, no domingo?
1: Opa, Guarani e Ituano, próximo domingo, Bugre, dia 17 do 5, 18h30. 18h30, então tem clássico regional no estádio Brinco de Ouro da Princesa. Eu já vou convocando a galera bugrina. Domingo vai ser dia de brinco, marcar presença, fazer uma grande festa, empurrar o bugre pra cima do Ituano. É nesse clima, galera! Que eu quero. Olha o Guarani chegando na linha de fundo, protege a zaga do Maringá. Tira, sai jogando ali o zagueiro, Travassos, toca a bola pelo meio, Guarani aperta, quase tomou, 42 minutos 30 segundos, lança, Maringá. Mas o Maringá tá 5-0, é umas coisas bizonhas, né? Que é isso, Israel? Me ajuda aí, garoto.
4: Ah, eu te ajudo, Anderson. Quem não se ajuda é a equipe do Maringá e a torcida do Maringá lá. Nesse frio todo, nessa friaca toda na cidade de Maringá, ah, meu Deus.
1: 13 graus. Tá frio assim não, gente.
4: Tá não?
1: 13 graus só.
4: Rapaz, hein? Então tá bom. O senhor disse, está dito. Aí a equipe do Maringá que tentou arriscar o chute, não foi o Paulinho, viu, Anderson? O senhor ficou secando o Paulinho, mas não foi ele, não. A posse de bola agora da equipe, novamente, Negueba na bola e Paulinho, olha ele aí.
1: Você secou ele. Você fez isso.
4: Que maravilha.
1: Quanto que fez o Paulinho? Brincadeira.
4: Candidataço, hein? Nossa.
1: Não, é o Pandiango do jogo, não é candidato, é Pandiango, pô. Quem que vai votar em outro aqui? Quem vai ter a coragem de não votar no Paulinho?
4: Agora ali precisa vencer mais vezes de goleada assim pra equipe ficar eufórica.
1: Pelo amor de Deus, esse Paulinho me ajuda aí, viu? Grotesco, ridículo, boçal. Bola tocada, arremesso manual pro time do Guarani. Eu quero mais um, Guarani, pra virar. 3-6, quase 44. Vejamos o tempo de acréscimos. Acho que não teremos muito com 5-0. É 3 minutinhos ali de praxe, 4 e tá bom. Na grande área, olha o bugre chegando, a batida pro gol do Parede. O assistente marca aqui uma posição, um impedimento ou uma falta. Ele sinalizou que ficou com o braço uma falta marcada, Israel.
4: Exatamente, falta de ataque da equipe bugrina está marcada. Ah, tranquilo ali o goleirão Neto, que para Renato Leal lembra-se os grandes, lembrou ali os grandes, grandes jogadores, goleiros da posição, o goleirão Neto da equipe do Maringá. Vai fazer a cobrança, o Guarani vence 5-0, Anderson.
2: 40. Não é verdade.
1: Oi, Renato.
2: Não é verdade a colocação que foi feita pelo Israel. O Neto não lembra nenhum grande goleiro. Nem pequeno.
1: Quase 45. Não subiu a placa. Acho que ele vai acabar com 45. Pode encerrar com 45. João Paulo apertou, tomou. Olha, o João Paulo comete falta. O juizão vai marcar a falta do João Paulo, hein? Falta marcada aí, Israel.
4: Está marcada. Falta para cima do Bruno Cheron ali no meio campo, na intermediária, na verdade, da equipe do Maringá, que já foi batido.
1: Já batida. A falta. Vem descendo. Paulinho para ganhar escanteio. A bola não sai em linha de fundo. Protege aí. Quem foi que chegou para entregar a bola pro Maringá? Tenta Paulinho pela esquerda. Tenta passar. Não passa. Ganha arremesso. Ele deu, acresceu só 2, hein? Generoso, juizão.
4: O senhor falou 47, o senhor não. É, então, 8 ou 2? Eu não.
1: 8? Pelo amor de Deus, tá de sacanagem. É. Pra que 8 minutos num jogo desse, 5-0? Veja.
4: Olha, teremos cartão vermelho aí.
1: É 2.
4: Olha o Paulinho aí, ó. Olha o Paulinho.
1: Pra fechar com chave de ouro.
4: O segundo amarelo e cartão vermelho pro capitão da equipe do Maringá, hein?
1: Ele
4: pra fechou. Pra fechar.
1: Dignamente.
4: Digna, isso, me fugiu a palavra. Muito bem, Anderson Rodrigues. Dignamente. O camisa número 23, Paulinho, levou o segundo amarelo. Ele já tinha amarelo na primeira etapa. Está expulso de jogo o nosso candidataço.
1: Que candidato? Esse já está eleito. Ah, meu amigo. 46, mais um de jogo. É festa do Guarani, é vitória verde e branca. Vitória maiúscula, vitória gigante. 5-0 o Guarani faz. Faz 5-0 com autoridade. Com imposição em campo. Arrasou com o time do Maringá. Pode acabar, juizão. 46,5, mais 30 segundos. Bola com o Guarani. Na esquerda, trabalha, prende bola. Bola vem recuada pelo seu sistema defensivo. Aí o Donato recua com o Kaique França. Monumental, mais uma vez. Gigante a atuação desse goleiro, Kaique França. É um monstro no gol, Kaique França. Ele com a bola. Vai bater o 47. Pode acabar, juizão. Tá ali no meio campo. Doidinha, só trilar. Acaba que eu vou pra festa.
3: Edmo, vem com a música, Edmo. Naquele clima gostoso. Naquele clima, isso.
5: Chegou o campeão.
3: É isso aí. Apita o árbitro, é fim de jogo no Paraná.
5: Chegou o campeão.
3: É fim de jogo, Guarani 5, Maringá 0. É festa do Bugre, com imposição. Guarani 5 a 0. Cachoeira 2 de Maranhão. Jonathan Costa e João Paulo. Nesse clima de alegria, com toda essa emoção, vem aí o banho de bola da Central.
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7: 21:56. Agora é comigo, agora é o banho de bola da Central. 1, 2, 3, 4, 5. O Guarani venceu a equipe do Maringá e com propriedade, jogando no estádio Willie Davis. Alô, Israel Moreira, o Guarani venceu, hein, Israel?
1: Venceu e convenceu. Se faltava alguma partida de convencimento do elenco bugrino ao seu torcedor, foi esse, Marquinhos. Para selar a paz, pelo menos momentaneamente, com o técnico Hélio Cizenando, entre o torcedor e todo o elenco bugrino. Jogou muito o Guarani na primeira etapa, 20 minutos, 3 a 0. Aí depois foi só tocar a bola, segurou um pouco da pressão inicial da equipe do Maringá e acabou fazendo mais dois gols de contra-ataque, liquidando a partida, deixando ali a cabeça do torcedor do Maringá presente no Lee Davis. Um trevo, não sabia para onde iria. Para onde iria ou onde ia o torcedor da equipe do Maringá, levando 5 na bucha. 5 a 0 Guarani, que agora enfrenta a equipe lituana no próximo domingo, no Brinco de Ouro, às 18h30. Sem João Paulo, tomou o terceiro cartão amarelo. E está suspenso, mas o Bugre venceu e convenceu, Marquinhos, 5 a 0. Não me recordo, mas tô com você nessa. Os últimos 20 anos, você disse. O Messi também não recordou, não se recorda, não lembra. Eu também confesso que 5 a 0. Nós falamos aqui agora há pouco do jogo contra a Chape. Foi 4 a 0 na Série B de 2024, lá na Arena Condá. Mas 5? E fora de casa, Marquinhos, vamos ter que fazer aí.
7: Vamos fazer uma pesquisa.
1: Vamos ter que pesquisar aí qual foi a última vitória do Bugre, 5 a 0. Fora de casa, então, meu Deus.
7: Esse é Israel Moreira, o nosso professor. O Guarani venceu por 5 a 0. O Renato Léo, claro que o placar é importante, dilatado, a gente brincou, né? Nem o mais otimista esperava um placar assim. Mas o futebol foi diferente, né, Renato? O futebol do Guarani foi mais ousado, vamos dizer assim.
2: Muito, muito. E tem um detalhe, né? Eu entendo que o placar é sempre importante, fundamental, porque hoje no futebol moderno se visa muito o resultado. Agora, a maioria das vezes o resultado é construído pela qualidade que o time apresenta. E hoje o Guarani é prova disso. A materialização da vitória por goleada de 5 a 0 é exatamente a qualidade do futebol que o Guarani apresentou. Um jogo de imposição, um jogo de alta competitividade que não deixou o Maringá respirar nos primeiros 20 minutos praticamente, e aí o Guarani construiu a sua vitória a partir de 35 segundos. Então, foi realmente um jogo extraordinário para o torcedor do Guarani e para dar uma confiança para esse grupo, comprovando, sim, embora haja gente que entenda que não, que a qualidade do futebol é muito associada àquilo que se vê em termos de placar. Nem sempre ocorre, evidentemente. Às vezes, o time joga muito, cria muito, mas o placar não é aquele esperado. Mas mesmo assim, né, o torcedor sai satisfeito porque o time produziu. E hoje o Guarani não só produziu, como também conseguiu transformar em gols as diversas oportunidades criadas dentro do estádio adversário, dentro do Willie Davis, fazendo 5 a 0 e se hospedando exatamente entre os 4 melhores times da competição. E melhor do que isso, a 2 pontos do líder da competição. O Guarani agora com 12 e com 14 pontos está a equipe do Paysandu, juntamente com o Brusque, que também tem 14 pontos. Portanto, realmente o Guarani conseguindo, neste momento da competição, consolidar aquele projeto de acesso, de buscar a vaga, pensando em Série B do Campeonato Brasileiro de 2027.
7: Este é Renato Leão, nosso comentarista. Então, para alegria, antes aqui dos nossos quadros, para alegria do torcedor do Bugre, os gols do Guarani, 5-0 em cima do Maringá.
0: De Cachoeira, invadiu o

0: Ausência do Cachorro. E agora, na Central, o Capa Branca do Jogo.
1: 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Renato Leal, para você, o capa branca do jogo, hein, Renato?
2: Ah, eu tenho alguns jogadores que a gente precisa ressaltar aqui, né? Evidente que já escolhi o capa branca e creio que ele vai ser, se não unanimidade, mas ele também deve ser lembrado pelos colegas. O Guarani hoje fez uma grande partida, a começar pelo seu goleiro. Porque dá pra gente acreditar aqui pro Kaique França, dois gols pelo menos, né? Dois grandes gols que ele fez, evitando que a equipe do Maringá colocasse a bola nas redes do time bugrino. O Kaique França é um jogador sempre muito presente, muito preciso e que dá aquela tranquilidade ao torcedor, ao próprio sistema defensivo da equipe do Guarani. Meio de campo do Guarani também há destacar aqui, claro, né? Dois jogadores que me agradaram profundamente. Parece que vai dar uma liga legal. E aí é problema do Cizenando resolver. O Natan Melo, mesmo ainda sem o ritmo necessário, jogador inteligente, que tem toque de bola fácil, que faz triangulação, que encontra espaço para servir o colega. O Carlos Eduardo é outro jogador que encaixou muito bem nessa equipe do Guarani e também, né? O Cachoeira. O Cachoeira é um cara que tem demonstrado, já demonstrou nessas últimas duas partidas, uma boa adaptação, uma função que está fazendo, porque taticamente ele é importante e está confiante em poder servir, em poder finalizar. E ele foi o cara que começou a construir essa goleada importantíssima do Guarani nesta rodada do campeonato, nesta rodada de número 6. Então, jogadores a destacar. Agora, claro, é sempre muito, muito viva, né, e muito presente a mente da gente quando se fala de Pandiango e se fala também de Capa Branca, né? O Paulinho do Vale sempre dizia, e a gente lembra aqui, né? O Pandiango de hoje é o capa branca de amanhã e vice-versa. Então, o Maranhão experimentou muito essa condição de Pandiango e hoje, claro, ele experimentou muito a condição de ser o capa branca, de dominar a bola, de fazer boa proteção, de ter presença e de confiança e finalizar com sucesso quando a bola chega. Então, foi exatamente isso que a gente dizia: quando a bola puder, quando a bola começar a chegar, sem dúvida nenhuma, o Maranhão vai ser um cara importante, porque ele tem um modelo, ele é o arquétipo, né? É o modelo da Série C, forte, grandalhão, que briga, que domina, às vezes sem muita técnica, mas que está sempre presente para poder finalizar. E hoje ele realmente foi um cara que fez a diferença, contribuiu demais nessa goleada do Guarani. Maranhão é o meu capa branca nesta noite lá no Willie Davis.
1: Guarani venceu por 5-0 e Maranhão leva o primeiro voto. E para você, Anderson Rodrigues, o capa branca do jogo?
3: Olha, muitos destaques, né? Renato já listou aí, pô, Kaique França foi gigante mais uma vez, né? Pô, que goleiro que é o Kaique França. Cachoeira foi bem também, etapa primeira principalmente, no meio campo, citado pelo Renato, né? O Carlos, o Natan, mas hoje, né? Destaque hoje, só o Herbert, que não correspondeu muito, não esteve à altura dos demais, estava bem fora de sintonia o Herbert, mas hoje não dá para não votar no Maranhão, né? Meu voto também para o Maranhão, não só pelos dois, pô, só, não só por isso, não, mas por toda a movimentação que ele fez, sabe, incansável hoje, ou seja, por tudo, por toda a dinâmica do jogo, Maranhão.
1: Maranhão já é o capa branca, mas o seu voto é muito importante, Israel.
4: Marquinhos, todas as menções honrosas, tanto do Anderson quanto do Renato, eu assino embaixo. Vou só citar mais um na menção, Maurício Antônio. Baita, hoje, muito seguro o zagueirão da equipe do Guarani. Maurício Antônio, aliás, que vem de algumas partidas boas com a camisa bugrina, assim que voltou aí na condição de titular. Então, Maurício Antônio é minha menção honrosa, além do Kaique, que absurdamente salvou o Guarani.
3: O Renato não volta mais, hein?
4: Ah, não volta.
3: Vai ter que ralar muito, só uma suspensão, uma contusão.
4: Não volta, não concordo. Concordo com você, Anderson, e também com o Renato, de que o Natan Melo cavou uma vaguinha aí, não sei aonde, mas é uma grande opção, hein?
1: Mas isso já era esperado, né, Israel?
4: É, mas aí o William, aí o Carlos Eduardo, cara, é outro... Outra qualidade no meio-campo do Guarani com o Carlos Eduardo.
1: Não, aí eu vou,
4: outra, olha, mas
1: eu não quero me meter no seu voto não, mas aí mérito, aí agora a gente tem que dar o mérito a quem merece. Né?
4: O Hélio.
1: Que foi o Cizenando, pô.
4: Tanto é pelo Maranhão, capa branca de hoje. Porque o Maranhão, da forma como foi criticado no jogo contra Santa Cruz, ele peitou e colocou o Maranhão na sequência dessa partida. E o Maranhão foi o capa branca. Meu voto é no Maranhão,
1: certo.
4: Mas a menção honrosa aos dois volantes do Guarani e ao Maurício Antônio, que pra mim fez uma partidaça, o zagueirão da equipe bugrina.
1: Maranhão é o capa branca do jogo de Guarani. 1, 2, 3, 4, 5. Maringá 0.
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1: Dá pra seguir assim? Eu não sei, parece que, será? Tem algum outro?
2: Tem,
1: então vamos lá, o Pandango do Jogo, Renato Leal.
2: Ah, eu vou começar aqui, já que eu falei bem do Kaique França. Ah, eu vou falar que o Neto goleiro da equipe do Maringá.
1: Eu gosto quando você fala, vou falar do Zé. O Zé.
2: Olha, o Neto é uma coisa, é um fenômeno, diria você.
1: Tá vendo?
2: Um fenômeno negativo, porque ele não tem postura de goleiro, não tem estilo de goleiro, não tem. Ele fez uma defesa, ok, né? Naquela cabeçada do Maurício Antônio. A única. Mas assim, pô, atabalhoado, não, tudo meio tortinho, sabe? Não é. Enfim, o Maringá vai ter problema com o Neto. Apesar que o goleiro tem o Tony, que não sei se quando é que volta, mas hoje o Neto realmente. Não achei que tenha falhado em todos os gols, mas o segundo gol do Guarani, ele rebate a bola, né? Para dentro da pequena área, e evidentemente que isso é problema do Maringá, os caras que vão ter que resolver lá, se vai continuar com Moisés Egert. Oh, ele fez opção, né? Esse é o outro. Fez opção, tá tomando de 3? Opa, peraí. Ah, agora eu vou encher meu time de atacante.
1: Empilhou um monte de jogo.
2: Oh, legal, pô. Colocou atacante. E aí, fez gol? Não. Ah, tomou mais 2. Pô, quem tomou 3, toma 5. Bom, que é problema lá também. E vamos lá. O nosso eleito por antecipação, o Paulinho, né? Paulinho com 35 segundos. Ele tomou um drible tão desconcertante do Cachoeira que, pô, pra voltar, não terminou o jogo. Ele tava penso ainda quando saiu expulso.
1: Mas aquela na lateral que ele saiu com bola e tudo, trupicando na bola.
2: Ah, então. E ainda teve a expulsão.
1: É,
2: só pra fechar a página, né? Pra fechar a página. Então, Paulinho, e olha. pelo que deu para ver hoje do time do Maringá, essa coisa do 8-80, cuidado, hein? Porque se ficar só no 8, vai correr riscos. Paulinho é meu pandiango no dia de hoje.
1: Tem que pegar seu voto, Anderson Rodrigues?
3: Não, só quero citar o que eu disse durante a transmissão, né? Pô, se é o Cizenando que em casa escala com 3 zagueiros, e aí com 30 segundos ele toma 1-0, com 20, tá 3-0, aí ele vai, aí ele mexe na metade do primeiro tempo, tava morto, não voltava pro brinco no segundo tempo. Mal também o técnico do Maringá, o Moisés Egert, né? Olha, o goleiro, bem lembrado pelo Renato, não fez. Deu, é estranho ele, né?
9: Diferente.
3: Diferente, é, gostei, diferente. Mas que sempre atue assim contra os times de Campinas. Deu, a gente agradece, agradecemos. Ah, mas não dá pra não votar, né? Seria uma discrepância não votar no Paulinho. Pelo amor de Deus. O tal do Paulinho, mamãe me ajuda, que coisa absurda, grotesca, Jesus amado, com todo respeito, bom, respeito nada, que respeito, chama o cara de grotesco, mas não dá, o tal do Paulinho, ele hoje, ele se superou, Marquinhos.
1: Paulinho é o voto do Anderson Rodrigues, já é o pandango. Israel Moreira, acompanha os relatores, Israel?
4: Ah, acompanha os relatores, era candidataço, candidatíssimo e foi eleito, e olha que é o capitão da equipe, hein? Paulinho é o capitão da equipe número 23 do Maringá. É, tá bem, o time tá bem, mas vocês dois, você e o Anderson, foram muito felizes, hein, mestre? O Moisés Egert, olha, 3 zagueiros, ele desmonta o esquema com um gol aos 30 segundos.
1: Você viu quando a câmera o pegou depois da feitura?
4: Ele sentado, né? Ele sentado, pensando, assim, meu Deus do céu, o que eu vou fazer?
1: Eu tenho boleto pra pagar. Ah,
2: aquele olhar de paisagem, né? Nossa, pra onde eu vou, o que será?
4: Olha, rapaz, Paulinho, Paulinho, Marquinhos é o meu...
1: O cartão tá vencendo.
4: Agora meu eleito. Nossa, bateu ali uma bola que ele foi... Ela foi aonde que o senhor disse? A cidade lá?
1: Cambé.
2: Cambé. É, mas foi para Cornélio Procópio também. Cornélio,
1: Londrina, passou por tudo.
2: Londrina, Bandeirante.
4: Paulinho, meu Deus do céu, horror.
1: Ô, Renato, Cornélio Procópio é perto de Cândido Mota? Também, né?
2: É, Cândido Mota é São Paulo. Cá, né? Cândido Mota ainda é São Paulo, é a última.
1: É a última,
2: né? Antes do Rio Paranapanema que você atravessa ali. Cândido Mota é colada a Assis. Eu já atuei muito naquela região.
1: Esse é o nosso.
2: O velho Leário levava eu pra pescar ali, que era uma beleza.
3: Eu entendi, se atuava aí. Eu peguei essa, viu? Eu entendi.
4: Será que esse horário tem alguém ouvindo essa nossa resenha?
2: Não, a gente pescava.
4: Só o torcedor do Guarani.
2: Não, a gente pescava ali na região.
1: Uns tucunarés.
2: Né? Não era pintado mesmo.
1: Não, que isso, Renato.
4: Susto, hein?
1: Que maravilha. Esse é Renato Leal. Portanto, a Paulinha eleito pandiago no jogo. Deixa eu liberar o Anderson Rodrigues, que narrou 5 gols da equipe do Guarani em cima do Maringá, Anderson.
3: Ah, eu vou embora depois dessa, voltando amanhã no Jornal de Esportes, agradecendo o carinho, a audiência. É claro que o Bugrino vai ter uma noite maravilhosa, né? Pra acabar melhor ainda, é só fazer amor, que aí fecha com chave de ouro essa noite de segunda-feira. Façam porque eu vou fazer. Abraço e boa noite.
1: Depois dessa, eu vou chamar o intervalo comercial. 10 da noite, mais 17 minutos.
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4: De bola da Central. Renato Leal, você é meu convidado. 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
5: Boa.
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4: É isso aí, Renato Leal, o Edmo também vai, então o do Edmo vai ser aqui, deixa eu ver, ação. É aqui, ó, ah, você quer o veredito? Deixa eu ver aqui o veredito, qual que é o do Edmo Aleixo? Deixa eu ver aqui, então vamos lá, o do Edmo Aleixo tá aqui, ó, ele é, não, vou dar o peculato pra ele.
5: Ah, o peculato.
4: Peculato acho que cabe melhor pra ele, né?
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4: 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Ô Renato Leal, daqui a pouco a gente poderá ter lá, inclusive, a fala do técnico Hélio Cizenando.
5: Sim.
4: Mais uma vitória que, acima de tudo, eleva o moral da equipe. Guarani está em 4º lugar no campeonato, a 2 pontos do líder da competição.
5: Olha, quando a gente dizia aqui que o Guarani tinha jogadores e tinha futebol muito melhor a apresentar ao seu torcedor, era uma realidade, não era uma ficção, porque não apresentava, havia problemas, o time não tinha ainda, né, aquele perfil, aquela ideia de jogo definida, e ainda tinha um outro detalhe, alguns jogadores em má fase e outros que não estavam sequer jogando, porque departamento médico, recuperação de lesão, enfim. O Guarani, a partir do momento em que começa a contar com alguns jogadores, jogadores importantes, e as escolhas do técnico Cizenando foram melhores, né? Foram mais assertivas, e parou-se um pouco de teimosia, né? Insistir com determinados jogadores e ter olhos, ter ótica para outros atletas, o Guarani já começou a ter uma outra postura, uma outra situação, e hoje foi prova cabal de que as escolhas que ele fez foram as corretas para começar o jogo, um time determinado, aliás, exceção do time do Guarani no dia de hoje, que não teve bem, em momento nenhum, não brilhou, foi exatamente o Herbert. um jogador que já foi importante em outros jogos, em outras partidas, e que precisa.
7: Então, 4 gols.
5: É, e que precisa, né, Israel, voltar a encantar o torcedor, a ter confiança no futebol. Hoje, claro, correu, lutou. Não digo que ele tenha colocado a mão na cintura em momento nenhum, longe disso, né? E ficou observando apenas, mas as opções de jogadas que ele fez foram as incorretas. Ele não foi feliz, não estava numa noite legal, mas em compensação, o Cachoeira, que é um jogador que também, né, atua pela extrema, mas faz uma outra função e tem uma outra qualidade também, porque ele recompõe rapidamente e deu 2 assistências além do gol no dia de hoje. Então, sobrou em relação ao Herbert, se a gente fizer uma comparação em termos de produtividade e de importância para o esquema do Guarani no dia de hoje. E, além disso, a presença, a continuidade no time do Maranhão, ela foi fundamental. Né? Ah, é contra o ex-time? Foi contra o ex-time. Né? E aí, pô, o cara ficou gigante. E deu a oportunidade dele, né, mostrar para o torcedor do Guarani que ele pode ser útil. Eu não vou dizer aqui que ele vai ser o titular indiscutível, absoluto, durante todos os jogos. Não é isso. Mas é um cara que o treinador pode contar. E poder contar é importante também com, por exemplo, o Luca. Pela experiência, pela qualidade dele, jogador que de repente, aqui a gente, né, vai supondo, vai trazendo algumas relações para que o torcedor pense. De repente, se o Herbert não tá legal, não dá para jogar, por exemplo, com o Luca pelo lado, que sempre foi característica do Luca.
7: Tava no banco.
5: Sim, jogar pelos lados. E claro, não está no ritmo do Mirandinha, não está no ritmo do Parede, que são jogadores que têm sido aproveitados, né, nessas últimas partidas e também contribuído. Mas é uma opção a mais, é um jogador de qualidade, né, a mais que o treinador tem. Então, ao invés de você colocar jogadores improvisados, que o Cizelando fez, né, e hoje novamente acabou fazendo, colocando o Rafael do lado direito, ele que é zagueiro, no lugar do Ian, que estava cansado e também amarelado, para atuar por ali. Então, e aliás, o Rafael também tomou amarelo no dia de hoje, né?
7: Sim.
5: Aliás, o Rafael, nessa competição, ele tomou 3 amarelos, ficou acho que uma fora, outra por opção, e hoje voltou, tomou novamente o cartão amarelo. Então, é um jogador que, quando ele não está na função dele, né, que é zagueiro, acaba realmente tendo esse tipo de problema. De qualquer forma, é importante você ver o lado cheio, né? Ah, tem um copo meio cheio, meio vazio. Então, você tem algumas coisas a serem corrigidas. Claro, essa é uma delas, a história da improvisação, de recuperar alguns jogadores para que se improvise o mínimo possível. E, por outro lado, o meio de campo do Guarani hoje foi um meio de campo muito legal, né? Com o João Paulo jogando bem, se apresentando, fazendo assistência, fazendo passes, fazendo gol, né? Que é muito importante para um jogador que tem a qualidade que ele tem. Os 2 homens de meio de campo maravilhosos, foram muito bem. O Natan Melo juntamente com o Carlos Eduardo, uma liga que deu para perceber no dia de hoje. Jogador inteligente, jogador que sabe tocar bola, que sabe se posicionar. E aí, o ataque funcionando bem, principalmente porque também a defesa, quando não foi possível, né, o Maurício Antônio cortar, ou até mesmo o Jonathan Costa, que fez gol, né, é importante a gente citar aqui também, estava lá o Kaique França. Então, o Guarani foi um todo, foi um coletivo que acabou funcionando e funcionando muito bem, alcançando um resultado que dá moral, que dá confiança, que vai proporcionar ao time. e principalmente ao torcedor, já nessa partida frente ao Ituano, uma confiança muito grande e uma expectativa enorme para alcançar um resultado positivo.
4: Ah, o Renato Leal, o Bispo Jaime falou o seguinte, ó, aí tem Sarandi, lá perto da cidade de Maringá.
5: Opa! É
4: Marialva, que é terra das uvas também.
5: Marialva.
4: É. E aí ele falou o seguinte, é, Renatinho, hoje caiu uma tromba d'água e o cachoeira apareceu.
5: Apareceu.
4: É,
5: ele foi muito bem.
4: Jaime, tá curtindo aqui a central. Valeu, Bispo.
5: Boa.
4: Ô Marquinhos, eu não escutei o nome do Nathan Melo. Quando isso acontece é porque o jogador jogou bem? E aí, Renato?
5: Não, a gente falou do Nathan Melo. O Nathan Melo teve um hiatozinho de problema no finalzinho do primeiro tempo, quando ele tomou o cartão amarelo. A gente até dizia, olha, vamos ver qual vai ser a postura do técnico Cizenando a respeito do Nathan Melo. Mas ele voltou para o segundo tempo muito bem, com mais cuidado, evidentemente, que quando você está amarelado, mas mesmo assim foi preciso, deu bote correto, ainda precisa de um pouco mais de ritmo de jogo, mas é um jogador extremamente inteligente e que vai ser útil demais ao Guarani nessa trajetória rumo ao acesso à Série B.
4: O Renilson estava nos acompanhando aqui pelo canal do YouTube, né? E ouvindo também e assistindo o jogo pela TV. Deixa eu pegar um áudio aqui do Dilson do Guarujá. Fala aí, meu parceiro. Edmo, eu que fechei aqui, minutinho só. Edmo, deixa eu abrir o canal do Dilson, por gentileza, para que a gente possa ouvir a mensagem do torcedor do Bugre.
8: Boa noite, amigo da Central, Marquinhos, pessoal da mesa aí, Renato. Grande vitória do Guarani, grande resultado. Só que o Guarani tem que ir atrás de dois laterais, tanto lateral esquerdo como lateral direito, porque esse Renan Castro aí é ridículo. O cara, ele deixa a lateral todinha livre lá e vai pra dentro da área. Se pegar um time que tem um cara que corra bem ali, o Guarani toma gol. Toda jogada. Péssimo jogador. Péssimo. Renan Castro, péssimo. O Emerson é ruim, mas ele é pior do que o Emerson. E o lateral direito...

0: Paulo tem que jogar mais também. Muito toquinho. Dilson do Guarujá.
1: Valeu, Dilson do Guarujá, ao Tony do Cartório. Tony Marquezine, mas a gente fala Tony do Cartório, né? Porque por muito tempo o Tony resolveu tudo quanto é pepino que a gente tinha. Puxa, preciso vender o carro, puto, vou lá correndo, Tony. Vamos reconhecer firma aqui. Então, o Tony do Cartório falou o seguinte: ê, Marquinhos, esse aqui tem vaga na seleção. KKKK, o Maranhão. E falou assim: nunca critiquei.
2: O artilheiro, né? Atacante vive de gol, né? Quando você faz 2 gols e o time ganha de 5, pô, tá de bem com a galera.
3: E a lei do ex também, né, mestre?
1: Ah, sim.
3: Essa não falha, não. Como é que a gente aproveitar os abraços, mandar um abraço a um amigo aqui, querido, lá do Carlos Lourenço, bugrino do Carlos Lourenço, lá próximo lá da sua região do Proença, lá. Carlos Lourenço, o Arley Fernandes mandando um abraço, dizendo que tá muito feliz com a vitória do Guarani e o Maranhão, que ele também nunca criticou, tá elogiando aqui o atacante bugrino. Um abraço, Arley, obrigado pela audiência, meu amigo.
2: Aliás, os críticos do Maranhão hoje estão todos felizes.
3: Todos arrependidos.
1: É verdade. Deixa eu ver o que fala o Carlão aqui. Fala aí, Carlão.
4: Irmão, capa branca hoje vai para o narrador Undergol. Narrar 5 gols com esse pique aí não é para qualquer um, não, irmão. Tá de parabéns ele. Uma convocação geral, né, irmão? Para a torcida do Guarani, todos ao brinco. É só pegar no YouTube aí e ver que o Guarani, mesmo na Série C, ele leva mais torcida que alguns times da Série B. Então, Bugrino, você está convocado. Vamos levar o Guarani a mais uma vitória. Abraço a todos. Parabéns, Undergol. Você foi nota 1000.
1: Valeu, Carlão do São Fernando.
2: Mas você sabe de uma coisa, o Carlão ficou rouco. O Anderson gritou os gols, mas quem ficou rouco foi o Carlão, de tanto comemorar.
1: É verdade, galera tá com a gente na central, daqui a pouco eu vou com o Renato adiantar aqui para ver a visão da arbitragem também.
5: Oi. Boa noite, meu amigo.
1: Ô, campeone.
5: Meu amigo, feliz, hein? Não sei se você viu meu texto ou não, mas eu vou, de emoção, vou falar aqui.
1: Então,
5: cara,
1: fala aí.
5: Marquinho, ó. O Maranhão é seleção, eu nunca critiquei. Meu amigo, o Casemiro é banco pro Carlos Eduardo. Cachoeira é titular e Vini Júnior é banco, meu amigo. E o treinador da seleção é Hélio Ancelotti Cinzenando. Eu nunca critiquei, meu amigo. Grande abraço, Marquinho.
1: Um abraço pra você, obrigado. A alegria da Rádio Central é, na verdade, né? A gente conta muito com vocês, ouvintes da Central. A opinião aqui do Flávio: Cachoeira deveria também ser o capa branco. O Renato destacou, inclusive, o futebol do Cachoeira.
2: Gol e assistências.
1: O Matheus de Barão Geraldo também está curtindo a Central, mandou para nós aqui. Ô, Israel Moreira, tá chegando então aqui o material que a assessoria do Guarani nos mandou do técnico Hélio Cizenando, é isso, Israel Moreira?
3: Exatamente, Marcos Luiz, até agradeci, mandar um abraço ao Luciano Vaz, assessor de imprensa da equipe do Guarani, que está lá, né? Está lá em Maringá acompanhando e mandou o material aqui pra gente acompanhar do Hélio, falando dessa vitória do Guarani inicialmente aí, 5-0 contra o Maringá.
6: Hélio, eu queria que você fizesse uma análise da partida, né? Uma das melhores do Guarani dos últimos tempos, 5-0, queria que você fizesse uma análise de como o time conseguiu construir uma vitória dessa.
7: Acho que primeiramente é agradecer ao torcedor bugrino que esteve aqui hoje, né? Uma noite fria no Paraná, a torcida esteve aqui presente, isso para o jogador, para nós é muito motivante, né? E graças a Deus conseguimos dar esse presente para eles. Em cima da estratégia que nós mostramos para eles, né? O Maringá era um adversário que fazia muitos gols, tínhamos que estar atentos a isso, mas vinha tomando gols. As meninas foram inteligentes, soubemos entender o jogo e hoje fomos efetivos, né? Alguns jogos a gente não estava tendo essa efetividade e hoje fomos efetivos desde o início, né? Os 20 primeiros minutos ali, cada vez que nós íamos na frente, já fizemos os gols e continuamos buscando o tempo inteiro, conversamos, os meninos atentos, são jogadores que têm trabalhado muito para conseguir os resultados positivos, entender logo a Série C, para que a gente, jogo a jogo, consiga ir pontuando e pensar estar sempre entre os 8.
6: Hélio, o Guarani hoje é um dos únicos invictos, tem a segunda melhor defesa e o terceiro melhor ataque da competição. O que é que esses números representam para a competição que vai ganhando corpo aí para o Guarani?
7: Acho que para dar continuidade no trabalho, né, reforçar o trabalho dos atletas, eles vêm numa dedicação muito grande, né? Sempre com os pés no chão, cada adversário, a gente tem humildade de saber enfrentar cada adversário que nós vamos enfrentar, então acho que isso que dignifica muito o nosso trabalho.
6: Na próxima semana já tem mais um confronto no brinco.

0: Você pode falar sobre essa partida e também sobre a importância do apoio da torcida para esse mais um jogo importante?
1: Acho que o torcedor tem ido ao campo, né? Não podemos reclamar, né? A nível de até Série B, algumas equipes aí não colocam o público que se coloca lá. Eu acho que com o resultado, eu acredito que o público vai ser maior ainda. Nós vamos pegar um adversário muito chato, ganhou na última rodada, de um baita treinador que é o Mazola. Temos que ser humilde de novo, trabalhar muito, marcar muito para poder fazer um bom resultado em casa com o apoio do nosso torcedor.
2: Bom, aí a palavra do técnico Hélio Cizenando, né? Lá na cidade de Maringá, o Guarani venceu por 5-0. Renato Leal.
3: Eu entendo que o Cizenando não ficou, né, empolgado, porque às vezes o treinador fica naquela euforia, meio que contagiado pelo momento que vive o torcedor. Acho isso importante, a avaliação equilibrada. O time de fato foi muito bem no dia de hoje, conseguiu, né, neutralizar as principais armas, as principais virtudes da equipe do Maringá e principalmente conseguiu ser efetivo. O Guarani foi assertivo e claro, né, quando você começa o jogo na frente do placar com 35 segundos, poxa, é uma beleza. Você transfere toda a responsabilidade para o adversário e foi bem isso que o Guarani fez. Acabou transferindo a responsabilidade. Claro, né, o time manteve durante grande parte do jogo o controle da partida, ditou o ritmo. O meio de campo do Guarani, na minha concepção, funcionou muito bem, ainda mais com a participação do próprio Cachoeira, que é um cara que tem demonstrado uma dedicação, obediência tática muito grande, e isso, claro, facilita, né, a vida de todo o time, facilita a vida de todos os atletas. Eu vejo um Guarani em evolução, não só a parte física, mas a parte tática e o individual. Então, mérito, sem dúvida nenhuma, e o reconhecimento ao trabalho que está sendo feito pelo técnico Hélio Cizenando. Agora o Guarani tem a possibilidade de estar cada vez mais encaixado e comprometido com a ideia de jogo que ele tem procurado implementar no dia a dia. Sereno, sóbrio, tranquilo, sem empolgação, mas sabendo da responsabilidade que tem de comandar o Guarani Futebol Clube dentro desta Série C, o técnico Hélio Cizenando.
2: Eu volto já já com o nosso Renato Leal. Deixa eu pegar um áudio do ouvinte aqui da Central e já já o Israel dá o destaque final também.
4: Marquinhos, aqui é o Ivan da família Machado, Machado do Campo Zeliz. Marquinhos, será que nós estamos surgindo no Guarani aí um novo fumagalho? Esse moleque Eduardo aí, se ele treinar mais 15 minutos cada jogo, cada treino, pra bater falta, a falta dele é meio boa. Será que ele tá tendo umas aulas aí com o Ticá, ou com o El, ou com o Fumagalli? Fala pra ele aí, pro Morado, Matheus Amorado, pra ele falar pra ele, joga, faz o treinamento de pós-treino, 15 minutos batendo falta que você já vai pra seleção, dá tempo, mano. Um abraço.
2: Um abraço pra vocês aí da família Machado.
3: Que a vitória faz, né?
2: Faz, né? Mas ó, vamos aqui, né? O Carlos Eduardo jogou bem, né, Renato?
3: Muito bem.
2: Muito bem.
3: Jogador que encaixou no time do Guarani, né? Já fez uma baita de uma partida contra o Santa Cruz e hoje dentro dessa regularidade. Oh, combatendo, indo ao ataque, bate bem na bola, chuta com os dois pés, né? Claro que um de cada vez.
2: Um de cada vez, né, Renato?
3: Senão dá problema, mas é um cara que tem sido muito útil. E o Guarani, mais um detalhe que a gente tem que acreditar aí pro técnico Cizenando. Teve paciência de trabalhar o jogador para aparecer junto ao torcedor na hora certa, porque a primeira imagem que se teve do Carlos Eduardo foi de um jogador que errou, né, e proporcionou na sequência o gol do time do Maranhão. Então, voltou, teve tempo, trabalhou e recuperou a confiança reapareceu no time, a primeira vez junto ao torcedor, contra o Santa Cruz, e hoje fez outra baita partida.
2: Um abraço aqui para o Carlão de Indaiatuba. O Carlos Eduardo precisa ser comprado urgente, a opinião dele, e o Negueba do Maringá também cabe no Guarani, é a opinião do Carlão, que está curtindo aqui a Central. Ô Marquinhos, estou voltando aqui de São Paulo, ligado na seleção do rádio. Deixa eu ver, é o Edu do táxi. Ô Eduzão, um abraço para você, boa viagem, que Deus o acompanhe, meu parceiro, sempre ligado aqui na Central. Avante, meu bugrão, Guarani venceu 5-0. 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
2: 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Guarani venceu o Maringá por 5-0 no estádio Willie Davis. Israel Moreira, destaque final do Bugre.
9: Marquinhos, chegando então com as informações finais do Guarani, que venceu a equipe do Maringá 5-0 fora de casa, né? Gols de Cachoeira, Maranhão 2 vezes, Jonathan Costa e João Paulo. O Guarani, que não terá João Paulo para a próxima partida, tomou o 3º cartão amarelo, está suspenso. Agora a expectativa fica por conta dos jogadores William Farias, capitão da equipe, que sofreu um entorse no joelho, e Emerson Barbosa, com dores musculares, que não enfrentaram a equipe do Maringá, serão avaliados durante a semana para o próximo jogo, domingo. Guarani enfrenta a equipe do Ituano, 18h30, no Brinco de Ouro, com toda a cobertura, é claro, da Rádio Central.
2: Valeu, Israel, bom descanso.
9: Valeu, Marquinhos, um abraço, até domingo, se Deus quiser. Toda a nossa equipe, Edmo Aleixo, Renatinho Leal, Anderson Rodrigues e, é claro, em especial, ao amigo ouvinte, torcedor do Guarani, que dessa vez vai dormir feliz. O Guarani venceu 5-0.
2: 22h45. 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
2: Bande bola da Central, comigo e toda a seleção do rádio, daqui a pouco a visão da arbitragem com Renato Leal. Esse meu Guarani é time de camisa pesada, hein, Marcos Luiz? Sacola cheia, é o Fabiano Fabrício Plácido, o Fábio Luiz Alves, bela vitória do Bugrão, estou em Praia Grande. Eita, Praia Grande, gosto bastante também dessa rapaziada que mora lá no litoral. E também tem mais um áudio aqui, Edmo Aleixo, 971-483-497.
3: Uma boa noite a todos da Rádio Central. Estou de alma lavada, estou feliz, vou dormir contente. A torcida bugrina também, acredito. Olha, parabéns ao Guarani, a todo elenco, ao técnico. Estou tentando lembrar qual foi a última vez que nós ganhamos de 5.
2: Você sabe que eu também não consegui lembrar aqui.
3: Faz tempo, hein? Me lembro só do 4 contra o Santos, né? Nós metemos 4-0. É o que eu lembro.
2: Tem o
3: Mas vamos pesquisar isso aí, vamos mais a fundo para verificar isso aí.
2: Tem sexto ABC.
3: Domingo
2: também
3: estaremos no Brinco de Ouro da Princesa para somar mais 3 pontos contra o Ituano. Um abraço à família bugrina. É, aqui é o Robson.
2: Valeu, Robson, abraço pra você. 22:49.
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2: Bem, Renato Leal, como é que foi a arbitragem na vitória do Bugre? 5-0, Renato.
5: Olha, a arbitragem, Marquinhos, não teve nenhuma influência no resultado, andou corretamente com os gols, validando perfeitamente, mas eu achei o seu Diego da Costa Cidral de Santa Catarina, ou deixa o jogo correr muito e aí às vezes o pau come, sabe como é que é?
2: A cuíca ronca.
5: A cuíca ronca, né? E a coisa às vezes pode fugir do controle. Não foi o caso de hoje, até porque o Guarani facilitou a vida dele. Se você pegar um jogo mais equilibrado, um jogo mais brigado, um jogo em que o time da casa vai tentar se impor, fisicamente falando, a coisa pode complicar. Então, precisa ter um critério, mas eu acho legal quando você deixa o jogo correr. Mas quando você deixa correr demais e tem falta que o cara não marca, aí perde o controle, porque a jogadosada vai reclamar e vai reclamar com razão. Mas no caso de hoje, não existiu isso. Passou raspando, Marquinhos, mas passou. Diego da Costa Cidral, juntamente com Bruno Miller e Mauro Ricardo Oliveira Alves da Luz, todos de Santa Catarina. E o quarto árbitro, Maicon Brito de Freitas, do Paraná, recebendo a nota 5,5.
2: O Flodoardo Neto relembrou para nós aqui, ó, a última vitória de 5-0 do Guarani foi contra a Inter em Sorocaba.
5: Pô, Flodoardo Neto, pô, amigão de tempos atrás, olha. Que bom que tá com a gente aqui. Que
2: maravilha.
5: Mas bugrino de...
2: Três costados.
5: Não, 412. põe costado nisso. Abração pra ele.
2: Abração também pro Tocão da Vila Rica, que está curtindo a Central. Valeu, Tocão, muito obrigado pelo seu carinho de sempre. 22:51.
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2: 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Renato Leal, fique à vontade, por favor, as notas do jogo do Guarani e do Maringá.
5: Olha, eu vou falar uma coisa para você. Hoje o time do Guarani jogou uma partida que encheu os olhos do torcedor, né? Foi muito bem. O time concentrado, determinado, um time em que sabia exatamente como poderia alcançar o resultado positivo, porque se trabalhou muito em cima do adversário e conseguiu. Isso é muito legal, quando você consegue colocar em prática aquilo que você trabalha durante a semana. Méritos para o técnico Hélio Cizenando e principalmente para os jogadores que conseguiram executar aquilo que foi trabalhado nos treinamentos. Então, o Kaique França já é sabido, aqui é chover no molhado, né? O Kaique França é um baita de um goleiro, Quando o Guarani contratou o Kaique França, a gente chegou aqui ao microfone da central e disse: agora o Guarani tem um goleiro. E é de fato um goleiro de muita qualidade, de muita competência, de explosão e de reflexo apuradíssimo hoje. Fez 3 defesas monstruosas. Eu disse até, né, durante a votação do Capa Branca, que ele tinha feito 2 gols. E isso é verdade. Foi muito bem, foi muito interessante a participação dele no dia de hoje. Kaique França recebendo a nota 7. O Ian, jogador que precisa ainda melhorar, maturar mais, porque é jovem, e aí, às vezes, naquele ímpeto de mostrar força, de mostrar energia, acaba se excedendo e recebeu um cartão amarelo ainda no primeiro tempo, antes de 15 minutos. Absolutamente desnecessário para quem já ganhava o jogo desde os 35 segundos. O Rafa vai receber a nota 5. O Rafael entrou no lugar dele, mas, né, no segundo tempo também não teve uma participação tão expressiva. Mais experiente, que recebe a nota 5,5. Jonathan Costa, autor de gol, né, o quarto gol da equipe do Guarani, foi muito bem no dia de hoje, não só no ataque, mas também no sistema defensivo, recebendo a nota 6. Maurício Antônio, um jogador que tem personalidade, que sai jogando, jogador que tem também boa orientação no sentido de ajudar a organizar a equipe, recebe a nota 6,5. O Renan Castro, 5,5, porque no segundo tempo, de fato, ele deixou a desejar, entrando muito na defesa do Guarani, na grande área, e isso às vezes pode, né, prejudicar e pode ser fatal, dependendo da qualidade do adversário. Portanto, confirmo, nota 5,5 para ele. Agora, o meio de campo, que foi o Guarani no meio de campo em determinados momentos, fez aquele famoso tic-tac de aproximação, de fazer a bola rolar e alcançar alguém, né, mais avançado, aquela coisa da possibilidade de finalizar, da possibilidade de driblar, da possibilidade também de fazer a triangulação. Eu entendo que o Nathan Mello é um baita de um jogador que vai complementar muito na equipe do Guarani, hoje reaparecendo a equipe, ainda sem ritmo de jogo, mas com a mesma inteligência, com a mesma visão, com a mesma capacidade, né, que é necessário para um homem de meio de campo, e principalmente hoje no futebol moderno, jogador que tenha essa flexibilidade, esse dinamismo, recebendo a nota 7. O Donato apareceu logo depois que ele saiu, o Donato sem nota, ficou 5-10 minutos, nem isso, dentro de campo. O João Paulo hoje me agradou muito, o jogador que fez gol, movimentou e trabalhou muito bem a bola. Precisa ter uma participação efetiva do início ao fim? Sim, mas hoje já deu mostra de que pode evoluir e de que cada vez mais pode crescer. Nota 6,5 para o João Paulo. O Carlos Eduardo é um baita de um jogador que o Guarani acabou descobrindo aí junto ao Capivariano, pelo menos nessas duas partidas. Ele foi muito bem, tem participação total, responsável em gols, bateu uma falta para o segundo gol, exigindo uma defesa do goleiro Neto. Se o goleiro errou, é um outro problema. O importante é que ele precisava acertar o gol e ele acertou o alvo, e isso foi fundamental para que ele alcançasse uma nota 7 no dia de hoje. O Herbert foi jogador mais discreto do time do Guarani, pouco produziu, só correu atrás do lateral, e aí ele recebe uma nota 5, enquanto que o Parede também, na mesma média, não teve grandes jogadas no dia de hoje, mas entrou em campo, correu, produziu, para que a equipe mantivesse o mesmo padrão, também recebendo a nota 5. O Guilherme Cachoeira, jogador importantíssimo, foi citado inclusive por nós mesmos, com até a possibilidade de alcançar a condição de capa branca, assistências 2, gol que abriu o caminho para a equipe do Guarani, nota 7,5 para ele, e o Cauã Jesus apareceu no time recebendo a nota 5,5. Maranhão, o capa branca da seleção do rádio, foi o jogador decisivo, importante, participativo, chamou a responsabilidade e alcançou aquilo que dele se esperava, com dois gols e sendo importantíssimo na vitória do Guarani, recebendo a nota 8. Mirandinha entrou, nota 6,5, correu, batalhou, brigou muito e isso foi, sem dúvida nenhuma, muito importante para a equipe do Guarani. Hélio Cizenando recebe a nota 7. Pelo que ele conseguiu criar para a equipe do Guarani, enquanto que o Maringá fica com uma nota 5. Hoje foi totalmente envolvido pelo Guarani. E Moisés Egert, olha, situação ruim, hein? Complicadíssimo, tomando de 5 em casa. Isso aí não, hein? Nota 4 para ele, Marquinhos.
2: Renato Leal e as notas do jogo, em nome de Aroma das Ervas. Renato, só agradecendo mais uma vez a sua presença. Ótima semana para você, Renato.
5: Para nós todos.
2: Até amanhã na Central Esportiva.
5: Até amanhã, se Deus quiser. Um abraço a todos e boa noite.
2: 22:58.
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2: 52:59, Guarani venceu a equipe do Maringá por 5-0 e dorme na quarta colocação do campeonato. Chegando ao final deste banho de bola da Central, valeu Edmo Aleixo. Amanhã a gente tá de volta na Central Esportiva às 5 da tarde. A todos um grande abraço, boa noite e até lá.
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0: federal que movimentaram o país no dia de hoje. Boa noite.
1: Uma boa noite para você que nos acompanha em todo o país.
0: Segunda-feira, 11 de maio de 2026.
1: E vamos ao destaque do dia, Desenrola Brasil.
0: Quase R$1 bilhão já foram renegociados em uma semana de lançamento do programa.
1: Brasileiros podem conseguir descontos de até 90% nas dívidas do cartão de crédito, cheque especial ou crédito pessoal. Natália Koslick.
2: O novo Desenrola tem previsão de duração de 90 dias. O foco do programa são consumidores que ganham até 5 salários mínimos, o equivalente a R$ 8.105.
0: E ainda acesso à internet ampliado.
1: 3.800 unidades básicas de saúde serão conectadas, o que vai aumentar a oferta do telesaúde pelo SUS.
0: A medida vai fortalecer atendimento de quem vive em áreas com menor acesso a especialistas e serviços médicos. Pablo Mundi.
3: Com a conexão, os profissionais de saúde passam a usar prontuários eletrônicos, exames digitais, trocas de informações em tempo real e teleconsultas com especialistas.
1: E você vai ouvir também homenagem aos mais de 700 mil mortos de Covid no Brasil.
0: O presidente Lula institui 12 de março como dia em memória às vítimas do vírus no país.
4: Nós precisamos ter consciência que isso aqui é mais forte do que muitas guerras que aconteceram no mundo.
1: Hoje, na apresentação da Voz do Brasil, Mariana Jungmann e Nazi Brum.
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1: Em março de 2020, os estados começavam a se preparar para entrar em quarentena. A Covid-19 chegava ao Brasil.
0: No dia 12 de março, o Brasil registrou a primeira morte da doença.
1: E para lembrar esse período, quando o país registrou mais de 700 mil mortes pela doença, o presidente Lula sancionou hoje o Dia Nacional em Memória das Vítimas da Covid-19, o dia 12 de março.
0: A repórter Graziele Bezerra está no Palácio do Planalto e acompanhou esse evento. Ela fala com a gente agora ao vivo. Boa noite, Graziele.
5: Oi, Mariana, boa noite para você também, boa noite para o Nazi, boa noite para o ouvinte da Voz do Brasil. Para falar sobre esse assunto, a gente vai contar um pouquinho da história da aposentada Norma Ferraz, que seguiu todos os protocolos exigidos pela Organização Mundial da Saúde na época da pandemia de Covid-19. Isolamento, uso de máscaras e higienização das mãos. Mas a esperança da imunização não chegou a tempo de salvar o filho dela, o filho de 39 anos. Então, em fevereiro de 2021, após uma semana de internação, ele morreu em um hospital em Rio Branco, no Acre.
6: Ele dizendo pra mim, mãe, quinta-feira eu tô indo pra casa já, se Deus quiser, eu tô aqui só pra tomar o remédio direitinho. Isso dói até hoje, porque eu pergunto pra ele às vezes, qual quinta-feira, meu filho, que você vai voltar, porque você não cumpriu, você falou que ia voltar e não voltou.
5: Pois é, e hoje, nesta segunda-feira, o presidente Lula sancionou uma lei que elegeu 12 de março para lembrar os mais de 700 mil brasileiros que morreram, então, aí de Covid-19 no país, a exemplo do Diego, de 39 anos. A data registra a morte da diarista Rosana Aparecida Urbano, que foi a primeira vítima do coronavírus no Brasil. O ministro da Saúde, Alexandre Padilha, diz que relembrar as vítimas é também evitar que novos casos de negligência aconteçam.
7: Na saúde, a gente fala que a memória tem dois papéis fundamentais. Primeiro, acolher o sofrimento, apoiar o sofrimento, poder lidar com esse sofrimento. Mas, sobretudo, o papel da memória é para que a sociedade como um todo nunca mais permita que se repita o que aconteceu durante a condução da pandemia da Covid-19 no nosso país.
5: Para o presidente Lula, a data servirá também para trazer justiça às vítimas.
4: E nós precisamos ter consciência que isso aqui é mais morte do que muitas guerras que aconteceram no mundo. Um dia nós mudaremos esse mundo e a ignorância não vai prevalecer em lugar nenhum. E a justiça será feita.
5: Bom, a partir da próxima semana será realizada uma exposição itinerante que vai percorrer várias capitais brasileiras com obras de artistas que relembram aí a emergência sanitária enfrentada no período da pandemia. Uma réplica foi instalada aqui no Palácio do Planalto. Essa réplica retrata os nomes, idade, também estado das pessoas, a origem das pessoas mortas pela Covid-19. Eu volto com você, Liz Mariana, Inácio.
1: Obrigado, Garzelli, pelas informações.
0: E o ministro da Saúde, Alexandre Padilha, reforçou hoje que nenhum dos casos de hantavírus registrados no Brasil esse ano foi transmitido de um ser humano para o outro.
1: Ele disse que o hantavírus já é conhecido e que os casos do Brasil estão dentro do padrão dos últimos anos, não estando relacionados à cepa andina, que é passada entre humanos e foi encontrada em um cruzeiro.
8: Diferente da Covid-19, o vírus do hantavírus é um vírus conhecido por todos nós. Desde os anos 90 nós temos casos de hantavirose no continente americano. Começou os primeiros casos nos Estados Unidos, depois em vários países do continente. Aqui no Brasil nós temos uma série histórica que varia com dezenas de casos todos os anos, em torno de 30, 35, 40. Dos 7 casos que nós tivemos esse ano no Brasil, nenhum deles está relacionado com essa cepa andina, até porque ela nunca circulou no Brasil. Essa cepa andina é a única que tem registro até hoje de risco de transmissão interhumanos.
0: Segundo o Ministério da Saúde, o risco global de disseminação do hantavírus permanece baixo.
1: O surto em um navio de cruzeiro que desembarcou na Espanha está sendo investigado, sem impacto direto para o Brasil até o momento.
0: A hantavirose é uma zoonose viral que pode comprometer pulmões e coração.
1: O vírus é transmitido principalmente pelo contato com urina, saliva e fezes de roedores silvestres infectados.
0: 3.800 unidades básicas de saúde devem receber sinal de internet e equipamento.
1: A conexão deve chegar também a municípios com menos de 30 mil habitantes.
0: Os editais para os serviços foram publicados pelos Ministérios das Comunicações e da Saúde.
3: O governo do Brasil lançou nesta segunda-feira 2 editais que ampliam o acesso à internet em regiões vulneráveis e conectam unidades de saúde à rede digital. A iniciativa integra os Ministérios das Comunicações e da Saúde com recursos do Fundo de Universalização dos Serviços de Telecomunicações, o FUSH. Um dos editais prevê investimento de 140 milhões de reais para a conexão de 3.800 unidades básicas de saúde. Na prática, o projeto leva internet de qualidade para postos em comunidades rurais, indígenas, ribeirinhas e áreas afastadas dos grandes centros. Destaca o ministro das Comunicações, Frederico de Siqueira Filho.
9: Hoje o governo do Brasil avança na conectividade em áreas essenciais para a população. De um lado, a saúde pública, que necessita de informações rápidas, prontuários integrados e atendimento digital. De outro lado, a inclusão e uma condição fundamental para o acesso a direitos, serviços públicos, oportunidades e cidadania.
3: Com a conexão, os profissionais de saúde passam a usar prontuários eletrônicos, exames digitais, trocas de informações em tempo real e teleconsultas com especialistas. Segundo o ministro da Saúde, Alexandre Padilha, a medida reforça o programa Agora Tem Especialistas, que busca acelerar diagnósticos e diminuir a espera por exames no SUS.
7: Para nós é um avanço muito importante. Nós estamos distribuindo mais 10 mil kits de telesaúde para as unidades básicas de saúde comprados pelo Ministério da Saúde. Equipamentos que permitem você fazer uma avaliação no fundo de olho da retina, equipamentos que fazem uma avaliação do pulmão, eletrocardiogramas, ultrassom portátil.
3: O segundo edital foca na expansão da infraestrutura em municípios menores e áreas remotas, por meio do programa Acessa Crédito Telecom, com 500 milhões de reais em recursos. Para o secretário de Telecomunicações do Ministério das Comunicações, Hermano Barros Tércios, os editais devem beneficiar cerca de 2,5 milhões de brasileiros e fazem parte do FUSH 2.0.
10: O público-alvo impacto desse segundo edital, que é o do acesso a crédito, são as cidades abaixo de 30 mil habitantes, as prestadoras com menos de 200 mil acessos, para subir ainda mais esse número de provedores que consigam acessar o recurso do FUSH, provedores pequenos e médios.
3: As empresas interessadas em participar dos editais têm até 22 de maio para apresentar propostas. Reportagem Pablo Mundim.
1: Há 52 anos, uma cooperação entre Brasil e Paraguai transformou uma disputa territorial em um projeto compartilhado de desenvolvimento. Era a criação de Itaipu Binacional.
0: Mais de meio século depois, a empresa olha para o futuro, incentivando pesquisas para novas fontes de geração de energia e atuando como motor de desenvolvimento socioambiental em mais de 400 municípios do país.
1: Em outra frente, Itaipu ainda segue com um papel estratégico no equilíbrio da oferta de energia e do preço pago pelos brasileiros menos na conta de luz.
0: Sobre tudo isso, a gente conversa hoje com o diretor da companhia, Enio Verri. Boa noite, diretor.
11: Boa noite, ouvintes.
0: Diretor, vamos começar falando daquilo que interessa mais diretamente ao consumidor, que é a tarifa. Brasil e Paraguai estão aí em pleno processo de negociação para redefinição do preço que a gente paga pela energia excedente dos paraguaios, pela parte deles na energia gerada de Itaipu, né? Quais são as expectativas em torno dessa negociação?
11: O presidente Lula nos cobrou em 2023, quando assumimos, que baixássemos o máximo possível a tarifa. Iniciamos uma negociação com o Paraguai e nós conseguimos baixar em 2023 30% do valor que era pago. Além de baixar, nós congelamos a tarifa. Portanto, os anos de 23, 24, 25 e 26, a tarifa está congelada após essa redução. E estamos nesse momento numa negociação muito profunda com os nossos sócios paraguaios para baixar novamente. Embora não dê para adiantar qual seria essa tarifa, o que nós podemos afirmar a toda a população brasileira é que a tarifa da energia produzida por Itaipu para 27 será ainda mais barata do que essa que está sendo cobrada hoje. Portanto, julgamos assim um momento histórico. Em 53 anos, conseguimos, depois de tanto tempo, baixar de tal maneira a tarifa e ainda garantir que continue baixando a partir de agora.
1: Pois é, diretor, existe esse papel importante de Itaipu, né? Uma empresa pública na estabilidade e previsibilidade do custo da energia no Brasil. Só pode explicar para a gente, para os nossos ouvintes, como é que ela faz essa contribuição?
11: Essa é a vantagem de ser uma empresa pública. Ela é 50% do Brasil, 50% do Paraguai, mas elas são absolutamente públicas. Ela não tem esse modelo das estatais brasileiras, porque Itaipu tem um tratado que a rege, mas ela consegue com isso atender os interesses dos dois países. E os dois países esperam exatamente isso. Primeiro, um preço justo, condições de garantir um investimento nas políticas socioambientais e principalmente previsibilidade. A população saber que pode contar com Itaipu, não só no preço, como na garantia. O termo que se usa muito é o termo de bateria. Eu acho que isso é importante dizer. Hoje tem muita energia a partir do vento e a partir do sol, que é eólica e fotovoltaica. Essas energias são muito boas, são baratas, são limpas, mas elas são intermitentes. Se não tiver vento, não tiver sol, você não tem a energia. E aí, nesse momento, entra Itaipu, que ela tem uma energia firme e garante. Por exemplo, agora, estamos conversando com o Brasil todo já é à noite, e ele tem uma energia acesa na casa dele. Essa energia é Itaipu que garante. Então, nós garantimos a estabilidade no preço e na certeza que todas as pessoas têm na sua casa a energia.
0: Pois é, eu ia até falar dessas novas fontes, desse momento de transição energética que a gente vive, porque Itaipu marcou um momento quando foi criada, né? Marcou ali essa coisa da cooperação, dessa integração sul-americana, e agora a gente vive um outro momento, que é o momento da transição energética. E a empresa também incentiva, né, pesquisas na área de geração de energia, de novas energias, como o senhor mencionou aí, a solar e a eólica.
11: Temos muitas pesquisas. A verdade é que a crise climática, ela é um fato concreto. E essa crise climática, ela exige a transição energética. A Itaipu já é um modelo no mundo de transição energética. Ela produz uma energia limpa, de qualidade barata. Agora, além disso, nós pesquisamos e produzimos, por exemplo, a energia fotovoltaica no fio d'água. Como nós temos um reservatório gigante, as placas solares ficam no fio d'água produzindo energia solar. Nós temos também experiência com hidrogênio verde, que é uma pesquisa já de 20 anos na Itaipu. Temos também o biogás, que também produz a partir de restos de alimentos energia. E temos agora também a essência, a matéria-prima para fazer o SAF, que é o combustível de aviação. Então Itaipu garante a produção de energia firme, mas faz um grande investimento também em energias alternativas para garantir a transição energética que o mundo cobra e o Brasil já está fazendo.
1: Agora, diretor, Itaipu também contribui para o desenvolvimento social e econômico de mais de 400 municípios no país, né? Que tipos de projetos a empresa desenvolve nesses locais?
11: Nós atingimos hoje 434 municípios que compõem o nosso território. Esses municípios, eles emitem resíduos para o reservatório. Para conter a emissão de resíduos, nós investimos muito em políticas socioambientais, ou seja, geração de emprego, renda, com a construção de uma política ambiental. Nós estamos falando de estradas rurais sendo asfaltadas, de investimento em placas solares em prédios públicos, estamos falando, investimos muito nisso, em associação de catadores e catadoras. Isso é um trabalho fantástico, porque os agentes ambientais são os catadores e catadoras do nosso país. E no nosso território, a Itaipu entra com caminhões, com elevadores, com tratores, fazendo não só que essas pessoas associadas, essas cooperativas, recolham o lixo das ruas, como melhorem em muito a sua renda. Além, lógico, da produção orgânica da agricultura familiar. Portanto, são investimentos que mudam a vida das pessoas, mas fazem uma política socioambiental.
0: Agora, diretor, para a gente concluir, que a gente só tem mais um minutinho, a gente mencionou aqui o passado, o presente, queria que o senhor falasse um pouco do que esperar de Itaipu para o futuro, para as próximas décadas.
11: Olha, o futuro é Itaipu produzir ainda mais energia hidrelétrica. Nós estamos agora com muitos estudos, com consultoria, para aumentar a produtividade. Nós temos 20 unidades geradoras, 18 sempre funcionando e 2 ficam de backup, de reserva. A ideia é fazermos estudos para colocar mais 2 unidades geradoras e aumentar a capacidade de cada uma delas, que já estão instaladas ali há mais de 40 anos. É oferecer mais energia limpa, barata, para a população brasileira e paraguaia, garantindo a transição que tanto o mundo precisa.
1: Bom, conversamos com o NVR, diretor-geral de Itaipu Binacional. Diretor, obrigado pela entrevista aqui à Voz do Brasil.
11: Um grande abraço.
0: Semana já foram renegociados R$1 bilhão em dívidas por meio do novo Desenrola Brasil.
1: O programa oferece condições facilitadas de pagamento para ajudar os brasileiros a quitarem seus compromissos financeiros e saírem do vermelho.
0: E essa semana o programa começa a atender os estudantes que contrataram o FIES e estão com parcelas em atraso.
2: Para trazer alívio ao bolso dos brasileiros e diminuir os índices de inadimplência, foi lançado o novo Desenrola Brasil. São oferecidos descontos de até 90% sobre dívidas antigas, prazo de até 4 anos para pagar e juros reduzidos. Desde o lançamento na semana passada, o programa acumula cerca de R$1 bilhão em dívidas renegociadas. E o volume de pedidos segue em expansão, segundo o ministro da Fazenda, Dario Durigan.
12: São 200 mil pedidos já em avaliação dos bancos, desses 200 mil, 100 mil praticamente fechados, e em volume crescente. Cada dia a gente tem visto mais renegociações sendo feitas, o que é muito importante.
2: O foco do programa são consumidores que ganham até 5 salários mínimos, o equivalente a R$8.105. Aqueles que têm dívidas contratadas até 31 de janeiro de 2026, com atraso entre 90 dias e 2 anos, poderão renegociar diretamente com os bancos dívidas de cartão de crédito, cheque especial ou crédito pessoal sem garantia. O programa também oferece condições especiais para micro e pequenas empresas e produtores rurais quitarem seus débitos. E a renegociação para estudantes com empréstimos no FIES deve começar a valer essa semana, afirmou o ministro.
12: O FIES para os inadimplentes deve estar totalmente operativo. A medida provisória semana passada deu as condições, os bancos têm tirado dúvidas junto com o MEC e a Fazenda. Essa semana vai estar operativo.
2: O novo Desenrola tem previsão de duração de 90 dias. De acordo com o ministro Dario Durigan, em breve o programa vai entrar em uma nova fase voltada para estimular os adimplentes. Reportagem Natália Kosli.
0: Dificuldade de guardar dinheiro ou medo de perder o que investiu? Pois olha só, começa a valer hoje o Tesouro Reserva.
1: O novo título é focado em quem quer montar uma reserva de emergência com segurança, uma vez que não sofre com as oscilações do mercado e rende a taxa Selic.
0: O Tesouro Reserva tem rendimento a partir do primeiro dia útil após a aplicação e o valor mínimo para começar a investir é de R$1.
1: A novidade já está disponível para correntistas do Banco do Brasil.
13: O Tesouro Nacional, o AB3 e o Banco do Brasil lançaram oficialmente o Tesouro Reserva, novo título do Tesouro Direto voltado para quem deseja começar a investir e formar reserva de emergência. O produto começa a funcionar nesta segunda-feira 11, com operações disponíveis 24 horas por dia, nos 7 dias da semana. O novo título vai ter rendimento indexado à taxa Selic e vai poder ser adquirido com aplicação mínima de R$1. Diferente do Tesouro Selic, o Tesouro Reserva reserva não vai ter marcação a mercado, o que evita oscilações no valor do investimento em períodos de instabilidade financeira. Inicialmente, o produto vai ficar disponível para clientes do Banco do Brasil. Segundo o Tesouro Nacional, a proposta é ampliar o acesso da população aos investimentos públicos e incentivar a educação financeira. O título permite aplicações de até R$500 mil por mês, sem limite para resgates. As operações vão ser feitas pelo aplicativo Investimentos BB, com transferências via Pix. O Tesouro Reserva seguirá as mesmas regras tributárias dos demais títulos do Tesouro Direto. O imposto de renda vai ser cobrado apenas sobre os rendimentos no momento do resgate. Também poderá haver cobrança de IOF em retiradas realizadas em até 30 dias. Claudimário Carvalho, para a Voz do Brasil.
0: A partir de hoje, brasileiros que viajarem para a China por até 30 dias não vão precisar de visto.
1: E o mesmo acontece com os chineses que vêm visitar o Brasil. Também não vão precisar de visto por um período de até 30 dias.
0: Os dois países fizeram um acordo de isenção recíproca de visto que tem validade até o dia 31 de dezembro desse ano.
1: A medida vale para visitas de turismo, negócios, eventos, atividades artísticas, culturais e desportivas.
0: O Brasil apresentou o painel de monitoramento de agrotóxicos na vida aquática, ferramenta que integra dados coletados em diferentes bacias hidrográficas do país, identificando contaminação de águas por defensivos agrícolas.
1: De acordo com os dados, foram realizadas mais de 10 mil análises que apontaram riscos em 1,3% das amostras.
0: Segundo o ministro do Meio Ambiente e Mudança do Clima, João Paulo Capobianco, o Brasil, como grande produtor de alimentos, deve se alinhar com a sustentabilidade, protegendo o solo, as nascentes e as pessoas que utilizam esses produtos.
14: Sabemos que no século XXI, competitividade e sustentabilidade não podem mais caminhar separados. Produzir alimentos exige também proteger a água, a biodiversidade, os territórios e a saúde humana. Esse é o desafio que está diante de nós.
1: A ministra do Desenvolvimento Agrário e Agricultura Familiar, Fernanda Machiavelli, afirmou que os dados permitem realizar um trabalho de conscientização com produtores para que usem produtos mais modernos e eficazes.
15: A gente não pode seguir botando em risco a vida e a saúde dos trabalhadores rurais, nem a vida das comunidades que estão em volta, usando substâncias lá da década de 70, que seguem aqui em uso, quando nós já temos alternativas muito mais seguras, com a mesma capacidade de garantir a nossa excelência na produção.
0: É deixar os espaços urbanos mais verdes e assim fortalecer o enfrentamento à mudança do clima.
1: E uma das medidas é incentivar os planos municipais de plantio de árvores nas cidades brasileiras.
16: O governo do Brasil anunciou o edital Arboriza Cidades, que destinará 19 milhões de reais para que os municípios elaborem ou revisem seus planos e realizem ações de arborização urbana. Outra iniciativa apresentada foi o GeoCal, ferramenta que mapeia as ilhas de calor nas cidades e permite identificar e planejar ações para ampliar e qualificar as áreas verdes. Lançado em 2024, o programa Cidades Verdes Resilientes demonstra avanços expressivos na promoção da qualidade ambiental e no fortalecimento da resiliência urbana frente à mudança do clima, alcançando cerca de 1.300 municípios brasileiros, o equivalente a 23% do total. A iniciativa segue as diretrizes previstas no Plano Nacional sobre Mudança do Clima, o Plano Clima. Para acessar o edital Arboriza Cidades, acesse gov.br/MMA. Thaísa Vitória para a Voz do Brasil.
0: A partir de agora, a atividade circense passa a ser reconhecida como uma manifestação da cultura e da arte popular em todo o território nacional.
1: Com a nova legislação, o circo passa a contar com um respaldo institucional reforçado como patrimônio cultural brasileiro.
0: E isso amplia as possibilidades de políticas públicas voltadas à valorização, preservação e fortalecimento do setor.
1: Dados da Funarte indicam que o Brasil possui cerca de 800 circos de lona em atividade, responsáveis pelo sustento direto de aproximadamente 20 mil profissionais.
0: E essas foram as notícias do governo do Brasil.
1: Uma realização da Secretaria de Comunicação Social da Presidência da República.
0: Com produção da empresa Brasil de Comunicação.
1: E agora com as notícias do Poder Judiciário e do Congresso Nacional. Uma boa noite.
0: Boa noite para você e até amanhã.
17: Federal.
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19: STF valida lei da Paraíba que permite ao usuário usar cartão físico para identificação em planos de saúde.
20: TSE vai realizar a confirmação do teste público da urna de 13 a 15 de maio.
19: STJ publica novo edital de chamamento de juízes para auxílio temporário em sessões de direito público, privado e penal.
20: Boa noite, eu sou Carlos Eduardo Cunha.
19: Eu sou Walter Lima.
20: Supremo Tribunal Federal valida a lei do Estado da Paraíba que obriga planos de saúde a oferecer alternativa de identificação física aos usuários nos casos em que haja necessidade de aplicativo ou token.
19: A decisão foi tomada pelo plenário do STF em sessão virtual. Marcelo Della Libera.
21: A lei questionada garante aos beneficiários do plano de saúde a possibilidade de apresentar uma carteira física como forma válida de identificação diante de falhas técnicas ou impossibilidade de acesso à plataforma digital. Em sessão virtual, o plenário do Supremo Tribunal Federal acompanhou o relator da ação, ministro Nunes Marques, e concluiu que a norma estadual não altera o núcleo dos contratos e planos de saúde, mas atua de forma complementar na proteção do consumidor.
20: TSE vai realizar a confirmação do teste público da urna de 13 a 15 de maio.
19: Os participantes retornam ao tribunal para validar correções e aprimoramentos nos sistemas eleitorais. Fábio Ruas.
22: As investigadoras e os investigadores que participaram da oitava edição do teste da urna no ano passado agora voltam ao TSE para verificar se as contribuições para o aprimoramento dos sistemas eleitorais foram implementadas. As sugestões de melhoria foram apresentadas pelos participantes do teste. A verificação vai ser de 13 a 15 de maio, sempre de 10 horas da manhã às 6 da tarde, na sede do TSE em Brasília.
20: O STJ publicou novo edital de chamamento público de juízes para preenchimento de 30 vagas para auxílio temporário.
19: Os colegiados são das primeiras, ou seja, são das primeira, segunda e terceira sessões, especializadas em direito público, privado e penal, respectivamente. Fátima Uchoa.
23: Estão previstas 10 vagas em cada sessão. O prazo de auxílio ao STJ é de 6 meses, com possibilidade de prorrogação. Os magistrados convocados atuarão de forma remota e sem prejuízo das atividades na jurisdição originária. Podem se candidatar juízes vitalícios de primeira instância, mesmo que atuem como substitutos no segundo grau ou nas turmas recursais do sistema dos juizados especiais. As informações completas sobre requisitos para participação estão no site do STJ. As inscrições estão abertas de hoje até 17 de maio.
20: A Justiça do Trabalho deu um passo histórico no aumento do acesso de trabalhadores amazônicos a direitos.
19: Em Manaus, tribunais trabalhistas assinaram acordos de cooperação voltados ao atendimento de populações de difícil acesso. William Nascimento.
24: A Justiça do Trabalho quer ampliar o atendimento a trabalhadores que vivem em regiões de difícil acesso na Amazônia. Durante encontro realizado em Manaus, representantes dos tribunais trabalhistas do Norte decidiram unir esforços para levar serviços da justiça a comunidades ribeirinhas, indígenas e a cidades afastadas. Os tribunais também assumiram o compromisso de irem até esses locais com mais frequência para aproximar ainda mais a justiça da população amazônica.
20: Volkswagen é condenada a pagar 15 milhões de reais por fraudes no controle de emissão de gases em veículos.
19: Sentença atende a pedidos do MPF. Vanessa Pereira.
25: Segundo as investigações, a montadora embutiu um software que burlava os testes de emissão de poluentes em mais de 17 mil unidades da picape Amarok, fabricadas entre 2011 e 2012. A prática viola não só as resoluções do Conselho Nacional do Meio Ambiente, como a própria Constituição Federal, e causa prejuízos ambientais até hoje, já que muitos dos veículos continuam em circulação. O Ministério Público Federal recorreu da decisão para que o valor da indenização seja de 30 milhões de reais, quantia que corresponde à gravidade dos atos da Volkswagen.
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20: Boa noite.
21: E até amanhã.
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0: Senado.
1: Eu sou Paula Groba.
2: Eu sou Ricardo Nakaoka.
1: E estes são os destaques de hoje do Jornal do Senado, que começa agora.
2: O plenário vota a renovação automática da CNH nesta semana.
1: Governo veta projeto que equipara estágio à experiência profissional.
2: Comissão aprova punições a crimes cibernéticos.
1: Boa noite.
2: Boa noite.
1: Golpes virtuais, invasões de sistemas e roubo de dados têm feito cada vez mais vítimas no Brasil. Para tentar frear o avanço dos crimes cibernéticos, a Comissão de Ciência e Tecnologia aprovou um projeto que moderniza o Código Penal e endurece as punições para criminosos digitais.
2: A proposta detalha novas condutas criminosas e estabelece penas proporcionais a

0: informática atualiza a legislação brasileira em um cenário de crescimento das ameaças digitais. Segundo o relator, senador astronauta Marcos Pontes, do PL de São Paulo, o Brasil só está atrás do México, na América Latina, em número de tentativas de ataques cibernéticos. A proposta cria tipos penais mais específicos e aumenta as punições aplicáveis. Marcos Pontes alertou também que o uso de ferramentas de inteligência artificial pode facilitar o desenvolvimento de mecanismos de invasão ainda mais sofisticados e acessíveis a um número maior de criminosos.
1: Diante desse contexto, é necessário dotar os órgãos públicos responsáveis pela fiscalização e investigação e pela persecução penal com os instrumentos jurídicos adequados para lidar com esse tipo de crime.
0: O texto seguiu para a Comissão de Constituição e Justiça.
2: E após denúncias de crise humanitária, avanço do garimpo ilegal e aumento da violência na terra indígena Yanomami, o Senado instalou uma subcomissão para acompanhar as políticas públicas direcionadas ao grupo indígena.
3: O colegiado vai fiscalizar ações do governo e discutir medidas para fortalecer a proteção aos Yanomamis. A reportagem é de Patrícia Oliveira.
4: A subcomissão permanente vai acompanhar, fiscalizar e aprimorar as políticas públicas voltadas aos povos Yanomami. A senadora Damaris Alves, do Republicanos do Distrito Federal, foi eleita presidente da subcomissão. Ela afirma que persistem problemas graves nas comunidades indígenas, como desnutrição infantil, dificuldades de acesso à saúde, além da atuação de redes criminosas ligadas ao garimpo ilegal, dificultando o trabalho de assistência. Segundo a senadora, a infraestrutura de saúde disponível é insuficiente para atender às necessidades das comunidades, especialmente em casos que exigem tratamento prolongado.
5: Informo que nós teremos diligência na área Yanomami e nós teremos, além de diligência de senadores, visita técnicas dos técnicos da comissão.
4: A subcomissão já tem um plano de trabalho pronto para acompanhar de forma permanente as ações governamentais e propor soluções legislativas e administrativas para a proteção desses povos indígenas.
2: Muitos jovens que deixam abrigos e famílias acolhedoras ao completar 18 anos precisam enfrentar sozinhos os desafios da vida adulta sem apoio financeiro, qualificação profissional ou oportunidades de trabalho.
3: Para mudar essa realidade, um projeto em análise no Congresso prevê ações de capacitação, acesso à educação e incentivo à inserção desses adolescentes no mercado de trabalho. Os detalhes na reportagem de Alexandre Campos.
6: Segundo o autor do projeto, o senador astronauta Marcos Pontes, do PL de São Paulo, além de as entidades de acolhimento serem obrigadas a acompanhar os jovens desligados com foco em sua inclusão socioeconômica, a proposta também obriga as empresas a ofertarem vagas de aprendizes para adolescentes em situação de acolhimento institucional e aos que já tiverem sido desligados desse serviço após completarem 18 anos. Na opinião do senador, essas medidas criam condições para que esses jovens entrem no mercado de trabalho em pé de igualdade com as demais pessoas de sua faixa etária.
7: Imagina o que passa na cabeça de um jovem desse. Como é que eu vou me virar? O que que eu vou fazer? Quando você tem a possibilidade de ofertar oportunidades para que eles possam estudar, para que eles possam fazer um curso técnico, aquela preocupação, tudo que eu vou fazer, começa a ter um sentido, começa a ver um caminho para frente positivo.
6: Segundo dados do Sistema Nacional de Adoção e Acolhimento do Conselho Nacional de Justiça, o Brasil conta atualmente com mais de 35 mil crianças e adolescentes em serviços de acolhimento institucional ou familiar.
2: E o governo vetou o projeto que permitia contar o estágio como experiência profissional e critério em concursos públicos.
3: O governo argumentou que a proposta descaracteriza o papel pedagógico do estágio e fere a autonomia de estados e municípios. Repórter Márcio Maturana.
8: Foi vetado o projeto aprovado pelo Congresso em que o estágio valeria como tempo de experiência profissional e como prova em concurso público. O Poder Executivo argumentou que isso ia tirar o caráter pedagógico e seria inconstitucional ao ferir a autonomia de estados e municípios. No Senado, o texto foi relatado pela senadora Damaris Alves, dos Republicanos do Distrito Federal.
5: Estudos sobre juventude e mercado de trabalho indicam que esse grupo enfrenta um ciclo perverso. Não consegue o primeiro emprego por falta de experiência e sem oportunidade de atuação formal. Permanece fora do mercado. Ao reconhecer o estágio como experiência profissional, o PL contribui para mitigar essa desigualdade.
8: Agora o veto

0: precisa ser analisado pelo Congresso Nacional.
1: A medida provisória que trata da renovação automática da CNH para motoristas sem multa está na pauta do plenário desta semana.
2: Também pode ser votada a criação da Política Nacional para Estudantes com Altas Habilidades ou Superdotação. Repórter Pedro Pincer.
3: O plenário deve analisar nesta terça-feira a medida provisória que prevê a renovação automática da Carteira Nacional de Habilitação para motoristas cadastrados no Registro Nacional Positivo de Condutores. O benefício vale para quem não cometeu infrações com pontuação nos últimos 12 meses. O texto ainda autoriza o condutor a escolher a emissão da carteira apenas em formato digital. Para o relator, senador Renan Filho, do MDB de Alagoas, o fim da exigência da CNH física pode reduzir os custos para o cidadão.
4: A manutenção da opção pelo documento físico assegura liberdade de escolha. Queria dizer aos parlamentares, protagonismo ao cidadão. A medida barateia, simplifica e digitaliza, desburocratiza e dá protagonismo ao cidadão, sem prejuízo àqueles que preferem, obviamente, a versão impressa.
3: Já na quarta-feira, pode ser votado o projeto que estabelece a Política Nacional para Estudantes com Altas Habilidades ou Superdotação. Também estão na pauta da semana o projeto que dispensa novas provas para a fixação de indenização por dano moral contra condenado por crimes do Código Penal e o texto que define os deveres funcionais e responsabilidades dos membros dos Conselhos dos Direitos da Criança e do Adolescente Nacional, estaduais, distrital e municipais.
1: Há 30 anos, a urna eletrônica mudou a forma de votar no Brasil, acelerou a apuração dos resultados e se tornou referência mundial em tecnologia eleitoral.
2: Mas apesar do reconhecimento internacional, o sistema ainda enfrenta a desconfiança de parte da população brasileira. A reportagem é de Raíssa Abreu.
5: A urna eletrônica foi usada pela primeira vez nas eleições municipais de 1996. No ano 2000, 100% das eleições brasileiras foram informatizadas. O país é hoje uma referência mundial no assunto, como lembra o senador Randolfe Rodrigues, do PT do Amapá.
6: A democracia brasileira é uma das democracias mais admiradas do planeta, exatamente pelas urnas eletrônicas.
5: Mas apesar do pioneirismo, a urna eletrônica está entre os assuntos que mais dividem opiniões no país. No Senado, está em análise na Comissão de Direitos Humanos um projeto para que o voto seja impresso. Para a senadora Damares Alves, do Republicanos do Distrito Federal, a insegurança tem a ver com a falta de letramento digital da população e com recentes escândalos de corrupção.
7: E esse ano, a dúvida vai ser maior por causa da fraude do INSS, que era tudo eletrônico. E eles disseram, ó, lá no eletrônico eles roubam nós. Então a gente vai ter questionamento, especialmente do povo que não entende de tecnologia.
5: No passado, quando os votos eram feitos em papel, eram comuns os casos de desaparecimento de cédulas e até de urnas. Como lembrou a professora aposentada da Universidade de Brasília, Jodete Amorim, que chegou a trabalhar como mesária e fiscal.
2: Edição de Paula Groba e trabalhos técnicos de João Lira, o Jornal do Senado fica por aqui. Acompanhe agora as notícias da Câmara dos Deputados. Boa noite.
1: Boa noite e até amanhã.
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9: Deputados reconhecem profissão de trabalhador em refeições coletivas.
10: Câmara cria homenagens para destaques na ciência e no meio ambiente.
9: Bancada ligada à segurança pública pede a redução da maioridade penal.
11: Boa noite. Alberto Fraga, do PL do Distrito Federal, cobra do Senado a votação de propostas de segurança pública aprovadas pela Câmara. O deputado cita caso recente de violência sexual contra crianças para defender a redução da maioridade penal em crimes graves.
9: Alberto Fraga também pede avanço de proposta que obriga o Estado a avisar mulheres sobre a saída da prisão de ex-companheiros que representem ameaça. Ele afirma que o Congresso precisa dar prioridade a medidas capazes de enfrentar a violência e proteger possíveis vítimas. vítimas.
11: Maurício Marcon, do PL do Rio Grande do Sul, critica o veto do Executivo a artigo de projeto que aumentava a pena para roubo seguido de lesão grave para 16 a 24 anos. Ele afirma que a punição mais severa é necessária para crimes que deixam vítimas com sequelas permanentes.
9: Maurício Marcon também defende a redução da maioridade penal em casos de crimes graves cometidos por adolescentes. Ele sustenta que o Congresso deve priorizar medidas de segurança pública, especialmente diante de casos recentes de violência contra crianças.
11: Para Zé Trovão, do PL de Santa Catarina, é preciso reduzir a maioridade, com o argumento de que a legislação atual favorece a impunidade. Na visão do deputado, crimes graves cometidos por menores exigem resposta mais dura do Congresso Nacional.
9: O parlamentar também critica o governo e outros setores políticos por, segundo ele, não darem a devida atenção ao caso. Zé Trovão acredita que a falta de posicionamento reforça a sensação de insegurança e evidencia a necessidade de mudanças na legislação penal.
11: Coronel Crisóstomo, do PL de Rondônia, defende a redução da maioridade penal como medida urgente para combater crimes graves. Ele argumenta que casos de violência envolvendo menores exigem resposta mais rigorosa do Congresso.
9: O deputado afirma que a proposta é necessária para proteger a população e evitar novos crimes, cobrando ação imediata dos parlamentares. Coronel Crisóstomo afirma que a mudança na legislação é essencial diante do aumento da criminalidade e da sensação de impunidade.
11: Sargento Gonçalves, do PL do Rio Grande do Norte, é favorável à redução da maioridade penal, argumentando que a medida é necessária para combater a impunidade. Segundo ele, crimes cometidos por menores têm gerado insegurança e exigem uma resposta mais rigorosa do Estado.
9: O deputado também critica a falta de posicionamento de setores políticos sobre casos de violência e afirma que há pressão popular pela mudança na legislação. Para Sargento Gonçalves, o Congresso deve avançar no tema e dar uma resposta à sociedade.
11: A redução da maioridade penal é uma das pautas defendidas por Dr. Zacarias Calil, do MDB de Goiás. O parlamentar cita dados sobre estupros coletivos contra crianças e adolescentes e afirma que o aumento desses crimes exige resposta mais rigorosa do Estado brasileiro.
9: Dr. Zacarias Calil também cobra o endurecimento das penas para crimes sexuais contra menores e para a divulgação de imagens criminosas nas redes sociais. Ele pede ainda o fortalecimento da rede de proteção à infância, com apoio psicológico às vítimas e assistência às famílias.
11: Juliana Cardoso, do PT de São Paulo, apoia o avanço de propostas de combate à violência contra a mulher e pede a criminalização da misoginia. Segundo a parlamentar, mulheres seguem enfrentando diariamente agressões, discursos de ódio e feminicídio.
9: Juliana Cardoso menciona projetos de autodefesa, afirmando que iniciativas desse tipo ajudam mulheres em situações de vulnerabilidade. Para a deputada, porém, a proteção efetiva depende de políticas públicas e de leis mais rígidas contra a violência e a discriminação.
8: Justiça.
11: Jandira Fegali, do PCdoB do Rio de Janeiro, contesta procedimento adotado pelo Congresso em sessão que derrubou o veto presidencial ao chamado PL da dosimetria. A deputada considera irregular o fatiamento de um veto integral.
9: Jandira Fegali anuncia que parlamentares vão recorrer ao STF para tentar anular a sessão. Ela argumenta que a redução de penas para condenados por crimes contra o Estado Democrático de Direito funciona como uma forma indireta de anistia aos envolvidos nos atos de 8 de janeiro.
11: Bia Kicis, do PL do Distrito Federal, critica parlamentares que recorreram ao STF contra a derrubada do veto à lei da dosimetria. A deputada afirma que a votação no Congresso deve ser respeitada por representar decisão legítima do Poder Legislativo.
9: Bia Kicis também contesta a classificação de manifestantes condenados pelos atos de 8 de janeiro como golpistas. Ela argumenta que a revisão das penas busca corrigir possíveis excessos da justiça.
11: Érica Cocai, do PT do Distrito Federal, critica a condução da votação sobre a dosimetria, afirmando que houve violação da Constituição e defende o direito de recorrer ao Supremo Tribunal Federal. Ela alega que a medida favorece criminosos e compromete a segurança jurídica.
9: Érica Cocai também associa o debate a episódios ligados a ataques às instituições, acusando adversários de incoerência ao defenderem mudanças legais. Para ela, a polarização atual reflete a disputa entre a preservação da democracia e ações que, segundo avalia, colocam o sistema em risco.
8: Saúde.
11: Comissão de Saúde aprova prioridade no atendimento para pessoas com doenças graves. A repórter Sofia Peçanha tem os detalhes.
12: A Comissão de Saúde da Câmara dos Deputados aprovou o projeto que garante atendimento prioritário para pessoas com doenças graves em locais públicos e privados, como bancos, repartições públicas e concessionárias de serviços. Atualmente, a lei já dá prioridade para idosos, pessoas com deficiência, gestantes, lactantes, pessoas com criança de colo e obesos. Com a alteração da lei de atendimento prioritário, os pacientes com doenças graves também passam a ter esse direito. Durante a votação na comissão, o relator, o deputado Célio Silveira, do MDB de Goiás, destacou o objetivo central do projeto.
13: A gente priorizar as pessoas que têm doenças graves no rol das prioridades, porque normalmente essas pessoas não têm a atenção necessária. E com esse projeto de lei aí sendo aprovado, elas vão ter prioridades aí para que tenham um atendimento especializado mais rápido e para que tenham mais atenção do poder público.
12: O texto aprovado inclui pacientes com doenças graves como esclerose múltipla, doença de Parkinson, cardiopatia grave e hanseníase, além de outras enfermidades consideradas graves por avaliação médica. O texto final reuniu outros 22 projetos que estavam sendo analisados em conjunto e que citavam várias doenças consideradas graves. Por isso, o relator fez uma mudança. Em vez de manter uma lista fixa de doenças na lei, ele propõe que a legislação trate de forma mais geral as pessoas com doenças graves e dores crônicas. A definição detalhada de quais doenças entram nessa classificação ficaria a cargo de uma regulamentação. O deputado Célio Silveira destacou que a medida busca garantir mais dignidade e um atendimento mais humanizado para esses pacientes.
13: E nós queremos dar apoio para essas pessoas, para que elas tenham prioridade no atendimento, para que elas tenham prioridade na medicação, no tratamento medicamentoso, porque isso com certeza vai ajudar milhões e milhões de brasileiros que hoje não têm esse atendimento prioritário.
12: O autor do projeto, deputado Felipe Carreiras, do PSB de Pernambuco, argumenta que o atendimento prioritário consiste em serviços individualizados que assegurem tratamento diferenciado e atendimento imediato. Agora, a proposta que dá prioridade de atendimento a pessoas com doenças graves aguarda análise da Comissão de Constituição e Justiça. Da Rádio Câmara de Brasília, Sofia Peçanha.
8: Direitos Humanos. Tiago Dimas, do Podemos, parabeniza o trabalho da Associação de Pais, Profissionais e Amigos de Pessoas Atípicas de Araguatins, no norte de Tocantins. Ele conta que a iniciativa reúne profissionais e voluntários em ações de acompanhamento terapêutico.
14: Tiago Dimas também defende políticas públicas permanentes e o envio de recursos federais para apoiar instituições voltadas à inclusão. Ele afirma que o fortalecimento dessas iniciativas é essencial para ampliar o acesso a terapias e melhorar a qualidade de vida das famílias atendidas.
8: Maria Reis, do PSB de Pernambuco, comemora o avanço de projeto de sua autoria que estabelece a sobrecarga de quem tem a guarda de filho menor de idade e a comprovação do abandono afetivo por parte do genitor ausente como critérios para fixar o valor da pensão alimentícia.
15: A gente sabe da sobrecarga das mulheres e até de alguns homens quando são abandonados pelos seus companheiros e companheiras, pais ou mães dos seus filhos, que ficam assim com a carga maior, com a educação, com a saúde, com o lazer dos seus filhos. Então, a partir do momento que o genitor abandonar o seu filho, terá que garantir uma pensão maior para que ele possa sobreviver de forma mais condizente com a sua realidade.
14: A medida, segundo Maria Reis, busca tornar mais justa a divisão de responsabilidades. O texto, no entanto, mantém o critério de observar as necessidades do filho e as possibilidades financeiras do genitor alimentante. O projeto agora segue para análise do Senado.
8: Ciência e tecnologia. Câmara cria prêmios para homenagear pesquisadores ou instituições de destaque na ciência e no meio ambiente. O repórter Marcelo Larcher nos conta mais sobre as premiações.
16: A Câmara dos Deputados aprovou a criação de dois prêmios, um para homenagear pessoas e empresas de destaque na área de ciência e tecnologia e outro para reconhecer boas práticas de desenvolvimento sustentável. O prêmio dedicado à ciência e inovação recebeu o nome de César Lattes, físico e matemático brasileiro de renome mundial, conhecido por ter participado da descoberta de uma partícula subatômica chamada meson pi, importante para o conhecimento nuclear. O prêmio César Lattes será destinado a empresas e pesquisadores com atuação de destaque em ciência, tecnologia e inovação. Serão até 5 homenageados por ano, escolhidos pela Comissão de Ciência, Tecnologia e Inovação da Câmara. O prêmio é concedido desde 2021 pela comissão, com a aprovação do projeto apresentado pelos deputados Márcio Gerri, do PCdoB do Maranhão, e Geraldo Rezende, do União do Mato Grosso do Sul, passa a ser um reconhecimento oficial da Câmara, a pessoa pessoas e entidades que contribuem para o desenvolvimento da ciência, da tecnologia e da inovação no Brasil. O relator da proposta foi o deputado Inácio Arruda, do PCdoB do Ceará.
17: Ao homenagear a figura de Lattes, o projeto torna perene uma premiação que representa um marco simbólico e institucional na valorização da ciência brasileira. Por meio da associação do prêmio ao nome de um dos mais brilhantes pesquisadores da história do país. É oportuno lembrar que Lattes é uma das figuras mais emblemáticas da história da ciência do Brasil, tendo desempenhado um papel central na inserção do país no cenário científico internacional e na consolidação das nossas instituições de pesquisa.
16: Também foi aprovado o Prêmio Câmara Ambiental de Desenvolvimento Sustentável, que vai reconhecer até 15 pessoas ou organizações por ano por projetos na área de meio ambiente. Da Rádio Câmara de Brasília, com informações de Antônio Vital, Marcelo Larcher.
18: Desenvolvimento Regional.
14: Após 13 anos, o STF volta a analisar mudanças na lei dos royalties de petróleo. Rosângela Gomes, do Republicanos, defende a manutenção da atual partilha para o Rio de Janeiro, alegando que a Constituição garante o recurso para compensar os danos ambientais decorrentes da extração.
9: A legisladora lembra que o Estado já enfrenta dívidas altas e não pode perder mais receitas. Rosângela Gomes reforça que, apesar de entender a importância da partilha com o restante do país, a verba advinda dos royalties é vital para a saúde, educação e segurança do povo fluminense.
14: Paulo Lemos, do PT, parabeniza 5 municípios do Amapá que fizeram aniversário em 1º de maio. Ao citar a vocação econômica de cada um deles, o deputado destaca a importância da parceria entre o governo estadual e a bancada federal na transformação da realidade da população.
9: Paulo Lemos fala da produção agrícola e das belezas naturais de Porto Grande, que completou 34 anos, da mineração em Pedra Branca do Amapari, da criação de búfalos em Cutias do Araguari, da produção de pescados em Pacuúba e da localização estratégica de Itaubal, todas com 32 anos.
14: Agostinho Ribeiro, do PP, cita investimentos em obras de abastecimento de água no interior de Sergipe, com a inauguração de estações de tratamento e adutoras em municípios do Alto Sertão. Ele conta que as ações ampliam o acesso à água para milhares de famílias da região.
9: Agostinho Ribeiro lembra que os investimentos em infraestrutura hídrica fortalecem a produção agrícola, geram empregos e promovem desenvolvimento no sertão sergipano. Ele defende obras estruturantes como alternativa para melhorar a qualidade de vida da população nordestina.
18: Trabalho.
14: Alfredinho, do PT de São Paulo, comemora a definição de uma data final para a votação do relatório da Comissão Especial sobre o fim da escala 6x1. Ele sustenta que a redução da jornada vai gerar oportunidades de trabalho e que os empresários vão se adaptar bem às mudanças.
9: Sobre o risco de demissões, Alfredinho pondera que o desemprego resulta mais da automação e da robotização da produção do que de direitos trabalhistas e cita exemplos de países que mantiveram o crescimento econômico depois da redução da carga horário de trabalho.
18: Votação.
14: Câmara aprova projeto que regulamenta a profissão de trabalhador em refeições coletivas. O repórter Antônio Vital tem as informações.
19: A Câmara dos Deputados aprovou o projeto que regulamenta a profissão de trabalhadores em refeições coletivas. Esse profissional atua na produção, manipulação e distribuição de refeições em grande escala para empresas em ambiente não comercial, ou seja, não são aqueles que trabalham em restaurantes, mas sim no preparo de alimentos em escolas, hospitais e até em fábricas, ou seja, todos os lugares com refeitórios com capacidade para atender grande número de pessoas. Segundo a Associação Brasileira de Empresas de Refeições Coletivas, o setor emprega quase 300 mil pessoas e em 2025 forneceu mais de 40 milhões de refeições por dia. O texto aprovado trata de piso salarial, jornada de trabalho, adicionais de insalubridade e periculosidade, bem como de aposentadoria especial. O projeto remete essas definições para livre negociação entre patrões e empregados por meio de convenção ou acordo coletivo e para o que determina a legislação trabalhista. Deixa claro, por exemplo, que a jornada seguirá regras da consolidação das leis do trabalho, a CLT, com possibilidade de jornadas diferenciadas e escalas de revezamento por negociação coletiva. E adicional de insalubridade ou periculosidade só em casos comprovados de más condições de trabalho, como explicou o relator da proposta em plenário, deputado João Carlos, do Republicanos do Amazonas.
20: Preserva-se nesse sentido a conformação constitucional da livre iniciativa e da autonomia privada coletiva, com especial destaque para o papel da negociação coletiva. No que se refere à aposentadoria especial, o substitutivo mantém alinhamento com a legislação previdenciária, deixando expresso que eventual reconhecimento do direito depende da efetiva exposição a agentes nocivos e do cumprimento dos requisitos legais e técnicos pertinentes.
19: Texto aprovado também prevê aposentadoria especial para segurados do regime geral de previdência social, desde que haja exposição habitual e permanente a agentes nocivos. Os profissionais de refeições coletivas também são aqueles que trabalham em cozinhas industriais, comunitárias, beneficentes e até em lugares como navios. O projeto que regulamenta essa profissão seguiu para análise do Senado. Da Rádio Câmara de Brasília, Antônio Vital.
18: Economia.
9: Luiz Carlos Auli, do Podemos do Paraná, é favorável ao programa Desenrola 2 do governo federal, mas acredita ser insuficiente se não houver o enfrentamento da cobrança de juros abusivos. Ele orienta as famílias a só aceitarem renegociações com descontos acima de 90%.
0: Segundo o deputado, a dívida de milhões de brasileiros é formada quase totalmente por juros, já que muitas vezes o valor principal é quitado nas primeiras parcelas. Para Luiz Carlos Auli, o governo também é vítima dos juros, o que o impede de formar caixa para quitar a dívida com rentistas.
9: Sanderson, do PL do Rio Grande do Sul, apresentou um projeto para criar o Programa Nacional de Renegociação de Dívida das Famílias, com uso de 100% do FGTS para quitação de débitos. Para ele, o Desenrola 2 é insuficiente para enfrentar o endividamento da população.
0: Segundo Sanderson, além de facilitar pagamentos, a proposta foca em educação financeira para evitar novas dívidas. Ele acentua ainda que o projeto desburocratiza a limpeza do nome do consumidor, facilitando sua volta ao sistema de crédito sem constrangimentos.
9: Vermelho, do PL do Paraná, destaca a importância do projeto que amplia de 81 mil para 130 mil reais o teto de faturamento do microempreendedor individual. Segundo ele, a proposta corrige a defasagem do limite atual e beneficia milhões de trabalhadores informais que atuam como pequenos prestadores de serviço.
21: Nós estamos em 2026 e é claro que já estamos atrasados na atualização do valor de faturamento para o microempreendedor individual. Muitas pessoas usam o MEI. É o mecânico, é o corretor, é a manicure, é a cabeleireira, é o prestador de serviço esporádico, o pintor, o encanador, aquele cara que vem te atender na residência. Ele não é um cara fichado.
0: Vermelho também informa que a comissão especial foi instalada para analisar a proposta, defendendo a tramitação rápida do texto. A ideia, segundo o deputado, é atender a demanda dos empreendedores e permitir que a matéria siga o quanto antes para a sanção.
9: Termina agora o Jornal Câmara dos Deputados, com trabalhos técnicos de Everson Urani e apresentação de Márcio Aquilissardi e José Carlos Andrade. Uma ótima noite para você.
0: Você fica com as notícias do Tribunal de Contas da União. Boa noite.
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1: Bom dia, amigos ouvintes da Rádio Central. Nesta manhã, nesta madrugada, abrindo a programação da Rádio Central, gostaria de conversar com você, caro irmão, você que já passou dos 60, 70 até 80 anos. Não se apavore, não, quando sentir que a vida lhe vai correndo para a velhice. Um dia você foi criança, quando outros ao seu redor já eram adultos. Hoje você vê a vida diferente, não é verdade? Você deixou os tempos de criança e agora está vivendo um tempo de mais amadurecimento. O que você fez até agora? Qual é a sua história? Você tem alguma história para contar para seus filhos e netos? Como é que você aproveitou esse tempo que passou? Mas o importante não é olhar somente o passado. Isso é muito bom, a gente recordar as coisas boas que aconteceram e também os desafios que a gente conseguiu vencer, o nosso esforço, a nossa oração e a ajuda dos irmãos. Não tenha medo de envelhecer, não. Não é ruim, não, quando se pode olhar o passado com dignidade. Agora, sabe o que você tem que fazer? É olhar para a frente. Olha, eu já completei agora há pouco tempo 89 anos e continuo trabalhando bastante, prestando serviço às comunidades. É uma coisa que me faz muito feliz estar no meio do povo, rezar, ajudar as pessoas, receber um abraço, um carinho do povo, daquelas pessoas que nos querem bem. Então você tem que olhar para a frente. Mesmo você que tem uma doença mais grave, você tem que olhar para a frente, ainda tem tempo ainda na sua vida. Você tem que aproveitar esse tempo que sobra ainda para a sua existência. A gente não sabe e não pode contar nos dedos quanto tempo falta para a gente fazer a passagem para junto de Deus, mas a gente tem que viver bem esse tempo, aproveitar a oportunidade. E Deus quer isso de você. Está trabalhando também para que você seja feliz. Terrível é ter vivido sem crer na vida eterna. Muito pior ainda é envelhecer sem o dom da esperança que nos mostra aqueles horizontes infinitos da bondade de Deus. Cuide-se, meu irmão, cuide-se. A velhice não é uma coisa ruim, não. Não reclame das dores, dos desgastes. Isso é natural. A gente tem é que viver bem cada momento da vida, principalmente emocional e espiritualmente. Que o Senhor vos abençoe. Em nome do Pai, do Filho e do Espírito.

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0: agora o seu companheiro de viagem, o seu parceiro de cabine, o programa que roda junto com você pelos quatro cantos desse país. Tem um pedacinho pra mim aí do banco? É? Porque é o Fernando Riquetti, eu vou junto com você.
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0: Toma, no mês passado, uma explosão envolvendo uma carreta bitrem carregada com gás e cozinha deixou quatro pessoas mortas na altura do quilômetro 273 da Via Dutra, ali é município de Barra Mansa, no Rio de Janeiro. O caminhão seguia no sentido São Paulo quando tombou e explodiu, e vários fatores podem ter contribuído para essa tragédia. Uma das causas pode ser um fenômeno conhecido como rollover. Quem explica pra gente é o Fernando Guedes, especialista em cargas perigosas.
2: Em tombamentos, sempre existe mais de uma causa envolvida. Uma delas, com certeza, é o rollover, que vem a ser o rolamento do veículo em torno do seu próprio eixo. Quando eu faço uma curva, existe uma força que tende a jogar o veículo para fora da curva. Existindo equilíbrio, o veículo fará a curva. Não existindo, o veículo rolará em torno do seu próprio eixo. Causas: velocidade incompatível com o raio da curva. Tipo de carga: sólida ou líquida. Manutenção da suspensão inadequada. Altura do veículo. Sempre que você tiver que diminuir a velocidade antes de uma curva, faça-o antes da curva e não nunca durante a curva. Quando eu estiver transportando produto perigoso, eu tenho que ter uma condição redobrada de cuidado. Assim você terá uma viagem sempre tranquila e sem problemas.
0: Mas fica aqui a pergunta: quais serão as causas das próximas tragédias? Porque esses acidentes aí, turma, mostram mais uma vez a fragilidade na regulação e fiscalização do transporte de produtos perigosos no Brasil. Em fevereiro, por exemplo, mostramos uma reportagem falando da preocupação de especialistas e caminhoneiros sobre as mudanças que eliminaram a exigência de reciclagem periódica dos motoristas que fazem o puxa das cargas perigosas. Ministério dos Transportes, Secretaria Nacional de Trânsito e Conselho Nacional de Trânsito não apresentaram publicamente os estudos, dados e evidências que fundamentaram essa mudança em um setor onde pequenos detalhes podem resultar em vidas perdidas.
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0: O excesso de trabalho é um problema. Quando se exerce uma função repetitiva, desgastante, ou que exige uma condição específica, como é o caso dos caminhoneiros, esse elemento ganha ainda mais destaque. Porque o motorista de caminhão fica sentado ali, ó, horas e horas a fio. Não tem muita mobilidade e conta com uma rotina e horários diferenciados. Por isso, é necessário ter atenção no que diz respeito à qualidade de vida e à saúde do caminhoneiro. E ainda tem muito estradeiro que, além de tudo isso, fuma, não larga o cigarro de jeito nenhum. Eu tô na linha com o doutor Dirceu Rodrigues Alves. Ele é da Abramet. Eu bati um papo com ele sobre esse péssimo hábito de fumar.
5: De longa data, Fernando, nós viemos brigando, lutando contra o tabagismo, né? E normalmente o nosso tabagista, ele imagina que fumando, no momento que fuma, não tem problema, tem uma cigarra e nada mais. Mas esquece que ao longo do tempo as vai havendo uma degeneração da via respiratória,
0: certo,
5: dos pulmões, dos alvéolos pulmonares, levando esse indivíduo ao que nós chamamos de bronquite crônica, com enfisema pulmonar, de dificuldade respiratória, de incapacidade para um esforço físico.
0: É verdade.
5: Então, é um problema que nós precisamos pensar e conscientizar toda a nossa população com relação a esse risco.
0: O que a gente até celebra, né, de certa forma até fica um pouco mais empolgado, é com relação à diminuição cada vez mais dos números de fumantes, né? A gente tem um dado aqui que desde 2008 a população de ex-fumantes superou a de fumantes no Brasil, né? Se a gente for contar, já temos aí 25 milhões de brasileiros que hoje já sentem os benefícios de ter abandonado o cigarro.
5: Exatamente, exatamente. E não podemos esquecer que a fumaça do cigarro contém 3.400 elementos que são nocivos à saúde.
0: É verdade.
5: E que não causam mal só à via respiratória. Que essas substâncias são absorvidas no pulmão, caem na circulação e poderão ser responsáveis pela formação de massas tumorais à distância. Não podemos esquecer que o cigarro não faz mal só para o aparelho respiratório, mas para o coração. Ele dá taquicardia, aumenta a frequência cardíaca, aumenta a frequência respiratória, altera a estrutura coronariana, altera o músculo cardíaco, causa males dos mais diversos.
0: É.
5: E as campanhas precisam ser interligadas e serem projetadas para sempre, para que a gente chegue sempre ao fumante zero.
0: Ó, turma, no Brasil existe desde 2004 um tratamento para ajudar as pessoas que querem parar de fumar, mas não conseguem. O tratamento é oferecido gratuitamente pelo Sistema Único de Saúde.
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0: E vamos de música!
6: 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Padre Carijumar.
7: Mais uma vez.
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3: Pois é, turma, o desperdício de grãos durante o transporte é um problema que preocupa não apenas o produtor, mas também o transportador e até os responsáveis pela segurança viária, viu? Um estudo realizado recentemente pela Conab, a Companhia Nacional de Abastecimento, apontam três fatores quando o assunto é desperdício de grãos. Presta atenção aí. Os dados revelam que o Brasil deixa na estrada, olha só, a caminho do porto, 0,13% da safra de arroz, 0,17% da safra de trigo e 0,10% da safra de milho. Mas a maior perda, na verdade, ela começa na armazenagem. Esse mesmo estudo apurou que o arroz cultivado nos estados do Rio Grande do Sul, Santa Catarina e Tocantins tem uma variação aí de 1,5% até 4% de perdas na armazenagem em silos. E só para fechar, um outro estudo da CNT mostra que no Brasil, as metodologias utilizadas para pavimentação de rodovias estão completamente ultrapassadas quando a gente compara com os métodos de construção e de reparação de rodovias de outros países. E a gente não está falando aqui de Europa, não, viu? Se for pegar, por exemplo, no Chile ou mesmo no Uruguai, o processo ali, ó, é bem diferente. É por isso que as reformas, que as manutenções acabam durando pouco, o pavimento acaba sofrendo desgaste antes do tempo e a turma costuma ainda só botar a carga, a culpa no motorista, né, que está rodando com excesso de peso. Mas ninguém leva em conta isso daí, né, a qualidade do pavimento. Então, turma, circular por estradas assim aumenta demais aí a possibilidade de derramamento da carga, do desperdício do grão e também a questão da sua segurança na estrada. Então, vamos procurar dirigir com calma, com cautela, e na hora que for fechar ali a grade do caminhão, você que está no grão, por exemplo, dá uma olhada ali, vê se não está vazando o grão por algum lado, tenta forrar a carga ali com plástico de repente, que isso aí, ó, já vai ajudar você não ficar semeando um monte de coisa aí na beira do caminho, tá bom, turma?
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3: E vamos de música
2: do fundo do baú.

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4: Piso mínimo de frete, vale pedágio obrigatório, pagamento eletrônico de frete, direito à estadia, entre outros. Então, turma, esses são seus direitos. É lei, principalmente para os caminhoneiros autônomos. Esse é o assunto do Francisco Garonze, nosso repórter especial. Garonze, manda bala!
5: O primeiro passo para fazer valer os seus direitos é conhecer bem as leis. E olha que essas leis não são tão novas assim, mas muitas das vezes elas deixam de ser cumpridas. Ou quem tem direito deixa de exigir por não entender muito bem. O levantamento mostrou que 56% dizem conhecer pouco ou nada das regras do piso mínimo do frete. E quando o frete fica abaixo desse piso mínimo, 57,3% dos caminhoneiros aceitam por necessidade.
4: Pois é, gente, as contas não esperam, tem que pagar. Vamos ouvir o estradeiro Gilvânio sobre esse assunto.
5: Você que vive essa realidade do autônomo, que é o seguinte, final do mês não tem folha de pagamento para você receber, né? É, você tem, na realidade, é conta para pagar. Você acha que isso tem a ver com o fato de muitos autônomos acabarem fazendo o serviço abaixo daquele piso mínimo?
6: Com certeza, eu acredito que hoje o frete está baixo porque o próprio caminhoneiro carrega. Porque se eu tenho uma empresa, eu no meu pensamento, eu posso até ser condenado às vezes por algum motorista, mas no meu pensamento, se um motorista não ir, o outro não ir, eles vão ter que aumentar o frete. Então, a partir da hora que eu botei um frete, por um exemplo, R$4.000 para tal lugar, o cara ir por 4, amanhã ele ir por 3.500, depois da manhã o cara vai botar 3. E ele não está errado. Errado é quem carrega. O tempo ideal que eu acho hoje é tu descansar no mínimo 5, 6 horas na noite. Na noite. Não adianta eles fazer descanso dentro de 24 horas. Eu, para mim, o cara tem que descansar à noite. E eles têm que fiscalizar mais esse setor aí, as empresas. Porque nem todo motorista quer andar à noite. Mas tem empresa que larga o bloco de notas, o saco de nota na tua mão e diz, ó, amanhã em São Paulo. Ou tu vai, ou senão desconto no saldo de frete, ou desconto o valor do frete. Isso aí o governo não tá nem aí para nós.
5: Quando esses direitos básicos do caminhoneiro não são respeitados, as consequências são no mínimo 3. Primeiro é a perda financeira. Segundo é o aumento do cansaço que vai se acumulando. Porque o caminhoneiro, quando precisa botar a mão no bolso para pagar um pedágio, quando ele não tem o seu período de estadia remunerado. E muitas das vezes acaba aceitando um valor de frete menor, porque ele tem contas a pagar. Tudo isso faz com que aumente o estresse. E esse aumento do estresse pelo não cumprimento de direitos fazem com que a consequência seja muito maior. Ela acaba tendo um impacto na segurança viária.
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4: Tem música na boleia.

0: Janeiro.
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4: Bom dia, família Rota. Bom dia, bom dia. Bora, Fernando Riquetti, o homem que deixa o chofer do Brasil e do mundo informado aí. É o homem da comunicação, o homem que modula aí as rádios transmissoras aí através do equipamento aí. Vocês estão entendendo e compreendendo. Bom dia, bom dia. Bora, Fernando Riquetti. Aquele abraço, meu jovem. Bora, Zé Carreteiro. Já tá aí na pegada aí, negócio de movimentação do travesseiro presidiário. Bom dia a todos os componentes, integrantes do grupo Rota 101, os originais do Nordeste. Vamos embora, cuida. Rio Bahia, aqui é o procedimento. E vamos embora, cuida, sem demora. Bom dia, bom dia. Deus abençoe, nossa senhora proteja cada um de nós aí no tapetão. Tudo bom e tudo belo. Tá bom? Tchau, obrigado.
5: Guilherme Carioca, um abraço pra você, meu irmão. Boa tocada aí pela Rio Bahia aí, ó, no transporte do travesseiro do presidiário. Bom, pra quem não sabe o que é o travesseiro do presidiário, nada mais é do que sacos de cimentos. Eita, é doido. Valeu, Carioca. Aquele abraço, meu irmão. Tamo junto no balaio do gato. Deus abençoe, Deus proteja sempre. E você, tá transportando o que aí no lombo do cargueiro? Tá no chiclete do burro? É a soja. Na soja não, é o milho. Pra você que tá aí no suco da confusão, pra você que tá no químico, no inflamável, independente da carga que você tá, manda recadinho aqui pra gente. Manda um alô. Anota aí o WhatsApp do Brasil Caminhoneiro. DDD é 11 96 0825819. DDD 11 96 0825819.
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5: É, a conversa tá boa, coisa e tal, mas é hora de ir embora. Mas amanhã eu e toda a minha comitiva estaremos por cá com mais 30 minutos de muita informação, prestação de serviço. Eu gostei demais em estar com vocês. Eu espero que vocês também. Brasil Caminhoneiro, turma, é uma realização Cobran, Companhia Brasileira de Marte. Olha, um grande abraço do Riquetti para todos vocês, um beijo nas comadres e até amanhã.

0: A fé valoriza as nossas ações. Tudo que é feito com fé tem um mérito grande na vida da gente. Deus não olha o que fazer. Quantia para Deus não interessa, ele é infinito. O bastante para Deus não interessa, ele é infinito. Vem de fora, não acrescenta e nem tira nada de Deus. Então, o que valoriza as nossas ações não são as grandes horas que fizemos, as grandes obras, mas como fizemos com fé.
1: Espírito Santo, amém. Condenou, Concentrão.

0: Ponte Preta jogou no último sábado e perdeu para o Sport Recife por 3-1. Está na zona do rebaixamento com 7 pontos. Neste momento, a Macaco ocupa a 18ª colocação da Série B. Próximo jogo da Ponte contra o Londrina, segunda-feira, dia 18, 19h, no estádio Moisés Lucarelli. Para esta partida, o técnico Rodrigo Santana não contará com Brian Borges, que tomou o terceiro cartão amarelo, cumpre a suspensão automática. Já Luiz Felipe, que não atuou contra o Sport, cumpriu a automática, fica liberado e deverá ser titular no time ponte-pretano. William Potker e Murilo Cavalcante estão no departamento médico e aguardam reavaliação para saber se terão condições de jogo. Danilo Barcelos entrou bem, fez gol contra a equipe do Sport. Ele que se contundiu, ficou quase um ano parado e voltou como titular neste jogo do último sábado. E o Danilo Barcelos fala aqui na Rádio Central da emoção do gol que ele fez no último jogo.
1: Felicidade, né? Agradecer a Deus e desejar esse gol pra minha família, né? Que suportou todo esse tempo aqui, essa dificuldade que a gente vem passando, dia a dia, né? Uma lesão muito séria, enfim, tô voltando aos poucos, ganhando confiança aos poucos, o gol vem pra coroar um pouco essa volta de muito tempo parado, tô feliz.
0: Aí o Danilo Barcelos falando aqui na programação esportiva da Rádio Central. E eu falei da Ponte Preta, na Central, a rádio do futebol de Campinas.
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1: Olá, gente boa, gente.

0: muito, mas muito bom dia, meu amigo, minha amiga. Agora são 5:59. Está no ar o seu programa Amanhecer na Fazenda, comigo, Padre Rodrigo Oliveira. Tá frio aí, hein? Aqui tá frio pra chuchu, viu? Hoje é terça-feira, dia 12 de maio, e nós vamos juntos, minha gente, até pertinho das 7 da manhã, ao vivo e a cores, recebendo aquela energia positiva e recebendo muitas bênçãos do bom Jesus.
1: Amém!
0: Ó, meu amigo, minha amiga, com esse friozão todo, aqui na fazenda, aqui não tem lugar pra tristeza, não, viu? Aqui
2: não! Não.
0: Põe uma blusa aí, viu? Porque aqui não tem lugar pra solidão. Aqui não, aqui não! Aqui é só alegria, meu povo. Então, ó, são 6 em ponto agora, 6 em ponto. Você que quer começar essa terça-feira de bem com a vida, você tá no lugar certo, viu? Ó, eu vou abrir a porteira da fazenda para você entrar. Pode entrar, fica à vontade. Sabe por quê? Porque a fazenda é sua.
3: Eita, trimbão!
0: Pode entrar, a porteira abrindo aí, ó, que beleza!
4: Vamos
0: fazer. Ó, pega uma blusa, pega uma touca, põe uma luva. Ó, porque tá frio, viu? E ó, daqui a pouquinho nós vamos formar aqui no nosso programa, vamos formar a grande corrente de preces do rádio. Eu vou rezar por você, você vai rezar por mim e Jesus vai abençoar todo mundo. Então, meu amigo, minha amiga, corre lá, prepara um copo com água aí pra ser abençoado, tá bom? Eu vou preparar meu copo com água aqui também, ó. E essa água é abençoada, mas tá gelada. Olha a hora, gente, 6:01. E daqui a pouquinho a vó vai fazer pra gente também aquele cafezinho gostoso. Sabe aquele cafezinho pra esquentar, ó? Oh, coisa boa!
5: Que delícia!
0: Tem cafezinho aí na sua casa? Tem cafezinho aí, ó? Você que tá na portaria. Tem um cafezinho aí, hein? Você que já tá no trabalho, você que tá aí, ó, se preparando pra mais um dia de trabalho. Tem um cafezinho aí? Ó, separa 2 xicrinhas, tá? Uma pra mim, outra pro André, separa pra gente. É. E ó, põe um pouquinho de açúcar, viu? Pelo amor de Deus! 6:02, minha gente. Aumenta o som do rádio e avisa todo mundo que o Amanhecer na Fazenda, aqui na Central, começou!

0: você começa o seu dia de bem com a vida, viu? São 6:06. Vamos dar bom dia pros animais da fazenda, vamos lá. Ô Chicão, bom dia. Ai, tá vendo? Ele ouviu o conselho do padre. Eu falei pra ele, não vai pegar friagem não, viu? É, ó, cafezinho. Canta, galão. Ai, tá saindo até fumaça, viu? Ô Duque, bom dia, Ducão. É, Duque. Olha esse tempinho assim com uma feijoada, hein?
1: Que delícia.
0: Oh, coisa boa, pensa comigo, ó, farinha, aí você põe a feijoada, arrozinho. Ah, meu Deus do céu, que coisa boa. Abre os olhos, viu, Duque? Abre os olhos. Ô, Faísca, bom dia. Gente, ó, Faísca passando aqui, ó, que beleza, ó, tá indo lá buscar o Decimar.
2: Beleza.
0: Vamos lá, vamos lá. Sete, meu povo, Tufão. Bom dia, Tufão. Cumprimento os ouvintes aí, Tufão. Ó, oh, tá na hora do leite, Mimosinha. Bom dia, Mimosinha. Coitadinho do bebezinho, viu? Bom dia, bebezinho. Bebezinho acorda de bem com a vida, ó, que belezinha. Vai pra escola feliz hoje, hein? Ah, que beleza. Ô, seu Juca, vamos tirar leitinho da mimosa, seu Juca, vamos lá. É, a avó vai fazer a mamadeira. Nescau, hein? Bem quentinho.
1: Que delícia.
0: Ô, oh, beleza, 6:08. Ô, Totó, bom dia, Totó. Ei, Totó, ficou no frio aí, né? Pegou a friagem, né? Ei, coitadinho. Calma. Não desespera, não. Calma. Deixa eu ver esse narizão. Olha, o nariz tá gelado. Calma, vamos dar cafezinho pra ele, André? Prepara o cafezinho aí. Calma, Totó. Calma, calma. Amigo. Amigo, tá tremendo de frio. Calma. Ó, abre o bocão aí. Assopra um pouco também, que tá fervendo, hein? Isso. Põe essa língua pra fora. Meu Deus do céu. É um metro de língua pra fora, Totó. Ô, linguão, Totó. Pronto, ó, toma, ó, glute, glute. Isso. Pronto. Agora sim, agora esquentou. Ô, Totó, bom dia. Aí, ó, tá vendo? 6:09, 6:09. Quem tá feliz com essa friagem toda é ela, a Pipoquinha, né? Ô, Pipoquinha, bom dia. Tá pulando aí de alegria. Juvêncio, bom dia, Juvêncio. Ó, hoje nós vamos dar um bom dia especial pra ele, o Bugrão, que fez bonito ontem. Ô, Bugrão, bom dia, Bugrão. 5-0 fora de casa, parabéns, Bugrão. Palmas para o Bugrão, parabéns, Bugrão. 5-0, hein? Que beleza. Bom dia, Bugrão! Ó, 6:10, vamos dar bom dia pra Macaquinha também. Macaquinha, bom dia! E não pode faltar ele, o papagaio. Papagaio, bom dia!
1: Bom dia!
0: Olá, bom dia!
1: Bom dia!
0: Dá o pé louro!
1: Bom dia!
0: Vem cá, bom dia!
1: Bom dia!
0: Bom dia, mas bom dia mesmo.
3: Bom dia, Rádio Central.
0: Meu senhor, minha senhora, agora são 6:10, vamos levantar, tá na hora, vamos preparar o cafezinho, vamos lá. É, o hoje é dia de correr atrás. Vamos lá, hein? Hoje é dia 12 de maio, gente. 12 de maio. Daqui a pouquinho tá vencendo a conta de luz, a conta de água. Daqui a pouquinho chega a fatura do cartão de crédito.
1: Ai, meu Deus!
0: Vamos lá, vamos levantar. Tá na hora de correr atrás, viu? E eu quero, ó, eu quero também dar bom dia pra ele que corre atrás, viu? Ele que batalha, batalhador, hein? O meu amigão André Pereira, o comandante aqui da Rádio Central. André Pereira, bom dia!
2: Bom dia!
0: Deus te abençoe, amigão. Bom trabalho pra você!
4: Obrigado!
0: É isso aí, gente, ó. 6:11, 6:11. E a partir de agora você pode participar do Amanhecer na Fazenda junto comigo, junto com André Pereira. Você pode se divertir com a gente aqui na Rádio Central, viu? E também deixar o seu nome e o nome da sua família na prece que o padre vai fazer no finalzinho do nosso programa, viu? Daqui a pouquinho nós vamos formar a grande corrente de preces do rádio. Você deixa o seu nome para oração. E deixa também o nome da sua família. Vem rezar com o padre. E olha, não importa a sua religião, viu? A gente tá aqui para se divertir, para ser abençoado, em nome de Jesus. Então você manda a sua mensagem para cá e pode contar com a oração do padre, tá bom? Manda a sua mensagem de áudio ou a sua mensagem de texto e nós vamos formar esta grande corrente de preces, corrente de oração. E ó, além de você deixar o seu nome para oração, gente, apareceu uma ave aqui na fazenda, um passarinho aqui, ó. Mas que passarinho bonito, viu? E eu quero saber que passarinho é esse que tá cantando aí, ó.
5: Quem é o cantor?
0: Ó, 6:12, 6:12. Escuta, escuta, ó, escuta. Ó. Que passarinho é esse, hein? 6:12. Escuta, escuta, ó. Atenção. Não espanta ele não, ó. Não espanta não, ó. Vamos ouvir de novo, ó. Será que alguém vai acertar? Ó o bebezinho, ó. Ó, escuta o bebezinho, ó. Que passarinho será que é esse, hein? 6:13 agora. 6:13. Ó, escuta, escuta de novo, ó. Olha lá, ó. E tá aqui, ó, em cima da casa aqui, ó. Olha só que belezinha. O zap da central pra você participar é o 19 7148 3497. Anotou aí? Eu vou repetir, ó. Anota aí, ó. O zap da central pra você mandar mensagem de áudio, de texto, é o 19 7148 3497. Esse é o zap abençoado da central e você vai participando, se divertindo com a gente. Ô padre, e se eu errar? Não tem problema, você vai participando. Vem começar essa terça-feira de bem com a vida aqui na Rádio Central, tá bom? 97148-3497. Esse é o zap abençoado. Gente, são 6:14 agora. Aumenta o som aí do seu rádio. Nós vamos ouvir modão de viola, viu? Ê, beleza, é moda boa. Vem chegando João Mulato e Douradinho cantando pra gente. Só por Deus. É música boa aqui na Central.

0: esse frio, né? Vamos acordar o Soneca, gente. Vamos acordar ele. André, abre a porta, André. Abre a porta do quarto do Soneca. Vamos lá. Olha só. Passarinho cantando. E esse homem dormindo. As contas chegando.
1: Ai, meu Deus.
0: Vamos mandar embora essa preguiça.

0: acabamos. Ó o relógio despertando aí, ó o relógio, ó.
1: É brincadeira, meu.
0: Passando, né? Qual o trem? Você vai perder a condução. Qual o trem? Agora nós vamos judiar dele, viu? Que são 6h20. André, pega o balde aí, André, pega o balde.
2: Aqui a aguinha gelada.
0: Vamos lá, André, joga água nele. Minha Nossa Senhora.
3: Ai, meu Deus.
0: Levanta.
2: Ah, para.
0: Meu Deus do céu.

0: banho. Ai, que gostoso.
1: Sai, preguiça.
0: Sai, preguiça, vai embora. Ó, já são 6h20, viu? 6h20. Ó, tem que levantar, sair debaixo do cobertor. Ir lá no banheiro tomar banho. Olha que gostoso, hein? Ó, em Campinas, os termômetros marcando 9 graus, viu, gente? 9 graus. Vamos à previsão do tempo para hoje? Vamos lá? Ó, eu tô com o site Clima Tempo aberto aqui. E segundo o Clima Tempo, a mínima é o que está fazendo agora, viu? Mínima de 9. E a máxima vai chegar até 23 graus. É, tá bom, né? Mínima de 9, máxima de 23 graus. Dia ensolarado, com nevoeiro ao amanhecer e as nuvens aumentam à noite. E nós estamos na fase da lua minguante. E olha, meu amigo, minha amiga, que essa terça-feira seja um dia abençoado, um dia de paz. Para você, para sua família, tenha bons pensamentos, pensamento positivo, tenha fé, vamos confiar no bom Jesus, porque olha, já deu tudo certo. Creia nisso, viu? Já deu tudo certo para você, para sua família. Tenha fé no Senhor bom Jesus. É, e vai ficar melhor você mandando o seu zap para cá. Você deixa o seu nome para oração, o nome da sua família na prece de hoje, e eu quero saber, ó, que passarinho é esse que tá cantando aqui na fazenda, ó. Escuta aí, ó, escuta, escuta, ó. Que passarinho é esse, ó? Ó, escuta, escuta. O zap da central é o 19971483497, é o zap abençoado aqui da Rádio Central. Vamos às participações, é o povão junto com a gente nesta manhã. Alô, bom dia.
2: Bom dia, Padre Rodrigo.
0: Bom dia.
2: A sua bênção, Padre.
0: Deus abençoe.
2: Aqui quem fala é a Nidércia da Vila Teixeira.
0: Oi, minha amiga.
2: Padre, eu queria que com carinho o senhor colocasse nas orações o nome de uma amiga muito querida.
0: Pois não.
2: Amiga e irmã, padre.
0: Olha que beleza.
2: Laura.
0: Laura.
2: Ela interna, padre, amanhã cedo para operar.

0: joelho.
1: Ah, sim.
0: Eu quero que o senhor dê uma palavra para ela. Um beijo, padre, no seu coração.
1: Ô, minha amiga.
0: Oi. Eu vou pôr a água já pra fazer o cafezinho.
1: Ah, não fala isso,
0: estou
1: menina.
0: Estou com um pãozinho de queijo aqui.
1: Ah, meu Deus do céu.
0: Por favor, padre, passa aqui pra tomar o cafezinho.
1: Eu quero.
0: Né? E o pãozinho de queijo. Eu sei que o senhor vai gostar. Não é longe, padre.
1: Ah, meu Deus do céu.
0: É aqui na Vila Teixeira.
1: Nós vamos ir, viu?
0: Que Deus o abençoe, padre, muito.
1: Eu vou levar o André
0: muito comigo. Mesmo. Que o senhor fique anos, anos e anos junto de nós.
1: Ô, oh, minha amiga.
0: Um beijo grande no seu coração, padre.
1: Obrigado pelo carinho, viu, minha amiga?
0: Padre, se agasalha bem que tá muito frio.
1: Nossa
0: pra vir pra
1: senhora.
0: Cá, viu, tomar um cafezinho.
1: Mas tá frio demais, menina. Ó, que Deus te abençoe, que Deus abençoe a sua família, viu, Aniderses? Ó, prepara duas xicrinhas, uma pra mim e outra pro André, tá bom? Que Deus abençoe. E ó, ô Laura, Laura, minha amiga querida, olha, que o bom Jesus te abençoe, tenha bons pensamentos, tenha fé no bom Jesus, porque olha, já deu tudo certo, Deus está com você. Na verdade, quem estará ali no momento da operação é o próprio Senhor Jesus, e ele já abençoou o médico, ele já abençoou os cirurgiões, os enfermeiros, tá tudo abençoado e você vai voltar bem melhor em nome de Jesus, tá bom? Conta com a oração do padre, que Deus te abençoe e aquele abraço para você! Mas que maravilha, hein, gente? 6:25. Alô, bom dia.
2: Bom dia, padre Rodrigo.
1: Bom dia.
2: Deus abençoe nosso dia. Deus abençoe, sua bênção.
1: Deus abençoe.
2: Padre Rodrigo, tá frio aí, padre Rodrigo?
1: Minha nossa senhora.
2: Que Deus me livre. Quem Deus, pai. Nossa. Eu já fiz o café, viu?
1: Eu bora quero saber café. Quem é que tá bora com o pé gelado aí.
2: Bom dia, André. Bom dia. Rodrigo, que frio é isso?
1: Ave Maria.
2: Estrela do céu. Bom dia, família central. Deus abençoe. Deus abençoe, padre Rodrigo, a sua família, a minha família também. Deus abençoe a família do André, a minha também. Deus abençoe a família do Jura, de Cleito, de Rony, de Sônia, de Decimar. Que Deus abençoe todos vocês aí.
1: Amém.
2: Todos que aí estão, todos que aí trabalham, que seja abençoado Amém. Por Deus. Bom dia, bom dia, bom dia. Uma abençoada terça-feira para todos nós. Fica com Deus. Ore por mim, ore por Michele, padre Rodrigo.
1: Claro.
2: Ore por Michele. Ore para minha família.
1: Pode
2: Amém.
1: Deixar.
2: Que Deus abençoe com muita luz.
1: Minha amiga.
2: Cada vez mais sabedoria. Um
1: Deus
2: cheiro.
1: Deus abençoe. Deus abençoe toda a sua família, viu? Pode contar com a oração do padre. Já são 6:26, minha gente. Eu quero colocar na oração de hoje a Luzia e toda a sua família, todo mundo incluído na prece dessa manhã. Também o meu amigão Heraldo, que está ouvindo a gente lá no Jardim Amanda, em Hortolândia. Ô Heraldo, que Deus abençoe. Macaquinha, dá bom dia pro seu amigão aí, Macaquinha! Ô, beleza! 6:27, alô, bom dia.
3: Bom dia, padre, bom dia. Tudo bem?
1: Tudo bom.
3: Sua bênção, padre.
1: Deus abençoe.
3: Padre, coloca meu nome na oração, coloca do Murilo, do Fábio, do Edgar, do Benedito, tá, padre?
1: Tá.
3: Nasci de Paula e família, tá, padre?
1: Tá.
3: Sua bênção, um abraço pro senhor, viu?
1: Obrigado, minha amiga, que Deus te abençoe também,
3: padre,
1: viu?
3: Passarinho não é uma coruja, padre?
1: Uma coruja! Será? Não sei, daqui a pouco a gente vai saber, hein? Ó, eu quero colocar na oração de hoje também o meu amigão Kleber, que tá ouvindo lá no Parque Tropical. Ele pede oração para toda a família Juste. Ele disse, padre, eu não sei qual é o passarinho não, viu? Mas escreveu aqui, ó, ô padre, saudações bugrinas, ê beleza,
4: beleza.
1: Ô, Bugrão, dá bom dia pro seu amigão aí, Bugrão. Ê, beleza, tá feliz, hein? Também 5-0, puxa vida, viu? 6:28, alô, bom dia.
3: Oi, Padre Rodrigo. Bom dia, Padre. Sua bênção, Padre. É a Marinete. O
1: Oi,
3: Padre,
1: amiga.
3: Esse passarinho que tá aí na fazenda hoje.
1: Qual que é?
3: É a Choró, viu?
1: Como é que é?
3: É a famosa Choró.
1: Será?
3: Ela, então, ela fica debaixo das moitas. Ela canta mais debaixo da moita, né?
1: Não sei.
3: É uma Choró, viu?
1: Choró.
3: Eu coloco meu nome, toda a minha família. Ele é na oração. Um bom dia pro Senhor. Deus abençoe, Pai. Bom dia.
1: Marineide, que Deus abençoe, viu? Que Deus abençoe a sua família. Nós vamos saber daqui a pouquinho, hein? Ó, eu quero colocar na oração de hoje também o meu amigão seu Carlos e a dona Gina ouvindo a gente lá no Jardim Roseira. Toda a família, que Deus abençoe, viu? Ô, Bugrão, dá bom dia pra ele que tá felizão, ó. Tá felizão da vida. Beleza, alô, bom dia.
4: Bom dia, Padre Rodrigo. Bom dia, André, bom dia, Lolita. Bom dia, Tio Mineiro e família. Que frio, Padre Rodrigo. Eu não gosto do frio, gosto do calor. Eu peço oração pra família Oliveira, Gonçalves, Giate, pra Evelyn da Silva Gonçalves, Roselane Gonçalves, Robson Gonçalves.
1: Uhum.
4: Que o Robson amoleça o coração dele e conversa com a irmã. É, para todos os ouvintes que precisam de oração, né, Padre Rodrigo?
1: Todo mundo,
4: tá,
1: né?
4: Muito frio.
1: Tá frio.
4: Uma ótima terça-feira pro senhor André e família central.
1: Para todos nós,
4: a
1: minha
4: amiga. A sua bênção, fica com Deus. Esse passarinho aí, eu não sei qual é, não.
1: Tá bom, que Deus abençoa, viu? Gente, são 6h29. Alô, bom dia.
5: Bom dia, meu nome é Zé Pinar Mercedes.
1: Oi, Dona Izete.
5: Gente, eles colocam meu nome na oração, todo meu família, todo você.
1: Opa!
5: Tá bom? Esse aí é o Choca Barraga.
1: Como?
5: Nossa, Padre. Basta, fica com Deus.
1: Será?
5: Nossa, Padre. E como se você aí nessa madrugada, frio, aí o cartório mudar o nome?
1: Ah, hoje não.
5: É difícil.
1: Hoje não, hoje não. Eu só quero saber quem é que tá com o pé frio aí. Que tem um pessoal que fica com o pezão gelado. Pé frio, meu Deus do céu. Quem aí tá com o pé gelado? Quem que tá? Você tá, André, com o pezão gelado?
6: Oh.
1: Alô, bom dia.
6: Bom dia, bom dia, Padre Rodrigo Oliveira, que é o senhor do Parque Oliveira. Padre, hoje eu quero que você bote meu nome na oração, Padre. De toda a minha família, de todos os ouvintes que estão ouvindo a Rádio Central, viu, Padre? Que Deus abençoe nós todos, Padre. Com muita paz e saúde, que essa terça-feira seja uma terça-feira abençoada, Padre. Muita luz, muita paz e felicidade para todos nós. Sua bênção, Padre.
1: Deus abençoe, meu amigão. Deus abençoe toda a família. Alô, bom dia.
7: Bom dia, Padre Rodrigo. Oi, seu Padre.
1: Oi, sou eu.
7: Acho o passarinho que tá hoje aí na fazenda. Pra mim, Araponga.
1: Araponga, será? Nós vamos saber daqui a pouquinho, viu? Gente, ó, são 6h31 e você vai participando. Você deixa o seu nome pra oração, nome da sua família na oração. Eu quero saber quem é que tá com o pé gelado. Quem tá com o pé gelado? Quem tá com o pezão gelado aí? Você manda sua mensagem pra cá e tenta acertar, ó. Que passarinho é esse que tá cantando aqui na fazenda, ó? Ó, escuta, escuta. Olha só que beleza, ó. Que passarinho é esse? Escuta, escuta mais uma vez, ó, ó, ó. O zap da central é o 19 97148 3497. É o zap abençoado aqui da central, tá bom? E ó, não esqueça de preparar o copo com água aí pertinho do rádio, que daqui a pouquinho nós vamos formar a maior corrente de preces do rádio, tá bom? 6h32, 6h32. Vem chegando aí César e Paulinho cantando uma música bonita. Vamos ouvir? Papelzinho de Bala é aqui na Central.

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1: Agora são 6:36, 6:36. Meus amigos, minhas amigas, hoje terça-feira, hoje é um dia muito importante, especial, e hoje é um dia de nós colocarmos a fé em ação. Muitas vezes nós temos a nossa fé provada, né? Você já teve a sua fé provada quantas vezes na sua vida, hein? Várias e várias vezes, não é verdade? E hoje é um dia de colocar a nossa fé em ação. Hoje, com esse frio, venha participar das missas. Porque, olha, Jesus está de braços abertos para acolher você, acolher a sua família. Gente, quantas pessoas que estão ouvindo o padre agora e estão sofrendo, angustiadas, desesperadas, sem dinheiro para pagar as contas, desempregado. Quantas pessoas que estão por aí na esperança de que vão ganhar alguma coisa se tornaram dependentes daquele jogo de celular, apostas no celular. Meu amigo, minha amiga, se você está com a sua vida destruída, sua vida financeira destruída, venha participar das missas hoje. O padre vai fazer a prece forte do exorcismo e o padre vai fazer uma oração muito especial para que as portas sejam abertas, para que as portas se abram na sua vida e o bom Jesus entre com a providência divina, para que o bom Jesus te ajude. Ele tem ajudado tanta gente e vai ajudar você também. Vamos ouvir o testemunho de uma pessoa que foi abençoada, agraciada, ajudada na paróquia Bom Jesus. São 6:38. Vamos ouvir o que essa pessoa recebeu.
2: Qual a graça que o senhor recebeu do Bom Jesus?
3: Eu recebi muita graça, padre, nessa igreja. Faz 30 anos que eu frequento a igreja e recebi muita graça. Minha família recebeu graça, mas eu vou contar uma graça que eu recebi o ano passado. Eu fui no médico fazer exame de próstata da rotina, fazendo, né? E ele detectou que a minha próstata estava grande e tinha que tomar um remédio para fazer a cirurgia, e eu passei um mês e pouco tomando remédio. E ele falou: não tem jeito, você vai ter que fazer a cirurgia da próstata, não tem jeito, tá fechada e tal, vai ter que fazer a cirurgia. E eu fui no médico dos médicos, sempre vou, é lá que eu vou. E aí um amigo meu pediu: vai consultar outro médico, meu amigo, vai lá consultar. Eu falei: não, mas já tá marcada a cirurgia, vai consultar com esse médico. Aí eu acabei indo. Cheguei lá, o médico examinou eu. Não, você não tem nada. Você não tem nada. Quem vai fazer cirurgia no centro? Fulano de tal. Eu disse: não, senhor. Eu tava com sonda já.
2: Poxa vida.
3: Eu tava com sonda fazia uma semana já. E graças a Deus, pra glória de Deus, até hoje... Não...
2: E Deus vai abençoar mais
3: Deus
2: ainda.
3: Vai...
2: Amém. Qual o nome do senhor?
3: Oswaldo Batista de Oliveira.
2: Muito bem. Vamos aplaudir mais uma vez o Bom Jesus.
1: O seu Oswaldo, né? Ele foi curado, foi abençoado na paróquia Bom Jesus. É um homem muito fiel a Deus, é um dos patrocinadores aqui do nosso programa, né? Assim como todos os dizimistas e ofertantes. Deus abençoou, deu saúde para ele. Louvado seja Deus, né? 6:39, vamos ouvir mais um testemunho.
2: Qual a graça que a senhora recebeu?
4: Ai, padre, tantas graças que Deus tem feito na minha vida. Só esse começo de ano agora, eu já pude ir para Minas, fui para Natal, fui para Bahia.
2: É, mas não faltou a gasolina, não?
4: Não, não faltou.
2: Que benção.
4: Para mim nada atrapalhou, graças a Deus. Tudo na minha vida só tem benção para agradecer. Graças.
2: Maravilha. A senhora vindo na igreja, sendo fiel ao bom Jesus, ele tem abençoado a sua vida. Tá contente?
4: Muito contente. Senhor, reformei minha casa, comprei poste novo, viajei. Graças a Deus, está tudo maravilha na minha vida.
2: Está prosperando, em nome de Jesus. E qual o nome da senhora?
4: É Marlene Macedo Machado.
2: Amém. Vamos aplaudir bem forte o Rei Jesus?
1: Graças a Deus, dona saudosa Marlene, né? O bom Jesus abençoou tanto a vida dela. Graças a Deus. Meu amigo, minha amiga, venha participar das missas hoje. Hoje eu estarei celebrando as missas às 9h, às 15h e também às 19h. Serão 3 missas. Gente, a igreja conta com um amplo estacionamento e ali passam várias linhas de ônibus. É fácil de você encontrar a paróquia Bom Jesus. Então, olha, escolha um destes horários: 9h, 15h e 19h. A paróquia Bom Jesus fica ali no Jardim Santa Lúcia, na Avenida Carlos Lacerda, número 226. Avenida Carlos Lacerda, 226, no Jardim Santa Lúcia. É um local fácil de você encontrar. E amanhã, quarta-feira, eu estarei na paróquia Bom Jesus, no centro aqui de Campinas, também rezando pelos desempregados, pelos endividados, por todas as pessoas que têm causas na justiça, que estão com a vida financeira destruída, atormentada. Esteja presente, meu amigo, minha amiga. O local das maravilhas de Deus é a paróquia Bom Jesus, aqui no centro de Campinas. Amanhã, quarta-feira, as missas às 9h, às 15h e às 19h. Aqui no centro, a paróquia fica na avenida, na rua Francisco Teodoro, 278. Rua Francisco Teodoro, 278, pertinho do viaduto Cury e pertinho do terminal central. Opa, tá muito frio, não vou na igreja. Vai sim, porque se tiver aqui no hospital, a gente tem que ir com frio, com chuva, com calor, né? Se tiver aqui no médico, não tem jeito, tem que ir. Vá na igreja, vá participar das missas. Hoje lá no Santa Lúcia, às 9, às 3 ou às 19h, na Carlos Lacerda 226, ou amanhã na paróquia aqui no centro da cidade, às 9, às 3, às 19h, na Francisco Teodoro 278. Participe, Jesus está de braços abertos esperando por você. E ele vai mudar sua vida. Minha gente, são 6h43. Prepara o copo com água aí pertinho do rádio. Chama a sua família para sintonizar aqui a central, para que mais e mais pessoas sejam abençoadas nesta manhã de terça-feira. E deixa o seu nome, o nome da família na oração. Tenta acertar qual é o passarinho de hoje. O zap da central é o 19971483497, é o zap da central. Ó, aumenta o som do rádio, que a música é boa, a moda é boa, gente. Vem chegando aí João Paulo e Daniel cantando pra gente. Ó, Poeira da Estrada, é música boa aqui na central.

noite, faltam 15 para 7, 15 para 7. Vai se preparando para a oração, hein? Bom dia, mas bom dia mesmo é aqui na Central.

0: só alegria, gente, com frio e tudo, hein? São 6h47, 6h47. Vem cá, seu Juca. Bom dia, bom dia.
1: Bom dia.
0: Bom dia.
1: Bom dia.
0: Bebezinho, bom dia, bebezinho.
2: Bom dia. Bom dia.
0: Tadinho do bebezinho pra escola, né?
2: Bom dia, pai.
0: Bom dia, Henry. Bom dia.
2: Sabe, abençoa minha mãe e meu irmãozinho.
0: Ah, que Jesus abençoe a mamãe e irmãozinho.
2: Bom dia, pai.
0: Bom dia, mas bom dia mesmo. Eu quero saber quem é que tá com o pé gelado aí, hein? São 6h48. 6h48, minha gente. Ó, eu quero colocar na oração de hoje, na oração dessa manhã, a minha amiga Iraci Oliveira Silva e toda a sua família, a Creuzeni Moreira e toda a família, tá ouvindo a gente lá na cidade de Indaiatuba. Também a minha amiga Rosa Avelino, e ela pede para mandar um alô para a mamãe dela, Dona Conceição de Araújo. Elas estão ouvindo a gente lá na cidade de Paulínia. Que Deus abençoe. A Ana Célia Matos ouvindo a gente lá em Feira de Santana, na Bahia. Ô, Ana Célia, tá calor ou tá frio aí na Bahia, hein? Que Deus te abençoe. Deus abençoe toda a família. Alô, bom dia.
3: Bom dia, padre. Coloca dia. A família Ferreira e a família Batista na oração.
0: Opa.
3: E todos vocês da rádio. Pode e esse pássaro aí se chama Anu.
0: Anu, será? Eu não sei não, hein? Será? Alô, bom dia.
4: Bom dia, padre. Bom dia, André. Bom dia, família central.
0: Bom dia.
4: Dinaldo Simão da Silva, no Parque Ipiranga, Sumaré.
0: Oi, amigão.
4: Coloca a família Simão, família Alça, família Rodrigues, família Silva, família Santos e todos da família central. E boa semana a todos, um beijo no coração a todos.
0: Para todos nós, que Deus abençoe também todo mundo em Sumaré, ouvindo aqui a Rádio Central, na mais querida do Brasil. Alô, bom dia.
5: Bom dia, padre, a sua bênção aqui é Heraldo de Hortolândia, Agamanão.
0: Deus abençoe, Heraldo.
5: Padre, eu gostaria que o senhor colocasse o nome de todos os meus familiares, orações, todos vocês aí da rádio, nosso amigo do som aí, todo o povo aqui de Hortolândia, que estão com o radinho ligado, todos os ouvintes. E que Deus abençoe nossa terça-feira, padre. E dá-lhe ponte, né, padre? Apesar dos pesares, dá-lhe ponte. Não vamos desistir, não.
0: Tá bom.
5: E fica com Deus aí, padre. Isso aí, será que não é uma coruja ou uma araponga, não, padre?
0: Será?
5: Se eu não acertar, meus amigos inteligentes vão acertar, padre.
0: Vamos saber
5: com
0: daqui
5: Deus.
0: A pouco.
5: Ótima programação aí. Seu programa é um sucesso.
0: Obrigado, meu amigão. Que Deus abençoe. Sucesso é a nossa amizade, viu? Ô, Macaquinha, dá bom dia pro seu amigo aí, Macaquinha. Ó, eu quero colocar na oração de hoje a minha amiga Adriana. Adriana mandou uma mensagem aqui, ó. Bom dia, padre. Sua bênção. Deus abençoe. Aqui na região de Souzas, ó como é que tá o amanhecer na fazenda. Ela mandou um vídeo aqui. Minha Nossa Senhora. Neblina. Um frio pra chuchu, hein? Ô, Adriana, se protege aí desse frio, viu? Que Deus te abençoe, minha amiga. Deus abençoe toda a sua família. Alô, bom dia.
6: Benção, Padre Rodrigo.
0: Oi,
6: sou a Sandra aqui do Jardim Novo Maracanã.
0: Oi, Sandra.
6: Quero que pedir oração para minha família, principalmente para minha filha Cecília. Ela está fazendo um tratamento da tireoide.
0: Sim.
6: Queria que o senhor abençoasse a minha família, principalmente ela.
0: Tá.
6: Padre, oi. Eu assisto a missa já faz mais de 35 anos.
0: Que benção.
6: Lá no Santa Lúcia, que de benção. Sexta-feira.
0: Ótimo.
6: Às 7h30 da noite.
0: Que
6: eu
0: benção.
6: Saio do serviço e vou direto pra lá.
0: Que bom, hein?
6: Fica
0: Sandra.
6: Com Deus.
0: Minha amiga, que beleza, ó. Que Deus te abençoe cada dia mais, viu? Que Deus abençoe toda a sua família. São 6h51. Alô, bandinha.
7: Padre, me diga, esse bicho que apareceu hoje é a gralha.
0: A gralha?
7: Não conheço muito bicho, não, mas acho que é a gralha, não.
0: Será?
7: Bom dia, Padre Rodrigo. A sua bênção. Bom dia, André. Padre Rodrigo. Eu peço e agradeço ao bom Jesus dos milagres. Eu peço oração pra mim, pra minha filha Ana Paula, minha neta Charles Maitê, pro meu Gerrico, pra Marli, pro Adilson, pro Ângelo, pra todos que precisam de orações. Padre Rodrigo, peço oração pra todos vocês aí também, pro mundo inteiro, a paz do mundo, Padre Rodrigo. E eu tô com muita saudade na missa do Senhor, Padre Rodrigo, que eu não tenho ido, que eu não tenho não tem dado jeito mesmo, mas eu vou começar aí de novo, se Deus quiser.
8: Ai, sim.
7: Nossa Senhora é maravilhosa, abençoada demais, Padre Rodrigo. A gente fica outra pessoa. E graças a Deus, quando eu for na missa, já tenho tirado muita coisa ruim da minha vida, meu Padre Rodrigo.
0: Amém, Jesus.
7: Cada vez que eu vou na missa, eu peço para que elimine as coisas que estão acontecendo na minha casa aqui. E já está eliminando, graças ao bom Jesus de milagres, Padre Rodrigo.
0: Tá bom, minha amiga.
7: Isso muito mesmo, Padre Rodrigo.
0: Que Deus abençoe, viu? Que Deus abençoe toda a sua família. Vem pra igreja, menina. Vem participar da missa. 6h53, alô, bom dia.
9: Bom dia, Padre.
0: Oi, Lúcia.
9: Padre, eu gostaria muito de colocar o nome da minha mãe chorando na oração. O meu nome, né? Que ontem fui lá, tirei os pontos, padre.
0: Verdade.
9: E graças a Deus, tá?
0: Tá tudo bem?
9: Tá recuperando bem, né? A cirurgia que eu fiz, né? E hoje, padre, é aniversário do meu irmão.
0: Seu irmão?
9: É o Carlos Alberto.
0: Não é o de nobre, não, né?
9: É, podia mandar os parabéns pra ele?
0: Vou cantar pra ele, claro.
9: Meu irmão é de Carlos Alberto.
0: Tá.
9: E os parabéns, pai, da mãe, né? Uhum. Todos os irmãos também, tá? E, padre, fica com Deus, viu?
0: Minha amiga, que Deus abençoe.
9: Senhor, para todos da rádio.
0: Que Deus abençoe, viu, Lúcia? Ó, vamos cantar.

0: churrasco. Ê, beleza! O Carlos Alberto, que Deus te abençoe, te dê saúde, paz, alegria, felicidade, tudo de bom, viu? Com esse tempinho, ó, se tiver bolo e churrasco, chama o Fábio, o André, que a gente vai!
1: Levamos, levamos!
0: Maravilha, hein? 6h54, alô, bom dia!
2: Que sou amigo de Jardel Natal.
0: Ô, Jardel!
2: Deus abençoe a nossa terça-feira.
0: Amém.
2: Deus abençoe o senhor, nosso amigo da Idade Central.
0: Como é que tá o tempo aí em Natal?
2: Na seu jogo aí.
0: Hã?
2: É uma codorna.
0: Codorna.
2: Está assim, tornando aí de barco das aulas.
0: Será?
2: Tudo de bom, Padre Rodrigo Oliveira.
0: Ô, Jardel, em Natal ouvindo a gente, né? Ô, Jardel, como é que tá o tempo aí em Natal, hein? Aqui tá frio, mas tá frio pra chuchu, viu? Gente, ó, 6h54 agora. Alô, bom dia.
3: Bom dia, Padre, sua bênção. Sou Elizabeth de Indaiatuba. Coloco o nome da família Zaparoli e Martinho em oração.
0: Claro.
3: E o pássaro de hoje é o pica-pau.
0: Nós vamos saber daqui a pouquinho. Alô, bom dia.
4: Bom dia, Padre Rodrigo.
0: Bom dia.
4: Que é
0: Oi, minha amiga.
4: Eu quero minha mãe Joelita, meu irmão Valdir. E que eu tô com um olho direito vermelho, já faz um mês. Com os médicos e passa polido, faz exame, não dá nada.
0: Uhum.
4: Essa oração.
0: Claro.
4: Deus me abençoe, Nossa Senhora Aparecida. Melhore a minha visão, Santa Luzia. Um abraço, Padre Rodrigo.
0: Ô, com
4: Deus, uma ótima terça-feira abençoada.
0: Olha, que Deus abençoe. Prepara o copo com água. A água vai ser abençoada. Depois você passa sobre os seus olhos. Vai melhorar. Vamos confiar, né? Que Deus abençoe. Ó, eu quero colocar na oração de hoje a Maria Regina, bem-vindo, e toda a sua família na prece poderosa de hoje. Que Deus abençoe. Gente, ó, vamos à última participação, 6h55. Alô, bom dia.
5: Bom dia, Padre Rodrigo.
0: Bom dia, Deus abençoe.
5: Boa terça-feira, que Deus abençoe todos vocês. Padre, peço oração toda a minha família, família da Silva, família Felipe, família de Almeida. Coloco o nome todo Deus na oração, que somente para mim.
0: Tá.
5: Padre, põe o nome do meu filho, Francisco Roberto da Silva, em memória, que hoje está fazendo 5 anos que eu perdi ele.
0: Sim.
5: Perdi ele nessa corona. Coloco o nome dele na oração. Deus tê-lo em bom lugar.
0: Uhum.
5: Abençoa a alma dele. Que eu sonho quase todo dia com ele, Padre. Coloco o nome dele na oração e meu nome também, Padre.
0: Tá bom.
5: Sua bênção, fica com Deus. Deus abençoe.
0: Minha amiga, conta com a oração do Padre, viu?
5: Meu bicho de hoje
0: é
5: a Sabiá.
0: Sabiá?
5: Bom dia,
0: Padre. Nós vamos saber agora qual é o passarinho de hoje, tá bom, minha amiga? Ó, estamos rezando. Que Deus abençoe toda a sua família, tá bom? Gente, 6h57. Ó, agora não dá mais tempo pra nada, hein? Vamos saber qual é o passarinho de hoje. Vamos lá!
1: Quem é o cantor?
0: Que rufem os tambores! Olha, o Jardel em Natal mandou uma mensagem aqui. Falou que lá em Natal, André, tá fazendo friozinho lá. 25 graus. 25 graus. Ô, Jardel, aqui tá fazendo 9, viu? Saúde, saúde, saúde. Vamos lá. Que rufem os tambores. O passarinho de hoje é o famosíssimo e conhecido, é o Choca Barrada, o passarinho de hoje. Palmas pra todo mundo! É o Choca Barrada! Que beleza! Nós vamos agora rezar, gente, nós vamos falar com Deus e eu quero mais uma vez convidar você e toda a sua família para as missas de hoje. Venha participar das missas com a novena de Santo Expedito e uma bênção muito especial. As portas vão se abrir, viu? 9 da manhã, 3 da tarde e 7h30 da noite. Enfrente o frio, coloque a fé em ação e hoje vai ser um dia de vitória. 9 da manhã, 3 da tarde, 7h30 da noite. E a paróquia Bom Jesus fica na Avenida Carlos Lacerda,
6: 226, no Jardim Santa Lúcia, aqui em Campinas. Reúna a sua família e participe. Vamos rezar, vamos formar a grande corrente de preces do rádio.

0: Deus, filho da bendita Virgem Maria. Nós agradecemos por mais este dia, por mais esta manhã, e pedimos, Senhor, dá-nos a tua graça, livrai-nos de todos os males. Abra, Senhor, os caminhos, as portas que estão fechadas. E eu te peço, Senhor, conduza esta multidão de ouvintes às missas de hoje. Meu bom Jesus, abençoe o teu povo presente nas missas, às 9, às 3 e às 7:30 da noite. E que a tua graça divina seja derramada e operada sobre a vida de todos. Santifica agora o copo com água e que desça sobre cada vida e família a bênção do Pai, do Filho e do Espírito Santo. Amém. Benta, você vai se sentir muito melhor, viu, gente? Ó, vou ficando por aqui, mas daqui a pouquinho você vai ouvir o programa de maior audiência do rádio. Com ele, meu amigão, desse Marlete, ó, ao vivo e a cores e com um cafezinho aqui na Rádio Central, hein? Fique ligado, fiquem com Deus. Até logo mais nas missas. Olha o cafezinho do Decimar aí, ó. Oh, coisa boa. Até logo mais nas missas. E amanhã a gente se encontra aqui no Amanhecer na Fazenda. Até lá, gente.
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2: 7 da manhã, mais 3 minutos. Muito, muito bom. Bom dia, Padre Rodrigo Oliveira apresentou o programa Líder Absoluto de Audiência. 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E ele volta, se Deus quiser, ele há de querer. Amanhã, a partir das 6 horas da manhã, logo após o Brasil Caminhoneiro do Sérgio Reis, logo após também o Padre Magalhães. Na mesa de som, André Pereira, um dos melhores sonoplastas do rádio do Brasil. Muito bom dia, André. Vamos juntos até às 11 horas da manhã, ao encontro de Soninha Amaro, em mais uma edição do A Hora é Agora.
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2: E você faz o programa junto comigo, junto com André. Olha a hora 7:04. Não perca a hora 7:04. Você, através do nosso WhatsApp 971-483-497, mete a boca no trombone. É isso? Através do nosso programa, você pode reclamar, reivindicar, você pode pedir para as autoridades resolverem um problema que você está enfrentando. Tentando aí, de repente tem buraco na rua, ninguém conserta, não é? De repente tem uma árvore caída aí, ninguém vai tirar, ninguém vai limpar. Tem um terreno baldio que tá dando problema, tem um terreno sujo que ninguém tá cuidando. Claro, reclame, fale, e nós vamos meter a boca no trombone. Se você tiver enfrentando um problema, por exemplo, aí na sua rua, de um ônibus quebrado, o ônibus atrasou, não tá chegando o ônibus aí no seu bairro de jeito nenhum, tá com um problema sério aí, atrasos e mais atrasos, qual a linha? Vamos reclamar, vamos falar, vamos meter a boca no trombone. Seja lá o problema que você esteja enfrentando no centro de saúde, no posto de saúde, na UPA, vamos falar, vamos reclamar, vamos reivindicar, vamos meter a boca no trombone. É só você gravar a mensagem e mandar para mim aqui, ó. O WhatsApp é 971-483-497.
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2: Você pode cumprimentar o aniversariante do dia. Quem é que está completando mais um ano hoje? Seu pai, sua mãe, seu avô, sua avó? Quem é, hein? Seu irmão, sua irmã? Ah, é seu filho, né? Sua filha linda, sua netinha maravilhosa, né? Sua netinha encantadora, seu neto tá fazendo aniversário? Vamos cumprimentar os aniversariantes de hoje. Hoje é terça-feira, dia 12 de maio do ano de 2026. Já se foram 132 dias, restando, portanto, 233 dias para o ano novo. Fase da lua, estamos na lua minguante, né? Estação outono. Hoje, a Igreja Católica comemora a Santa Escrava Anastácia. Viva, viva Santa Escrava Anastácia, considerada santa pelo povo brasileiro. Ela ainda não foi beatificada, ainda não foi canonizada, mas para o povo mineiro, para o povo carioca, para o povo brasileiro, a Escrava Anastácia é uma santa. Então, viva Santa Estácia Anastácia. Hoje também é dia de São Pancrácio. Viva São Pancrácio! Hoje é Dia Internacional da Enfermagem. A todas as enfermeiras, a todos os enfermeiros, bom dia!
1: Bom dia!
2: Hoje é Dia Mundial de Combate à Fibromialgia. Hoje também é dia do aeroviário. A todos os aeroviários, nosso bom dia. E hoje é dia do engenheiro militar. A todos os engenheiros militares, o nosso bom dia. Que Deus abençoe. Olha a hora, 7 da manhã, mais 7 minutos, 7:07. E aí, quem é que tá fazendo aniversário? Me conta, manda pra cá o nome do aniversariante do dia.
1: Parabéns.
2: Eu quero cumprimentar, hein?
1: Parabéns a você.
2: Eu quero desejar feliz aniversário a todos os aniversariantes da data de hoje. E quero dar presente, hein? Atenção, atenção, nós vamos dar de presente uma linda imagem de Nossa Senhora Desatadora dos Nós. Nós vamos sortear no sábado uma lindíssima, maravilhosa imagem de Nossa Senhora Desatadora dos Nós. Nós vamos dar de presente também para todos os ouvintes da Rádio Central que participarem. Nós vamos dar de presente a quem for sorteado o kit do Café Moraes. Café Moraes é bom demais. Nós vamos dar de presente o kit do Café Moraes, porque o Café Moraes é bom demais.
3: Que delícia!
2: Então você tá concorrendo, ó. Tá aqui, eu vou servir o Café Moraes pro André Pereira.
4: Obrigado!
2: Vou servir um Café Moraes pra você que tá em casa. Vou servir um café Moraes pra quem tá agora ouvindo a gente no carro. Quem é que tá ouvindo a gente no carro, né? No automóvel, no caminhão. Quem é que tá ouvindo a gente agora no Uber, no táxi? Alô, meus amigos taxistas, ó. Deixa eu servir um café Moraes para quem está assistindo a gente pela televisão, através do YouTube. Nosso programa passa na televisão, passa também no celular, no canal do YouTube. Canal do YouTube é só colocar o meu nome, Decimar Leite. Abre o YouTube aí, abriu? Agora coloca meu nome, Decimar Leite. Abre o YouTube. Abriu o YouTube, agora coloca meu nome, Decimar Leite. Vamos. Deixa eu tomar um café Moraes com quem tá assistindo a gente pelo YouTube. Beleza, beleza, beleza. A todos que estão nos acompanhando, nos assistindo pelo YouTube, nosso abraço, nosso bom dia. O canal do YouTube é Decimar Leite. Abre o YouTube e coloca lá Decimar Leite. Esse é o nosso canal do YouTube para você nos acompanhar, para você nos assistir, tá bom? Então, cafezinho Moraes para todo mundo. Quer ganhar esses presentes? Quer ganhar o café Moraes, o kit? É um kit que eu vou levar na sua casa, quer? Quer ganhar a imagem da desatadora, quer? Manda mensagem para mim. Meu número 97148 3497.
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2: Olha a hora, agora 7:10. Olha a hora aí, ó, 7:10. Daqui a pouco tem o momento maravilhoso da oração. Através do nosso WhatsApp, você pode pedir a oração. Nós teremos hoje a oração especial do primeiro santo brasileiro, São Frei Galvão. Daqui a pouco, hein? O primeiro santo brasileiro, São Frei Galvão. A oração de hoje em homenagem a São Frei Galvão, o primeiro santo brasileiro. Daqui a pouco também, além da oração de São Frei Galvão, o primeiro santo brasileiro, nós vamos ter também a oração de São Francisco de Assis na voz de Cid Moreira. Teremos a Ave Maria com o fundador da Rádio Central, Monsenhor Geraldo Azevedo. Direto de Curitiba, a bênção do Padre Reginaldo Manzotti. A oração milagrosa, maravilhosa, do Padre de Itambaú, o Padre Donizete Tavares de Lima. A consagração à Nossa Senhora Aparecida, na voz do saudoso Padre Vitor Coelho de Almeida. A bênção da água com o Padre Antônio Maria. E direto da paróquia Bom Jesus, nós teremos o querido amigo, grande companheiro aqui da Rádio Central, o Padre Rodrigo Oliveira, que vai celebrar suas missas de hoje e vai participar do programa com a gente daqui a pouquinho, a partir das 10 horas da manhã. Então, o que você faz? Já pode mandar o seu nome para cá no WhatsApp da Rádio Central. Nosso número, anote aí, ó, 971 483 497. Esse é o nosso número. Então, participe a partir de agora do Show da Manhã da Rádio Central. E começa o maior giro de notícias e informações do rádio do Brasil. 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
5: 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Um bom dia para você que está aqui na Rádio Central. Informações do trânsito em Campinas. E a rodovia Santos Dumont tem trânsito lento na chegada a Campinas, do quilômetro 74 ao 76, na aproximação ali do Trevo da Anhanguera. Quem continua o caminho pela Prestes Maia ainda encontra trânsito bom. Do lado contrário, caminho para Vila Copos em Indaiatuba tem boas condições agora. 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
2: E agora a previsão do tempo. Ô, friozinho danado, né? 7:13.
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2: Direto da sede da Defesa Civil do Estado de São Paulo.
0: A Defesa Civil informa.
6: Nesta terça-feira, dia 12, a massa de ar frio continua atuando sobre o estado de São Paulo, mantendo o tempo firme e o predomínio de sol entre poucas nuvens. Durante a madrugada e o início da manhã, há possibilidade de formação de nevoeiros na faixa leste. O ar seco favorece a queda da umidade relativa do ar no interior durante a tarde, com índices abaixo dos 30%. À noite, as temperaturas voltam a cair e a sensação de frio aumenta. Os modelos meteorológicos indicam mínimas abaixo dos 10 graus em algumas regiões e possibilidade de geada isolada no sudoeste paulista ao amanhecer. Na capital, as temperaturas variam entre 7 e 22 graus. Em Florínia, entre 8 e 20 graus. Em dias secos, consulte a previsão do tempo e beba bastante água.
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2: E olha que nós temos agora aqui a informação de o frio persistindo e o tenente Maxwell, ele que é o chefe da Defesa Civil do Estado de São Paulo, nos informa melhor sobre a frente fria.
8: Passagem de uma frente fria pelo estado de São Paulo derrubou as temperaturas em vários municípios paulistas. Isso porque, após a passagem da frente fria, uma massa de ar polar se estabeleceu por praticamente todo o estado. As temperaturas já caíram na noite do domingo, dia 10, para segunda-feira, dia 11. Alguns municípios registraram temperaturas na faixa dos 3 graus, como o caso de Apiaí. Na cidade de São Paulo, os termômetros chegaram aos 7 graus. A temperatura ferida na região de Interlagos. Na região do Mirante de Santana, as mínimas ficaram na faixa dos 9 graus. Bom, estas condições permanecerão pelo menos até quarta-feira. Por isso, entre a noite de segunda e terça-feira, as mínimas prometem cair bastante em várias partes do estado, ficando na faixa aí dos 10 graus, com algumas regiões mais em região de serra, ficando até abaixo dos 10 graus. Na noite de terça para quarta, ainda ficará frio, mas já com uma leve elevação, com um leve aumento das temperaturas. Aí, quinta-feira em diante, as temperaturas baixas vão se despedindo e o calor volta a predominar no estado de São Paulo. Durante estas baixas temperaturas, é importante que a população redobre alguns cuidados, principalmente com os mais vulneráveis. As crianças e os idosos sentem mais o frio, por isso precisam ser bem agasalhados. Não se esqueçam dos animais domésticos. Coloque-os para dentro de casa, não deixe-os do lado de fora, porque eles também sentem frio. E jamais improvise aquecedores. Nada de acender latinha com álcool, colocar, fazer fogueira dentro de casa ou ligar ali as bocas do fogão. Isso pode gerar um incêndio ou uma intoxicação em toda a família. Isso pode ser letal. Em caso de vulnerabilidade, ligue para a Defesa Civil pelo número 199 ou para a Prefeitura pelo número 156 para que a assistência social possa levar ali um acolhimento em caso de necessidade. 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
2: Muito obrigado, portanto, ao Tenente Maxwell pelas informações. 716. Acidente no Ipaussurama.
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2: Um motociclista ficou ferido após perder o controle da moto e bater na traseira de um carro na Avenida John Boydo Lopes, no Jardim Ipaussurama, em Campinas. O acidente mobiliza equipes do SAMU, do Corpo de Bombeiros, que prestam socorros. Estão prestando lá os socorros à vítima. Após o atendimento no local, o motociclista é encaminhado para a unidade médica. O trânsito lento durante o resgate e a retirada, portanto, do veículo, uma motocicleta. O motociclista perdeu o controle da moto e bateu na traseira de um carro na John Boy Dunlop. Vamos torcer aí para que o motociclista fique bem, não é? Após, evidentemente, essa batida, após esse acidente. Assassinato em Socorro, 717.
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2: Um homem morreu após ser assassinado, baleado durante uma discussão na tarde na rua João Leonardelli em Socorro. Circuito das Águas aqui, região de Campinas. O autor efetuou disparos contra a vítima e fugiu. Após diligências, o homem foi localizado em Pouso Alegre, no interior de Minas. Um terceiro envolvido, de 33 anos, escondeu a arma utilizada no crime e foi autuado por favorecimento pessoal e posse irregular de arma de fogo. O caso foi registrado como homicídio, favorecimento pessoal e posse irregular de arma de fogo na delegacia de Serra Negra, na região de Campinas. 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
0: 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Olha a hora. 8:23. 8:23. Bom dia para quem está em casa, bom dia para quem está no trabalho, onde quer que você esteja. Eu desejo um dia lindo, perfeito, maravilhoso. Através do nosso WhatsApp 971-483-497. Bom dia.
2: Bom dia, Decimar. Bom dia, André. Decimar, meu pedido de oração. Para mim, para a família da minha filha, para minha família, para todos vocês da rádio, a Nossa Senhora Desatadora dos Nós, para todos os doentes nos hospitais.

0: estão trabalhando, indo para o trabalho, voltando do trabalho, para todos os médicos, as enfermeiras, todos que trabalham nos hospitais, Decimar. Enfim, para todos que precisam de orações, Decimar. Eu também peço a Nossa Senhora Desatadora, todos nós, que abençoe muito a minha filha, minhas netas, Charles, Maite, Ana Paula, Marli, o Anjo, a Tio, a mim e todos nós, Padre Decimar Leite. E viva a Santa Anastácia, Decimar.
1: Viva Santa Anastácia.
0: Do Café Moraes, que é bom demais, Decimar.
1: Tá concorrendo, menina. Um beijo pra você, que Deus te abençoe muito ricamente, viu? Bom dia.
2: Bom dia, Decimar, bom dia, abençoado terça-feira, abençoado dia, que Deus abençoe, que frio é esse, Decimar?
1: Que isso, hein?
2: Eita, menino, eu tô tomando um cafezinho já aqui, viu? Eu tô tomando seu café, tá bom?
1: Tá bom.
2: Tenha um bom dia. Ontem eu não respondi no YouTube, Decimar, me perdoa, mas eu respondi hoje.
1: Tá bom.
2: Deus abençoe sua vida, saúde, trabalho e família. Bom dia, André, bom dia a todos que estão aí. Feliz dia para todos, Deus os abençoe.
1: Bom dia, bom dia, bom dia, bom dia, com alegria, com felicidade. Que Deus abençoe você, menina linda. Bom dia, bom dia, bom dia, viu?
3: Bom dia, meu querido Decimar.
1: Bom dia.
3: Aqui é Maria das Graças, Santo Leonardo, Jardim Fernanda. Meu amigo.
1: Oi,
3: de meu Deus, amor. Que frio é esse?
1: Que friaca, né?
3: Mas o que Deus faz é bem feito, não é?
1: É isso aí.
3: Põe meu nome na oração, de Roseli, Paulo Roberto, toda a minha família, de André, todos vocês,
1: agora,
3: todos os ouvintes.
1: Oi,
3: um abraço, meu amigo, e no sorteio também.
1: Tá bom, menina, você tá no sorteio, viu? Um abraço pra você, muito obrigado pela audiência. Olha a hora, 7:26, olha a hora, não perca a hora não, não perca o compromisso, 7:26. Bom dia pra quem tá em casa, bom dia pra quem tá no trabalho, onde quer que você esteja, eu desejo um dia perfeito. Feito. Vamos agora ao esporte. Vamos agora à melhor equipe esportiva do rádio do Brasil, a equipe esportiva da Rádio Central. Vitória do Guarani. E vem aí a Ponte Preta no final de semana.

0: jogo ontem contra a equipe do Maringá, lá em Maringá, hein? 1, 2, 3, 4, 5-0, foi isso? Repórter Israel Moreira. Que coisa, 5-0, Israel.
1: Bom dia, Decimar Leite, um abraço a você e a todos os amigos ouvintes do Show da Manhã. O Guarani venceu a equipe do Maringá fora de casa, jogando no estádio Willie Davis na noite desta segunda-feira por 5-0. Isso mesmo que você ouviu. O Guarani venceu a equipe do Maringá fora de casa por 5-0. Marcaram os gols bugrinos, os jogadores Guilherme Cachoeira, antes, aliás, dos 30 segundos de jogo, o Guarani já estava vencendo por 1-0. Maranhão desencantou, fez 2 gols, ex-jogador da equipe do próprio Maringá. O Guarani fechou a primeira etapa vencendo por 3-0. No segundo tempo, Jonathan Costa de cabeça marcou o seu gol e João Paulo, camisa número 10, fez o seu primeiro gol com a camisa bugrina, decretando o placar final do jogo. O Guarani venceu 5-0. O técnico Hélio Cizenando mandou a campo o goleiro Kaique França, o lateral direito Ian, a dupla de zaga Maurício Antônio e Jonathan Costa, e na lateral esquerda Renan Castro, o meio campo de Nathan Melo, Carlos Eduardo e João Paulo. E no ataque, Herbert, Maranhão e Guilherme Cachoeira. Daqui a pouco, mais informações do Bugre na Rádio Central, a rádio do futebol de Campinas.
0: Valeu, muito obrigado pelas informações. E agora a Ponte Preta com o repórter Fernando César, trazendo as notícias de hoje. A Ponte Preta se preparando para o próximo jogo e com problemas, muitos problemas, problemas envolvendo principalmente a parte financeira. A Ponte Preta ainda sem pagar salários, problemas sérios envolvendo a equipe da Macaca. Daqui a pouquinho então a Ponte Preta, agora 7:28.
2: Alô, Decimar Leite, bom dia, informações da Ponte Preta aqui no Show da Manhã da Rádio Central. A Ponte Preta jogou no último sábado e perdeu para o Sport Recife por 3-1. Está na zona do rebaixamento com 7 pontos. Neste momento, a Macaca ocupa a 18ª colocação da Série B. Próximo jogo da Ponte contra o Londrina, segunda-feira, dia 18, 19h, no estádio Moisés Lucarelli. Para esta partida, o técnico Rodrigo Santana não contará com Brian Borges, que tomou o terceiro cartão amarelo, cumpre a suspensão automática. Já Luiz Felipe, que não atuou contra o Sport, cumpriu a automática, fica liberado e deverá ser titular no time ponte-pretano. William Potker e Murilo Cavalcante estão no departamento médico e aguardam reavaliação para saber se terão condições de jogo. Danilo Barcelos entrou bem, fez gol contra a equipe do Sport. Ele que se contundiu, ficou quase 1 ano parado e voltou como titular neste jogo do último sábado. E o Danilo Barcelos fala aqui na Rádio Central da emoção do gol que ele fez no último jogo.
3: Felicidade, né? Agradecer a Deus e desejar esse gol pra minha família, né? Que suportou todo esse tempo aqui, essa dificuldade que a gente vem passando, dia a dia, né? Uma lesão muito séria, enfim, tô voltando aos poucos, ganhando confiança aos poucos, o gol veio pra coroar um pouco essa volta de muito tempo parado, tô feliz.
2: Aí o Danilo Barcelos falando aqui na programação esportiva da Rádio Central. E eu falei da Ponte Preta, na Central, a rádio do futebol de Campinas.
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0: Olha a hora, olha a hora. 7:30 em ponto. Bom dia. Hora de notícia de prestação de serviços na Rádio Central. Vamos prestar serviço.
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0: Ela é a secretária, ela é a diretora de qualificação profissional da Secretaria de Desenvolvimento Econômico do Estado de São Paulo. Ela é Tayane Carvalho. Que prazer falar com você. Muito bom dia, Tayane.
5: Bom dia, Decimar. Bom dia a todos que nos acompanham nessa manhã. Um prazer falar com você.
0: Prazer maior é o nosso. A Tayane Carvalho, repito, diretora de qualificação profissional da Secretaria de Desenvolvimento Econômico. A gente sabe que hoje existe algo que virou inexorável, né? Que é a questão da inteligência artificial. E aí, como é que está a secretaria, principalmente a Secretaria de Desenvolvimento Econômico e a sua parte, a parte que você cuida, que é da qualificação profissional, Tayane, para os nossos meninos, meninas, para os nossos jovens, para nós também, que já não somos tão jovens assim, para aprendermos inteligência artificial. Você pode nos contar mais sobre os cursos, sobre tudo aquilo que o governo de São Paulo está fazendo para a inteligência artificial?
5: Claro, vamos lá. A Secretaria de Desenvolvimento Econômico, muito atenta a essa transformação que tem impactado todo o mercado de trabalho e o nosso dia a dia, de forma geral, tem trazido caminhos para que as pessoas consigam se qualificar e requalificar para o mercado de trabalho. E os cursos de inteligência artificial é um desses caminhos possíveis, né? Então, hoje nós contamos dentro do nosso portfólio com cursos que nós recebemos através de doação, parcerias, então, que fizemos com o setor privado para a oferta desses cursos. Hoje nós temos, por exemplo, o curso IA para Todos, que é um curso bastante ali inicial, onde você tem contato com os conceitos básicos de inteligência artificial, forma de aplicação dessa tecnologia no dia a dia, casos práticos de uso. Então, realmente, para mesmo que a pessoa esteja tendo um primeiro contato com esse tema, que ela consiga enxergar de que forma que ela vai poder aplicar isso no seu trabalho. E aí, seja para quem está atuando no mercado formal, ou seja para aquele que quer empreender também. Temos o curso Agentes de IA, que daí já traz uma noção um pouco mais prática de automações que podem ser desenvolvidas ali para o dia a dia. E aí vale reforçar, Decimar, que esses cursos, eles são oferecidos de forma online e são aulas gravadas. Então, a pessoa consegue encaixar na sua rotina, em diferentes horários que ela tenha disponível ali para buscar esse aprendizado. Cursos gratuitos que, com certeza, contribuem muito para a formação da nossa população.
0: Tayane, vai chegar um momento em que todo mundo vai ter que saber inteligência artificial. Hoje já é um diferencial na hora de conquistar um emprego, não, Tayane?
5: Certamente. É algo que o mercado tem buscado, porque é isso. A inteligência artificial, ela está presente em todas as áreas. Então, o que nós precisamos é aprender a melhor forma de utilizá-la. Esses cursos também, eles abordam questões, por exemplo, como a ética no uso da inteligência artificial, que é algo que também vem sendo bastante debatido. Você precisa ali ter um cuidado na forma como você trata, por exemplo, os dados que você vai colocar ali na pesquisa que você está fazendo. Então, esses são temas que também estão presentes. E aí, uma vez que você tem acesso a esse conhecimento, de fato, gera um diferencial ali no momento da entrevista.
0: Agora, Tayane, também eu percebo, quando eu vou até utilizar algum desses requisitos, que o segredo está na pergunta, o segredo está na ordem que a gente dá para a inteligência artificial, que eles chamam de prompt, né? Para você fazer a pergunta, para você pedir de forma correta para a inteligência artificial fazer alguma coisa para você. Daí a importância dos cursos, Tayane.
5: Exatamente. É saber a melhor forma de utilizar. Hoje as pessoas até comentam sobre textos que às vezes você observa que muitas palavras se repetem, enfim, um padrão ali da mensagem que é gerada pela inteligência artificial. O grande diferencial está nisso, em como você configura esse modelo de inteligência artificial para que ela traga o melhor resultado para você. E aí, falando aqui sobre casos práticos onde a aplicação da inteligência artificial é muito bem-vinda. Você consegue, por exemplo, ganhar muito tempo explorando possíveis análises, caminhos, quando nós estamos falando, por exemplo, sobre as pessoas que estão fazendo uso dessa ferramenta nos seus negócios. Então, para explorar diferentes formas de comunicação em redes sociais, de exposição de produtos, geração de imagens. Então, recursos que antes talvez fossem até inacessíveis para quem está ali começando o seu primeiro negócio, por exemplo, hoje você já tem acesso a isso de uma forma muito mais fácil. E aí, de fato, o que você precisa é de conhecimento para conseguir extrair o melhor resultado dessa tecnologia.
0: Tayane Carvalho, você que é diretora de qualificação profissional da Secretaria de Desenvolvimento Econômico do Estado de São Paulo. Como é que eu faço? Vamos repetir aqui. Como é que eu faço para me inscrever nesse curso? Que caminho que eu tomo? Ou nesse curso? Não, nesses cursos todos são vários. Qual o caminho que eu devo tomar?
5: Vamos lá. Então, para aqueles que têm interesse em buscar aí a sua qualificação em inteligência artificial e outros ramos da tecnologia também, basta acessar o nosso site www.trampolim.sp.gov.br. E aproveito para destacar que o Trampolim é uma plataforma que conecta as oportunidades de emprego que estão disponíveis em todo o estado de São Paulo a essas oportunidades de qualificação profissional. Lá na plataforma você tem acesso a uma área que é a vitrine de qualificação. Todos os cursos gratuitos que nós recebemos através de doação estão disponíveis nessa área do nosso site. Temos também o curso Ela Empreende, que é um curso ofertado pelo Itaú, com diversas vagas para quem está buscando empreender, também realizado ali através do WhatsApp, de forma rápida, bastante flexível. Temos outros cursos também na área de tecnologia, arquitetura de sistema, banco de dados, projetos de TI, que estão com inscrições abertas, cursos gratuitos, com certificado, que vão trazer um diferencial para quem quer se destacar no mercado.
0: trampolim.sp.gov.br. Vamos repetir? trampolim.sp.gov.br. Uma coisa que me chamou a atenção aqui também foi uma aba chamada Programa 60+. Pô, achei muito bacana aqui. Cursos, qualificação, preparação de pessoas para o mercado de trabalho, pessoas que já têm mais de 60. Achei muito interessante esse, digamos, essa aba aqui que faz parte do trampolim, viu, Tayane?
5: Perfeito, Decimar. Uma das modalidades do Qualifica SP é a modalidade 60+. Então, para aquelas pessoas que já têm uma bagagem riquíssima, que já contribuíram muito e ainda tem muito a contribuir, então nós temos diversos cursos também disponíveis para a população 60+, com esse objetivo de requalificar, até porque nós estamos falando aqui sobre o impacto que a tecnologia traz. Então, a busca pelo aprendizado, ela precisa ser constante para que a pessoa esteja ali atualizada para entregar o seu melhor. Então, nós convidamos a todos que explorem essas oportunidades que estão disponíveis na plataforma. As nossas ofertas de qualificação, elas se renovam mensalmente. Então, mesmo que no dia, se a pessoa entrar e não encontrar alguma turma disponível naquela modalidade que ela está buscando, é bom que acompanhem sempre, porque essas ofertas elas se renovam com frequência. E o 60+ é um público que está bastante engajado. Nós já tivemos cursos de marketing digital, agente de informações turísticas, empreendendo em um pequeno negócio, em diferentes áreas, e tem tido uma receptividade muito boa.
0: Ô, Tayane, voltando agora à inteligência artificial, aos cursos oferecidos aí, ao curso oferecido pelo Qualifica SP. Vamos relembrar aqui, é só entrar lá, não é? Fácil demais, no Trampolim, trampolim.sp.gov.br. Tem alguma exigência, tem alguma qualificação necessária ou não? Como é que a pessoa, ela precisa, exige ter alguma qualificação?
5: Não requer conhecimento prévio. São cursos livres que podem ser realizados por pessoas das mais diversas áreas. E como comentamos, seja uma pessoa que está buscando um emprego formal, seja quem está buscando empreender e aplicar esse conhecimento no seu negócio, nós atendemos a população a partir dos 16 anos, residentes do estado de São Paulo. E o requisito é só que a pessoa tenha acesso ali a um celular, a algum dispositivo para poder acompanhar essas aulas. Então, são cursos livres, acessíveis a toda a população do nosso estado.
0: Muito bem. Vagas também a gente encontra no Trampolim e em outras plataformas da Secretaria de Desenvolvimento?
5: Sim, as vagas de emprego estão disponíveis no Trampolim. Quando você acessa então a nossa página inicial, você pode fazer essa busca, e uma busca que pode ser feita por localização também. Nós sabemos que é uma realidade, por exemplo, em Campinas, que é uma região metropolitana importante, onde as pessoas se deslocam muito entre diferentes cidades. Então, ela pode utilizar desse mecanismo, por exemplo, se mora numa cidade vizinha, conhecer quais são as oportunidades que estão disponíveis ali em Campinas. O mesmo vale para os cursos também, onde a pessoa pode pesquisar, seja pela localidade, caso ela esteja procurando um curso presencial, ou pela modalidade remota também, curso online.
0: Muito bom, muito bom. Gente, eu vou repetir aqui, ó, é muito importante para você colocar, você mesmo que está me ouvindo, seu marido, sua esposa, ou seus filhos, né? Seus filhos que estão trabalhando, eles precisam se qualificar cada vez mais. E hoje em dia, todos nós, não é só o estudante, não é só aquele que está começando a carreira, não é só aquele que está no meio da carreira, não. É o meu caso, é o caso do André, todos nós trabalhamos com tecnologia. Então, é preciso aprender sobre inteligência artificial. Não só para o trabalho, mas também para a vida da gente, até para conhecermos o que é inteligência artificial, para não sermos, entre aspas, enganados por ela, né? Porque vai acontecer de sermos enganados por ela, vai acontecer muito de você receber no seu WhatsApp coisas feitas por inteligência artificial. Então, você saber distinguir isso, para você saber trabalhar, por exemplo, você vai anunciar alguma coisa, a inteligência artificial pode criar um anúncio para você. Isso é a coisa mais simples, né? Que você aprende assim, você tira uma foto, você faz um bolo, né? Você quer vender aquele bolo, você tira uma foto daquele bolo, a inteligência artificial cria um anúncio para você, um anúncio de WhatsApp, um anúncio no Facebook, um anúncio no Instagram. É só um exemplo do que a inteligência artificial pode fazer pra gente, um pequeno exemplo, mas tem muito mais coisas. Então é só acessar lá o trampolim.sp.gov.br e lá você vai ter tudo, todas as informações para você fazer esse curso, o seu filho, sua filha, seu marido, né? Quem estiver precisando, e todos precisam, todos nós precisamos. Quero agradecer demais a Tayane Carvalho. A Tayane, que é diretora de qualificação profissional da Secretaria de Desenvolvimento Econômico. Mais alguma coisa, Tayane, que você queira falar, que eu não perguntei, alguma coisa aí que nós deixamos passar, por favor, Tayane?
5: Olha, Decimar, acho que passamos pelas informações mais importantes. Reforço aqui o convite. Acho que, às vezes, as pessoas entendem que a tecnologia, ela pode ser uma barreira ou algo que assusta por não estar ainda tão próximo dessa realidade. Mas reforço que são cursos livres, cursos acessíveis. É importante para que a pessoa tenha esse primeiro contato, ou aquela pessoa que quer aprofundar os seus conhecimentos, aproveitem dessa oportunidade. Um curso gratuito, um curso que gera certificado e que vai trazer um diferencial para a pessoa. Então, renovamos aqui o convite para acessar a plataforma Trampolim, explorar todas as oportunidades que nós temos ali. Temos, inclusive, bem lembrado, um simulador de entrevista com a utilização de inteligência artificial. Então, aqui mais um exemplo de como essa tecnologia pode ajudar, e esses testes, esses preparos ajudam para que a pessoa chegue mais confiante ali também no processo seletivo. Então, é uma plataforma bastante completa para fazer parte do dia a dia mesmo da população. Então, renovo aqui o convite para explorar essa ferramenta.
0: Coisa linda, coisa linda. Tayane Carvalho, diretora de qualificação profissional da Secretaria de Desenvolvimento Econômico, repetindo, para quem já está perguntando aqui, como é que eu faço? Como é que eu faço? Simples. Entra no site trampolim.sp.gov.br e lá dentro procura por quê mesmo, Tayane?
5: Jornadas de qualificação. Ali ela vai encontrar todas as oportunidades de cursos que nós temos gratuitos de inteligência artificial e outros. E dentro da nossa aba de curso, todos os cursos regulares do Qualifica SP.
0: Então, corre lá. Já está aqui logo abaixo aqui, ó. Você abriu o site, desce um pouquinho, tem um mapa. Abaixo do mapa já está escrito Jornadas de Qualificação. E ela explicou. Os cursos estão gravados. Ou seja, você vai poder fazer na hora em que puder. Então, às vezes, você está trabalhando. Ô, Decimar, quero fazer esse curso no final da tarde. Ótimo. Ô, Decimar, quero fazer esse curso antes de eu começar a trabalhar. Ótimo. Ô, Decimar, eu quero fazer esse curso nas minhas horas de folga. Ótimo. A hora que você quiser, está à sua disposição. O curso está gravadinho, gravadinho. E você pode fazê-lo do computador, pode fazer o curso também do celular. Muito fácil, muito fácil, muito fácil. Tayane, por favor, agradeça ao pessoal da SECOM, da Secretaria de Comunicação, agradeça muito ao pessoal da Secretaria de Desenvolvimento Econômico e, claro, da sua equipe de qualificação profissional tão importante para todos nós aqui do estado de São Paulo. Muito obrigado, Tayane Carvalho.
5: Muito obrigada, Decimar. Deixo aqui um abraço do nosso secretário Jorge Lima, a todos que nos acompanham nessa manhã. Agradecemos por esse importante espaço para levar oportunidades para a nossa população.
0: Tá certo. E a querida Renata Perobelli, também da assessoria de comunicação, meu muito obrigado. Transmita ela. Obrigado, Tayane. Bom dia.
5: Obrigada, um ótimo dia.
0: Muito obrigado. Conversamos ao vivo com Tayane Carvalho, diretora de qualificação profissional da Secretaria de Desenvolvimento Econômico do Estado de São Paulo. Olha a hora, gente, olha a hora, não perca o compromisso, não perca a hora, não. Não perca a hora, não. Sim, não perde a hora aí, não, gente, não perde a hora, não. 7h47, prestação de serviços à Rádio Central, ajudando a população de Campinas.
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7: 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Espero os ouvintes aqui, que tem muito brinde pro Dia das Mães que sobrou ainda, viu?
0: Ah, tem?
7: Venham já buscar. Tem ainda, rapaz.
0: Vai lá buscar os brindes. Comprou, ganhou. 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Fica com Deus, Marcão. Tchau, tchau.
7: Tchau, bom dia.
0: Bom dia, muito obrigado. Eu sou Marcos Grossi, ao vivo, direto da Drogaria Nova Farmex, na Rádio Central, prestando os serviços. Notícia e informação, voltamos às ruas, avenidas e estradas. 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Robson Ramos.
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0: Muito obrigado, tá aí o repórter Robson Ramos, daqui a pouquinho ele tá de volta com mais informações. Se você viu o ônibus quebrado, ônibus parado, manda mensagem para mim. Se você viu algum carro quebrado, se você viu algum acidente, manda informação para mim, aqui através do nosso WhatsApp, viu? Dois homens presos em flagrante. Cidade de Lindóia, região de Campinas.
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0: Perseguição pelas ruas da região metropolitana. Dois homens foram presos em flagrante pela Guarda Municipal. Traficante de drogas. A dupla tentou fugir de moto após demonstrar nervosismo durante uma abordagem. Durante o acompanhamento, os suspeitos passaram por calçadas. Andaram na contramão. Passaram por dentro de postos de combustível. Colocaram pedestres em risco e a polícia seguindo. Depois de uma longa perseguição pelas ruas da cidade, os bandidos foram cercados pela equipe da Romo. Na revista, os guardas encontraram pote com flor de maconha. O pote estava escondido com o guarupa. Estava lá com o garupa. A droga seria entregue em um bairro rural e o valor da carga pode ter chegado a 10 mil reais. Os traficantes foram levados para a delegacia. Estão à disposição da justiça. Motorista perde controle do carro e bate em árvore.
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0: Você que está ouvindo o programa pelo rádio, você que está assistindo ao programa pela televisão através do nosso canal do YouTube, abre o YouTube. No YouTube você coloca meu nome, Decimar Leite. Olha lá o YouTube, ó. No YouTube coloque meu nome, Decimar Leite. O motorista perdeu o controle do carro e bateu numa árvore, Jardim Regina, em Indaiatuba. Uma câmera de segurança flagrou o momento do acidente. Nas imagens, é possível ver o carro em altíssima velocidade batendo em uma árvore. Na sequência, bate em outra árvore e capota. Populares que estavam próximos ao acidente foram até o carro e ajudaram a tirar a vítima do veículo capotado. Segundo o Corpo de Bombeiros, ao chegar no local, o motorista estava consciente, mas com sangramento na cabeça. A vítima foi encaminhada à UPA Santa Inês, onde recebeu atendimento médico. Caso que aconteceu, repito, na cidade de Indaiatuba, Jardim Regina. A árvore atravessou no meio da rua, né? A árvore saiu da calçada, atravessou no meio da rua, né? Ah, pelo amor de Deus, né? Pelo amor de Deus, ninguém merece, hein, ó. Mais acidentes, mas tá demais, né? Pelo amor, tá demais. Cruz credo Ave Maria três vezes, gente de Deus. 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
0: 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Olha a hora aí, ó. 8:04, olha a hora aí, ó. 8:04.

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5: Olha a hora aí, gente. Olha a hora, não perca o compromisso, não. Agora 8 da manhã, mais 5 minutos. Olha a hora aí, ó, 8:05. Participação dos nossos ouvintes através do WhatsApp aqui, ó, 971-483-497. Bom dia, com alegria.
6: Bom dia, Decimado.
5: Bom dia.
6: Uma terça-feira abençoada para você.
5: Amém.
6: Para toda a sua família, toda
5: Amém.
6: A família central.
5: Obrigado.
6: Decimado, por favor, coloca meu nome na oração, minha mãe José, que toda a família. Um beijo, Beatriz.
5: Beijo, Beatriz. Vem? A Beatriz participando aqui com a gente, né? Obrigado, Beatriz. Bom dia para você. Que Deus te abençoe muito, tá? Deus te abençoe demais, tá, Beatriz?
6: Um beijo, Beatriz Rodrigues. Fica com Deus.
5: Fica com Deus também, Beatriz. Obrigado, viu, menina? Alô, bom dia, bom dia.
7: Bom dia, Decimar. Bom dia, família central. Aqui quem fala é Maria Gonçalves. Gostaria de estar pedindo oração para a família Oliveira, Gonçalves, Giate. Principalmente para o Robson Gonçalves e Roselaine Gonçalves. Os dois irmãos que estão brigados, Decimar. Quero que eles se conversem e entendam. E para Evelyn da Silva Gonçalves e todos os ouvintes que precisam de oração, Neide Panzetti, que está internada, para Valcília, que está doente também. Um abraço, meu amigo.
5: Um abraço.
7: Ótima terça-feira, que seja muito abençoada para todos nós.
5: Né? Amém, menina. Amém.
7: Com Deus.
5: Fica com Deus. Bom dia.
8: Bom dia, Decimária. Sou a Marivalda. Que Deus abençoe você, sua Amém. Família e todos da rádio.
5: Obrigado.
8: Decimária, coloco o nome da minha família Santo na oração, especialmente meu irmão da Batista, todos meus irmãos.
5: Certo.
8: Eu coloco o nome da minha mãe também. Que Deus acolheu de braços abertos no céu, meu mano, foi morar com Deus, tem 4 meses, uma saudade é imensa,
5: imagina.
8: Mas a vida aqui,
5: vamos
8: a gente
5: vamos.
8: Tem que continuar na luta,
5: na
8: né?
5: Na luta, não pode parar
8: nunca,
5: viu? Eu
8: sei que ele está bem, está nos braços de Deus.
5: Tá certo.
8: Enquanto a luz eterna.
5: Tá bom, menino.
8: Meu amigo, fica com Deus, um abraço.
5: Outro para você, bom dia, viu? Alô.
9: Desmaio, bom dia. Dona Zé da Mercedes.
5: Oi, Dona Zé. Vocês
9: colocam meu nome na oração, toda a família.
5: Claro.
9: Todo o Conselho Central.
5: Tá bom.
9: Boa semana para todos nós.
5: Boa semana para você também, viu? Deus te abençoe muito, rica e maravilhosamente, viu, irmão?
10: Bom dia, Decimar. Eu sou o Vinho de Raquel, aqui do Jardim Monte Cristo.
5: Oi, Raquel.
10: Para minha família, Decimar.
5: Tá.
10: Um bom dia pra você também, meu conterrâneo.
5: Obrigado.
10: A todos os ouvintes aí. Quando você vê esse áudio aí, dá uma louca nós aí, meu conterrâneo.
5: Pode deixar.
10: Um abraço, seu ouvinte, Raquel.
5: Valeu, Raquel. Deus te abençoe.
10: A Jane e o Pablo. Jane e o Pablo, um beijinho e abraço pro seu.
5: Tá.
10: Um abraço, meu conterrâneo.
5: Pra você também, conterrâneo, pra Chayane, pro Pablo, pra todos da sua família, viu? Bom dia.
11: Bom dia, Decimar. É o Fernando São Bernardo do
5: Campo. Oi, Fer.
11: Coloque meu nome na desatadora dos nossos.
5: Claro.
11: Para abrir o meu caminho, do meu comércio e a minha saúde. Um abraço.
5: Um abraço
11: para todos nós.
5: Ótimo dia pra você também, meu querido. Um abraço, viu? E agora na Rádio Central, hora da prestação de serviço.
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5: Bom, agora a notícia, voltamos às ruas, avenidas, estradas, a Central tomando conta da cidade.
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5: Repórter Robson Ramos.
13: 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A Barão de Itapura vem com muita lentidão desde a saída da Lix da Cunha até a passagem pela Andrade Neves. Depois melhora, aí volta a ficar ruim entre a Sacramento e a Avenida Brasil agora. 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
14: Protesto trava agora Dom Pedro, trava Guilherme da Silva, tá um negócio, um furdunço, um ziriguidum danado.
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14: 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Dom Pedro, Guilherme Campos, tá tudo parado, tá tudo travado agora, é. Rodovia Dom Pedro, um congestionamento agora no sentido Anhanguera. A Dom Pedro, desde ali da saída do Galeria Shopping, até o Shopping Dom Pedro, tá tudo parado, tudo parado. Quem tá vindo agora da Campinas Mogi para pegar a rodovia Dom Pedro, tá tudo congestionado, tá tudo trancado, tá tudo parado. Tá tudo parado agora. Rodovia Dom Pedro, viu? Congestionamento monstro. De acordo com a concessionária que administra a via, o trânsito é consequência desse protesto na Avenida Guilherme Campos, ali na entrada da PUC, na entrada da Unicamp. A manifestação ocorre na rotatória das universidades. Tem uma rotatória ali na Guilherme Campos, que para a direita é a PUC, para a esquerda é a Unicamp. E o pior é que as ambulâncias não estão conseguindo passar. E tem as ambulâncias que vão agora para o hospital da Unicamp. As ambulâncias estão travadas por irresponsabilidade dos manifestantes. A polícia foi lá, a polícia está lá agora para dissipar esse problema, para ver se acaba com essa manifestação na rotatória ali das universidades. A lentidão afeta também a rotatória que liga a Avenida Adolf Lutz, o Hospital das Clínicas, e a própria entrada também para o Hospital Boldrini, a entrada para os hospitais que tem ali, porque tem o Hospital Boldrini, tem o hospital da Unicamp, tem a Sobrapar. E esse protesto é ligado à Unicamp. Informações dão conta de que é um protesto do sindicato dos trabalhadores da Unicamp. Portanto, está acontecendo essa manifestação. E essa manifestação trava, está parando agora a rodovia Dom Pedro. E também a Guilherme Campos. A Guilherme Campos, gente, é aquela avenida que liga o Shopping Dom Pedro à Unicamp. Que liga o Shopping Dom Pedro à PUC. E está tudo parado. Evite ir agora à Unicamp pela Guilherme Campos. Você precisa ir à Unicamp? Então vá por Barão Geraldo. Vá pelo Tapetão. Não use a Dom Pedro. Não use a Guilherme Campos, que tá tudo parado agora, hein? Tudo parado. Explosão de gás deixa um morto e feridos na capital de São Paulo.
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14: Uma grande explosão. Uma grande explosão. Repórter Pedro Lacerda.
17: Uma explosão de gás deixou uma pessoa morta e três feridas, além de destruir diversas casas em uma comunidade no Jaguaré, zona oeste de São Paulo, na tarde desta segunda-feira. O incidente ocorreu em uma área próxima à rua Doutor Benedito de Moraes Leme, atrás do condomínio Morada do Parque. O Corpo de Bombeiros do Estado confirmou no início da noite a morte de uma pessoa. A vítima era um homem de 45 anos. A corporação ainda trabalha com a hipótese de uma outra pessoa estar desaparecida entre os escombros. A porta-voz dos bombeiros, capitã Caroline Burum Cizian, confirmou que diversas residências foram atingidas pela explosão após uma obra da Sabesp, a Companhia de Saneamento Básico do Estado de São Paulo, perfurar uma tubulação de gás liquefeito de petróleo, o GLP.
18: Houve

0: uma por meios próprios, um funcionário da Sabesp, uma pelo SAMU e um terceiro pelo resgate do Corpo de Bombeiros.
1: A porta-voz do Corpo de Bombeiros informou ainda que as buscas vão continuar até que se tenha certeza absoluta de que não há outras vítimas debaixo dos escombros. Para combater o incêndio e socorrer os feridos, 12 viaturas dos bombeiros e ambulâncias atuam no local. As autoridades orientam a população a se afastar da área que ainda apresenta risco ativo de vazamento de gás. A Sabesp informou que uma equipe foi deslocada até o local do acidente e que se manifestará após averiguar o que aconteceu. Já com gás, a Companhia de Gás de São Paulo informou por meio de nota que recebeu um chamado sobre um vazamento provocado por uma obra feita por terceiros e que uma equipe foi até o local na tarde desta segunda-feira e eliminou o vazamento. A concessionária esclarece que não realizava nenhuma manutenção na região. Com informações da Agência Brasil, da Rádio Nacional em Brasília, Pedro Lacerda.
2: Polícia prende homem que atirou na cabeça de uma vítima durante roubo de celular no Castelo.
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2: A Polícia Civil prendeu agora há pouco o homem que atirou na cabeça de uma vítima durante um roubo de celular. Foi no bairro Castelo, em Campinas. Este é o segundo envolvido no crime a ser preso. O motorista do carro usado na fuga já havia sido preso anteriormente. Imagens de uma câmera de segurança registraram a ação. No vídeo, é possível ver um carro estacionado e, na sequência, o suspeito abordando a vítima com uma arma. Após um breve diálogo, a vítima tentou correr, mas foi baleada na cabeça e caiu no chão. Foi no bairro Castelo. O criminoso correu de volta para o carro e fugiu. O homem baleado na cabeça sobreviveu. Além dos dois bandidos, a polícia investiga a participação de uma terceira pessoa no crime. A polícia também apura se o grupo está envolvido em outros roubos de celulares que ocorreram em Campinas, principalmente naquela região do Castelo e do Taquaral. Caso registrado no terceiro distrito policial, bandido está lá agora. Está preso lá agora esse bandido. Está preso agora. Está preso nesse instante. Nesse momento, está lá batendo um papo com o delegado. Delegado, oi, meu querido. Delegado, está assim, ó. Tá tudo bem com você? Tá? Tá tudo certinho com você? É verdade, você tá bom? Tá certinho? Quer uma aguinha? Quer uma aguinha? Bem, quer um cafezinho? Aqui não é café Moraes, não. Aqui é café ruim. Você quer? Aí, ó. Tá preso. Tá na cadeia. Aquele cara que atirou na cabeça do rapaz. Rapaz tava chegando em casa, tava entrando em casa, bairro Castelo. Aí, por causa do celular, dá o celular. Aí o rapaz, ele virou assim pra tentar fugir. No que tentou fugir, levou um tiro na cabeça. Meu Deus do céu, quanta violência, que é isso, gente? Agora tá preso o bandido, já são dois bandidos presos por esse crime no bairro Castelo. Na Central, você fica sabendo de tudo, olha a hora, 8h23, olha a hora, 8h23.
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3: Olha a hora aí, gente. Olha a hora aí, ó. Não perca a hora, não. Não perca o compromisso. 8 da manhã, mais 25 minutos. 8h25. 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
3: Torneira quebrada. O negócio ruim. Dá uma dor de cabeça na gente, né? Porque a torneira fica tum, tum, tum, tum, tum, tum, tum, tum, tum. Parece um samba, né? Tum, tum, tum, tum, tum, tum. Fica vazando, né? É? A torneira da madrugada toda, né? Aquela torneira da cozinha, né? E você percebe ela, a cuba, né? Fica assim, tum, a goteira caindo lá da torneira. Tum, tum, tum. Ah, pelo amor de Deus. Enquanto isso, a Sanasa só, ó. Só, ó. A Sanasa só, ó. Carcando o inhame, né? Carcando inhame, não quer nem saber, tá cobrando a gente, porque tá vazando água da torneira, né? Não deixa isso acontecer, não. 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E agora de outro ponto da cidade, o repórter Mário Gregório. Oi, Mário.
5: 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Bom dia, Decimar. Para você, para todo mundo que nos acompanha, acontece um protesto de estudantes na região do Balão das Universidades em Campinas, entre a PUC e a Unicamp. Por isso, atenção, lentidão, tanto na Guilherme Campos quanto pela Adolfo Lutz e também nas marginais da rodovia Dom Pedro, em ambos os sentidos, à altura do quilômetro 137. Falando ainda da rodovia Dom Pedro, tem excesso de veículos em direção da rodovia Anhanguera, do Trevo de Souzas até o Trevo da Mackenzie e também na região dos Amarais, para seguir em direção de Atibaia. 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
3: Muito obrigado, repórter da Rádio Central, Mário Gregório, voltando daqui a pouquinho com mais informações, hein? A qualquer momento, Mário Gregório chega aqui com mais notícias, com mais informações. Homem mata ex-patrão. Homem é demitido, mata ex-patrão e é preso no aeroporto de Campinas.
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3: Um homem de 24 anos foi preso no aeroporto internacional de Viracopos, em Campinas. Ele sequestrou, roubou e matou o ex-patrão em Santa Catarina. A prisão aconteceu agora há pouco, logo após o avião pousar no aeroporto internacional de Viracopos, em Campinas. Segundo a investigação, o Erich Matheus Silva Trindade estava fugindo para Belém do Pará. De acordo com a Polícia Civil de Santa Catarina, a vítima é o empresário Alfredo Fraga Santos, de 73 anos, morador de Balneário Camboriú. As investigações apontam que o Erich e um comparsa chegaram de bicicleta na casa do empresário ontem de manhã. A vítima foi rendida com uma faca e colocada no banco de trás do próprio carro. Durante o crime, os bandidos fizeram transferências via Pix da conta do empresário diretamente para a conta bancária de Weirich. O valor transferido foi de R$12.700. Horas depois, o corpo de Alfredo Fraga dos Santos foi encontrado em uma área de mata na cidade de Gaspar. Segundo a polícia, ele estava com os pés amarrados e tinha um ferimento de tiro na cabeça. Portanto, ele foi executado pelo ex-empregado. A investigação conseguiu identificar o Edge porque os criminosos usaram a bicicleta dele durante a ação e também pelas transferências bancárias feitas para a própria conta do bandido. Após o crime, o Erich embarcou em um voo no aeroporto de Navegantes, com destino a Campinas e depois a Belém. A Polícia Civil de Santa Catarina registrou a origem e acionou equipes da Polícia Federal. Em Campinas, assim que o avião pousou, a Polícia Federal entrou na aeronave e prendeu o bandido. Ele ainda estava sentado na poltrona. O caso é de latrocínio. Veja só. O patrão, Alfredo Fraga dos Santos, de 73 anos, ele demitiu o empregado, lá em Balneário Camboriú. Demitiu o empregado. O empregado é o Erich Matheus da Silva Trindade. Ele demitiu o empregado. Aí, o empregado juntou um colega. Aí o empregado juntou um colega, pegaram uma bicicleta e foram atrás do empresário. Chegaram na casa do empresário, meteram uma faca no pescoço dele, colocaram o empresário dentro do próprio carro, no porta-mala, e levaram para uma área de mata e fizeram transferência de dinheiro para a conta do próprio Erich. Nome do rapaz aí, 24 anos, o Erich Matheus Silva Trindade. Transferiu. Sabe quanto que ele transferiu para a conta dele? Ele deu conta de transferir? Só R$12.700. R$12.774 foi o que ele conseguiu transferir. Aí ele matou o ex-patrão e jogou o corpo numa área de mata e fugiu. De Camboriú ele foi para Navegantes, que é mais ou menos perto. E lá em Navegantes ele pegou um voo para Campinas e depois ele ia pegar aqui em Campinas um voo para Belém do Pará. Ele estava fugindo para Belém do Pará e foi preso aqui em Campinas. Trabalho feito pela Polícia Federal. Trabalho feito pela Polícia Federal. E atenção, atenção, assassinato na região metropolitana de Campinas.
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3: Alex Sandro Pereira Arantes, 47 anos, foi encontrado morto com 4 tiros na cabeça. Alex Sandro Pereira Arantes, 47 anos, foi encontrado com 4 tiros na cabeça em Cosmópolis. A vítima foi localizada por equipes do GEPAR, que é o Grupo Especial de Policiamento e Apoio ao Rápido. Após denúncia de moradores da região, de acordo com informações divulgadas pela polícia, ao menos 4 marcas de disparos de arma de fogo foram identificadas na cabeça. Homicídio, portanto, ele foi executado. As autoridades acreditam que o crime ocorreu durante a madrugada. Não há informações oficiais sobre a motivação da morte. O caso está em investigação e o corpo foi encontrado em Cosmópolis, na região metropolitana de Campinas. O homem foi encontrado em Cosmópolis, na região metropolitana de Campinas, hein? Portanto, 47 anos, morto com 4 tiros na cabeça. 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
3: Esporte, a melhor equipe esportiva do Brasil, a equipe comandada por Beto Quinalha, e vamos falar da vitória do Guarani, e vamos trazer as informações da equipe da Ponte Preta.

0: Anderson Rodrigues. Anderson Rodrigues, o maior gol do Brasil. Emocionou a galera do Bravo Bugre Campineiro.
1: Bola girada na direita. Cachoeira vai com vontade. Rolou pro meio. Olha o quinto, olha o quinto.

0: música do Cachoeira. Numa visão de jogo do Cachoeira, colocou João Paulo na marca do pênalti. Ele, a bola, o goleiro, o gol.
1: Israel Moreira trazendo as informações da equipe do Guarani.
2: Chegando com mais informações da equipe do Guarani, que depois de vencer o Maringá por 5-0 fora de casa, se prepara agora para encarar o Ituano no próximo domingo, às 18h30, no estádio Brinco de Ouro da Princesa. O meia João Paulo, autor do quinto gol bugrino, não enfrenta a equipe do Galo de Itu, suspenso pelo terceiro cartão amarelo. As expectativas agora ficam por conta dos retornos de William Farias e Emerson Barbosa, que machucados não enfrentaram a equipe do Maringá. O Bugre agora chegou com a vitória para cima do Maringá fora de casa, chegou à quarta colocação com 12 pontos e terá a chance dentro do Brinco de Ouro com apoio da sua torcida de vencer mais uma e se consolidar cada vez mais no grupo dos 8 classificados à próxima fase da Série C. Com as informações do Bugre, Israel Moreira para a Rádio Central, a rádio do futebol de Campinas.
1: Valeu, Israel. E agora vamos com as informações da Ponte Preta. Repórter Fernando César. Fala, Fernando.
3: A Ponte Preta jogou no último sábado e perdeu para o Sport Recife por 3-1. Está na zona do rebaixamento com 7 pontos. Neste momento, a Macaco ocupa a 18ª colocação da Série B. Próximo jogo da Ponte contra o Londrina, segunda-feira, dia 18, 19h, no estádio Moisés Lucarelli. Para esta partida, o técnico Rodrigo Santana não contará com Brian Borges, que tomou o terceiro cartão amarelo, cumpre a suspensão automática. Já Luiz Felipe, que não atuou contra o Sport, cumpriu a automática, fica liberado e deverá ser titular no time ponte-pretano. William Potker e Murilo Cavalcante estão no departamento médico e aguardam reavaliação para saber se terão condições de jogo. Danilo Barcelos entrou bem, fez gol contra a equipe do Sport. Ele que se contundiu, ficou quase um ano parado e voltou como titular neste jogo do último sábado. E o Danilo Barcelos fala aqui na Rádio Central da emoção do gol que ele fez no último jogo.
4: Felicidade, né? Agradecer a Deus e desejar esse gol pra minha família, né? Que suportou todo esse tempo aqui, essa dificuldade que a gente vem passando, dia a dia, né? Uma lesão muito séria, enfim, tô voltando aos poucos, ganhando confiança aos poucos, o gol veio pra coroar um pouco essa volta de muito tempo parado, tô feliz.
3: Tá aí o Danilo Barcelos falando aqui na programação esportiva da Rádio Central. E eu falei da Ponte Preta, na Central, a rádio do futebol de Campinas.
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1: Olha a hora aí, gente. Olha a hora aí, não perca o compromisso, não. Olha a hora aí, gente. Olha a hora aí, ó. Vixe Maria de Deus. Olha a hora aí. 8h45, Áries, Touros, Gêmeos, alô, Áries, de 21 de março a 20 de abril. Espere até o fim do dia para virar a página e ter mais disposição. Enquanto isso, vale desacelerar e dar atenção aos sentimentos e à intuição. Uma novidade interessante poderá chegar de surpresa. No amor, sua espontaneidade conquistará muito, viu? Alô, Touro, de 21 de abril a 20 de maio, cuidado com enrolações, principalmente nas conversas sobre dinheiro, negocie um valor, esclareça um contrato e, claro, aposte na diplomacia para firmar um acordo financeiro e encerrar uma situação incômoda, tá? No amor, invista nos estudos ao lado da pessoa amada. Quem sabe você ajudando, os dois crescem juntos. Gêmeos, de 21 de maio a 20 de junho, um ciclo chegará ao fim. Aproveite para fazer um balanço nos últimos tempos. Avaliar ganhos, perdas, ambições, visualizar o que quer para o futuro. Organize os pensamentos e se prepare para um salto mais sério, tá? No amor, invista na sua imagem, invista em você, para depois pensar, não é? Em outra pessoa, tá bom? Gêmeos, na sequência tem Câncer, Leão e Virgem. Voltamos às ruas, avenidas e estradas da Rádio Central, cuidando da cidade.
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1: Repórter Mário Gregório. E as informações de momento na cidade de Campinas.
9: 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A pista começou a ser liberada no Balão das Universidades. Nós trouxemos a informação, tem um protesto de estudantes pela região, lentidão na Adolfo Lutz, pela Guilherme Campos e nas marginais da Dom Pedro, nos dois sentidos, quilômetro 137. Reflexo também na Zeferino Vaz, lentidão nos dois sentidos no trevo de Barão Geraldo e falando da Teodureto, diminui a velocidade para acessar o Tapetão. 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
1: Câncer, de 21 de junho a 22 de julho, encontra as palavras certas para fortalecer vínculos de amizade e sua disposição na equipe, tá? Outra coisa, Júpiter tá no seu signo, trazendo oportunidades de expansão para você planejar uma viagem e ampliar conexões profissionais. No amor, sentimentos elevados, empatia e ternura com a pessoa amada, Câncer. Leão, de 23 de julho a 22 de agosto, troque confidências com a pessoa querida ou com a família para você planejar o futuro profissional. O dia vai iluminar caminhos de sucesso, de maior realização profissional. Preparativos de uma viagem ou de um acerto de documentos darão segurança. No amor, seu poder de sedução está muito alto. Viu? Se você não está se sentindo bem no relacionamento, uma mudança no seu estilo de vida, até uma mudança, né? O fim de um ciclo poderá ajudar você a se sentir melhor, Leão. Virgem, de 23 de agosto a 22 de setembro, embarque em uma onda de energia positiva e se abra a novas experiências, viu? O dia vai trazer maior exposição, encontros de prestígio, clima mágico no trabalho, leituras, conversa com alguém de uma outra cultura, vai ser muito, muito legal. No amor, olha, de repente num evento, você poderá encontrar o amor da sua vida, viu, Virgem? Na sequência tem Libra, Escorpião e Sagitário. Olha a hora aí, ó. Vixe Maria de Deus.
8: 8h49.

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0: gente, não perca a hora, não perca o compromisso, não, 8h51, Libra,
1: de 23 de setembro a 22 de outubro.
0: Olha, Libra, o dia será produtivo no trabalho e na saúde também. Aproveite para resolver assuntos práticos, eliminar pendências, melhorar a sua performance. Ah, bom momento também para se conectar com pessoas queridas e pessoas assim que estão distantes, para você encurtar essas distâncias, né? No amor, o seu poder de sedução tá ótimo, lindo, hein? Escorpião, minha colega, meu colega, de 23 de outubro a 21 de novembro. Olha o seguinte, ó. Criatividade não faltará hoje. Solte a imaginação. Curta as coisas boas da vida, sim, mas planeje o seu trabalho, tá? Outra coisa, o amor vai ganhar uma dimensão maior, com momentos deliciosos e encantadores com filhos, com a pessoa amada, viu? Agora, se você estiver só, alguém especial vai falar alto ao seu coração, poderá despertar uma nova paixão, viu, Escorpião? Sagitário, de 22 de novembro a 21 de dezembro, conte com mais organização do trabalho, organização na rotina, porque o dia vai inspirar uma arrumação em casa, cuidados com a saúde, com implantação de novos hábitos na sua vida. Organize ideias e desenhe estratégias avançando aí num projeto autoral. No amor, um reencontro será temperado com muita emoção, ternura e revirada de zoinho, viu, Sagitário? Na sequência tem Capricórnio, Aquário e Peixes. Gente, eu tô recebendo aqui a capa dos principais jornais do Brasil, capa do jornal Folha de São Paulo. Lucro da Petrobras cai 7% no primeiro trimestre de 2026 e fica em 33 bilhões de reais. Estado de São Paulo, alimentos e bem-estar pesarão na eleição, dizem especialistas. O Globo. Crime organizado já vende sinal de internet com 40% das cidades do Rio de Janeiro. Estado de Minas, fogo dispara alerta para o meio ambiente e a saúde. O Tempo. PL decide hoje os rumos do partido para governo de Minas Gerais. Zero Hora de Porto Alegre. Nunes Marques e Mendonça chegam hoje ao comando do Tribunal Eleitoral e mudam o perfil da corte. Correio Brasiliense. Alerta para prevenção e riscos após fogo na feira. Diário do Nordeste. Usuários de patinetes no Recife têm direito a seguro para acidentes. Folha do Nordeste. O cabo de guerra da dosimetria da pena de Bolsonaro. Jornal do Comércio. Oposição retoma a listia após decisão de Moraes. Jornal à Tarde da Bahia. Número de golpes do falso advogado cresce 81% em 3 anos. Explicando, né, André Pereira? O golpe do empresário, do advogado. Conhece, André? Golpe do advogado. Seguinte, o advogado liga para você. Sou André Pereira. Aqui é o advogado Furdêncio da Silva. Furdêncio. Oi, não, sou advogado, sou Furdêncio. Seguinte, o senhor tem um processo. Lembra daquele processo tal, tal, tal, que o senhor moveu lá em 1999? Lembro, eu movi um processo, sim. Pois é, aquele processo saiu agora aqui, ó, o pagamento dele para o senhor. Aquele processo que o senhor moveu contra a rádio tal lá, lembra? Lembro, pois é, saiu aqui o resultado e o senhor ganhou 20 mil reais. Oh, que bom! Ó, faz um favor para mim. Eu vou depositar os 20 mil na sua conta. Mas o senhor precisa me pagar antes a taxa do cartório. A taxa do cartório é de R$1.000. Então faz o seguinte, o senhor paga aí, eu estou mandando o boleto para o senhor. O senhor paga a taxa do cartório, que eu deposito os 20 mil para o senhor.
1: Opa, pode mandar. Aí você, rapidinho, você paga o boleto, né, do cartório e vem escrito, cartório, né, fulano de tal, né? Aí você paga lá, pode pagar R$600, R$500, R$1.000, sei lá, você paga a taxa do cartório, certo? Pagou a taxa do cartório, aí você fica esperando os 20 mil. Fica lá um dia, dois dias, três dias, uma semana, cadê o dinheiro? Aí você liga pro doutor Furdêncio. Doutor Furdêncio, ô doutor Furdêncio, ninguém vai te atender. Era golpe. Era golpe. Mas você fala, ué, mas Decimar, e o boleto que eu paguei no nome do cartório? Tá, você pagou o boleto no nome do cartório, mas esse dinheiro sumiu, foi parar na conta do doutor Furdêncio. Eu estou citando um exemplo do que pode acontecer. Então, ó, se um advogado ligar para você dizendo que tem uma grana para te dar, mas antes você precisa pagar uma taxa, é golpe. É golpe. Cuidado com o golpe do falso advogado. Muito bem, essa é a manchete do jornal A Tarde da Bahia, né? Manchete do jornal O Povo do Ceará. Investigação, PCC e FICO. Membros do PCC enviaram armas da Bolívia para o Ceará. São essas as manchetes dos principais jornais do Brasil.
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1: Capricórnio, de 22 de dezembro a 20 de janeiro. Muito bom dia para você. De Capricórnio, embarque em uma onda de energia positiva e concretize um projeto autoral ou um plano de casamento, por exemplo. O dia será positivo para resolver pendências familiares ou de casa, entrar em acordo com irmãos e dar até andamento numa transação imobiliária. No amor, harmonia nas relações próximas, rotina mais leve e confiança com a pessoa amada. Aquário, de 21 de janeiro a 19 de fevereiro, acerte suas contas, abasteça a casa, finalize uma transação imobiliária e cuide do seu patrimônio. Conversas de hoje pedirão paciência. Com um pouco de diplomacia, você firmará um bom acordo. No amor, olha, antes de uma decisão definitiva, pense bem. Pense que futuro esse casal terá. Peixes, de 20 de fevereiro a 20 de março. Oi, meu amigo de Peixes. Oi, minha linda. Sensibilidade estará amplificada. Aproveite para intensificar coisas do trabalho, com a família, com a pessoa amada, soltar sua imaginação, dar forma a um projeto autoral. Um orçamento limitado poderá permitir menos extravagâncias hoje. Evite gastos por impulso, tá? Ah, aproxime-se dos irmãos. Será muito importante, tá? No amor, como a sua sensibilidade está alta, intensifique o relacionamento com a pessoa amada, viu, Peixes? Amanhã tem mais previsões para o seu signo, mais previsões para o seu astral. Olha a hora, gente. Olha a hora aí, ó. 8h59, olha a hora. 8h59 na Central.
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1: E a partir participação dos nossos ouvintes através do WhatsApp, não é? 971-483-497. Antes, prestação de serviços. A Rádio Central ajudando a população de Campinas.
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1: 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E os ouvintes participam aqui com a gente, né? Que alegria, que paz, que coisa boa, que harmonia, que felicidade. E recebi a sua mensagem aqui na Rádio Central, através do nosso WhatsApp, não é? 971-483-497.
7: Bom dia, Decimar, tudo bem? Decimar, queria fazer uma reclamação com você, que você pode ajudar a gente. Sabe na rodoviária, em Campinas, quando a gente desce, que a gente sobe, que vem para descer a escada rolante, para pegar o ônibus no terminal, aquele corredor tá muito escuro, não tem uma lâmpada acesa. A sorte que tem uma barraquinha na ponta do corredor, quando quase descendo a escada rolante, que fica acesa, porque senão era uma escuridão só. A lâmpada, eles não acendem. Tem lâmpada, mas ele não acende. Não sei se está queimado, sei lá. Se você puder verificar isso, eu agradeço. Muito obrigada, tá?
1: Tá bom, querida Vera. Nesse momento, eu estou passando aqui a sua mensagem para uma amiga minha, Sueli Matos, tá? E vou pedir agora para Sueli te ajudar, querida Vera Pertini, né? Tá bom, tô mandando aqui. Ó, já tô abrindo aqui a sua mensagem. Tá certo, Vera? Tô mandando aqui a sua mensagem para a querida amiga Sueli Matos, que trabalha lá no gabinete do deputado estadual Rafa Zimbaldi. Sempre que eu preciso de alguma coisa, por exemplo, junto ao estado, né? Alguma coisa assim mais complicada, a Sueli e todo o pessoal do gabinete do Rafa Zimbaldi está sempre disposto a me ajudar, né? Inclusive aí no caso da rodoviária, né? Eu vou pedir para que ela possa dar uma olhada aí. Vou pedir um apoio ao deputado Rafa Zimbaldi. Sempre ele me atende com muito carinho, com muito respeito. Então eu quero até agradecer aqui ao pessoal do gabinete do deputado Rafa Zimbaldi por estar sempre me ajudando. E eu tenho certeza, Vera, que o pessoal lá do gabinete do Rafa vai nos ajudar, tá bom? Obrigado, Vera. Quero agradecer a Sueli Matos sempre por atender as nossas ligações e principalmente, né, ao deputado estadual Rafa Zimbaldi, que está sempre pronto para nos ajudar. Um abraço, Rafa.
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1: Participação aqui dos nossos ouvintes através do nosso WhatsApp, não é? Pessoal metendo a boca no trombone e a gente colocando no ar, com certeza, né?
9: Bom dia, Decimar Leite, a Josete Vilela do Jardim Santana. Você coloca o nome na oração de Edson Moura, que ele está fazendo um procedimento, e da menininha, aquela bebezinha, ela está conseguindo, hoje iam tirar os aparelhos dela para ver se ela respira, já ela saiu do isolamento. Aí é um milagre, desse mar, tomara que ela sobreviva.
1: Que milagre.
9: E todo mundo que precisa de oração, você, Vilela, Reis, Cardoso, todo mundo que precisa de oração, tá bom? Um beijo, fica com Deus. E bom programa. Amo você. Você sabe, né? Com todo o respeito.
1: Meu Deus.
9: A desse bar, a bebezinha chama Helena.
1: Helena. Que milagre, meu Deus do céu. Gente. A Josete disse que os médicos já tinham desenganado a família. Meu Deus, que maravilha de milagre é esse?
10: Eu tenho
1: que é isso? Que maravilha, né? Gente, lembra, André? Os médicos já tinham desenganado, né, a família da bebezinha Helena, dizendo que não tinha mais o que fazer. E olha que coisa de bem. Você viu? Ela está saindo do isolamento. Vão tirar os aparelhinhos, vão tirar o tubo, né? Para ver se ela vai reagir. Olha que coisa, para quem estava desenganada pelos médicos. Olha que coisa maravilhosa. Meu Deus do céu, vamos continuar rezando. Ainda é grave, é muito grave a situação da bebezinha Helena. Ainda é muito, muito grave a situação da bebezinha Helena, mas ó, meu Deus, hein? Meu Deus, hein? Que bênção de Deus, que coisa maravilhosa, que coisa linda, não? Oh, meu Deus do céu, que espetáculo, né? André, vou passar aí para você uma novidade maravilhosa, né? Posso, André? Posso? Posso passar aí para você? Vou passar no seu WhatsApp aqui, ó, uma novidade maravilhosa, viu? Tô passando aqui pro André Pereira, uma novidade maravilhosa. 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
1: 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André Pereira de Deus, que coisa maravilhosa, né? 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
1: Ela é uma das mais importantes cirurgiãs dentistas do Brasil e, com muita alegria, é nossa colaboradora aqui na Rádio Central, com informações para os nossos ouvintes, ajudando os ouvintes da Rádio Central. São muitos e muitos ouvintes que ela já ajudou. Eu estou falando da doutora Andréa Belletti, diretora da Oral Sim, a maior clínica de implantes dentários do Brasil. Querida amiga Andréa Belletti, bom dia, doutora.
14: Bom dia, Decimar. Bom dia a todos os ouvintes aí da Rádio Central, do seu programa. Um bom dia especial aí para a dona Terezinha, que já está lá em casa com o radinho ligado, ouvindo o seu programa, e não desliga de você por nada, viu, Decimar?
1: Dona Terezinha.
14: E um beijo bem grande aí para todos os que vão acompanhar aí a gente essa manhã.
1: Dona Terezinha, muito obrigado por cuidar da família da doutora Andréia, viu? Muito obrigado mesmo pelo cuidado que a senhora tem com a família da doutora Andréia, por ser nosso ouvinte, por estar acompanhando aqui o programa todos os dias aqui na Rádio Central. Um beijo bem gostoso no seu coração, viu? Doutora Andréia, vamos começar com o seguinte: muita gente que nos ouve pela primeira vez, ou muita gente que não ainda prestou atenção. A gente tem falado demais aqui. Por quê? Porque eu particularmente acho que não tem, acho não, eu estudei sobre o assunto, não existe nada melhor do que o implante dentário, nada. Dentadura, ponte móvel, algum tipo, nada. O implante dentário é a melhor coisa que tem para substituir o dente que perdeu, que a pessoa perdeu. Conta pra gente, doutora, para quem não sabe ainda, o que é o implante dentário, doutora Andréa?
14: O implante dentário nada mais é, Decimar, do que um parafuso de titânio que substitui a raiz do dente, né? Então a pessoa volta, quando ela perde o dente, quando ela realiza o implante dentário, ela volta a ter o dente fixo novamente. Seja um, dois ou vários dentes, né? A pessoa volta a ter o dente fixo. Não precisa usar aquela dentadura que machuca, que fica balançando na boca. Não precisa usar aquela ponte móvel que tem aquela armação metálica, que entra comida por baixo, que fica o ferrinho apoiado nos dentes. Então, ela substitui de uma maneira fixa os dentes que você perdeu.
1: E quem é que pode fazer o implante dentário, doutora Andréa?
14: Hoje em dia, Decimar, não existe contraindicação para implantes dentários, né? Paciente diabético pode fazer, desde que seja compensado. Paciente cardíaco pode fazer, desde que seja controlado e acompanhado por seu médico. Pacientes que têm câncer, que está fazendo tratamento, depende do estágio, depende de como está, com a liberação do seu médico, pode realizar. Então, hoje em dia, uma grande maioria dos pacientes consegue realizar implantes dentários.
1: Por exemplo, câncer de próstata nos homens, câncer de mama nas mulheres, é possível fazer o implante dentário.

0: e que o próprio médico libere, pode fazer sim. Aqui nós temos, Decimar, a gente opera dentro da maior segurança, tá? Eu e o Dr. Janderson. Então, nós, qualquer paciente que chega aqui com histórico de câncer, nós vamos entrar em contato com o médico, tá? E nós vamos esperar a resposta do médico. A grande maioria consegue realizar sim. Os médicos liberam, explicam direitinho pra gente, porque tudo tem que ser feito para a segurança do paciente. Então, os médicos explicam direitinho em que estágio que está esse tratamento, como que está sendo, para a gente poder operar aí dentro de uma segurança para o nosso paciente.
1: Doutora Andréa Belletti, diretora da Oral Sim Campinas, daqui a pouquinho eu vou passar até os contatos da doutora Andréa para você poder marcar com ela, viu? E outra, ela faz o atendimento gratuito, ela vai fazer a avaliação, ela vai fazer uma consulta gratuita para que você veja como está a sua boca, para saber do custo, quanto que fica para fazer o implante dentário. Eu garanto que você vai conseguir pagar. Eu garanto que, para quem é ouvinte da Rádio Central, a doutora Andréa vai fazer um preço muito, mas muito, muito especial mesmo. Hoje em dia, doutora Andréa, muitos acidentes com moto, né? Muito, mas muito acidente com moto. E geralmente o pessoal, por exemplo, bate na traseira de um carro, buf, bate na boca, quebra tudo, arranca tudo, arrebenta tudo. Estou vendo muito isso acontecer. Essa madrugada mesmo, né? Um motociclista ali na John Boy Dunlop bateu na traseira de um carro e foi direto na boca, né? Que bateu a boca na traseira do carro, enfim, mesmo com capacete, o capacete protege a cabeça, mas não chega a proteger tanto a boca. E muita gente perdendo dente assim. Agora, esses jovens, né? Os jovens têm aí uma questão. A partir só de 18 anos é que pode fazer o implante?
0: Isso, não existe idade máxima, né, Decimar, mas a gente trabalha aí com idade mínima, né? Quando uma pessoa, os jovens que sofrem acidente, um trauma, um tombo, qualquer coisa, quando perde o dente, a gente faz a reabilitação, a gente substitui com provisórios, né? E só a partir de 18 anos que pode estar realizando aí os implantes dentários, por causa da estrutura óssea, né?
1: Tá certo, então é feito o implante a partir dos 18 anos, em que também a maioria das pessoas precisa, né? É muito raro aparecer alguém com idade menor, né, doutora? Muito raro.
0: É bem raro, Decimar, graças a Deus, é bem difícil aparecer alguém com menos de 18 anos aí. Mas pode acontecer, às vezes, num acidente, como você mesmo disse, de moto, de carro, né? Pode acontecer, mas é bem difícil.
1: E quanto mais rápido procurar a Oral Sim, melhor, né, doutora? Perdeu o dente ali no acidente, corre, dá um jeito, o mais rápido possível procurar a doutora, né?
0: Sim, com certeza. Quanto antes fizer uma avaliação, menos osso vai perder, a gente vai ver o que aconteceu cedo, né? Todo diagnóstico que a gente dá cedo, que a gente consegue ver o que aconteceu cedo, o tratamento é bem melhor e bem mais rápido às vezes, né?
1: Tá certo. A senhora falou que não tem limite de idade. A partir dos 18 anos não tem limite, pode ter 70, 80, 90, 100 anos, seja lá a idade que for, pode fazer um implante dentário. E a pessoa que ficou muito tempo com dentadura, por exemplo, 20, 30 anos, 40 anos com a dentadura, essa pessoa pode fazer o implante, doutora Andréa?
0: Pode sim, Decimar. Existem casos e casos, né? Tem pessoas que perdem o osso mais rápido do que outras. E quando a gente perde dente, nosso organismo é muito inteligente, a gente acaba perdendo o osso também. Então, uma pessoa que já usa uma dentadura há anos, ela perdeu já bastante osso, né? Mas nada impede de realizar os implantes dentários. Por isso que a gente faz a avaliação muito bem feita, muito bem planejada, a gente faz a radiografia panorâmica, porque existem duas situações. Ou a gente faz o enxerto ósseo, que coloca osso para depois colocar os implantes, ou quando a pessoa perdeu muito osso, que não tem jeito mesmo nem de realizar enxerto, existe uma outra técnica dos implantes zigomáticos. Não é em todo lugar que se faz implantes zigomáticos, porque não é qualquer dentista que opera esse tipo de implante. Aqui, na Oral Sim do Ouro Verde, eu e o Dr. Janderson realizamos essa cirurgia de implantes zigomáticos, tá? Qual que é a diferença? São implantes maiores, isso faz na parte de cima só, tá? São implantes maiores que a gente prende nesse ossinho do rosto aqui, que a gente chama de maçã do rosto. E é uma vantagem

0: muito grande para o paciente esses implantes zigomáticos desse mar, porque a gente consegue realizar a carga imediata. O que, que é a carga imediata? Do dia que a pessoa opera, de 5 a 7 dias ela já está com o protocolo na boca.
1: Muito bem. Maria José dizendo isso, né, que já faz mais de 30 anos que ela usa dentadura, tem vontade de usar implante dentário. A questão é que ela é pensionista do marido dela e acha que não tem condição, acha que é caro, acha que não dá conta de pagar. Bom, deixa eu perguntar aqui para a doutora. Eu não posso falar de preço, né? Porque a Maria José precisa falar com a senhora primeiro, fazer a consulta gratuita aí para a senhora falar de preço, né, doutora?
0: Sim, dona Maria José, e é uma grande vantagem a senhora ser pensionista do seu marido, né? Porque aqui nós realizamos tratamentos para aposentados e pensionistas. E a senhora tem a vantagem de que a parcela sai muito pequenininha. A gente consegue realizar pela pensão da senhora, pelo benefício, e a parcela sai bem pequenininha. 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Então vem agora nesse mês de maio fazer a avaliação, que eu tenho certeza que a senhora vai conseguir.
1: Tá certo. Doutor André Belletti, a gestante, não é? Pode fazer implante dentário ou espera a gestação terminar e nasceu lindo bebê?
0: Melhor esperar, Decimar. É melhor esperar, porque envolve, quando a gente vai fazer uma cirurgia de implantes dentários, tem que fazer radiografia, a gestante não pode fazer, a anestesia é mais complicadinho, né? Então são processos que é melhor ela ter uma gestação tranquila, segura. Quando o bebê nascer, ela vai passar por isso aí num processo mais saudável, mais seguro.
1: A senhora falou da anestesia, né? A anestesia hoje é um processo muito tranquilo em relação ao que era alguns anos atrás. Com que era 10, 20 anos atrás. Hoje a anestesia é algo extremamente moderno, não é?
0: Hoje em dia anestesia, aí existem vários tipos de anestesia. Anestesia existe quando a grávida tem, que está morrendo de dor e não tem outro jeito, tem que fazer uma extração, um tratamento de canal, existe anestesia especial, né? Então hoje em dia anestesia é muito seguro, né, Decimar? Tem que ser tudo muito, como eu sempre falo, tem que ser muito bem planejado, muito bem avaliado, porque existem pacientes que têm alergia a algum tipo de anestesia, existem pacientes que tomam medicação, que a gente tem que mudar a anestesia, então tudo tem que ser muito bem planejado.
1: E a anestesia, ela é indolor, assim, antigamente as pessoas tinham medo da agulhada, hoje existem agulhas extremamente finas, né? E passa também uma pomadinha antes de dar a agulhada, né, doutora? Que as pessoas têm medo, olha que coisa, tem medo da primeira agulhada, como é que pode isso, hein?
0: A maioria tem medo, né, Decimar? Ninguém pode ver a agulha que já fica tremendo na cadeira, né? Mas aqui não, tá? A gente tem aquela pomadinha que passa e que o paciente não sente nem a picadinha. Tem o spray também, que é melhor ainda. É um spray que amortece tudo, o paciente não vai sentir a picadinha. Então eu tenho certeza. Acabei de atender uma ouvinte sua, antes da gente entrar no programa, a Aparecida Donizete, e o grande... Ela foi deixando, e isso é o caso de muita gente, né? Que às vezes deixa de realizar um tratamento cedo, por medo, né? E ela me falou, doutor, eu morro de medo de dentista. Daí a gente conversou, eu expliquei, eu mostrei pra ela, então eu tenho certeza que aqui, com a nossa cirurgia, com o nosso atendimento, muita gente vai perder o medo aí de dentista.
1: Que beleza, que coisa boa, tá vendo, gente? Vai lá na doutora Andréia Belletti. 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Você vai bater um papo com a doutora Andréia. Ela vai fazer um, lá na clínica, você vai fazer um raio-x. É uma foto, né, doutora? A pessoa, a pessoa fica em pé e a máquina tira uma foto da pessoa, não é isso? É uma foto, tá? É isso, você vai tirar uma foto.
0: Oi, Decimar, desculpa, cortou.
1: É, você vai tirar, doutora, a pessoa vai aí e tira uma foto, né? É um raio-x que parece uma fotografia, né?
0: Exatamente, gente, não precisa ter medo, não dói, você vai ficar em pé segurando na máquina e a máquina gira assim ao redor, ao seu redor, onde vai sair a foto de todos os dentes, da sua boca completa, né? Uhum. Que lá a gente consegue avaliar a estrutura óssea, consegue avaliar como estão todos os dentes, que muita coisa a gente não consegue ver clinicamente, né, Decimar? A gente não consegue ver na cadeira, a gente precisa de um exame complementar, que são os raios-x, né? E através dessa radiografia panorâmica, a gente consegue avaliar a boca toda do nosso paciente.
1: Tá bom, não paga nada, viu? Nada, nada, nada, você não vai pagar, né? Só vai pagar nada. Vai lá, faz a avaliação direitinho. Esse raio-x, ele não é barato, né? É, qualquer clínica, existem aí esses lugares que você faz raio-x. Então, eles cobram um valor bom aí nesse raio-x, tá? 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E elas cobram caro. A clínica lá da doutora Andréia não vai cobrar, não. 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Doutora Andréia, a senhora pode responder algumas perguntas das nossas ouvintes? Pode, doutora Andréia?
0: Claro, com certeza.
1: Então me espere 2 minutinhos, por favor, para a senhora responder as perguntas das nossas ouvintes. Só 2 minutinhos, tá bom, doutora Andréia?
0: Combinado.
1: Até já, até já, até já. Atenção, gente, atenção. A doutora André vai responder as perguntas dos nossos ouvintes, mas antes, deixa eu te perguntar, como é que está a sua memória? Sabia que existe um tratamento moderníssimo para memória? É. Você tem crises de ansiedade? Tem? Sabia que tem um tratamento moderníssimo para as crises de ansiedade? E você que tem, né? 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
1: 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Doutora Andréia, o Felipe faz aqui uma pergunta para a senhora a respeito do seguinte. Ele está dizendo aqui, ó, que precisa fazer a extração do dente do siso, né? Dente siso, né? Que é isso que fala, né? O Felipe está perguntando aqui, dizendo, preciso fazer a extração do dente do siso. Quando isso é feito, faz o implante ou o dente do siso não precisa fazer substituição, doutora Andréia?
0: O dente do siso não precisa substituir, Decimar. Quando a gente vai reabilitar os pacientes, a gente faz essa reabilitação até primeiro molar somente. Então não precisa substituir o dente do siso, é só extrair mesmo.
1: Só extrair, né? Doutora, quanto a extrações, às vezes a pessoa não sabe que tem aquele dente que está meio mole, aquele dente que está solto ali e tal. Esse dente precisa olhar quando a pessoa tem os dentes moles, quando a pessoa está com o dente meio bambo, meio solto. Isso é, ou tem que correr urgente para olhar o que é isso, né, doutora?
0: Sim, tem mesmo, né? Pode ser alguma perda óssea, é problema na gengiva, então o dente tá mole. Paciente viu alguma coisa aí de diferente, gengiva sangrando, dente mole, é mau hálito, tem que correr para fazer uma avaliação aí pra gente ver o que tá acontecendo.
1: A Juliana Macedo tá falando que pretende levar a mamãe dela até a clínica, tá perguntando aqui o endereço. Tá. Juliana Macedo, está dizendo, preciso levar minha mamãe à clínica, você me passa o endereço? Claro que eu passo, tá aqui, ó, Avenida Suassuna, número 169, Avenida Suassuna, número 169, é no coração ali do Ouro Verde, nos Dix, Ali nos Diques, bem na avenida, a Suassuna é aquela avenida que liga os Diques, né? Você sai ali da Rui Rodrigues, perdão, você sai da avenida, é isso, você sai da Rui Rodrigues ali no terminal de ônibus ali, né? Pega a Suassuna e a Suassuna, ela liga todos os Diques, né? Dique 1, 2, 3, 4, né? Dique 5 de março, é ali aquela avenida, é no número 169, tá bom? Quem foi que me pediu o endereço aqui? A Juliana Macedo. E vai dizer que vai levar a mamãe dela lá, diz que tem vontade de levar a mamãe dela. É importante antes você marcar o horário lá, tá? 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Marque o horário por esse número aqui, ó, 999-14-0330, tá bom? É, quem mais aqui com a gente? Nossa, tem chegando aqui mensagens, pegando o telefone aqui, pedindo pra eu passar o telefone. Vamos fazer o seguinte, ó, me dá um minutinho só. Doutora, a senhora pode esperar mais dois minutinhos?
0: Posso sim. Então, vamos mandar um beijo para a Elizabeth e para o seu Antônio Decimar, que vieram aqui, que vão realizar o tratamento com implante dentário, o seu Antônio, e a dona Elizabeth está ligadinha aí no rádio, no seu
1: Antônio,
0: programa.
1: Antônio, dona Elizabeth, obrigado, ó. Me dá dois minutinhos, eu vou passar aqui pelo computador aqui, ó. É, eu vou passar o telefone da doutora Andréia para o pessoal que está me pedindo o telefone dela por escrito.

0: Notícias do seu time do coração. Que beleza o Guarani, hein? Israel Moreira, 5-0, o Guarani ganhou 5-0.
1: Bom dia, Decimar Leite, um abraço a você e a todos os amigos ouvintes do Show da Manhã. O Guarani venceu a equipe do Maringá fora de casa, jogando no estádio Willie Davis na noite desta segunda-feira por 5-0. Isso mesmo que você ouviu. O Guarani venceu a equipe do Maringá fora de casa por 5-0. Marcaram os gols bugrinos, os jogadores Guilherme Cachoeira, antes, aliás, dos 30 segundos de jogo, o Guarani já estava vencendo por 1-0. Maranhão desencantou, fez 2 gols, ex-jogador da equipe do próprio Maringá. O Guarani fechou a primeira etapa vencendo por 3-0. No segundo tempo, Jonathan Costa de cabeça marcou o seu gol e João Paulo, camisa número 10, fez o seu primeiro gol com a camisa bugrina, decretando o placar final do jogo. Guarani venceu 5-0. O técnico Hélio Cizenando mandou a campo o goleiro Kaique França, o lateral direito Ian, a dupla de zaga Maurício Antônio e Jonathan Costa, e na lateral esquerda Renan Castro. O meio campo de Nathan Melo, Carlos Eduardo e João Paulo. E no ataque, Herbert, Maranhão e Guilherme Cachoeira. Daqui a pouco, mais informações do Bugre na Rádio Central, a rádio do futebol de Campinas.
0: Valeu, muito obrigado. Vamos agora às informações da Ponte Preta com Fernando César. Fernando.
2: Alô, Decimar Leite, bom dia. Informações da Ponte Preta aqui no Show da Manhã da Rádio Central. A Ponte Preta jogou no último sábado e perdeu para o Sport Recife por 3-1. Está na zona do rebaixamento com 7 pontos. Neste momento, a Macaca ocupa a 18ª colocação da Série B. Próximo jogo da Ponte contra o Londrina, segunda-feira, dia 18, 19h, no estádio Moisés Lucarelli. Para esta partida, o técnico Rodrigo Santana não contará com Brian Borges, que tomou o 3º cartão amarelo, cumpre a suspensão automática. Já Luiz Felipe, que não atuou contra o Sport, cumpriu a automática, fica liberado e deverá ser titular no time ponte-pretano. William Potker e Murilo Cavalcante estão no departamento médico e aguardam reavaliação para saber se terão condições de jogo. Danilo Barcelos entrou bem, fez gol contra a equipe do Sport. Ele que se contundiu, ficou quase 1 ano parado e voltou como titular neste jogo do último sábado. E o Danilo Barcelos fala aqui na Rádio Central da emoção do gol que ele fez no último jogo.
3: Felicidade, né? Agradecer a Deus e desejar esse gol pra minha família, né? Que suportou todo esse tempo aqui, essa dificuldade que a gente vem passando, dia a dia, né? Uma lesão muito séria, enfim, tô voltando aos poucos, ganhando confiança aos poucos, o gol veio pra coroar um pouco essa volta de muito tempo parado, tô feliz.
2: Aí o Danilo Barcelos falando aqui na programação esportiva da Rádio Central. E eu falei da Ponte Preta, na Central, a rádio do futebol de Campinas.
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0: Gente, o programa de hoje recebe a doutora Andréia Belletti, diretora da Oral Sim, a maior clínica de implantes dentários do Brasil. Doutora Andréia, apenas para trazer mais alguns detalhes aqui para finalizar, porque eu sei que tem pacientes esperando, que tem ouvintes da Rádio Central para a senhora atender, não é? Doutora Andréia, as pessoas que vão fazer aí a consulta, as pessoas que vão fazer, né, o atendimento e vão fazer a avaliação, né? Precisam levar algum documento, alguma coisa? Não é só marcar o horário e fazer a avaliação?
7: Só marcar o horário, Decimar. Se não sabe o CPF de cabeça, só trazer o documento. Se não se souber, também não precisa. Vai chegar, vai fazer um cadastro, que é um cadastro rápido. E logo em seguida já vai ser passado aí por avaliação. Eu mesma que vou fazer a avaliação.
0: Indolor, a avaliação é simples, fácil, rápida. Em questão de minutos, 20, 30 minutinhos, está pronto, né?
7: Exatamente, a avaliação é rápida, vai ser muito bem explicada, vai ser conversada, ver tudo o que o paciente espera de um tratamento, tirar todas as dúvidas, mas a gente não deixa ninguém esperando muito tempo na recepção, não.
0: Tá certo, e o horário de atendimento?
7: O horário de atendimento de segunda a sexta é das 8 às 18 e 2 a 3 sábados por mês.
0: Muito bem. 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Eu já passei aqui para algumas pessoas o telefone da doutora Andréa Belletti. Muito obrigado a Vera, né? Muito obrigado aqui também, deixa eu ver aqui a Dona Luzia, muito obrigado aqui também ao pessoal que pediu aqui, né? O celular da doutora Andréa. Repetindo o celular, já pode mandar mensagem para ela para marcar o horário, tá? Mesmo você que já fez avaliação noutro lugar, faz com a doutora Andréa, vai tomar um café Moraes com ela, vai conhecer a doutora Andréa, gente boa, doutor Janderson, gente boa, viu? É gente da gente que tá há 27 anos nos atendendo. Só aí na cidade de Campinas são 27 anos de atendimento. Olha que coisa boa, né? 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Doutora Andréa, mais uma vez, meu muito obrigado por tudo que a senhora faz pelos nossos ouvintes, viu, querida?
7: Imagina, Decimar, é um prazer, é uma satisfação muito grande ter essa nossa parceria aí, de atender os seus ouvintes, que sempre falam de você com maior carinho, com maior atenção, e eu e o Dr. Janderson, a gente trabalha para isso, para realizar sonhos e para cada vez mais ajudar os pacientes a voltar a sorrir.
0: Tudo de bom, viu?
7: Um beijo grande, Decimar. Boa semana, viu?
0: Obrigado, querida. Tchau, tchau. Na Rádio Central, a participação da doutora André Belletti do nosso debate. Olha a hora, 9h49. Olha a hora e 9h49. 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
0: 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E no canal do YouTube. Canal do YouTube é meu nome, Decimar Leite. Estamos reunidos em nome do Pai,
10: em nome do Filho,
0: em nome do Filho,
10: em nome do Espírito Santo.
0: Em nome do Espírito Santo. São Frei Galvão, o primeiro santo brasileiro, rogai.

0: devoto e devota do nosso primeiro santo brasileiro, Frei Galvão. Eu, Padre Armênio, capelão do Mosteiro da Luz, te desejo que nosso Senhor Jesus Cristo e Nossa Senhora, a Imaculada Conceição, e Santo Antônio de Santana Galvão estejam hoje e todos os dias de tua vida ao teu lado para te proteger, dentro de ti para te conservar, à tua frente para te guiar, ao teu lado para te guardar e acima de ti para te abençoar. Que desça sobre você, sua família e todo o nosso povo brasileiro, pela intercessão de Santo Antônio de Santana Galvão, as bênçãos de Deus Todo-Poderoso, o Pai, o Filho e o Espírito Santo. Amém.
1: Eu consagro a Nossa Senhora Aparecida, Rainha e Padroeira do Brasil, a minha família, a família do André Pereira, a sua família, você que nos acompanha pelo rádio e você que nos acompanha no canal do YouTube desse Mar Leite, Padre Vitor Coelho de Almeida.
2: Santíssima, que em vossa imagem milagrosa de Aparecida espalhais inúmeros benefícios sobre o Brasil. Eu, embora indigno de pertencer ao número dos vossos servos, mas desejando participar dos benefícios da vossa misericórdia, prostrado a vossos pés, consagro-vos o entendimento, para que sempre pense no amor que mereceis. Consagro-vos a língua, para que sempre vos louve e propague a vossa devoção. Consagro-vos o coração, para que depois de Deus vos ame sobre todas as coisas. Recebei-nos, ó Rainha incomparável, no ditoso número dos vossos servos. Acolhei-nos debaixo da vossa proteção. Socorrei-nos em nossas necessidades espirituais e temporais, e sobretudo na hora da nossa morte. Abençoai-nos, ó Mãe Celestial, e com vossa poderosa intercessão, fortalecei-nos em nossa fraqueza, a fim de que, servindo-vos fielmente nesta vida, possamos louvar-vos, amar-vos e render-vos graças no céu, por toda a eternidade, assim seja. Pela intercessão de Nossa Senhora Aparecida, Rainha e Padroeira do Brasil, a bênção de Deus Onipotente, Pai, Filho e Espírito Santo, desça sobre vós e permaneça sempre. Amém.
1: Graças a Deus. Separe o seu copo com água. O Padre Antônio Maria vai trazer a bênção da água. Separe, por favor, o copo com água para o Padre Antônio Maria trazer a bênção da água para a gente. Quando eu falo aqui na rádio a respeito do tratamento para a pessoa parar de sentir dor, eu falo porque eu confio. 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Não falaria. 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
1: Fonte de pureza, água. Fonte de saúde, saúde espiritual, saúde para as nossas vidas. Na voz do querido amigo Padre Antônio Maria, a bênção da água.
4: E agora nós vamos pedir a Deus que abençoe a nossa água. A água que eu tenho aqui e a água que você tem aí. Senhor Deus Todo-Poderoso, fonte e origem de toda a vida, abençoai esta água que vamos usar com confiança para implorar o perdão dos nossos pecados e alcançar a proteção da vossa graça contra toda doença e cilada do inimigo. Em nome do Pai, do Filho e do Espírito Santo. Amém. Lavai-nos, Senhor, de todo mal.
1: Graças a Deus, graças a Deus. E agora nós vamos lá para a paróquia Bom Jesus, vamos conversar com o Padre Rodrigo Oliveira, né? Hoje é dia de missa, né? Lá no Santa Lúcia, né, André Pereira? Daqui a pouquinho, né? A missa às 15h, né? E tem a missa também às 19h. Que bom poder ouvir o Padre Rodrigo Oliveira nessa manhã. Querido amigo, apresentador do programa Amanhecer da Fazenda, todos os dias, de segunda a sexta, a partir das 6 horas da manhã, aqui na Rádio Central, juntamente com André Pereira, né? Ô, Padre Rodrigo, bom dia!
5: Olá, Decimar, bom dia! Que Deus te abençoe, viu? E que Deus abençoe também os nossos milhares de ouvintes aqui da Rádio Central. Olha, gente, daqui a pouquinho nós vamos falar com Deus, eu vou rezar por você. Eu vou rezar pela sua família e você, aonde estiver nesta manhã de terça-feira, você vai abrir o seu coração e vai rezar junto com o padre. E olha, abrir o coração para Deus, que coisa importante, né? Às vezes a gente só sabe olhar para os problemas, a gente só olha para os problemas. Às vezes, minha gente, nós olhamos tanto para os problemas que esquecemos de olhar para Deus. E às vezes você se esquece de que Deus é maior do que os seus problemas. Você precisa de libertação. Você precisa de uma graça na sua vida. Então, coloque a fé em ação. Hoje, terça-feira, hoje à noite, nós teremos na paróquia Bom Jesus uma grande missa carismática. E você é o meu convidado, minha convidada. Venha participar das missas com a novena de Santo Expedito. Hoje, terça-feira, gente, às 19h30. 19h. E a paróquia Bom Jesus fica ali na Avenida Carlos Lacerda, 226. Avenida Carlos Lacerda, 226, no Jardim Santa Lúcia. Olha, esta é a mesma avenida do terminal de ônibus da Vila União. E colocando a fé em ação, indo na igreja, a sua vida vai melhorar. Você vai ver, Deus provê, Deus proverá, a sua vida vai melhorar. Então, anote aí o horário da missa. Hoje, terça-feira, gente, às 19h, com a bênção para os desempregados, endividados, portas vão se abrir. E a paróquia fica na Avenida Carlos Lacerda, 226, no Jardim Santa Lúcia, Campinas. Participe! Vamos agora rezar. Vamos formar a grande corrente de preces do rádio. Ó meu bom Jesus dos milagres, Filho da bendita Virgem Maria, nós entramos neste momento na tua presença e a oração da fé, ela tem poder e pode muito nos seus efeitos. Por isso, abençoe esta pessoa que reza comigo, ouve a nossa oração e abençoe o teu povo que estará presente na missa hoje à noite. Em nome do Pai, do Filho e do Espírito Santo. Amém. Continue ligado aqui no Show da Manhã com ele, Decimar Leite. Fiquem ligados, fiquem com Deus e até logo mais, hein? Às 7:30 da noite, na paróquia Bom Jesus. Até lá, meu povo.
6: Até lá, querido amigo padre Rodrigo Oliveira. Grande abraço. Boas missas, viu, padre Rodrigo? Terminou uma agora, né? Tá terminando, terminou a missa agora, aí depois às 3 da tarde e às 7:30 da noite, querido amigo padre Rodrigo Oliveira, gente boa demais, né? Pessoa que a gente admira, pessoa que a gente gosta e que é nosso colega de todos os dias aqui na Rádio Central. Prepare o seu coração. Vem aí a Ave Maria com o Monsenhor Geraldo Azevedo, fundador da Rádio Central. Eu, antes de colocar a Ave Maria, Ave Maria linda com o Monsenhor Geraldo Azevedo, deixa eu te fazer um convite. 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
6: Padre Geraldo Azevedo e a linda mensagem da Ave Maria.

fé valoriza as nossas ações. Tudo que é feito com fé tem um mérito grande na vida da gente. Deus não olha o que fazendo. Quantia para Deus não interessa, ele é infinito. O bastante para Deus não interessa, ele é infinito. Vem de fora, não acrescenta e nem tira nada de Deus. Então, o que valoriza as nossas ações não são as grandes horas que fizemos, as grandes obras, mas como fizemos com fé.

0: pátria, em nome do Pai, do Filho e do Espírito Santo. Amém. Condenou em concentrão.
1: Essa Ave Maria vai de forma especial para minha querida amiga Juliana, que trabalha comigo aqui na Rádio Central. Ô, Ju, parabéns a você, viu? Ó.
2: Parabéns!
1: Saúde, Ju!
2: Parabéns a você!
1: Colega, uma colega muito querida que, sabe, trabalha aqui no Departamento Comercial da Rádio Central, com muito carinho por todos nós. Muito obrigado, Ju, por tudo que você faz aqui, viu? Pelo carinho para com todos nós aqui. Você é uma pessoa muito querida e ela cuida dos nossos... da prestação de serviço, né? Cuida dos nossos clientes aqui da Rádio Central, né? Ela que cuida. Então, você que tá me ouvindo agora, ó, presta atenção. Ô, Decimar, eu queria muito, né? Que você falasse da minha... dos meus produtos aí na rádio. Eu queria que você falasse da minha firma, da minha empresa aí na rádio. Poxa, manda mensagem aqui pra mim que a Juliana vai te visitar, com certeza, né? Não hoje, que é o dia do aniversário dela, mas amanhã ela vai. É, Ju, parabéns, viu? Saúde. Ela tem uma família linda. Linda, ela tem uma família abençoada por Deus, merecedora que é, né? Uma família muito linda, a nossa querida Juliana, que trabalha aqui no Departamento Comercial da Rádio Central. Deus abençoe a Juliana, que, repito, trabalha com a gente com muito amor, com muito carinho, com muita dedicação. E agora, a oração de São Francisco de Assis, na voz do querido e saudoso locutor Cid Moreira.
3: Senhor, fazei de mim um instrumento de vossa paz. Onde houver ódio, que eu leve o amor. Onde houver ofensa, que eu leve o perdão. Onde houver discórdia, que eu leve a união. Onde houver dúvida, que eu leve a fé. Onde houver erro, que eu leve a verdade. Onde houver desespero, que eu leve a esperança. Onde houver tristeza, que eu leve a alegria. Onde houver trevas, que eu leve a luz. Oh, Mestre, fazei com que eu procure mais consolar que ser consolado. Compreender que ser compreendido. Amar que ser amado. Pois é dando que

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Ó, vem aí, direto de Curitiba, o Padre Reginaldo Manzotti, hein? Daqui a pouquinho, direto de Curitiba, o Padre Reginaldo Manzotti. E ainda hoje no programa, nós vamos ter uma bênção muito especial. Muito especial. Nós vamos ter já, aqui na Rádio Central, a bênção do Padre Donizete Tavares de Lima, lá da cidade de Tambaú. O Padre Donizete, ele já foi beatificado, ele já é beato. E em breve o Vaticano vai transformá-lo em santo, vai canonizar o Padre Donizete. Hoje é o dia da Anastácia, a escrava Anastácia, que tem uma história realmente espetacular, a escrava Anastácia. Escrava Anastácia hoje, ela é tida como santa. Ela ainda não é santa, mas ela é tida como santa pelos cariocas, aliás, por todos os fluminenses, né? Por todos do Rio de Janeiro e pelos mineiros também. Anastácia, a escrava Anastácia, ela é considerada santa, uma mulher escravizada e que no imaginário popular ela é retratada como uma bela mulher, uma negra de olhos azuis, motivo de desejo

0: seu dono, ela foi sentenciada a usar uma máscara punida, que foi uma máscara que usava na boca, uma máscara de ferro, por se negar a ter relações com o seu dono. Hoje, os católicos brasileiros comemoram. Repito, ela ainda não é tida como santa, mas para o povo brasileiro é. O povo brasileiro é. E também, não só venerada pelos católicos, mas também pela Umbanda e pelo Espiritismo, a escrava Anastácia. Ela é considerada santa pelo povo brasileiro. Então, hoje, em especial, estamos dedicando o programa a ela, a escrava Anastácia. Alô, bom dia.
1: Oi, Bismar. Quando eu caí, uns alunos, rapaz, pra Bete, pra Alice.
0: Pra Alice. Certo.
1: Isso, tá bom?
0: Tá bom.
1: Pra Opa, Levi, pra Ninja.
0: Pra todos, né?
1: Obrigado.
0: Obrigado a
1: você. Tchau, tchau.
0: Renato, beijo, menino lindo. Beijo pra você. Renato, muito querido, né, por todos nós, né, André? Por todos nós da Rádio Central. André, vamos falar agora, André. Olha só. Gente, tá chegando a festa da padroeira Nossa Senhora de Fátima. Ô, gente, eu tô recebendo aqui, eu acabo de receber da Lourdes Braga o convite para a festa de Nossa Senhora de Fátima. Sabe quem vai estar na locução? Adivinha? Roberto Oliveira, o locutor da família brasileira, vai estar na locução. Bom, gente, todo mundo sabe, a padroeira Nossa Senhora de Fátima, comunidade de Jardim Aires da Costa, lá na região do Morumbi, Aires da Costa, não é? Região ali do Morumbi e Aires da Costa, vai acontecer a festa da padroeira Nossa Senhora de Fátima, e as festas estão começando agora. Imagine só, dia 16, agora a festa de Nossa Senhora de Fátima lá no Aires da Costa, depois, já o mês que vem, começam as festas. Restando o quê? 20? De menos? 18 dias começando as festas juninas, hein? Meu Deus, que delícia, ó. Então vai ter a apresentação da dupla sertaneja Carlos Martins e Lucas. Vai ter lá o Roberto Oliveira e o Emerson Prates na locução. Vai ser agora, ó, dia 15 de maio. A partir das 7 da noite, a festa da padroeira, dia 16 de maio. 16 de maio, às 7 da noite, a festa da padroeira. Ô Lourdes, querida, chegou a festa, hein? Bom dia.
2: Oi, bom dia, Decimar Leite. Tudo bem com você?
0: Tudo bem, Lourdes.
2: É, Decimar, eu passei o pedido para você anunciar a nossa festa aí, da Nossa Senhora de Fátima.
0: Sim.
2: Eu acho que você não visualizou. E
0: tá,
2: daria para você,
0: claro,
2: convidar as pessoas para esse evento nosso?
0: Claro!
2: Dia 16/5, eu vou passar de novo o cartaz para você, tá?
0: Obrigado,
2: bom?
0: Obrigado, meu amor.
2: É a Lourdes Braga tá falando.
0: Obrigado, Lourdes.
2: Faz esse favor, Decimar. Obrigado,
0: comigo,
2: um bom dia,
0: comigo.
2: Fica com Deus.
0: Ó, dia 16.
2: Tudo de bom, a comunidade agradece.
0: Imagina, eu que agradeço.
2: Coração.
0: Sábado, a festa de Nossa Senhora de Lourdes. Sábado, Nossa Senhora de Lourdes, não, perdão. Nossa Senhora de Fátima, né? Então, sábado, lá na comunidade Aires da Costa, viu? Jardim Aires da Costa, ali, região do Morumbi. Vai ser a partir das 7 da noite, dia 16, a festa da padroeira Nossa Senhora de Fátima. Ô, coisa boa, né? Gente, vamos agora à oração de Nossa Senhora Desatadora dos Nós. Vamos também à oração do Padre Reginaldo Manzotti. 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
0: 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Vem aí. Direto de Curitiba, o Padre Reginaldo Manzotti.
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0: 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A poderosa oração de Nossa Senhora, desatadora dos nós.
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0: Quem tá no rádio, no AM870. Quem tá nos ouvindo também e nos assistindo através do canal do YouTube Decimar Leite. A oração da desatadora. Virgem Maria, Mãe de Jesus, que nunca deixa de nos amparar e vir em nosso socorro, e a quem Deus encarregou de desatar os nós da vida de seus filhos aflitos, em suas mãos não há nó que não possa ser desfeito. A Senhora conhece nosso desespero, nossa dor. Volte seu olhar sobre nós. Veja o emaranhado que há em nossas vidas, o quanto estamos amarrados por estes nós. Mãe, por sua graça intercessora, junto a seu Filho Jesus Cristo, ninguém, nem mesmo o maligno, poderá nos tirar do seu precioso amparo. Portanto, confiamos à Senhora os nós de nossas vidas. Receba em suas mãos os nós que nos amaram e humildemente pedimos: desata esses nós para a glória de Deus e para todo sempre. Que todas as dificuldades sejam superadas, que todas as barreiras sejam derrubadas, que todos os caminhos sejam abertos e que surjam todas as oportunidades de bem a nós reservadas por Deus. Humildemente pedimos que ninguém tenha força e poder de nos prejudicar, que nada tenha força e o poder de interferir em nossa vida, em nosso trabalho e principalmente em nossa saúde. A Senhora é nossa esperança, consolação e força. Ouça, por favor, eu peço, ouça a nossa súplica, ouça o nosso pedido. Nos guarde, nos guie, nos proteja, ó seguro refúgio. E à Senhora seremos profundamente gratos. A seu Filho Jesus, eternamente gratos. Divino Pai eterno, obrigado por tantas e tantas graças, verdadeiros milagres que o Senhor nos concede aqui neste horário todos os dias, pela intercessão de Nossa Senhora, desatadora dos nós. 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
2: Na Rádio Central. Direto de Curitiba, as bênçãos de hoje do Padre Reginaldo Manzotti. Bom dia, Padre Reginaldo!
4: Bom dia, queridos filhos e filhas. Nesta terça-feira, cura, Senhor. Milhões de vozes clamando. E agora, nos unimos nesta oração. Toda terça-feira, rezando pelos doentes, com os doentes. Você tem alguma intenção? www.padrereginaldomanzotti.com.br. Mande lá seus pedidos de oração e levaremos no altar do Senhor. Em nome do Pai, do Filho e do Espírito Santo. Amém. Senhor, o dia começa. Em nome da Trindade, eu me coloco na tua presença. Amado Senhor, assim como a escuridão deu lugar à luz com o nascer do sol, que como fruto desta oração, Senhor, eu posso experimentar a presença do teu Espírito em todos os meus afazeres. Que a força do teu Espírito me acompanhe, Senhor, neste dia, na vida profissional, que eu possa me empenhar veementemente para em tudo ser bem sucedido, Senhor. Peço, Senhor, que no meu ambiente de trabalho haja harmonia e paz, afaste a falsidade, a mentira e a discórdia. Senhor, se alguém de mim se aproximar para denigrir a imagem do meu irmão, sela os meus ouvidos à calúnia e minha boca a toda maldade. Amado Senhor, que a força do teu Espírito me acompanhe na vida pessoal, nas minhas decisões, nas opções, que o teu Espírito Santo me ilumine em cada decisão a ser tomada, no olhar a ser dado, na mão a ser estendida, nos braços dispostos sempre a acolher. Senhor, no início deste dia, que o teu Espírito esteja tão plenamente em mim, que eu possa, Senhor, trabalhar, conseguir o pão de cada dia com o suor do rosto, mas que os anjos velem sobre a minha família. Velem sobre aqueles que ficam em casa, os que vão ao trabalho. Afaste, Senhor, de todo o perigo, do corpo, da alma. E que no final desse dia, Senhor, todos nós possamos nos reencontrar em casa, cansados.

0: fracos, porém protegidos e, sem dúvida, com a tua bênção, guardados no teu amor. Amado Senhor, o dia começa e com tua presença, com tua força, tudo enfrentaremos com fé, certos da vitória. Pai nosso, que estais no céu, santificado seja o vosso nome, venha a nós o vosso reino, seja feita a vossa vontade, assim na terra como no céu. O pão nosso de cada dia nos dai hoje, perdoai-nos nas nossas ofensas, assim como nós perdoamos a quem nos tem ofendido, e não nos deixeis cair em tentação, mas livrai-nos do mal. Amém. Nossa Senhora de Fátima, rogai por nós. Amém.
1: Está chegando o dia da comemoração de Nossa Senhora de Fátima, hein? E aqui na Rádio Central nós teremos programação especial no dia de Nossa Senhora de Fátima, com certeza, né? Teremos uma programação para lá de especial no dia de Nossa Senhora de Fátima. Vai ser maravilhoso contar com a sua presença no dia de Nossa Senhora de Fátima. Tá chegando o dia, né? Tá chegando a hora da comemoração de Nossa Senhora de Fátima. Hoje é o dia dedicado à escrava Anastácia, que para os brasileiros, especialmente os cariocas, os mineiros, né? Não só cariocas, mas os fluminenses, toda a população do Rio de Janeiro, toda a população de Minas Gerais, né? Comemorando, todos comemoram o dia hoje de Santa, para todos, Santa Anastácia, né? Escrava Anastácia. E amanhã, dia de Nossa Senhora do Rosário de Fátima, amanhã, dia de Nossa Senhora de Fátima, nós vamos ter um programa muito, mas muito, muito especial amanhã, dedicado a Nossa Senhora de Fátima. Amanhã, um programa muito, mas muito especial dedicado a Nossa Senhora de Fátima. 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
1: 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Chegou a hora da poderosa, maravilhosa bênção em latim do padre Donizete Tavares de Lima, o padre Donizete de Tambaú.
4: Oremos, Senhor, sobre essas nossas criaturas vistas,
1: Ela foi escrava. E ela, como escrava, deixou uma mensagem de paciência, de força, de superação. Superar os sofrimentos intensos. A gente finaliza o momento da oração com a oração à escrava Anastácia. A oração diz assim: sou enviada do céu para abrandar suas dores, pois tenho pena demais de quem não conhece as cores de Deus. Deu à natureza, especialmente às flores. Flores, lindas flores, que nos coloca no rumo da suprema perfeição. Sou apenas mensageira daquele que me enviou. Foi sua infinita fé em Deus que lhe curou. Então, se você tem problema com falta de paciência, se você não consegue superar um sofrimento, peça à escrava Anastácia, que disse: sou apenas mensageira daquele que me enviou. Foi sua infinita fé no meu Pai, foi sua infinita fé em Deus que lhe curou. A oração da escrava Anastácia.
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1: Amanhã o programa será dedicado inteiramente à Nossa Senhora de Fátima. Então, viva Nossa Senhora de Fátima! Viva Nossa Senhora de Fátima! Amanhã o programa inteiro dedicado à Nossa Senhora de Fátima. Ao André Pereira, meu muito obrigado. Amanhã estaremos de volta a partir das 7 horas da manhã, depois do Padre Rodrigo Oliveira. Vem aí na Rádio Central, a hora é agora. Vem aí, Soninha Amaro. Fiquem todos com Deus. Amanhã, repito, estaremos de volta às 7 da manhã. Tchau, gente!

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0: trouxe pra mim, né, Helenice? Obrigada, meu amor. Fui lá, mas não deu tempo que eu tinha que abrir o programa aqui. E ela eu levo pra você. Obrigada, você é uma bênção. Gostoso, estou aqui, minha amiga. Onde você tá, hein? Fala pra mim, onde você tá, o bairro. Eu gosto muito de saber, apesar que eu já sei em vários bairros, já decorei onde você mora, tá? E aí, então, hoje, quem nunca falou comigo, fala o bairro que você tá morando, aonde você tá falando, manda mensagem pra nós aqui no 971-483-497. Quero lembrar que já tem mensagem positiva do dia. 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É meio-dia tem a nossa oração do poder de Jesus que não pode faltar, né, gente? Quem tem Jesus, quem tem Deus, tem tudo do melhor, viu, gente? A gente anda devagar, mas sempre, isso é o mais importante, né? E mais, a capelinha do Padre Vieira, amanhã, quarta-feira, um dia especial, cirurgia espiritual sem corte. Você já ouviu falar? Eu já ouvi falar e já fui há muitos anos, eu não me lembro aonde eu fui com a dona Dalva e o senhor Antônio, né? E a Julinha também, ela tinha uma dor forte. Aí nós fomos lá com a dona Dalva, muito obrigada, dona Dalva, a Fernanda, a filha. E aí a gente foi e realmente é muito bom a cirurgia, tá? É espiritual, sem corte nenhum. Quarta-feira, e aí você vai ficar sabendo muita coisa de você, o que você tá sofrendo, o porquê. E aquela reza forte que ele faz, que elimina tudo, né, gente? Espiritual a gente tem que cuidar também. Então tá aí, e se fosse você, tem também na... pouquinho, na segunda hora, né? Entre meio-dia e 15 já começa. E se fosse você, aniversariante do dia já tá por aqui. Sônia, aniversário, não vai esquecer. Vou anunciar já. 11 horas e 7 minutinhos. Bom dia, André Pereira.
1: Bom dia!
2: Esse cara sou eu.
0: Esse cara é ele, eu sou a Sônia Amaro e vou até a uma, até o meio-dia com o André. Depois do meio-dia até a uma, eu vou com Rony Viana e André. Mostra aí os telefones.
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0: Isso, fixo.

0: eu mesma, e nós vamos com a mensagem positiva do dia aqui na Mais Querida. Mais Querida é a Rádio Central. Hoje falamos sobre como ser forte. Ser forte e enfrentar nossas dificuldades, assim como o bambu. Mesmo enfrentando ventos fortes, ele dobra, mas não quebra, gente. Como aprender a manter a calma durante a pressão? Prepare-se mentalmente para enfrentar seus desafios, mas não caia. Seja como o bambu, pelo amor de Deus. Preste atenção nessa mensagem.
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2: Concentrar-se apenas no que podemos controlar nos ajuda a reduzir a ansiedade e a responder aos desafios com maior eficácia. Incrível é observar como determinadas árvores lidam com uma tempestade. Em meio a ventos fortes e chuvas torrenciais, algumas árvores não resistem teimosamente contra as forças da natureza, mas flexionam seus galhos e raízes profundas para se manter firme. Elas aceitam as condições adversas e se adaptam a elas, sem perder a sua essência. Da mesma forma, podemos enfrentar nossas tempestades pessoais com uma atitude de flexibilidade e aceitação, mantendo nossa serenidade interna enquanto nos adaptamos às circunstâncias externas. Isso me faz lembrar também de uma montanha majestosa, imponente e serena, que observa silenciosamente o passar das estações. Mesmo enfrentando ventos furiosos, tempestades violentas e às vezes terremotos devastadores. Apesar de todas essas forças descomunais, a montanha permanece inabalável. Ela não reage de maneira impulsiva ou desesperada. Ela simplesmente existe, resistindo e persistindo. Essa imperturbabilidade da montanha nos ensina uma lição poderosa sobre manter a calma sob pressão. Para aplicar essa filosofia em sua vida, comece adotando algumas práticas diárias de autoconhecimento e autocontrole. Isso envolve imaginar possíveis cenários adversos antes que eles aconteçam, preparando-se mentalmente para enfrentar desafios. Ao fazer isso, você se torna mais resiliente e menos suscetível ao choque emocional quando confrontado com problemas reais.
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0: Sônia Amaro. Isso, vai lá nas minhas redes sociais, gente. Sônia, @, coloco @, Sônia Amaro Oficial. Tá bom? Facinho, facinho. E olha, gente, nunca desista. Sempre tente outra vez.

0: gente, outra vez, Raul Seixas, abertura do nosso programa, e a gente vai agora ao nosso WhatsApp, vamos até Valinhos. Bom dia, acerta aí, Sônia.
1: Oi, Sônia, bom dia.
0: Oi.
1: Pro Renato, pra Alice, pra Beth.
0: Oi, Renato.
1: Pra Alice e pro André Pereira.
2: Obrigado!
1: O Rony nunca me mandou nada.
0: Nunca te mandou nada? Fala pra ele te mandar
1: isso,
0: um.
1: Tá bom?
0: Tá bom. Pra ele te mandar um oi, tá bom? Tá certinho? Aniversariante do dia, hoje vamos ver de quem se trata.
3: Bom dia, Sônia, sou Eliette. Sônia, tô passando por aqui hoje só pra agradecer a Deus por tudo, né? Que ele tem. Que ele faz na minha vida, né, Sônia?
0: Nossa,
3: hoje eu completo
0: vida,
3: mais uma primavera.
0: Uau.
3: Então só tenho que agradecer a Deus. Então eu peço que você me coloque em oração e em agradecimento. Muito obrigado, um ótimo programa.
0: Vamos cantar parabéns para Eliette, a nossa amiga querida. Muita saúde, muita paz.

0: gostoso. Tem bolo aí, tem festa aí, Eliete. Gostoso. Beleza. Demais. Muita saúde. Muita saúde, muita paz. Dinheiro no bolso não faz mal pra ninguém, né, gente? Então tá aí. Parabéns pra você. Agora vamos até a Vila União.
1: Olá, Sônia Amaro, bom dia.
0: Oi, amore.
1: Bom dia com muita sabedoria. Bom dia, André Pereira. Bom dia, ouvinte.
2: Bom dia.
1: Glória agora. O céu lindíssimo, azulzíssimo. Eu aqui na sintonia da nossa Rádio Central AM.
2: Central.
1: Gratidão sempre, Adalberto Carlos Gomes, Vila União.
0: Adalberto, um beijo pra você. Hoje é a sua folga, né? E ele dedica pra ouvir o nosso programa, ouvir a Central, a mais querida. É bom demais, viu? É bom demais. Deus, Deus é tudo, né, André? Deus, ele livra a gente de muita coisa. Deus já livrou você de alguma coisa que você fala? É livramento. É livramento. Gente, eu vou contar rapidinho, porque eu tô tentando contar desde... Deixa eu ver que dia. Desde ontem. Hoje é terça-feira e eu não contei, mas agora eu vou contar. Porque a gente tem que acreditar que Deus, ele tá por perto, Jesus, né? E sempre quando você fala Deus, você fala Pai de Jesus, porque o outro também acha que é Deus, né? Então a gente tem que falar Deus, nosso Pai, Todo-Poderoso, Pai de Jesus. É, sábado eu vou contar pra você ver como que é a coisa. Sábado eu, o Rony falou, Sônia, eu vou apresentar rapidinho, 40 minutinhos, eu vou fazer a abertura do show e vocês vão comigo, porque o Rony leva eu e a Júlia pra todo lugar, né? Aí eu falei, tá, eu não quero no show não, mas eu vou com a Júlia no shopping, em Dom Pedro. Aí eu fiquei, deixamos o carro perto ali do show e eu fui a pé com a Júlia, que entrei logo na primeira. Na primeira, que eu não lembro agora a entrada que é, André. Aí entrei e falei, Júlia, essa a gente nunca entrou, mas vamos seguir, é, que a gente vai passear, vai ver alguma coisa, comprar alguma coisa. Aí fomos, tal. Aí o Rony falou, ó, não me liga em 40 minutinhos, porque eu tô apresentando o show. Aí não liguei, a Bruna ligou, nós estava tomando um lanche. Aí eu falei, Bruna, não liga pro seu pai, tá bom? Ele não, ele tá apresentando o show e não vai dar pra ele falar. Aí tá bom, aí quando deu 15 para as 10, eu falei, o Rony falou, acabei aqui. Aí eu falei, ótimo, não precisa tirar o carro do lugar daí, que eu vou com a Júlia andando, tá todo mundo indo, eu vou até aí, onde tá tendo o show, que já acabou. Aí o Rony falou, tá bom. Aí fui, ele já tava na porta esperando a gente, aí pegou o carro, eu e ele, ele na direção. Aí ele deu volta e falou, poxa, eu vou voltar porque faltou um pedaço da entrevista, vou voltar. Falei, tá bom, Rony. Aí correndo, ele estacionou errado. E eu já, mulher, você sabe como é, né? Ele estacionou errado e saiu correndo, deixou a porta aberta. Aí eu vi que do lado direito, o cara que ia tirar o carro não ia conseguir, que estava apertadíssimo. Aí eu passei por cima lá das marchas, tudo, e passei e estacionei certinho. Nem eu estacionar certinho, ele chegou. Porque ele falou, não, os caras já foram embora, então, mas eu já fiz tudo que eu tinha que fazer. Aí ele falou, deixa eu dirigir. Eu falei, não, agora sou eu que já estou na direção e eu dirijo. Aí a gente estava vindo, gente, olha só, ele ia pegar a direção. A gente estava vindo na Norte-Sul, de repente um trânsito tremendo. O Rony falou, ah, deve ser guarda, né? Deve ser guarda que está pegando documento, aquela coisa toda. Aí não é que é? Nunca ninguém me parou. Parou uma vez em Aguaí só. Nunca ninguém me parou. Aí o guarda, não era guarda da INDEC, da INDEC. Aí ele mandou encostar. O Rony estava do lado, a Júlia atrás e eu. Aí ele mandou encostar, eu achei estranho, né? Mas ele mandou, o Rony falou, não, é para você ir, porque aqui tem um canto para eu. Eu falei, não, ele mandou encostar. Aí encostei, desliguei o carro, ele falou, não precisa desligar o carro. Eu falei, mas não é o documento? Ele falou, não, bafômetro. Eu falei, eu nunca fiz. Aí ele pegou e falou assim, tem que fazer. Aí eu falei, mas eu não vou pôr a boca aí. Como eu nunca fiz, eu falei para ele, eu vou pegar meu álcool que tá aqui, eu vou passar. Olha só o mico, gente. Ele falou, não precisa, que você não vai encostar a boca. Eu falei, e se eu não quiser? Ele falou, você vai levar uma infração. Aí eu falei, não, então tá bom, eu vou fazer. Eu não bebo, não tinha bebido nada, né? Graças a Deus, tinha tomado só um suco com a Júlia. Aí soprei, ele falou, não, você tem que soprar como uma vela de aniversário. Eu falei, tá bom. Aí soprei, ele deu uma risadinha, falou, tá tudo bem, não tem nada, não. Aí o Rony me fala, Sônia, eu tomei uma long neck, né? Com os amigos lá, o Rony não costuma beber. É Deus ou não é, gente? Aquela long neck, se eu não tivesse pegado a direção e ele voltado para tentar fazer outra entrevista, tava enrolado a gente, porque não é brinquedo, não, a bebida, gente, não dá. Mesmo que for uma latinha, tá dando, viu, gente? Então, não passa, não adianta, dá um problema, dá um processo. E aí o que acontece? Tinha uma moça do lado, eu não vi, o Rony falou. Sônia, ela estava chorando, ela estava muito bêbada. Eu acho que ia multa, ia levar ela, né? Aquela coisa toda e o carro. Tava pegando todo mundo ali. Então é Deus, né, André? Eu chego à conclusão que é Deus. Puta, o Rony estava na direção, ele parou.

0: Confusão, gente, isso de bebida. Se beber, não dirige. Se dirigir, não beba. Se o marido e a esposa for beber um pouquinho, que é pouquinho, pouquinho já dá problema. Aí o que que faz? Vai de Uber. Vai de Uber. Não corra esse risco, que dá processo. Agora, tem uma coisa que eu pergunto aqui no ar. Tem muita gente que bebe e mata os outros na estrada. Né? Aí a gente vê, eu já vi, entra na delegacia, mas sai na sequência, né? Sai na sequência e aí? Como é que faz? Tudo bem, acho que prende a carteira, né? Mas tem muita coisa errada, né? E eu falei, nossa, o que ele achou? Que eu tava com cara de bebum? Não, é aleatório. Como nunca eu fiz isso, né? Aí a Júlia riu até, viu? Eu falei, nossa, e eu abusei dele um pouco, o guarda era bom, porque eu falei, eu não quero fazer. Aí se eu não fizer? Quando ele falou multa, eu falei, não, eu vou fazer sim. Mas foi muito legal eu falar pra ele, eu vou passar álcool. Ele falou, mas não vai chegar a boca perto, você só vai assoprar. Aí deu certo, gente. Graças a Deus, livramos aí. O Rony não bebe nunca, nunca, nunca. E aquele dia, coincidiu dele tomar uma long neck. Eu acho que é assim que fala, né? Uma latinha, né? E deu tudo certo, né? A gente tem que ter muita proteção de Deus e fazer a coisa certa, meu amigo. Se beber, minha amiga, não dirige, porque a coisa tá feia, hein? Ah, é alto o preço, viu? Vamos aqui mais uma. Já contei, viu? Contei. Eu tava doidinha pra contar pra você que é a primeira vez que eu vejo um bafômetro perto de mim.
1: Bom dia, Sra. Mauro. Bom dia, Rony. Bom dia, André. Sra. Mauro, eu te dei oração ao poder de Jesus pra mim, pra minha filha, pra família da minha filha, pra todas as crianças do mundo inteiro, pra Marli, pro Ângelo, pro Adilson, pra todos meus irmãos e irmãs, pra todos vocês da rádio também. Para todos os radialistas do mundo inteiro, Sra. Mara, a paz do mundo, Sra. Mara. E peço oração para todos que estão nos hospitais também precisando de ajuda. Para todos que estão cuidando de crianças especiais, que é muito difícil cuidar mesmo, né? Todo dia eu falo, Sra. Mara. E sei que é difícil, né? Mas a gente cuida. Deus, Jesus dando força para a gente, tanto do lado da gente, a gente cuida, né, Sra. Mara? Deus abençoe, viu?
0: Amém.
1: Proteja
0: amém.
1: Muito vocês aí.
0: Amém. E você
1: proteja
0: também.
1: Proteja todos do mundo inteiro. A paz do mundo, Sra. Mara. Obrigada.
0: Paz, né, que a gente
1: manda mensagem para mim, Sra. Mara.
0: Mando mensagem. Deixa, Marisa. Deixa eu marcar aqui só Marisa, mensagem, que eu já vi o seu perfil aqui. Tá, gente? 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
1: 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Sônia Amaro, por favor, que horas são?
0: 11:29 aqui na Central, Buenos Aires. É isso. Bom dia, Soninha. Manda um alô pra mim. Cícera França, como é que tá aí? Tá tudo certinho? Beijo pra você, Cícera. França, tá ouvindo pela internet, lógico, né? Você tá tão longe de mim, mas perto do coração e pertinho aqui do computador, viu, meu amor? Tudo certo, né? Quem mais aqui? Bom dia, Sônia Amaro, Dona Luzia. Dona Luzia, um abençoado dia com Jesus no coração. É isso, sem ele, ninguém faz nada. Sônia Amaro, mensagem, por favor. Maria Aparecida, deixa eu pôr aqui, Maria Aparecida. Final 7917. Mensagem. A gente tem que ser que nem o bambu, viu, gente? Na saúde, na espiritual, né? Tempestade da vida nossa. Aí você enverga até o chão, volta de novo. Que nem o bambu. E siga em frente. Vamos sair para os comerciais. Eu volto já já. 11 horas e 30 minutinhos.

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0: Tá aí, a hora é agora da gente fazer. Ô Raimunda, você tá ouvindo a gente aí? Você pediu? Eu perdi o seu telefone. Tá? Mas esse bolo tá comigo já faz tempo, porque eu falei, se ela ligar, então vou fazer hoje de novo, tá, Raimunda? Se você estiver aí, aí manda aqui um oi pra mim, que eu já te mando imediatamente ao bolo farofa, tá? O bolo farofa, anote os ingredientes. Para a farofa, 3 xícaras de farinha de trigo, para a farofa, viu? 1 ovo, 1 xícara e meia de açúcar, 1 tablete, aquele pequenininho de margarina, 100 gramas, sabe o tabletinho, tem 200, né? E tem de 100, é o de 100, 1 colher de sopa de fermento em pó. Os ingredientes do bolo farofa: a farofa é 3 xícaras de farinha de trigo, 1 ovo, 1 xícara e meia de açúcar, 1 tablete de margarina, 100 gramas, 1 colher de sopa de fermento em pó. Agora o creme, gente, o creme é gostoso. 1 lata de leite condensado, 1 lata de leite comum, 2 colheres de sopa de amido de milho ou farinha de trigo, mas eu prefiro amido de milho, viu gente? 1 colher de sopa de margarina, 2 gemas, 1 colher de sobremesa de baunilha e, lógico, não pode faltar 1 lata de creme de leite. Então, o que você vai fazer? Modo de preparo. Misture os ingredientes da farofa com as mãos limpas, com as mãos até ficar bem soltinho os ingredientes da farofa. Aí você reserve. Leve ao fogo o leite condensado, o leite comum, o amido de milho, a margarina, as gemas até engrossar. Eu aconselho você colocar tudo na panela, misturar para depois ligar o fogo. Aí você liga o fogo para não ter, para não empelotar. Então você coloca tudo na panela, tá? O leite condensado, o leite comum, o amido, tá? A margarina e as gemas até engrossar, mas mexa antes. Mexeu, aí liga o fogo. Espere, tá? Retire do fogo. Depois que engrossar, que é rápido, fique sempre mexendo. E coloque o creme de leite e a baunilha, são os últimos. Espere esfriar o creme, tá? Espere esfriar para fazer a montagem. Untar e enfarinhar uma forma retangular, não muito grande. Colocar metade da farofa, o creme já frio e a outra metade da farofa. Prontinho. Levar para assar mais ou menos 30 minutos. Gente, depois você vira, você pode cortar os pedaços, você pode virar também, vai ficar bolo farofa, viu? Uma delícia. Vai ficar o creme, a farofa, uma delícia, bom demais. A Raimunda, se ela mandar um oi para mim aqui, eu já mando para ela, senão já separei aqui. Tá bom? 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
0: 11 horas e 38 minutinhos. Eu quero fazer um agradecimento. Eu amei, eu não conhecia, viu? A mirra, a planta mirra. Ontem eu estava vendo sobre ela, significado, tudo, e eu ganhei do Massa, viu? Muito obrigada, viu? Muito obrigada mesmo. Linda, linda, eu vi, ela gosta. Ela não gosta de muita água, né? Ela não gosta de muita água. É, tem que deixar no lugar entre sombra e sol, né? Então, eu amei, é linda, linda. Eu vou agora, depois, semana que vem, eu posso trocar ela de vaso, né? Um vaso bonito, posso? Aquele seu é maravilhoso também. Mas eu quero fazer um shorts com ela. Ou senão eu deixo. Você aconselha eu a trocar de vaso ou pode deixar ela mesmo? Eu compro um vaso bonito para fazer os shorts e no YouTube. Porque eu achei muito interessante, né? O significado dela. É bom a gente ter. Minha amiga, eu gosto de perguntar para você, meu amigo. Você conhece a planta mirra? Aquela que o padre sempre fala, né? Lá na capelinha do padre Vieira. Você conhece a planta mirra? Eu vou fazer um short dela na semana que vem. E vou também colocar no Facebook. Viu? Achei linda a planta, linda. E o cheirinho dela, gente? Ela tem alguma coisa de incenso, né? Porque tem o incenso mirra. Então, eu vou fazer. E eu gostei demais, viu, Massa? Muito obrigada. Gostei demais. Demais mesmo. Muito obrigada. Você é muito gentil aqui comigo e o Rony no nosso programa. Às vezes não dá tempo de colocar tudo que você coloca pra gente aqui, coisas inteligentes. Mas não dá tempo, né? Mas algumas coisas eu coloco sim. Tá bom? Obrigada mesmo do presente. Gostei demais, achei interessante. E vou ver aonde se coloca ela melhor. Eu acho que dentro de casa não, porque não tem solzinho, né? Mas tem iluminação. Acho melhor na arinha, né? Assim, do lado de fora, perto da porta, assim. Porque ela vai pegar um pouquinho de sol, um pouquinho de sombra e não pode molhar muito, né? Ele tá escrevendo para mim aqui. Bom dia, Sônia Amaro. Manda para mim a receita, por favor. É Lucilene. Vou mandar, viu? É interessante. É interessante essa receita. Gostosa mesmo. Sônia, eu conheço Cícera França, que está no Buenos Aires. Está do outro lado, né? Mirra é muito bom. Vai escrevendo aí para mim, tá bom? Eu vou colocar no outro vaso, então, Márcia. Tá bom? Todo mundo aí ligadinho. Obrigada pela sintonia. Vai escrevendo aí, que não deu para eu... Vocês estão escrevendo e eu estou lendo ao mesmo tempo.
2: Sônia, mas sobre essa mirra que você está falando, hora que você... cultivar bem ela, já tiver uma mudinha. Você não me arruma uma muda, Sônia Amaro? Fazendo um grande favor.
0: Ela já tem uma muda grande, mas ainda
2: planta da mirra, sabe? Mas não sei nem onde pegar, onde comprar mirra. Será que no Mercadão acha, Sônia Amaro?
0: Eu acho que sim, viu? Mirra, e eu fiquei muito feliz com o Massa desse presente, né? Ainda mais que eu vi o significado, né? Ela tem um perfume, assim, de incenso, né?
3: Sônia Amaro, bom dia. Faz um favor, manda essa receita para mim, fazendo um favor.
0: Tá bom,
3: Vera. Põe o nome também na oração do poder de Jesus. Tá
0: Vera
3: bom?
0: Lúcia.
3: Muito obrigado. Boa tarde para você, pro Rony e pro André Pereira. Beijo, fica com Deus.
0: Tá bom, Vera Lúcia. Ainda é bom dia, eu não almocei ainda. É bom dia ainda, viu?
4: Bom dia, Rádio Central.
0: Lá em Buenos Aires tem muita mirra? É? Oh, beleza, todo mundo quer participar sobre a mirra. Eu não conhecia, né, gente? Eu vi o padre falando tudo, né?
5: Oi, Sônia, bom dia. Tudo bem, Sônia? Põe meu nome na oração, o nome do Henrique, tá, Sônia? Sônia, eu tenho essa planta, Sônia, a mirra. Ela é muito linda, Sônia, ela dá uns cachos brancos.
0: É maravilhosa.
5: Ela dá umas flores, dá uns cachos brancos, muito bonito.
0: Eu tô muito animada.
5: Ela tem um cheirinho, né? Ela é de incenso mesmo.
0: De incenso?
5: Eu tenho, faz muito tempo que eu tenho ela. Quando ela estiver cheia de flor, eu vou mandar uma foto pra você ver que flor linda que ela dá. Beijo, Sônia, tá tudo bem com você, Rony?
0: Tô bem, meu amor.
5: Tudo bem? Então tá bom, filha, beijo.
0: Beijo,
5: olha,
0: meu.
5: Olha a Meire, família Jesuína, Meire e a família Jesuína, também na oração, e Luciane Santana.
0: Jesuína, família Jesuína. E qual que é o outro que ela falou, André? Preciso de um ponto aqui, viu?
5: Família Jesuína, Meire e a família Jesuína, também na oração, e Luciane Santana. Tá bom, Sônia?
0: Tá bom, Luciano Santana. Santana. Tá bom, gente. Bom, deixa eu ler mais um pouquinho aqui. Ô, Sônia, é o massa aqui. No meu jardim eu tenho videira, abacate avocado. O que é isso, abacate avocado? Não sei não, porque eu conheço só o que eu tenho no sítio. Eu tenho 3 pés enormes, um tem 40 anos e é uma beleza. E realmente o abacate é muito delicioso. Então, abacate avocado, não sei o que é. Uva, ele tem pitaia, as 3 variedades, abacaxi, ameixa do Rio Grande, louro é bom. Taioba, não sei o que é taioba. Você sabe o que é taioba, André? Eu vou copiar isso aqui, vou procurar tudo. Cebolinha, lógico. Coentro, lógico. Ora Pronobis, lógico. Sem espinho. Beleza, né? Pitaia é bom também, né? Mas eu fiquei muito feliz, viu? De eu conhecer e ter agora. Você caprichou na minha muda, viu? Tá grande, tá bonita. Então é isso aí. O meu amigo tem também, deixa eu ver. Sônia, aqui no condomínio do Adalberto da Vila União tem um pé de mirra. É importante ter, né, gente? Pelo jeito que eu vi aqui, é importante mesmo. Bom, eu tô feliz demais com a mirra que eu não tinha, que eu não conhecia. Quer dizer, conhecia a mirra de incenso, aquela coisa toda, mas não tinha assim, palpável, sabe? A mirra com aquele cheirinho. Eu vou cuidar muito bem, massa. Muito obrigada, viu? 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
0: Isso. 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Eu lembro que o meu irmão lá no passado fumava Corcel 2. Gente do céu, voltei ao passado e eu só lembro disso. 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Mas ele começou muito cedo, né, gente? Eu não gosto nem de falar. E com 59 ele faleceu. O médico falou lá da Unicamp, se ele não tivesse fumado tanto, ele é um homem forte, Sônia, teria se salvado. Porque o coração dele... Até eu deixei na Unicamp, eu nem fui pegar. Falei pro André, é um CD, né, que eles gravam. Ele falou, tá, se você quiser pegar, Sônia, pode. Pretinho, né? Aí eu falei, não quero. Então, para algumas pessoas não acontece nada, mas para outras acontece, infelizmente, como o irmão aconteceu, né? Mas é a vida que segue, né, gente? A gente não sabe nada desse mundo para estar falando, né? Mas o cigarro é bom deixar de fumar. Outra história que eu tenho, uma amiga minha, ela disse o seguinte, ela fumava, e ela passou por um momento muito difícil financeiro. Ela não era aposentada, e ela precisava do dinheiro da filha para poder, como que fala? Para poder comprar. Elas discutiram, e a filha falou, não te dou mais nenhum tostão para nada. Ela discutiu, sabe assim, não te dou mais um tostão pra nada. Ela pegou o último e falou, pisou em cima e falou, a partir de hoje eu não preciso de dinheiro de ninguém. Eu piso nisso daqui e nunca mais quero pôr na boca. Só que ela conseguiu, né? Porque ela não queria pegar o dinheiro da filha. Né? Mas depois fizeram as pazes, tudo, mas aí ela já não estava mais interessada no cigarro. Né? Então foi um ato ali de raiva e dizer, piso em cima do último e não quero mais dinheiro seu, até quando eu não precisar mais. Ela aposentou, mas não estava interessada mais no cigarro. Né? 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
0: Bom, 11 horas e 53, dá tempo da gente ir com um giro aqui. Vamos ouvir a Rosa?
6: Oi, Soninha. Tudo bem com vocês aí?
0: Tudo, amore.
6: Ô, amiga. Gosto muito do céu. Soninha, peço oração pela minha família. Peço oração pelo Márcio, Mara, Lara, Ana Laura, Bruna e o Vitor. O Márcio fez aniversário ontem, Soninha.
0: O Márcio?
6: Parabéns pra ele.
0: Vamos tocar
6: peço aniversário. Oração pelo Marco, Adriana, Yara, pelo Igor, pela a Bia e pelo Lucas. Peço oração pelo... Peço oração pelos Mindo, Cristiane, Kimberly e o ex. E o Gabriel. Peço oração pra mim. Me chamo Rosa, moro no Portal do Medeiros. Soninha, você podia levar na capelinha do capelinha de São Miguel o nome da minha família?
0: Sim.
6: Principalmente da família do Marco.
0: Qual que é o sobrenome?
6: Deus abençoe você, Soninha. Você é uma boa amiga.
0: Obrigada, qual?
6: Quero muito bem vocês.
0: Obrigada, meu amor.
6: E pra todas as turmas da rádio. Pra toda
0: tá
6: a turma na sua casa.
0: Tá
6: beijo.
0: Bom, Rosa.
6: Fica com Deus.
0: Qual o sobrenome da família, minha linda? Você não falou aqui não, né? Portal do Medeiros, dos Medeiros, né? Rosa. Manda aí o nome da família, tá bom? E aniversariante ontem, Márcio.

0: Parabéns, Márcio, tudo de bom, muita saúde, saúde, saúde, muitos anos de vida, que Deus abençoe você hoje e sempre. Tem mais uma aqui, eu tô vendo uma foto linda da Mirra, gente, essa Mirra rendeu, hein? Vamos ouvir o áudio dela, porque a foto eu já tenho, a minha vai ficar linda assim, porque a minha já tá linda, né?
1: Bom dia, Soninha, bom dia, Rony, André,
0: bom
1: toda
0: dia.
1: A família central
2: bom
1: e ouvinte.
2: Dia.
1: Sônia, olha aí o meu pé de mirra, ele tem 2 aninhos e pouco, e era só um galinho, pequenininho, que a irmã Inês me deu de presente. Tava tudo florido, aí ela ia tirar uma muda pra mim, eu falei, não, tá cheio de flor, aí ela me deu um galinho que não tinha flor. Faz uns 2 anos e pouco, a irmã Inês é ali da paróquia Nossa Senhora do Sagrado Coração. Eu não sei se você conhece. Fica na rua Antônio Levantese, número 290. Lá tem uma instituição de caridade, tem uma escola. Tem tudo. Uma creche maravilhosa. Quando você puder ir visitar.
0: Tá bom, meu amor.
1: Lá. É Antônio Vicente Levantese, 290.
0: Aí, gente.
1: Um beijo, Soninha. Fica com Deus.
0: Obrigada.
1: E se puder, por favor, manda a receita da sopa paraguaia.
0: A sopa. Então vou escrever
1: beijo
0: sopa aqui. Sopa paraguaia. Paraguai. Gente, você viu? Madre, né? Padre, usam. Né? Então bonito, né? Ai, eu tô muito feliz. Obrigada, massa, viu? Obrigada mesmo. A minha vai ficar linda, linda, linda. E ó, que bonita dela. Ela plantou num vasinho branco, quase igual o seu que você deu pra mim, viu? Viu, massa? Eu vou deixar mais um pouco nele, eu não vou nem mexer, viu? Vou deixar mais um pouco. E rendeu esse negócio aqui da mirra, né? Eu tô feliz.
3: Oi, Sônia, tudo bem?
0: Oi.
3: Aqui é a Valentina, sobrinha do Renato.
0: Oi, Valentina.
3: Você lembra de mim?
0: Lembro.
3: Quando eu era desde pequenininha, eu mandava áudio pra você.
0: Lembro.
3: Agora eu já tenho 10 anos, fiz 10 anos. Mês passado, dia 6.
0: Ah.
3: Eu quero a música do Toquinho.
0: Você quer a música do Toquinho? Toquinho, vamos preparar o Toquinho aí um pedacinho. Bom dia, Sônia, para todos da Central. Soninha, por favor, manda a foto da flor Vera de Sumaré. Ah, você quer a foto da flor? Eu vou pegar dela, porque eu não tirei a minha, tá bom? Vou pegar dela, vou copiar dela aqui, só a flor dela. Ah, eu quero também a sopa, gente. Ó, vou passar meu Pix para vocês, tá bom? Tô brincando. Ó, é, Vera. Vera quer a flor. E quer o quê? E quer a flor. Peraí. Flor, deixa eu ver aqui. 9670. E o que mais você quer, querida? Soninha, por favor, manda a foto da flor. Tal, tal. E também da sopa. Sopa, aquela de ontem? Sopa. Sopa. Também que tá aqui. Tá, vou mandar pra você, viu? Coisa boa, todo mundo tá agitado hoje aqui, tá agitado, Vera Lúcia, um beijo, oh, massa, obrigada, você trata a Sônia Amaro muito bem, minha cara, eu fiquei muito feliz de ter gostado do presente e a repercussão com os ouvintes foi top, mirra, tô feliz demais, sopa paraguaia, Sônia Amaro, cadê? Tô mandando aí, vou copiar a flor aqui. Da nossa amiga, que é a minha, tá em casa, eu não tirei foto. Eu vou fazer, esperar ela crescer um pouquinho e vou fazer um shorts, tá bom? Arroba Sônia Amaro Oficial.
4: Uma folha qualquer.
0: Tá aí, Valentina.

0: coisa linda essa música, hein, Soninha? Coisa bonita, né?
1: Linda demais,
0: essa música me lembra da Julinha, quando ela era pequenininha, que ela gostava tanto.
1: E a Bruna cantava pra ela.
0: Gostava tanto.
1: Que ela apresentou lá no Mundo Mágico, né? Mundo Mágico ou Passo Mágico, né?
0: Isso.
1: Lá em Valinhos. É Valinhos? Não, não, não, não. Ali perto do...
0: Que era na Avenida da Saudade, era, né?
1: É, mas
0: Passo
1: o... aonde acontecia era uma faculdade, né?
0: Mundo Mágico.
1: Não, era Passo Mágico, depois virou isso. Mundo Mágico.
0: Muito bem, a aquarela conta muito sobre a nossa vida, que um dia vai descolorir.
1: Não, não, não começa.
0: Vai,
1: a minha
0: a
1: tá
0: gente tem
1: sempre...
0: Que tem que aceitar, Soninha, tem que aceitar.
1: Não, não vai descolorir nada, não, Rony.
0: Tem que aceitar que um dia, como ele fala aqui, que
1: não,
0: um...
1: Não,
0: é o que ele exatamente fala, ó.
1: Descolorirá. Ah, que é isso, Toquinho? Pelo amor de Deus.
0: Descolorirá. É o que ele fala, é a história da música.
1: É, mas eu prefiro acreditar que a gente pode fazer ficar colorido sempre.
0: É que no papel, o papel envelhece, né? O papel.
1: Ah, o papel sim, envelhece. Aí eu concordo. Fica, mas se for na vida, eu prefiro acreditar que não descolore nada, não.
0: Tá bom, Soninha.
1: Tá bom.
0: Bom, breve intervalo, daqui a pouquinho a gente volta. Hoje tem almanaque também. E já já a gente volta com o nosso A Hora é Agora na Tuclim. Posso pro break?
1: Pode, Rony, deve.
0: É um break.
1: Meio dia e três, já tô atrasada.
0: Já já a oração do meio-dia.

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1: Oi, oi, oi, oi, oi, oi, oi, oi, Sonita!
2: Oi, Rony, deixa eu pegar meu fone.

0: amigas se encontram. E aí, Tossaninha, tudo certinho? Com você, tudo certinho?
1: Tudo perfeito,
0: tudo bacaninha, hoje é terça-feira, já que estamos
1: tudo,
0: aqui já caminhando para a semana. Só grande, ó, grande. A trend do dia é hoje. Foi o dia mais frio do ano até agora, sabia?
1: Eu acordei 8 horas, estava friozinho.
0: 8 graus em Barão Geraldo, 5 graus em alguns lugares aqui na região. Então, quer dizer, todo mundo hoje tem, você viu lá pro sul, pro outro lado aí do país, geada, né? As árvores todas cobertas de gelo.
1: Eu que achei que não ia fazer... Eu achei que não ia fazer frio, Rony. Eu falei, não vai fazer frio coisa nenhuma.
0: Dia mais frio do ano. Hoje, 12 de maio, anota aí, até agora, né? Só não sei se vai fazer mais frio ainda. Acho que vai fazer, né?
1: Que julho, aproveitar que é o frio, um pouquinho, né? Mais, né?
0: Então, até o momento, hoje foi o dia mais frio do ano, com termômetros amanhecendo na base de 8, 9 graus. É isso aí.
1: A Júlia tomou vacina sábado de gripe, né, Rony? Eu deveria ter dado em março, que é, né?
0: Muito bem, Sonita.
1: Agora eu vou tomar, gente. Não tomei ainda, mas vou tomar.
0: Quer atualizar a sua mensagem? Anota o WhatsApp aí, ó.
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0: Esse é o número da Rádio Central pra você entrar agora na nossa oração do meio-dia.
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1: A nossa oração do poder de Jesus, todas as pessoas que estiveram junto com a gente, Renato e família, Valentina, Beth, todos da família do Renato, da Valentina, que Deus ilumine, Eliete e família. Hoje ela está fazendo aniversário, parabéns, que Deus ilumine você, querida, viu? Adalberto e família da Vila União, a Marisa e família, Maria Aparecida e família, Vera Lúcia e família também, a Maria Tereza e família, todos da família da Maria Tereza, família Jesuína, Meire, Luciano, Santana, o Henri, né? Adelaide também, na nossa oração do poder de Jesus, Rosa, do Portal dos Medeiros e família, Marcelo, aniversariante de ontem, que Jesus cuide, cubra com proteção e saúde, muitos anos de vida. Dalva Januário e todos da família, a Valentina, que ligou pra gente, né, Valentina, que Deus ilumina, 10 aninhos, a Vera também, que está com a gente, que pediu a foto da flor, que Jesus proteja sempre. Dona Luzia, que escreveu, Sônia, oração, Dona Luzia, para todos da família dela, Luzia e família. Vamos à nossa oração, Rony, do poder de Jesus, e ele tem um poder enorme. Senhor Jesus, estou diante de ti para agradecer as graças que eu tenho alcançado. Em teu santificado nome, eu peço perdão para aqueles que me ofenderam e que porventura eu tenha magoado. Peço também amparo para minha saúde, de minha família, dos meus ouvintes. Peço que interceda junto ao seu Pai Todo-Poderoso para que proteja a mim e todas as pessoas que eu mais amo, nos livrando de todo mal. Tenho certeza que vou superar a dificuldade em que me encontro, graças à fé que eu tenho em ti, Senhor. Fecho os olhos a todo espírito do mal e abro meu coração apenas para aquilo que me ensinou, para as obras de teu Pai. E nesta oração, do seu poder, eu venho pedir tua bênção. Que Deus, vosso Pai, com toda a sua força e misericórdia, me dê esperança e proteção nas horas mais difíceis de minha vida. Afaste o medo e a dúvida de minhas decisões. Fortaleça minha fé a cada dia. Em nome do seu poder, Senhor Jesus, que assim seja. Amém, Pai Celestial.
0: Sempre depois do meio-dia, Sônia Amaro faz essa oração nessa corrente de fé e esperança através da Rádio Central aqui. E você pode participar deixando desde as 11 da manhã o seu nome, o nome da sua família. Agora, meio-dia e 11. Sônia Amaro. Ah, daqui a pouco tem o E Se Fosse Você. Um casal hoje, viu, Sônia? Um casal. Eu vou contar essa história daqui a pouquinho.
1: Tá bom.
0: Um casal, especialmente uma mãe muito preocupada com a filha que tá namorando, ela tá namorando. E aí a família pede: ah, deixa ela vir dormir aqui em casa, deixa ela vir, ela vai dormir aqui em casa, a gente vai olhar direitinho e tal. Só que você vai saber daqui a pouquinho. Então, se você tem filha, você tem meninas em casa, você que é mãe ou pai de meninas, adolescentes, é para você o nosso E Se Fosse Você daqui a pouco. E um dilema que esse casal está enfrentando. Vamos ver, eles estão desabafando aqui com a gente. Daqui a pouquinho no E Se Fosse Você da Rádio Central, dentro do A Hora é Agora na Tuclim. Polêmica, polêmica. Isso tudo ainda hoje, enquanto a Sônia fala também da capelinha do anjo São Miguel Arcanjo, Sonita.
1: Isso, amanhã às 9 da manhã, viu, gente? Não vai perder. É cirurgia espiritual, sem corte. Vamos ouvir o padre? Ele vai chamar você para amanhã, hein?
4: Nós acreditamos na cura. Nós acreditamos na cirurgia espiritual. Quarta-feira agora, Soninha, meu abraço, meu bom dia. Ó, quarta-feira agora. Ó, Soninha, vai acontecer a cirurgia espiritual. Sem corte, sem corte, sem sangramento. A primeira intervenção cirúrgica espiritual aconteceu com Adão. Deus realizou a cirurgia na costela de Adão e, né? E dali o milagre aconteceu, né? O milagre aconteceu, a primeira cirurgia espiritual com Adão e Eva. Você que está enfeitiçado, comeu uma comida enfeitiçada, um arroz macumbado, um trabalho no doce, né? Alguém que jurou de pé junto que ia matar você, destruir a qualquer custo, você vai receber ali a santa unção, a água benta milagrosa da gruta do Senhor dos Passos. Quarta-feira agora, Soninha, quarta-feira agora, a cirurgia espiritual

0: Tem doença que é espiritual. Tem doença que é espírito, amigo. É o mundo espiritual que iniciou essa enfermidade no seu espírito, na sua alma. Sua alma está ferida, doída, magoada, triste. Aí gera doença, depressão. Tudo que você coloca a mão não dá certo, há umas amarras financeiras. É, ficou doente, a vida financeira vai pro beleléu, a vaca vai pro brejo, não é isso? Tem um ditado? Ficou doente, aí começa além gastar o dinheiro, você não tem ânimo mais para trabalhar, para ganhar, e só dinheiro saindo, saindo. Quarta-feira agora, a cirurgia espiritual, diante da cruz do Senhor dos Passos, Rua Jorge Miranda, número 40, Soninha. Fica a 30 metros do Mercadão Municipal. Ontem, uma multidão de pessoas estiveram ali no domingo, que é a cruz humana. Domingo, né? Mas amanhã é quarta-feira. Soninha, é às 2 horas. Tem de manhã, né? Começa logo às 9 horas a consulta espiritual. Ali você vai sentar ali na mesa, na clarividência, na vidência. O anjo vai revelar tudo. Deus não faz nada na vida nossa para abençoar a gente se não revelar. Espírito de Deus, né? O Espírito de Luz. E o anjo Miguel vai revelar para o padre o seu problema. Você com o seu amor está na mão do outro, levou embora, né? Ou vice-versa, você está chorando, está com depressão, leva lá a foto da sua amada, do seu amado. Vamos desmanchar essa feitiçaria no seu casamento, no seu namoro, no seu noivado. Amanhã é terça-feira, né? Quarta-feira, então. Logo às 9 horas, consulta espiritual, Jorge Miranda, número 40. Um abraço, minha querida e amada Soninha, e aos ouvintes da Rádio Central. Até logo mais.
1: Obrigada, padre. Amanhã não pode perder, minha amiga, meu amigo. Vai, vai, escuta um conselho. Amanhã às 9 da manhã, pertinho do Mercadão Municipal, Rua Jorge Miranda, número 40, perto, 30 metros do Mercadão. Para quem vem da maternidade sentido Mercadão, entra ali na Jorge Miranda, número 40, já tá ali. Amanhã, às 9 da manhã e às 2 da tarde. Vai de manhãzinha, que aí você já vai ter um ótimo dia, tá bom? Capelinha do Padre Vieira.
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5: Sônia, me permita fazer aqui esse relato?
1: Sim.
5: É um pai e uma mãe, é mais a mãe. Olha, Sônia, o meu desabafo é sobre os novos tempos, a educação dos nossos filhos. A minha filha, Sônia, mais nova, começou a namorar faz 5 meses, viu? Um rapaz de uma família muito boa, gente de posse, gente que tem um poder de posse, de riqueza maior que a gente, e educada também. Até aí tudo bem, eu tava tranquila. Por algumas vezes ela foi passar o final de semana na casa deles, né? Aí ela ia na sexta e voltava só na segunda de manhã. Eu achava que tudo bem, né? Por serem pessoas de princípio, eu cheguei a conhecer apenas uma vez, né? Foi assim, de um oi, tudo bem e tal. Não ficamos juntos e tal. Eu imaginava lá, nesse fim de semana, que cada um dormia no seu quarto, bem direitinho. Mas o meu choque foi descobrir quando ela disse que não era nada disso. Ô mãe, eu durmo com meu namorado. Eu vou lá no sábado, no domingo, no sábado de domingo, eu durmo no quarto dele, lá no tem quarto de outro quarto. Os pais dele deixam eu dormir no quarto do meu namorado, eu durmo com eles. Sônia, eu venho de uma educação mais tradicional. Só fui dormir com meu marido, dormir mesmo assim, na mesma cama, depois do casamento. E eu fico aqui pensando, será que eles permitem isso só porque o filho deles é homem? Eu fico perguntando aqui, viu, Sônia? E se fosse ao contrário, uma filha deles levando o namorado para dormir no quarto, eles deixariam do mesmo jeito? Ô Sônia, eu sinto que minha autoridade como mãe está sendo ignorada e agora eu não sei como agir. Eu e o meu marido estamos aqui pensando o que fazer. Foi uma revelação pra gente. Eu pergunto, devo conversar com os pais desse rapaz, desse namoradinho e mostrar que eu não concordo com essa situação? Eu não deixo mais ela dormir no fim de semana na casa, ou eu corro o risco de ser chamado de: ah, mãe, a senhora é muito antiga, o pai também é muito velho, é muito antiquado, e acabar isso afastando a nossa filha da gente. Sônia, afinal ela já é uma mocinha, ela tem 17 para 18 anos, mas eu ainda me sinto responsável. O que vocês fariam se estivessem no meu lugar? Vocês acham que os pais de hoje estão liberais demais? Ou sou eu e o meu marido que estamos sendo rígidos com a nossa filha? Devo proibir essas idas para lá? Vou abrir os meus olhos, abrir o meu coração e aceitar que hoje em dia tudo está mudado.
4: Sônia Amaro pergunta: e se fosse você?
5: E aí?
1: É, Rony, mas realmente nós sabemos que mudou. Mudou. Eu conheço muitos pais que a filha dorme com o namorado no quarto dela. E também vice-versa, vai na casa dele e dorme. Mas antigamente não era assim. Hoje ainda alguns pais não permitem. Mas o mundo realmente mudou, porque eu vejo, porque eu sei disso. É desagradável? Talvez seja para os pais que são cautelosos, não é cautelosos? Eu falo sempre para você.
5: Mais cuidadosos, mais tradicionais.
1: Não, mais tradicionais, né? É isso.
5: Agora, mas ela pergunta aqui: se fosse a filha deles, será que eles deixariam também?

0: ou se ele dorme na casa dela, né, Rony?
1: Ela não diz, não. Ela disse que a filha vai dormir no, na casa do namorado. E ela, inocentemente, talvez imaginasse que ela dormia separada no, no.
0: Ué, mas se tá no, no quarto caso, dele, pode ser que esteja. Mas peraí, né, um pouquinho, mas no quarto do, do rapaz, pode ser que eles estão dormindo em cama separada. Tem duas de solteiro, por exemplo, tá no quarto, Rony.
1: É uma situação. Eu parece deixo, bem
0: deixa
1: simples.
0: Deixa a porta semi-aberta.
1: Parece bem simples, mas pra.
0: Tem gente aqui, Rony.
1: Pra casais mais tradicionais, isso pode ser um desconforto, né?
0: É, mas
1: para quem é pai de meninas,
0: isso.
1: Você faria o que no lugar dessa nossa amiga que hoje pede uma opinião?
0: Vamos ouvir.
2: Boa tarde, Sônia. Boa
1: Oi,
2: tarde,
1: querida.
2: Rony. Rony, eu não sei, eu acho que eu sou do tempo dos antigos, porque eu não aceito o namorado da minha filha posar na minha casa, e nós também nunca posemos na casa do namorado. Boa sorte, amiga.
1: Ela é das antigas também.
0: Ela é das antigas.
1: Não sei se é questão de ser antigo ou não, né? Eu sei lá, gente. Eu,
0: conservador?
1: Eu também tô no cima do muro. Alô?
3: Alô, você tá em cima do muro? Eu já tô em cima do muro há muito tempo.
0: Que, você tá só olhando?
1: Eu tô nas duas canoas, Mira. O que você acha disso? Você concorda, discorda?
3: Não, eu não concordo. Infelizmente tá acontecendo isso muito. Mas os pais têm que dar um freio. Ela queria ir, falou, não, você não, não vai. Se vai a primeira vez, vai a segunda, aconteceu, morreu, que ela vai arrumar a mala e vai embora pra casa deles.
1: Entendi.
3: É o que vai acontecer. Comigo não aconteceu.
1: Não.
3: Não, não, meu genro morou comigo, mas cada qual no seu quarto.
1: Ah, separados, né?
3: Separado, e tá quem dava, eu falava pra eles, quem dava o respeito era eles, tá não era bom. Eu não.
1: Obrigado,
0: mais meu
1: uma
0: amor.
1: Vez, mais uma vez.
0: Ó, Sônia, boa tarde, Sônia, tudo bem? Tô bem, sim, graças a Deus, e você, amiga? Eles aceitam, mas eu, na minha casa, eu não aceito. E só tenho um filho. E é filho homem. Eu não aceito, não concordo igual ao meu filho. Já teve namorada, mas eu nunca aceitei. E se fosse filha, minha também ia dar briga. Porque eu não ia gostar eu não ia gostar. Mas conversa com os pais dele, apesar de que ela já dormiu muitas noites, né? Com ele, né? Mas conversa com ele. Isso. Abraço a todos. Fica com Deus.
1: É, eu acho, Sônia, que cabe aqui uma conversa com relação à questão sexual.
0: Sim.
1: Eu acho que eu ia falar para ela, assim, eu acho que ela já tem capacidade de entender que uma gravidez indesejada pode acontecer.
0: É, tem que, se
1: tem
0: tiver
1: que entender
0: além,
1: que tem planejamento.
0: Se tiver além, já tem que ir no ginecologista.
1: Exatamente. Né? A mãe deve acompanhar, deve ter toda essa consultoria.
0: Vamos,
1: né,
0: lá, Rony, mais uma.
1: Vamos.
4: Oi, Sônia Amaro.
0: Oi.
4: É Sandra.
0: Oi, Sandra.
4: Oi, Sônia Amaro. Eu acho que é normal hoje em dia. Antigamente, lá quando eu namorava, era assim, desse jeito. Minha mãe, meu pai. Mas hoje não é mais, né? Nós excitamos muito também com a minha filha, mas hoje ela tem 28 anos, é normal. Que o que tem que fazer eles, né? É orientar a filha. Orientar contra a gravidez, doença, camisinha, tudo isso daí. Porque não tem o que fazer, não é? Vai ficar segurando? Não tem como segurar.
1: É.
4: E outra, ela já tá quase de maior, né? 17 para 18.
1: Isso.
4: Entendeu? Não adianta proibir. Se proibir é pior.
1: É pior.
4: Entendeu? Coisa melhor que seja lá na casa dele, entendeu? Do que ser aí nos motéis da vida. Entendeu?
0: Correria.
4: É, mas isso aí é
1: tá
4: normal
1: bom,
4: pra
1: tá
4: mim.
1: Bom,
4: hoje em dia isso daí é normal.
0: É, tá meio normal mesmo.
4: É, pra pessoa conhecer melhor também, às vezes, né? Também. Então, antigamente não tinha isso, né?
0: Não,
4: mas
0: imagina.
4: Hoje. Tá bom? Abraço.
0: Tchau.
1: Obrigado.
0: Mais uma,
5: Rony. Boa tarde, Soninha. Boa tarde, Rony.
1: Aceita, né?
5: Não é nem questão de antiguidade, é questão de respeito. Você vai deixar um filho aí, o outro quer vir, daqui a pouco a sua casa vira uma baderna, um cortiço. Eu tenho um filho e não deixo ele trazer a namorada pra posar aqui. Pode vir passear, comer.

0: Participar do churrasco de tudo. Posar não.
1: Entendeu?
0: Entendi. É assim para os dois. Não é das antigas, não. É ordem na sua casa. É respeito. É,
2: ela falou a verdade.
0: Boa tarde.
2: Se um filho vê, o outro fala, eu quero também. Mais uma opinião.
3: Senhora Mário, na minha opinião é o seguinte. Meu pai não deixava, meu pai era bem antigo, minha mãe também, sabe? Ele colocava meu irmão para olhar a gente namorar. O máximo namorando, ele deixava namorar até as 9h, 9h30 da noite, depois ficar dentro de casa com meu irmão vigiando, né?
2: Pelo amor de Deus.
3: Nossa, dava uma raiva, Sônia Mara, mas quando tem que aprontar, Sônia Mara apronta.
2: Apronta.
3: O problema não é gravidez.
2: Num minuto.
3: Isso é de menos, gravidez é de menos. O problema é que você nunca sabe quem tá dentro da sua casa. O que pode fazer é a intenção dele.
2: É.
3: A mentalidade dele e como tá agora, né? Que a gente conhece a pessoa amanhã, mas não sabe o que tá hoje. Conhece hoje, não sabe o que ele tem amanhã na mente, né? Em mente, né? Então é muito perigoso, não pode.
2: É, hoje é perigoso.
3: Na minha opinião, ela não pode deixar de jeito nenhum. Namorou, vai embora. Não tem nem que posar. Nenhum quarto separado, não pode ser algum.
2: E se morar em outra cidade? Boa pergunta, Sônia Amaro, hein? E se morar em outra cidade? Aí tem que dormir, né, gente? Vamos ouvir mais uma?
1: Vamos lá. Se fosse você. E se fosse.
2: Ué, cadê?
1: Oi.
4: Oi, Rony, boa tarde.
1: Boa tarde.
2: Oi.
1: Diga.
4: Eu tenho duas filhas, né? Infelizmente não deu certo no casamento delas, mas eu nunca aceitei elas dormirem com o namorado aqui em casa, não. E nem nunca deixei elas saírem à noite com elas, tá? Eu sou bem tradicional. Tá bom, Sônia? Eu não aceito, sinceramente. Eu ainda sou bem as antigas.
2: Tá bom, meu amor.
1: Então fica aí
2: boa
1: o conselho para esse casal.
2: Ela tá falando aqui do programa. Boa tarde, Sônia Amaro. Adorei seu programa. Bem estou na escola. Já sei o horário de todo dia, viu, linda? Ai, agora até a uma, viu, meu amor?
1: Daqui a pouquinho tem o almanaque. Muitas curiosidades o dia de hoje na história tag do dia. E amanhã às 11 você volta, Soninha.
2: Eu volto, gente. Não dá mais tempo de atender você. Tem muitas aqui, muitos WhatsApp, tá bom,
1: meus amores? Se tiver mais algumas opiniões, a gente estende pro almanaque daqui a pouquinho. Meio-dia e meia em ponto. Termina aqui o A Hora Agora na Tuclim. Mas continue na Central, vem aí o Almanac na Rádio Central.
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2: Ah, cadê? Vai começar.

0: Rony Viana.
1: E eu sou a Sônia Amaro.
0: Prazer, hein? Está começando o nosso almanac do dia 12 de maio de 2026, Sônia, é isso?
1: Lógico, Rony. Pelo amor de Deus, onde você tá? Hoje.
0: Tá aí, ó. 2026. Olha, o dia de hoje na história, o que, que aconteceu, Sônia Amaro? Você achou aí?
1: Hoje é 12 de maio de 1970. Eu gosto dessa data, 1970.
0: Você tinha quantos anos em 70?
1: Ah, não sei. Tava no bercinho, tava chupando chupeta. Aconteceu a primeira transmissão de TV em cores no Brasil.
0: Olha, que curiosidade, eu não sabia disso. Então, dia 12 de maio, o Brasil descobria as cores na TV. Embora a inauguração oficial da televisão tenha sido em 1972, foi em 12 de maio de 70 que o Brasil realizou uma das primeiras transmissões experimentais coloridas de grande sucesso. O público ficou boquiaberto ao ver as imagens ganhando vida além do preto e branco. Imagina, Sônia, a emoção. Você está acostumado a ver tudo em cinza e de repente o mundo fica todo colorido. É, eu me lembro dessa época.
1: E antes dos coloridos, a gente colocava lá aquele papel colorido na frente. Era vermelho, aparecia tudo vermelho.
0: O papel
1: azul,
0: celofane?
1: Isso, aí ficava tudo azul. Se não colocava vermelho, azul, amarelo, as cores,
0: por
1: quê? Pelo amor
0: por
1: de
0: quê?
1: Deus.
0: Por quê? Porque não era todo mundo que tinha dinheiro para comprar uma TV em cores.
1: Isso.
0: Era a televisão, a televisão colorida, era cara.
1: Oxe.
0: Né? Só ganhou popularidade
1: depois.
0: Lá pelos uns 10 anos ou 8 anos depois, que ficou mais acessível. Mas no começo era cara a televisão colorida.
1: Nossa, ninguém podia, né?
0: É isso,
1: e quem
0: Sônia?
1: Tinha, a gente ia assistir na casa do vizinho.
0: E aí,
1: isso, money.
0: E aí tinha que colocar aqueles papéis coloridos.
1: Era ridículo, né, gente?
0: não era ridículo.
1: Aí via tudo de uma cor só.
0: Não, era o que era o que as pessoas tinham. Era o que as pessoas tinham.
1: Eu lembro que a minha mãe era viva, não estava doente. Ela falava assim, ela não estava doente. Ela falava, nossa, viu o carnaval na avenida colorido?
0: Então,
1: eu acho que ia ser muito bom, né? Mas
0: nossa,
1: infelizmente...
0: Na época, né? Então, por isso mesmo que eu lembro, a minha mãe tinha... E tinha uns papéis, uns painéis que eram, tipo, pareciam arco-íris.
1: Sim, tinha.
0: Não era...
1: Nossa senhora.
0: É, até certo ponto era ridículo, mas se analisando pelo ponto de vista de que a pessoa não tinha o dinheiro para comprar.
1: Não, e também não tinha experiência de uma colorida, né?
0: Exatamente, e que ela não... era até que certo ponto uma maneira criativa de colocar um pouco de cor na sua televisão.
1: Isso.
0: Você se lembra o primeiro programa de televisão colorido que você assistiu?
1: Não.
0: Eu vou tentar me lembrar aqui, peraí, Sônia, deixa eu ver.
1: Gente, agora vai o programa embora. Agora que ele vai demorar meia hora pra pensar.
0: Peraí, vou tentar. Eu lembro da Giovana, do Benicêncio.
1: Não lembro.
0: Que tinha a Xênia e você. Lembra da Xênia e você?
1: Lembro.
0: Eu acho que o primeiro programa colorido que eu vi na minha vida foi o programa do Chacrinha. Na televisão.
1: Eu não me lembro.
0: Na TV, que era um programa do Chacrinha, que é na TV Globo. Mas antes tinha o Flávio Cavalcante. Era um programa em preto e branco.
1: Sim.
0: Me lembro. O Almoço com as Estrelas.
1: Com a Lolita?
0: Com a Lolita e o Ailton Rodrigues. Sim. Era em preto e branco.
1: A Lolita já morreu, né, Rony?
0: Né?
1: Ou tá na casa do repouso?
0: Não sei. Lolita Rodrigues já morreu. Ela, Nair Belo, toda
1: eu
0: essa
1: acho
0: turma,
1: que
0: essa turminha aí já foi.
1: Tá na casa de repouso, né? Dos artistas.
0: E eu me lembro do Globo de Ouro, lembro do Carlos Imperial, que
1: Sim.
0: tinha o programa em preto e branco.
1: Sim.
0: E lembro também de quando eu trabalhei na Radiantes 13 no Morumbi, o programa do Bolinha. Lembra o Clube do Bolinha?
1: É, do Bolinha já tava colorido, né?
0: Já tava colorido, mas eu assisti o programa lá no auditório dele.
1: E
0: quando eu trabalhava na Band de São Paulo, eu assistia de camarote lá.
1: Delícia.
0: As boletes.
1: É, eu ficava, não sabia disso, não.
0: É, olhava as boletes. E também os artistas, o Janeiro Ondir.
1: Ô, Rony,
0: que ia lá no...
1: Deixa eu te falar. Eu esqueci aqui agora. E o Barros de Alencar já era colorido?
0: Barros de Alencar, eu não lembro.
1: O programa Barros de Alencar.
0: Teve o programa na televisão dele?
1: Eu amava.
0: Televisão?
1: Sim.
0: Então nossa, conta aí, sim. Qual é a sua experiência, sua memória mais afetiva da TV colorida e se você se lembra de qual foi o programa de televisão Primeiro programa de televisão em cores que você assistiu.
2: Ah, sim, senhora Maré, tem que dormir, né? Ou senão ela arruma uma pensão pra dormir, pelo menos.
1: Ela tá falando quando vem longe. Ah, ela pode
0: quando
1: responder.
0: Quando for de outra cidade, né?
1: É, aqui.
0: O que mais, Sônia?
2: Quando a pessoa gosta, nossa, ela arruma coisa do arco da vela, que você não imagina.
1: É, quando...
0: É, isso aí, muito bem.
1: Dorme até numa rede do lado de fora.
0: Quando... Ela falou que não gostava, que o pai dela não deixava ela namorar sossegada, né?
1: É. Muito mas bem, quando Soninha. Eu tenho namorado fora de outra cidade, tem que deixar, né, Rony?
0: Vamos interagir, Soninha?
1: Vamos interagir. Ô, Rony, o que mais? Dia 12.
0: Aí não dá mais tempo.
1: Não dá mais tempo? Amanhã a gente conta 1997.
0: Porque hoje tem estreia, interatividade com... Ah, agora é o ouvinte vai participar. O número do WhatsApp aqui da Rádio Central, olha só, se liga no número exclusivo do nosso almanaque, ó. Olha lá, se liga aí, Soninha, ó.
1: Se liga.

0: Tô requebrando.
1: Gostou, Janinha?
0: Gostei, porque, ó. Eu tô assim, da direita pra esquerda aqui na cadeira, hein?
1: 971-483-497. Olha o que tá valendo!
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1: São três músicas e você, três duplas, e você vai escolher qual é a melhor. Essa é a primeira. Quem é, Soninha? Quem é essa dupla? Zezé de Camargo e Luciano. Vê se a música 2 você sabe qual é. Aí.
0: É o Chitãozinho Chororó.
1: Aê, Soninha.
0: Mas não é a música, é o cantor.
1: É, escolhe. Qual é a melhor de terça? 971-483-497 é o número. E a terceira?
2: 3.
1: Ah, difícil,
0: Leandro,
1: hein?
0: Leandro e Leonardo.
1: Difícil de escolher, hein, Sônia? Oh, a produção pegou pesado, hein?
0: Qual que você gosta?
1: Você vai ver Zezé de Camargo e Luciano.
0: Chitão.
1: Fio de cabelo do Chitão e do Chororó.
0: E Leandro Leonardo.
1: Pensa em mim, do Leandro Leonardo.
0: A do Zezé qual que é, hein?
1: Eu vou ficar, né? Eu vou deixar, alguma coisa assim, ó. Eu vou deixar. Olha que lindo, ó. Coisa linda, hein?
0: Aí você fala qual é a melhor, Rony Viana?
1: Você, o ouvinte, vai escolher 971-483-497, a mais pedida, a gente toca inteira. Vamos lá?
3: É Leandro Leonardo.
1: Quem?
0: Leandro e Leonardo.
1: Ponto para a terceira. Quem marcar 3 pontos primeiro, toca inteira. Vamos ver quem é a próxima.
0: Leandro Leonardo, ele. Agora ninguém ainda marcou.
1: Vou liberar o telefone também, hein?
0: Só fala isso.
1: 3741.
0: Aqui tem mais, Rony.
1: 3741. Como é que é o número do telefone da rádio?
3: Eu quero ouvir
1: o
3: Leandro Leonardo.
1: Ó, Douglas, dá mais uma, ganha o Leandro Leonardo. Mais uma. Ô, gente, fio de cabelo, hein?
0: É, fio de cabelo, Rony.
1: Ah, pensei que ia ganhar o fio de cabelo. Vamos apostar, Sônia?
0: Tem mais uma aqui, Rony.
1: Eu acho que vai ganhar fio de cabelo,
0: hein?
3: Bom dia, Leandro Leonardo.
1: Ah, disparado na frente, Soninha.
0: Disparou, Rony Viana.
1: Disparado.

0: aqui, hein? Depois que eles ganharam um monte, se continuasse eu acho que virava o jogo, hein? Mas ganhou as três primeiras, na melhor de terça, hoje é terça-feira?
1: Hoje é terça, toda Leandro, terça vai ter, Rony?
0: Isso, toda terça vai ter, três músicas diferentes e tal, hoje as duplas foram que... Mas é engraçado, eu pensei, mas quem é mais popular? O Chitãozinho Chororó, né?
1: É. Que é, é mais do famoso. Fio de cabelo é, mas a que turma é já quer coisa não de choro mais, né?
0: Não quer? Você acha que não, essa aqui é a letra mais bonita?
1: É, mais alegre um pouquinho, né? Mas
0: não chore por ele. Não.
1: É. É, vamos que vamos.
0: Ganhou,
1: vamos,
0: ganhou, Leandro Leonardo. Soninha, que história é essa aí, hein? Que do língua solta, que agora o casamento de famoso não pode entrar com celular, é isso?
1: É, olha só o babado, gente. Minha gente, escuta essa. Você já foi em algum casamento onde pediram para guardar o celular? Pois é, isso já virou comum agora, mas, né, em pleno maio de 2026, as celebridades subiram o nível e a polêmica está dividindo na internet. O que você acha, hein, Rony?
0: Você tem, você é uma famosa e você vai casar, você convida todo mundo. O celular, ele vai pro mundo inteiro. E aí o casamento é uma coisa muito privada, né? Uma coisa que você só tem pros seus amigos, não é pra o mundo inteiro saber que você tá casando, né?
1: Você sabe que agora, acordei, eu tava sendo contra, mas eu sou a favor agora, sabe por quê? Porque muita gente vai postar antes dos noivos coisas que não precisa.
0: Exatamente.
1: Poxa, tô a favor,
0: exatamente,
1: gente. E você?
0: Vai postar antes dos noivos, vai falar lá do bolo, vai fazer polêmica com o vestido da noiva,
1: ah,
0: né?
1: Ah, tá certíssimo.
0: Então,
1: ó,
0: então essa é a grande trend, é o comportamento dos famosos. Então, casamento de celebridade, você tem mais informações aí?
1: Não, é que disso? Fala, né? Fala, conta a história, é o chamado digital detox de celular,
0: Você tem um detox, você entra no casamento, você tá um detox, você fica uma semana.
1: Não é só por favor, não poste. Não adianta você falar pra pessoa não poste.
0: Não, ela vai postar.
1: Ela vai postar, eu tenho uma amiga que é radical, ela entrou, ela já vai clicando.
0: Então, ela já vai tirando foto.
1: Já vai tirando foto.
0: E tira foto da comida,
1: o negócio
0: foto.
1: É radical, eles estão instalando bloqueadores de sinal no local da festa.
0: Exatamente.
1: Aí não tem como.
0: Exatamente, no perímetro da festa ali, num raio de 50 metros ou até que meio quilômetro, não entra, não tem sinal, nem o sinal
1: ele
0: de celular.
1: Entrou no buffet, na festa, seu celular vira um peso de papel.
0: Exatamente,
1: isso
0: vai
1: mesmo.
0: Todo mundo vai para um saquinho lá.
1: O ideal dos noivos é que a privacidade é um novo luxo. Eu concordo, viu, Rony?
0: Uhum.
1: Se pensar desse jeito, porque as pessoas botam antes nas redes sociais, gente.
0: Exatamente.
1: Tá bom, eu concordo, Rony.
0: Exatamente. Você acha que tem que ser então, né?
1: Sim, eu sou a favor.
0: Se tivesse uma enquete pra fazer hoje, deixa eu ver aqui. Tem um telefone tocando aqui, deixa eu ver quem é. Alô? Não, caiu. É, então você é a favor de segurar o celular?
1: Sim.
0: No casamento?
1: Sim.
0: Casamento? Mas só quem é rico mesmo, porque pessoa comum que nem a gente não tem jeito de se segurar. Você vai, a pessoa vai na sua casa e fala, dá seu celular aqui. Isso aí não pode.
1: Não, não, festa só, porque ninguém vai na sua casa, fica tirando
0: será
1: foto,
0: que
1: né?
0: Pela lei isso pode?
1: Você viu que eu fui na casa da Nilza e eu pedi pra tirar a foto do vaso dela.
0: Exatamente.
1: Eu
0: alô?
1: Eu posso tirar o vaso aqui dessa flor?
0: Oi.
2: Oi.
0: Fala, amor.
2: Pra que levar o celular pro casamento?
0: Pra tirar, não pode, você é contra então.
2: É contra.
1: Tá
2: é
1: bom, hein?
0: Contra.
1: Não, contra.
2: Levar até na lua de mel o telefone?
0: Não.
1: Não.
0: Então tá, mais um. Obrigado, minha. Ela é contra. Se você é a favor, contra. Celular no casamento deve ser bloqueado, sim ou não?
1: É, Rony, o tempo fechou mesmo, porque tem muito convidado famoso reclamando das redes sociais, dizendo que a medida é autoritária.
0: Autoritária.
1: Né? Teve gente
0: tipo
1: dizendo,
0: assim,
1: poxa, e se a babá precisar ligar porque aconteceu algo com meu filho?
0: Com meu filho.
1: Porque eu falar assim, aí é outro jeito, né?
0: Ó, eu vou no seu casamento, mas eu vou levar meu celular. Não, não vai levar, então eu não vou. Você vai ter que
1: mas
0: ir no meu casamento sem
1: agora
0: o celular.
1: Agora a notícia, o filho tá sem com a babá, aí eu tô retornando. Eu acho legal, e mas ó, é o seguinte, usou, não pode tirar foto, cara.
0: Mas como é que você vai
1: proibir? Tem que ter consciência,
0: isso?
1: Porque agora tocou, né? Tipo assim, deixou o filho com a babá pra ir no casamento. Se a babá precisa?
0: Não,
1: poxa,
0: mas é um
1: vida.
0: Caso à parte. Alô?
1: É um caso à parte, né?
0: O que você acha? Vai ou não?
2: Eu acho que não tem nada a ver, não. Quando eu saio com o celular.
0: Libera, se você chegar num casamento e a noiva falar assim, ó, o seu celular vai ser confiscado, você dá o celular pra pessoa?
2: Não.
0: Não.
1: Agora, deixa eu te perguntar, você já foi num casamento e começou a tirar foto? Foto?
2: Não, porque ultimamente nem em casamento eu tô indo.
0: Não tá indo, mas se ela for, ela pode tirar, por que ela não pode tirar?
1: Não pode tirar do noivo, não.
0: Não pode fazer a sua selfie
1: não,
0: e tudo.
1: Não pode, do noivo, da noiva.
2: Tira, não precisa, só porque leva o celular vai tirar foto?
1: Leva só pra...
0: Então você acha que um simples aviso antes de entrar no casamento, falar, é proibido postar fotos do casamento, aí sim. Não é isso?
2: Sim, é isso que manda, né?
0: Avisa, o pessoal do cerimonial avisa as pessoas, né?
2: Não precisa
0: confiscar o celular.
1: Porque todo mundo...
2: Faz tempo que eu não falava mais com você.
1: Tá gostando do programa agora?
2: Aumentou, né?
0: Aumentou.
1: Então tá bom, meu amor.
2: Tava muito curto, né?
0: O que você quer falar mais ainda? Fala aí.
2: Quando der pra vocês tocar uma música pra mim, vocês tocam, tá?
0: Hoje, não, peraí.
1: Não, eu quero saber qual a música.
0: Qual a música?
2: Rock
1: and Lullaby.
0: Mas ainda tocar amanhã, porque hoje a hashtag do dia, até esqueci de fazer.
1: Hashtag.
0: A tag é beijo. Você tem que pedir uma música que tenha a palavra beijo.
1: Eu sei, posso cantar aqui?
0: Pera, vamos ver a Branco se ela sabe.
1: Canta um pedacinho.
2: Eu não sei, não.
0: Lembra uma música que tem a palavra beijo?
1: É antiga, é uma mulher que canta.
0: Tem várias. Beijo, beijinho. Oi?
1: Canta.
0: O que você falou?
2: Beijinho.

0: Maiquinha, obrigado, um beijo. É, um beijo aí, mandei um beijo pra ela. Um beijinho doce. Lembrou dessa, Soninha?
1: Sujou mais ainda. Você mandou um beijinho doce pra ela, ela é casada.
0: Não, mas é um beijinho doce. É. Um beijo, normal, com todo o respeito aí, ó.

0: que eu te dei, Soninha.
1: É? Você lembra do seu primeiro beijo, Rony?
0: Cara,
1: não foi comigo,
0: boa
1: lógico,
0: pergunta,
1: né? Impossível ser
0: Sônia,
1: comigo,
0: boa
1: né?
0: Boa pergunta, boa pergunta. Olha, a gente devia ter feito essa enquete com mais tempo, hein?
1: É.
0: Você se lembra do seu primeiro?
1: Lembro. Eu senti mal, vomitei.
0: Quem era? Com o Jorge?
1: Jorge, que tá no céu. Que lindo ele.
0: Peraí, eu me lembro, sim. Acho que foi... Ah, eu não vou falar aqui, não, porque é um negócio muito, muito pessoal. Não vou deixar eu colocar em público isso, não. Mas eu
1: meu primeiro beijo foi com ele. Ele era muito gentil, ele foi me seguindo, tava paquerando eu lá na rodoviária. E ele foi seguindo até eu e a Miriam, até a casa da minha... Até a casa da Miriam. É, foi subindo, mas ele foi andando, porque naquele tempo a gente não podia entrar no carro. Foi assim, ele tava afim de mim, né? Assim, mas todo delicado, né? Um beijinho só, assim, mas eu não senti.
0: Não gostou?
1: Falei pra Zaira, oxi!
0: Eu lembro do primeiro beijo da Júlia, que ela fez cara feia também.
1: É, eu também.
0: Aqui, ó, mais uma! Hashtag beijo. Se você quiser gravar, dá tempo ainda de falar o nome de uma música que tem a palavra beijo na letra.
1: Ó, meu primeiro beijo, beijei ele em 79, ele faleceu, meu Deus. Bateu o carro, foi meu beijo, né, mãe?
0: Ô, louco, hein?
1: Nossa senhora, meu Deus.
0: Seu beijo da morte?
1: Deus, pai. Deus tem aí.
0: Que Deus eu tenho, ó. Hoje é o dia do Leandro e Leonardo, hein?
1: É, tem aqui, Rony, ó. Vamos ouvir. O que ela fala que eu já tô perdida aqui?
2: Boa tarde.
0: Oi.
2: Boa tarde, Sônia. Boa tarde, Rony.
0: Oi, querida.
2: Eu tô escutando a enquete.
0: O que você acha?
2: Eu tô de acordo, né? O quê?
0: Para tirar, vamos fazer contra, então.
2: É, não pode, mas o pessoal... Tem uma senhora que não pode levar
1: celular
2: de casamento. Não pode mesmo.
0: Tá bom, muito bem, muito bem.
1: Obrigada,
0: ó, gente, quando gravar, grava longe do rádio.
1: Isso, né, grava longe do rádio, senão o que tá passando no rádio sai mais alto que a sua voz.
0: É, e fica bagunçado. Ó. Mais uma aqui do beijo, ó. Lembra dessa, Soninha?
1: Essa eu não lembro, Rony.
0: Me dá um beijo.
1: A Júlia gosta de assistir ainda a Barraca do Beijo, hein? Já assistiu o filme, Rony? Barraca do Beijo?
0: É, tem o 1 e o 2.
1: Tem o 1 e o 2, é bonito, gente, assiste. Ô, Rony, vamos fazer a Barraca do Beijo, Festa Junina? Ganha um beijo seu, um beijo meu.
0: Beijinho no rosto?
1: No rosto, né, Rony? Porque a gente
0: né?
1: É casado.
0: Nós somos casados, né?
1: É.
0: Quando você vai vender o seu beijo? Tem que pagar, né?
1: Tem que pagar, lógico. Baratinho, viu, gente?
0: Aí, ó, aí, Ivete, hashtag de hoje, beijo.
1: Oh, tem mais uma aqui, deixa ela participar.
3: Oi, Soninha. Oi, Rony.
0: Oi.
3: Família linda, família central, boa tarde. Prince Press foi o beijo que eu dei.
0: Lembrado.
3: Cinema, mais ou menos assim. Beijo, fica com Deus.
1: Oh, Splish Splash, pois um beijo.
0: Olha,
1: foi o Roberto.
0: Bem lembrado, a Silvinha gravou também, né? Não?
1: É.
0: Olha lá, olha lá.
4: Splish Splash, fiz um beijo que

0: coisas, vamos embora, Sonita.
1: Vambora, dica de cozinha. Fica pra amanhã o segredo de cozinha, tá bom, gente?
0: Amanhã ela vai contar pra você como tirar o que, Soninha?
1: O cheiro de alho nas mãos. E se você tiver dica, amanhã você já reserva aí.
0: E manda pra
1: ela. Pra
0: você
1: mandar pra gente, tá bom?
0: Você pode, mas se você tem um segredo de cozinha, você manda pra Sônia Amaro o que ela coloca no ar aqui, tá bom? Aquela coisa que só você sabe. Eu não sei como é que... Porque alho e cebola fica
1: nossa
0: cheiro, né?
1: Nossa senhora.
0: Qualquer dia eu quero que você dê uma dica de como tirar a fumaça das frituras da cozinha.
1: Deus do céu.
0: Aquela
1: gente,
0: fumaça que fica...
1: amanhã eu conto. Rony Viana, pra fritar um ovo, realmente você fica tenso.
0: Mas será que tem algum segredo
1: cê
0: pra isso?
1: Você fica tenso. Você tem que fechar a porta de um lado, fecha a porta do outro, tem que deixar ele preso na cozinha. Gente, amanhã eu conto.
0: Sério, Soninha?
1: Eu consigo fritar sem muito tchan tchan tchan, né, Rony? E ontem ele fez isso, a semana passada, eu fiquei tão pé da vida. Ele falou, não sei o que tá acontecendo, não tô enxergando direito. Eu falei, lógico.
0: Acabou.
1: Ele falou, é o óleo que veio tudo no meu... Óleo não, é a fumaça que veio tudo no meu... Ele frita o ovo sem o óleo. Só que até a coisa render de fumaça e a mulher falar... Quero sair fora dessa.
0: Como seu marido frita um ovo sem infestar a cozinha de fumaça?
1: Tchau, gente.
0: Qual é o segredo para resolver isso?
1: Ai, meu Deus.
0: Vem aí, Jornal de Esportes. E amanhã às 11 você volta?
1: Volto, gente. Tchau, um beijo. Obrigada por tudo. Meio-dia e 58. Vai lá. Sônia Amaro Oficial no Facebook.
0: Esse foi o nosso Almanac.
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0: Termina com um beijo bom da Cecília e do Rodolfo. Tchau, gente!

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0: boa tarde para você, sintonizado na Central, no AM, para toda Campinas, para toda a região. Olha a hora, 13:01.
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0: A marca, o padrão, a qualidade Central está entrando em campo a partir de agora para você que estava até agora na companhia gostosa da Sônia Amaro, também do Rony Viana. Que maravilha, hein? E agora fica aqui com a gente para falar de futebol, para falar de Guarani, para falar do Bugre, que venceu e venceu muito bem, e claro, também para falar de Ponte Preta. Você com a gente no AM, claro, também na internet. Você já vai se conectando nas redes sociais da Rádio Central, da Seleção do Rádio. Estamos no Facebook, na página Rádio Central AM Campinas, e estamos no nosso canal no YouTube. youtube.com/Rádio Central Esportes.
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0: 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Terça-feira, dia 12 de maio de 2026. 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Hoje é dia de Copa do Brasil. Vamos conhecer as primeiras 3 equipes que garantem vaga nas oitavas de final. 21:30 tem Fluminense e Operário. Na ida foi 0-0, hein? Hoje também tem Cruzeiro e Goiás. Cruzeiro e Goiás jogam na noite de hoje, 21:30 também. E também empate. Empate na ida, placar de 2-2. E o Internacional, que venceu o Atlético fora de casa, hoje em casa recebe novamente o Atlético, jogando pelo empate para avançar às oitavas de final. Agora 13:03, 1:03, você com a gente no AM, no canal do YouTube, no Rádio Central Esportes. Saiba que Corinthians é condenado pela justiça a pagar jovem que se machucou atuando pela base do Corinthians, vai pagar uma pensão hoje ao garoto até ele completar 75 anos. Destaques agora do futebol de Campinas, nesta terça-feira, Fernando César, a partir de hoje com a gente, acompanhando também o Guarani, para falar de ontem, hein? Que jogo foi esse, Fernando? Boa tarde.
2: Grande abraço, boa tarde, Anderson. Eu já começo com o pé direito, né? O Guarani meteu 5-0, um jogo muito bom do Bugre, não deu nenhuma chance pro time do Maringá, e agora podemos dizer que o Guarani entrou de vez no Campeonato Brasileiro em busca do acesso. Guarani, que agora tem 12 pontos, foi para a quarta colocação e tem mais um jogo de confronto direto no próximo domingo contra o Ituano no estádio Brinco de Ouro da Princesa. Daqui a pouco vamos ouvir aqui o técnico Hélio Cizenanto e alguns jogadores do Guarani que falaram após a grande goleada de ontem. O Guarani meteu 5-0 e vou falar também a última vez que o Guarani fez 5-0 jogando fora de casa. Isso foi em 2023.
0: É, para aqueles que na segunda-feira falaram do Maranhão, que ele tropeçou na bola. Olha, eu ouvi muitos comentaristas, eu ouvi gente que apresenta jornal de esportes acabando com o tal do Maranhão. É, meu amigo,
2: entrou na fila do perdão.
0: É, você não, Beto Quinalha?
3: Jamais.
0: Você não criticou o Maranhão?
3: Não se recorda o que eu disse?
0: Não me recordo.
3: Falei, olha, gente, o cara tá voltando agora, um jogo, não dá pra avaliar, vamos esperar mais um pouco.
0: Vai ficar só na minha conta, então?
3: Mas, é.
0: Tá certo.
2: A lei do ex, valeu.
3: É que você tava narrando o jogo, mas deu vontade de mandar um chupa aí, Anderson.
0: É, Maranhão.
3: O cara bravo falou assim, não, Beto, não faz isso, o rapaz tá trabalhando.
0: Foi o capa branca do jogo para o Gianni ontem, viu? Ô Fernando, mas aproveita.
3: Faz parte.
0: Futebol é assim, né? Futebol é assim. O pandango de hoje é o capa branca de amanhã. Quem esperava? Ô Fernando, agora no microfone central, destaque da macaca da Ponte Preta, Fernando.
2: Macaca que voltou hoje aos treinamentos. Ontem, segunda-feira, folga geral. E hoje, reapresentação, já começando os trabalhos para o jogo importante, confronto direto da próxima semana. Segunda-feira tem o Londrina no estádio Moisés Lucarelli. Londrina que entra em campo hoje à noite e, se vencer, ultrapassa a Ponte na tabela. A Ponte Preta terá o desfalque de Brian Borges para esse jogo, mas terá a volta do Luiz Felipe. Daqui a pouco, tudo da Ponte aqui no JR.
0: 13 horas mais 6 minutos. Olha, vou falar pra vocês, viu? Vamos juntos aqui. Até já, Fernando.
2: Até.
0: E olha, Fernando, hoje eu vou aproveitar de você, viu? Vou aproveitar de você de com Ponte Preta e Guarani.
2: Tamo junto.
0: Ah, sempre, sempre, sempre. Fernando César com as informações do Guarani, também da Ponte Preta. No Jornal de Esportes, na nossa Central Esportiva, logo mais, com o comando de Marcos Luiz. O destaque agora é o da opinião central, Beto Quinalha. Ah, vai destacar o Guarani? É claro, Beto, boa tarde.
4: Boa tarde, agora sim. Anderson, amigos que estão ligadinhos aqui no nosso jornal. É, ontem uma exibição de gala, né, com 30 minutos, já estava 3-0. Eu achei que atrasei um pouco, porque saí daqui da rádio, tive outros compromissos, e na hora que cheguei em casa, liguei. Já tava 1-0. Aí eu falei assim, bom, deixa eu ir arrumar as coisas, levar uma compra ali, outra aqui. 2-0. Aí eu falei, mas 3-0. Quer dizer, 20 minutos, 19 minutos, né?
0: É.
4: Com 19, né? 19, 20 minutos.
0: 3-0.
4: Já 3-0. O Guarani ontem impôs o seu ritmo. É, aquela coisa do a noite perfeita para um e a noite imperfeita para o outro. O Guarani dava tudo certo. Agora, pro Maringá, que coisa de maluco, não? Quando acertava, tava lá o paredão do... Como pega esse menino Kaique França, não?
0: Eu falei ontem.
4: Você falou, eu vi, eu tava conversando. Aqui tem goleiro, né? Você
0: tem
4: falou,
0: goleiro,
4: foi isso?
0: Tem aqui goleiro, tem goleiro. Monstro.
4: Impressionante, né?
0: O Kaique França é goleiro pra jogar Série A de brasileiro. É. Tem muitos times no
4: que
0: plural,
4: não tem.
0: Que não tem um goleiro com o nível do Kaique França na Série A, Beto.
4: O Guarani, cuidado na janela aí, hein? Cuidado na janela. Mas é impressionante. E aí, né, do outro lado, também quando acertava o Kaique pegava, e quando não, o que tem de bola lá, acho que lá em Londrina, lá para aquelas, para aqueles lá, o que chutaram de bola para fora, tal do Paulinho, né, que vocês,
0: nossa,
4: elegeram o Pandjangri com muita propriedade, né? Além de tudo, ainda foi expulso, né?
0: Para
4: fechar com chave de ouro. Você Pandjango de verdade, né?
0: Exatamente.
4: Os caras lá da Rádio Central pode falar de verdade. E sem contar que, né, não só isso, né?
0: O
4: baile que levou, né?
0: Ele nem vai treinar hoje, amanhã. Até porque, como ele não joga, mas também, mesmo que jogasse...
4: Pô, ele é o capitão do time. É. Mas ele não é mau jogador,
0: mas ele,
4: cara.
0: Tá com a coluna, gol. Tem um problema, o cachoeira deu. É, vai ter que tratar, fica umas 2 semanas fora, Beto.
4: É, então, o outro detalhe importante também, não só a noite onde a maioria dos jogadores jogaram bem, o detalhe pro Natan e pro Carlos Eduardo no meio, né? Deram sustentação. Eu só fiquei meio receoso com o Natan ser expulso, viu? Ele já tinha amarelo, né? Só que saiu depois.
0: Eu,
4: né,
0: achei que o Hélio sacaria ele no intervalo.
4: Eu também achei. Também achei. Mas mesmo assim, foi muito bem, né? A volta dele, mostrando segurança. Carlos Eduardo também, né? Confiança. Saiu o gol do João Paulo, importante, né? Tava precisando. Né? E Maranhão.
0: Não,
4: né?
0: Joga no ponto do ano, né?
4: Não joga, né? Tomou cartão. E o Maranhão, que enfim, né? Fez os dois gols. Não só os dois gols, mas jogou bem, né? Confiança. E aí tô com o Renato quando ele falou assim: ah, deve ter alguma coisa contra esses caras do Maringá. Porque o que correu, o que jogou. E outra, não teve aquela frescura de não comemorar gol contra, né, o ex-time, né? Foi lá, deu cambalhota e tudo, e pronto, acabou.
0: 13 horas 10 minutos, 1:10 nesta terça-feira, dia 12 de maio. A apresentação é comigo aqui no nosso Jornal de Esportes até às 14 horas. O comando técnico de Edmo Aleixo, a direção de esportes da Rádio Central, a rádio do futebol de Campinas há 45 anos, uma emissora do Grupo Tati de Comunicação. A direção de esportes é de Beto Quinalha. 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
4: Agora 13 horas, mais 13 minutos, 1:13 nesta terça-feira. Já já todas as informações, o pós-jogo do Bugre de ontem, a goleada em 5-0 em cima do Maringá. E é o seguinte, hein, acompanhando um pouco, eu vi algumas postagens, né, do pessoal de torcedores de Maringá, dizem que foi o pior vexame do Maringá lá no Willie Davis, viu? Eles não se recordam de um outro vexame como o da noite de ontem, lá no norte do Paraná. O ouvinte aqui interagindo com a gente, boa tarde aos feras do rádio, como jogaram os dois volantes do Guarani ontem? E aí, Beto? Já joga pro Beto, hein? Mantém os dois ou volta o William Farias? O Leandro de Sumaré pergunta.
5: Simples assim, mantém os dois.
4: Até porque o senhor, Beto Quinalha, o senhor sempre fala, o senhor não está satisfeito com o futebol do William Farias, fala que ele pode entregar mais.
5: Sim. Entendeu? Fez o gol, pá, legal, o cara é liderança, mas, por exemplo, não jogou a bola que o Nathan jogou ontem, por exemplo.
4: O Nathan voltando de contusão, hein? Sem ritmo, então, voltando.
5: Tá certo. E aí o Carlos Eduardo, que é um segundo volante, né? Não dá pra tirar, né? O menino tá participando bem, bola parada. Pô, a falta que ele bateu, o goleiro falhou. Pô, você viu como foi a bola, né?
4: Mas não se rebate pra frente, hein, Beto?
5: Ah, não, mas não tinha jeito. Eu mostrei os gols agora, inclusive, no nosso balanço geral lá no esporte com o Zenon. E o Zenon, pô, especialista, né, na bater na bola, né? Ele olhou e falou, pô, Beto, essa bola é difícil pro goleiro, porque a bola é muito leve, né? Então ela dá aquela variada, sabe? Ela dá aquela, faz algumas curvas ali, e o goleirão, né? Tudo bem, talvez outro goleiro pudesse colocar essa bola para outro canto, né? Mas eu digo assim, valorizar a batida.
4: Não, né?
5: Valorizar a batida, né? A batida do menino. E não só essa, né? Nos escanteios também, né?
4: Sim, bom, aqui ó,
5: um jogo de uma maneira geral.
4: Muitas mensagens, né? Só de bugrino, hein? O bugrino hoje tá feliz, estão irradiantes. Aqui ó, esse aqui fala do Neymar. Boa tarde, equipe. Como com a lista para lá e para cá, esse príncipe Neymar vai enganar ou não? Olha, meu amigo, Neymar, eu não sei se ele vai para a Copa ou não vai. Sinceramente, não sei se o tal do Neymar vai para a Copa ou não vai. Mas é o seguinte, não tô esquentando, Beto. Já tô de paciência cheia com isso, viu? Esse assunto de Neymar, tô louco. E aí, Fernando, você quer ele na Copa ou não quer?
6: E aí depois tem o seguinte, né? Segunda-feira sai a lista. O Neymar deve ir. Aí depois você vai ter que responder até o final da Copa se o Neymar vai ser titular ou vai ser banco. Então a paciência ainda vai ter que ter mais um pouquinho de espaço aí.
4: Então você acha que ele vai pra Copa então, Fernando César?
6: Eu acho que vai, porque ele perdeu o Estevão, né? Então acho que ele deve ir pelo menos para ser opção no banco.
4: Vejamos, né? Tem esse detalhe também, né? 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

0: 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Olha a hora, 1:17.
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1: Everett Cachoeira invadiu o pé, canhoto, bateu rasteiro e o gol!

0: Notícia do Cachoeira. Numa visão de jogo do Cachoeira, colocou
1: Fernando, porque se não, vou deixar esses gols aí, 5 gols, vai até amanhã esses gols aí, Fernando.
2: Que garganta, hein? Sem falhar um gol, sensacional, uma narração alto nível.

0: Falei, pô, já que fez três na etapa primeira, faz seis, três vira, seis acaba. É legal isso, eu gosto.
1: É igual era os rachão na rua, né?
0: Exato.
1: Quando a gente era moleque, ó, vira cinco, termina dez.
0: Exato, é por isso mesmo, lembrei dessa época.
1: Sensacional, Guarani, então, esperamos que não tenha acabado o estoque de gols para a sequência da competição.
0: Fernando,
1: mas o Guarani ganha.
0: Não vai caçar problema com o Bugrino, Fernando. Não vai caçar problema.
1: Ganha confiança, né? Porque todo mundo estava reclamando, o Guarani ganhou do Santa Cruz, não apresentou um bom futebol. O torcedor estava meio que chateado aí com o Hélio Cizenando, mas agora aos poucos, né, o Cizenando vai colocando a sua estratégia de jogo, o Guarani vai ganhando confiança, jogadores se conhecendo, e o Guarani agora, a gente fala, entrou de vez para o acesso, entrou para o campeonato. É lógico, primeiro tem que ficar entre os oito, mas já está na quarta colocação, é um dos invictos do campeonato, ao lado do Paysandu e do Brusque. Então o Guarani é um dos grandes aí, com certeza, e agora a tendência é decolar na competição. Ontem, 5-0, o Guarani chega a 12 pontos, o Bugre, que agora engatou duas vitórias consecutivas. Ganhou do Santa Cruz por 1-0, Santa Cruz que ontem ganhou da Inter de Limeira. Tudo bem que o goleirão lá entregou a paçoca, né? O tal do Saulo, duas falhas, dois frangos, e o Santa Cruz não tem nada a ver com isso. Mas o Guarani fez a sua parte num jogo muito bom, muito quente por parte do Guarani, porque a temperatura em Maringá era muito baixa, mas o Guarani que teve desfalques, né? Não teve o Emerson, que ficou em Campinas, o William Farias, e o Dentinho, que é um jogador que compõe o grupo, mas entra de vez em quando, também foi vetado pelo departamento médico. O técnico Hélio Cizenando mandou a campo o Kaique França, o Ian, que agora parece que vai ser o titular da lateral, né? Porque o Inayan nem viajou, não foi nem opção para o banco. Tudo bem que o Ian tinha o cartão amarelo, então por precaução ele tirou e já colocou o Rafael de novo de lateral. Mas ontem, jogo tranquilo, Rafael foi bem. Maurício Antônio, Jonathan Costa e o Renan Castro, que substituiu o Emerson Barbosa. No meio campo, Natan Melo voltando, fez um grande jogo. Ele saiu para entrar o Donato, porque o Natan já tinha amarelo. Carlos Eduardo parece que agora é titular absoluto. E o João Paulo, que também fez uma boa partida e marcou seu primeiro gol com a camisa do Guarani, né? Desencantando, tirando aquela responsabilidade de não ter marcado ainda. Ele que chegou com uma grande contratação para essa Série C do Campeonato Brasileiro. Fez o primeiro gol, então agora a tendência também que ele entre com mais tranquilidade para os próximos jogos. Só que para domingo ele está suspenso. Tomou terceiro amarelo, não joga contra o Ituano. É um desfalque importante. Será que o Diego Torres vai ganhar uma vaga nesse time aí? Porque, teoricamente, o substituto direto, né? O primeiro substituto do João Paulo seria o Diego Torres. Mas o Diego, nem entrando no segundo tempo, tem entrado, né? Ele que ficou no banco ontem, mas não entrou no segundo tempo. E o ataque com Ebert, que depois entrou aí no Parede, o Guilherme Cachoeira, que foi um grande destaque também, ele saiu para entrar o Cauã Jesus, e o Maranhão, que foi o capa branca, né? A lei do ex funcionou, ele saiu no segundo tempo para entrar o Mirandinha. Então, o time base do Guarani, que o Hélio Cizenando vai formatando aí, a tendência é que para o jogo contra o Ituano, o Emerson volte, né? Porque ontem, pela informação, ele ficou aqui em Campinas para ser poupado, né? Para não ter mais desgaste. Então, a leitura que a gente faz é que ele já está recuperado. O Emerson Barbosa deve voltar para o lugar do Renan Castro. O William Farias, o Beto Quinalha já disse aí que tem que esperar a vez, porque ontem Natan foi bem, Carlos Eduardo também nesse momento é titular, e o Dentinho ele é reserva, então se recuperar vai ser opção de banco para o jogo contra o Ituano. Então o Guarani pegou o elevador, Anderson, duas vitórias seguidas, quarta colocação, e é importante terminar esta primeira fase entre os quatro primeiros, porque naquele quadrangular final que depois tem, que o Guarani já jogou o ano passado e não teve sucesso, Os quatro primeiros colocados desta fase, na última rodada do quadrangular final, vão fazer o último jogo em casa. Então, é uma pequena vantagem, mas é uma vantagem decidir ao lado da torcida dentro de casa para carimbar o acesso para a Série B para o ano que vem. Mas ainda o Guarani tem que seguir essa primeira fase do jeito que está indo aí, está melhorando, agora ganha confiança, convocar o torcedor bugrino, né, Anderson? Domingo, o horário é legal, 18h30,

0: pelo menos 8 a 10 mil torcedores no brinco para empurrar esse time para cima do Ituano.
1: Ah, eu espero, né? Mas acho que não vai acontecer isso, infelizmente. Acho que seria o mínimo, né? De 8 a 10 mil, mas tomara que realmente a galera se movimente aí, né? Se mobilize para para que tenhamos um grande público no brinco no domingo, né? Já comecei ontem mesmo a falar sobre isso, convocar a galera para domingo estar presente no brinco, empurrar o Guarani, esse confronto contra o Ituano. Agora, falando mais do jogo de ontem, né? Dessa exibição de gala do Guarani ontem, o Hélio tinha um plano, né? Todo mundo criticando aí, deixa o homem trabalhar, gente, deixa o homem trabalhar. Muitas mensagens aqui, ó, eu leio daqui a pouco, tá? Daqui a pouquinho aqui, eu vou ler aqui uma por uma aqui, ó, a galera aqui, tem muita gente pedindo desculpas, até perdão, hein? Perdão, Maranhão, calma, gente. Vamos ver o próximo jogo também, né? Não se iludam tanto assim, calma, vamos devagar também. Mas Beto Quinalha, ontem foi, não sei se uma exibição de gala, né? Acho que a gente pode dizer assim, né, Beto?
2: Pelo 5?
1: Pelo 5, pelo futebol, né? Porque às vezes você ganha, mas é criticado, né? Ah, meu, ganhou, mas não apresentou aquilo que era esperado contra um adversário. Né? Sempre
2: contra o Santa Cruz foi assim.
1: Exatamente. Agora, ô Beto, analisando você que vai fazer a leitura do jogo de ontem, né? Ô Beto, uma coisa que, claro, a gente tem que destacar o Maranhão, né? Fez 2 gols ontem, foi até o nosso capa branca aqui. Mas uma peça, Beto, que vem me chamando a atenção, e ele também foi tão criticado, mas foi tão criticado, e hoje eu acho que ele é peça fundamental no esquema do Hélio, o Guilherme Cachoeira.
2: É, o menino. Foi...
1: Ele tá indo realmente bem, né? Tá indo bem. Ontem, claro, ontem ele não foi
2: fazendo gol, né?
1: Mas ontem, pô, deu assistências, fez gol, pô, o gol que ele fez abriu logo com 30 segundos, cortou o zagueiro, o tal do Paulinho tá até agora com a coluna meio aqui, deu. E depois, pô, o passe, a visão do passe pro João Paulo, e claro, toda a dinâmica do jogo, Beto, esse rapaz que foi tão criticado por nós da imprensa, pela torcida, eu acho que hoje ele é uma peça fundamental nesse esquema do Hélio, viu?
2: Ele era criticado antes de entrar como titular, né? Entrava, mas é que ele entrou bem, lembra? Ele entrou bem no derby, fez a assistência pro Herbert fazer o gol, e aí lógico que isso tudo, os olhos para ele foram, começaram a enxergar de uma outra maneira. Aí depois ele teve uma outra boa atuação com o Matheus, e aí com a chegada do Hélio, o Hélio tirou o Mirandinha do time, né, lembra? Tirou o Mirandinha, acho que no segundo jogo, né? Segundo jogo aqui agora da Série C, tirou o Mirandinha e colocou o Cachoeira.
1: E o Mirandinha sentiu, porque ontem novamente ele entrou e não consegue...
2: Então, é um jogador que precisa, só que é o seguinte, não pode perder o jogador. Não pode, porque ele é um cara que tem qualidade. E pode, o campeonato ainda está no começo, reta final, é um jogador que pode, por que não, ser muito útil ao Guarani. Eu acho que tem que. Ele tem entrado invariavelmente no time, né? Eu acho que isso é importante.
1: Mas não entra bem, viu,
2: Mas sim, mas tem que entrar. Mesmo porque. Ele não desaprende, cara, não desaprende, aí daqui a pouco a fase boa pode voltar. Eu acho que ele não pode desanimar em função de ter perdido a condição de titular. Isso aí tem que ser feito um trabalho todo, né, da comissão técnica. Comissão técnica, quando eu falo, não é só o treinador, não, são os auxiliares, que aliás eu acho que os auxiliares estão muito mais lá para isso. Para de repente, por quê? Porque o técnico cuida muito daqueles 11 que jogam, daqueles outros 5 que entram, e aí tem muita gente que às vezes nem vai no banco, né? Então isso tudo precisa aí auxiliar que tem que trabalhar a cabeça desses jogadores, motivar os caras para estarem prontos, porque é o seguinte, assim como surgiu a oportunidade para o Cachoeira entrar no time, né? Surge para outros. O futebol ele é assim, e aí o jogador tem que estar preparado, e o Mirandinha precisa disso, mas o Cachoeira sem dúvida nenhuma está adquirindo confiança, está tendo uma sequência de jogos e está conseguindo desenvolver, cara que tem um bom confronto, né, no um contra um, tá fazendo gol, isso lógico que para atacante, mesmo ele não sendo o cara exclusivamente da definição, Mas atacante vive de gol, você vê? Acho que o Herbert, por exemplo, está meio incomodadinho já, porque a bola não está entrando, né?
1: Ontem não foi bem.
2: Ontem não foi bem.
0: Roberto, o Cachoeira lembra um pouco o Bruno José?
2: É um estilo. Eu acho que ele lembra um pouco mais o Cleison, que era da Ponte, lembra?
0: Cleicinho.
2: O estilo. Eu acho que mais esse. Até pela estatura, talvez, né?
1: Tá certo. Bom, 1:33, analisando essa vitória de ontem do Guarani. Não se mexe em time que se ganha. Deixa o Emerson no banco, pelo amor de Deus. O Maurício brigou com a gente. Boa tarde, Undergol e Beto Quinalha. Podem me chamar de coração peludo, mas o Mr. Hélio Cizenando não me engana. Continuo achando ele fraco demais, o Alex de Ponta Grossa. E os medalhões do Guarani só estão roubando no bugre. Isaac, ex-grêmio, Diego Torres e Luca. Mensagem do Alex de Ponta Grossa. Aqui com a gente, meninos. Eu adoro esse meninos. Aí me sinto um jovem, meninos.
2: Que beleza.
1: Hoje estou insuportável. 5-0 fora o baile. Sobre o Hélio e o Maranhão, só digo que nunca critiquei. A Lu Martins aqui com a gente. É, agora, então, o técnico bugrino é bom? Fica, Hélio. Renato Grácia, que é Ponte Pretana, aqui dando uma cutucada aqui, ó. Boa tarde, esse jogador medíocre. Nossa, que coração peludo. Esse jogador medíocre. Ô, Cláudio Semec, né? Medíocre não, né? Mas tudo bem. Chamado Neymar ainda vai para a Copa. Isso demonstra como os nossos jogadores atuais são medíocres. Todo mundo medíocre é o cubo. Tá certo, tá meio magoado aqui o Cláudio Semec, hein? Obrigado, ontem a questão do Toguro já foi, que, esse aqui o Plínio Berton perguntou ontem aqui, foi falado ontem no bate-papo aqui com o Eberlin ontem. Boa tarde, amigos, essa aqui é para marcar, que eu leio daqui a pouco. Tem que falar do equipe central, boa tarde. Guarani ficou grandão, se demite, tem que falar do Marangol e não do Neymar. É, o futebol, ele é realmente maravilhoso, né? Boa tarde, meu amigo Beto, um abraço pro Anderson Rodrigues, pro Fernando César. Graças a Deus, uma semana mais que tranquila para nós bugrinos. Série B é logo ali, vamos subir invictos. Olha que confiança, hein? Maranhão é seleção, nunca critiquei. Abraço pra melhor equipe esportiva de Campinas. Tony Escartório com a gente.
2: Tony.
1: Hoje o bugrino realmente tá demais, ó.
2: Os boa caras estão mandando até uns meios, você viu? Põe o
1: sim,
2: Maranhão com a camisa
1: da
2: na figurinha da Copa.
1: Boa tarde, Jornal de Esportes. Eu nunca critiquei o Maranhão, Gamaliel.
2: Filha do perdão grande.
1: Ah, você falou aqui, ó. Você acabou de falar aqui, ó. Apareceu, aqui, ó, apareceu a figurinha do Maranhão, tá certo. Esse é o futebol, por isso que o futebol é mágico, né, gente? Hoje você não tá bem, é criticado, é escorraçado pela torcida, e amanhã já é um amor, é uma paixão enlouquecedora. Bom, gente, 1:36, né? Temos que falar mais aí. Pra fechar, Fernando, essa vitória de ontem deixa o Guarani na quarta colocação, né? Vamos ouvir o Hélio também ou não, Fernando?
0: É, vamos ouvir rapidamente o que disse o treinador do Guarani, o Hélio Cizenando, e ele começa falando a respeito do jogo do Guarani. Agradece a torcida que compareceu lá no gelado, o Willie Davis, e fala do jogo.
3: Primeiramente, agradecer ao torcedor bugrino que esteve aqui hoje, né? Uma noite fria no Paraná. A torcida esteve aqui presente, isso para o jogador, para nós é muito motivante, né? E graças a Deus conseguimos dar esse presente para eles. Em cima da estratégia que nós mostramos para eles, né? O Maringá era um adversário que fazia muitos gols, tínhamos que estar atento a isso, mas vinha tomando gols. As meninas foram inteligentes, soubemos entender o jogo e hoje fomos efetivos, né? Alguns jogos a gente não estava tendo essa efetividade e hoje fomos efetivos desde o início, né? Os 20 primeiros minutos ali, cada vez que nós íamos na frente, já fizemos os gols e continuamos buscando o tempo inteiro, conversamos, os meninos atentos, são jogadores que têm trabalhado muito para conseguir os resultados positivos, entender logo a Série C, para que a gente, jogo a jogo, consiga ir pontuando e pensar estar sempre entre os oito.
0: E ele fala que tem que continuar o trabalho.
3: Acho que para dar continuidade no trabalho, né? Reforçar o trabalho dos atletas, eles vêm numa dedicação muito grande, né? Sempre com os pés no chão, cada adversário, a gente tem humildade de saber enfrentar cada adversário que nós vamos enfrentar. Então, acho que isso que dignifica muito o nosso trabalho.
0: E ele espera a presença de um grande público no jogo contra o Ituano e fala também desse time do Ituano.
3: Acho que o torcedor tem ido ao campo, né? Não podemos reclamar, né? A nível de até Série B, algumas equipes aí não colocam o público que se coloca lá. Eu acho que com o resultado, eu acredito que o público vai ser maior ainda. Nós vamos pegar um adversário muito chato, ganhou na última rodada, de um baita treinador que é o Mazola. Temos que ser humilde de novo, trabalhar muito, marcar muito para poder fazer um bom resultado em casa com o apoio do nosso torcedor.
0: Aí o Cizenando, então agora agradecendo ao torcedor, né? Confiando na presença do público no próximo jogo importante contra o Ituano, domingo no Brinco de Ouro, Anderson.
1: Deixa um homem trabalhar, gente, vocês são muito ansiosos, parece aí um cara que apresenta aí programa aí, que narra futebol, calma, deixa o homem trabalhar. Olha, alegria tanta, Beto, olha... Aqui, ouvinte, ó. Boa tarde, gente bonita. Agora somos até bonitos.
2: Que beleza.
1: Que maravilha, Luzia.
2: Os nossos times podiam vencer sempre, né?
1: Sempre,
2: pelo menos de vez em quando, né?
1: Ô, Fernando, você volta daqui a pouco para falar da macaca, combinado?
0: Combinado. Daqui a pouco a gente sobe a avenida.
1: Roberto, claro, né? Não dá pra, né, ficar jogando muito confete, tem que ter calma, é início ainda de campeonato, seis rodadas apenas, tem que classificar, depois tem quadrangular. Mas, Beto, que uma vitória dessa dá uma moral, dá um gás pro time fora do comum, dá, né, Beto? Pô, uma vitória fora de casa, sem dia, 5-0, e outra, e faz 5, poderia ter feito 6, 7, sabe? Com autoridade, né? Isso dá uma moral pro time tremenda, né?
2: Ah, não poderia ser diferente. É lógico, a empolgação precisa partir do torcedor. O torcedor tem que empolgar mesmo, o futebol é bonito por causa disso, mesmo porque quando perde, todo mundo tira sarro, né? Então, quando ganha, o torcedor tem que aproveitar mesmo. Tem que aproveitar, sabe, curtir o momento. A mesma coisa, o grupo de jogadores, comissão técnica, diretoria, todo mundo curte. Só que para eles, né? Para a comissão técnica, para os jogadores, para a diretoria de uma maneira geral, a hora que o time se reapresentar, aí não dá para ficar.
1: Aí é pensar no Ituano.
2: Aí é já pensar no Ituano, como disse o Cizenando aí. Pô, que é isso? Para.
1: Jogo duro. Jogo duro.
2: Confronto regional. Jogo duro. Mazolinha, todo mundo, a gente conhece o Mazola, sabe que a intensidade de trabalho dele, a cobrança que ele faz com o elenco, ele pede time sempre intenso. O Guarani precisa tomar muito cuidado.
1: É domingo então, às 6:30, com transmissão central desse Marlete Transmite aqui. O Edson aqui com a gente já, mandando um abraço carinhoso para o Fernando César. Olha só, o melhor apresentador de programa de Campinas. Será que sou eu que está falando? Acho que sim, né? Só tenho que dizer que concordo que futebol é apaixonante. Pena que a diretoria da Ponte nos faz ficar mais para baixo do que para cima. Cria vergonha, diretoria e oposição. A mensagem aqui é de quem? Ah, é do Cláudio, com a gente no nosso WhatsApp 971483497. Ô, Fernando, falando em Ponte, ontem tivemos aqui na Central Esportiva o Eberlin, ele falou com vocês, com você que estava na mesa, com o Beto, com o Renato, com o Marcos Luiz. Em 30 segundos aí, um minuto, Fernando, o que de importante para destacar que foi dito ontem pelo Eberlin na nossa Central Esportiva?
0: Uma entrevista bem esclarecedora, ele falou a respeito da situação financeira da Ponte, que a tendência, a expectativa, ele projeta que até o final desse mês de maio ele consiga acertar todas as pendências com o elenco da Ponte Preta. Ele disse que com os funcionários 99% já está tudo acertado, falta alguma coisinha referente 13º que está sendo combinado para pagar em parcelas. Disse também que a Ponte Preta pretende contratar de 6 a 7 jogadores na próxima janela para a Ponte dar aquela reforçada na equipe, para dar aquele print final, né, na campanha, para pelo menos não correr risco de rebaixamento. Foram os pontos principais que disse o Eberlin aí. Ele pretende então se tá, disse que já fez acordo, já pagou uma parte do acordo com os jogadores remanescentes da Série C, o caso do Elvis, que ele já pagou duas parcelas, tem também o Danilo Barcelos, o Diogo Silva, que ele fez um acordo em quatro parcelas, já pagou duas, tem também o Diego Tavares, que ele já fez acordo, então os jogadores remanescentes da Série C, segundo o que ele disse, já está tudo encaminhado para que fique tudo em dia, tudo normalizado, a questão salarial da Ponte Preta. Tomara que a Ponte consiga, né, cumprir esse planejamento para que os jogadores realmente entrem em campo e continuem o trabalho aí, só focado no futebol, no dentro de campo, para que esse extra-campo aí deixe a torcida e também o elenco pontepretano em paz, pensando apenas numa boa campanha, pelo menos de manutenção na Série B, Anderson.
1: É, mas ele disse que pensa em classificar ali entre os seis e buscar o acesso, né? Foi o que disse ontem em Berlim, ontem acompanhando o bate-papo de vocês. O Fernando, eu só acho interessante, claro, ele falou que já pagou aí, o Danilo Barcelos fez quatro parcelas, pagou duas, eu só acho interessante.
2: Não, do Danilo, ele não tem a proposta e já está adiantado, do Danilo, do Diogo.
1: Ah, do Diogo?
2: Do Diogo e do Elvis.
1: Tá.
2: Do Barcelos, ele disse que ele fez a proposta, ainda não estava ratificado e tal, né, Fernando? Mas que estava.
0: Quase
2: que o Barcelos acertado. Disse que estava tudo certo.
1: Bom, então acho que, Fernando, cabe segunda-feira, né, no pós-jogo, de repente, que pergunta isso para esses atletas, né? A diretoria afirmou publicamente que pagou isso, tá tudo certo mesmo, vida que segue, maravilha. E aí, ouvindo os jogadores, deu. Pra gente poder realmente esquecer esse assunto e focar apenas no futebol. Combinado, Fernando?
0: Combinado, né? Pensar no time que entra em campo num jogo importante e jogo de, como disse o Decimar, de 250 pontos contra o Londrina. Aliás, a Ponte Preta tem uma tabela favorável. Nas próximas seis rodadas, quatro jogos no Majestoso. E contra times concorrente direto nessa briga aí na parte de baixo da tabela, Anderson.
1: Perfeito, então, Fernando. 1:44, Aroma das Ervas, linha completa para você, amigo, amiga, de especiarias, temperos harmoniosos, equilibrados, que coloca na sua cozinha muito mais praticidade e, claro, o seu prato fica muito mais saboroso, porque Aroma das Ervas tem produtos, tem temperos que realçam, que combinam com o prato que você está fazendo. 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
0: 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Daqui a pouco a Ponte vai liberar o check-in, acho que a partir de quarta ou quinta-feira o check-in pro jogo da próxima segunda-feira. Atenção, torcedor Ponte Pretano, sábado e domingo a Ponte não joga, apenas fecha a rodada na segunda-feira contra o Londrina. Londrina que entra em campo ainda hoje pela rodada que a Ponte já jogou, então com certeza a comissão técnica Ponte Pretana vai fazer a lição de casa, vai acompanhar de perto o jogo do Londrina, hoje contra o São Bernardo. Londrina que hoje estreia novo treinador, né? Contratou lá o Rogério Micali, campeão olímpico com a seleção brasileira em 2016.
1: Contratou ele, quem?
0: Rogério Micali.
1: Pra Série C?
0: Série B.
1: Pra Série B, aliás?
0: Londrina.
1: É.
0: Sim.
1: Vão cair pra Série C.
0: É, ele é lá de Londrina, né? Já trabalhou no Londrina em décadas passadas, então pela falta até de opção de treinadores aí, Londrina não conseguiu contratar outro treinador, então tentou uma solução meio que caseira lá, vai tentar ressuscitar o homem, né, Anderson? Você não gosta dele, Anderson? Ele é campeão olímpico, Anderson.
1: Ah, não, sinceramente, ele pegou o bonde ali, o Neymar comandou a seleção, carregou a seleção. Neymar tão criticado aí por vocês aí, ó, que falam tanto do Neymar. Pô, eu sinceramente, eu não morro de amores pela pessoa que é o Neymar.
2: Mas esquecem que ele foi campeão olímpico.
1: Mas não dá pra não reconhecer que a seleção não tinha título olímpico e que ele carregou aquela seleção, você entendeu? É, ou seja, gostem ou não, Neymar é um craque, é que não teve juízo para ser melhor conduzida a sua carreira. Essa aqui é verdade. Mas, ô Fernando, com aquela seleção lá, com o Neymar como estava ali, meu filho, eu que sou ignorante, eu tinha sido campeão também.
0: E tinha grandes jogadores, né? Além do Neymar também, né?
1: É.
0: Mas o Micali entrou pra história, né? Primeiro técnico a ganhar a medalha de ouro numa Olimpíada.
1: Está na foto.
0: Também, seu trabalho nunca decolou, né, Anderson?
1: Não, lugar nenhum que ele foi. Com todo respeito. Londrina não vai a lugar nenhum com ele.
0: Eu também acredito que, aliás, a repercussão lá entre os torcedores de Londrina, a gente acompanha a mídia lá pelas redes sociais também, ninguém aprovou, ninguém gostou da contratação do Micali, mas como a gente diz aqui também, quando os times de Campinas contratam um treinador que não tem tanta repercussão positiva, tá lá, tem que dar apoio. Então eles vão apoiar o Micali para que ele faça uma boa sequência na Série B. Mas tomara que essa sequência seja a partir depois do jogo da próxima segunda-feira, quando o Londrina estará aqui em Campinas para pegar a Ponte Preta. Londrina que hoje pega o São Bernardo. Se o Londrina vencer hoje, a Ponte perde mais uma posição na tabela, vai para a 19ª colocação. Londrina tem 5, a Ponte tem 7 pontos. Se o Londrina vencer, vai a 8 e a Ponte cai uma posição. Só que na próxima rodada tem o confronto direto Ponte Preta e Londrina. Aí sim a Ponte tem a obrigação de vitória para, caso aconteça o Londrina passar hoje, a Ponte novamente ficar à frente do Londrina. Aliás, eu falei aqui, ó, a tabela, nos próximos 6 jogos, tem 4 jogos da Ponte no Majestoso. Ela já perdeu a oportunidade contra o Sport. Tudo bem que o Sport está lá em cima, é o líder, é um grande time, então a Ponte hoje está um nível abaixo do Sport. Mas os próximos jogos que a Ponte vai ter aqui no Majestoso, eu acho que são jogos aí que a Ponte terá que vencer e tem condições de vencer, até para dar uma respirada na tabela e chegar perto dos 20, 22 pontos, que é o número ideal que a Ponte precisa, e qualquer time precisa virar o primeiro turno nessa pontuação, para depois, no segundo turno, né, terminar a sequência da campanha sem risco de rebaixamento. Então a Ponte Preta pega o Londrina, aí ela sai para pegar o CRB, que é outro time que também está na zona do rebaixamento, então outro confronto. Depois a Ponte tem 2 times aí que também estão na parte de baixo, o Botafogo e o Cuiabá. tá? No Majestoso. Sai para pegar o Juventude em Caxias do Sul e depois mais um jogo em Campinas, recebe o Novo Horizontino. Tudo bem que o Novo Horizontino está um pouco acima, está lá no G6, é um time que deve brigar pelo acesso, vice-campeão paulista, né? É um time bem mais forte do que Londrina, CRB, Botafogo e Cuiabá, mas jogando em casa, a Ponte, se ela conseguir ter um futebol semelhante ao que ela teve no início do jogo contra o Sport e conseguir a manutenção aí desse futebol, pelo menos até o segundo tempo, ela tem chance sim de pontuar. Então a Ponte vai ter que fazer essa pontuação nesta sequência de jogos em Campinas, porque depois, sempre quando joga muito jogo em casa, depois tem a sequência fora. Aí a Ponte tem Fortaleza e Atlético Goianiense fora de Campinas na sequência, então vai ser uma tabela difícil. E como você já lembrou numa oportunidade, Anderson, no segundo turno, isso vai ser invertido, né? Essa sequência, a Ponte vai ter poucos jogos em Campinas e vai ter que fazer esses jogos fora de casa como visitante. Então a expectativa é que a Ponte engrene aí nessas próximas 6 rodadas, algumas vitórias aqui no Majestoso para dar aquela respirada. E como disse ontem o Eberlin, segundo a comissão técnica da Ponte, a Ponte não fala em rebaixamento lá internamente, fala sim em virar esse primeiro turno no meio da tabela, em 9º, 10º lugar, para depois, com essas contratações que ele disse que podem chegar. A Ponte, segundo o que disse ele também ontem, já acertou, né? Já a parte burocrática daquela punição lá do CNRD, o dinheiro estava lá faltando parte burocrática para ser liberado. Segundo o que ele disse, já foi liberado entre sexta-feira e ontem, e a Ponte já está acertando essa situação, então vai poder contratar também na próxima janela, que será aberta no dia 20 de julho. Tomara que todas essas situações faladas pelo vice-presidente da Ponte Preta realmente aconteçam para a Ponte ter uma vida mais tranquila, Anderson.
1: Tá certo, Fernando. Tem que ter vida tranquila, tem que decidir logo esses jogos em casa, fazer pontuação, gente. Que depois, segundo turno, já disse aqui, né? Agora, ô Beto, a gente tem que analisar, né, que o Rodrigo Santana, né, que foi tão criticado também quando da sua chegada no estádio Moisés Lucarelli, ele está fazendo um trabalho, claro, a Ponte está lá no Z4, mas você percebe, Beto, que a Ponte ela vem evoluindo. Ao contrário do próprio Paulista, que não tinha time, que não tinha uma evolução, o time deu. Pô, tudo bem, mas perdeu em casa, Anderson. O que você está falando? Mas a gente percebe que o time da Ponte, Beto, é um time hoje melhor ajustado. Um time que está se encaixando. Eu acho que a Ponte, se realmente o que ontem disse o Eberlin aqui, Beto, se a Ponte realmente quitou já algumas coisas aí com esses atletas remanescentes, vai acertar, se cumprir isso mesmo, eu acho que a Ponte, eu não digo brigar pelo acesso não mesmo, mas eu acho que a Ponte dá para pensar em fazer uma campanha mais tranquila, virar o turno mais tranquila e não corre risco de rebaixamento, Beto.
2: Precisa ajustar as coisas externas e a gente espera que isso aconteça. Tudo bem que a gente está esperando isso desde o ano passado, né? Mas enfim, temos que ser otimistas e que as coisas vão se ajustar conforme disse o Eberlin ontem em relação ao trabalho todo que está sendo feito por parte dessa diretoria e de que, né, há movimentação. Por mais que eles não apareçam, às vezes se omitem em alguns momentos, mas que as coisas estão andando, que os pagamentos estão sendo feitos para, né, de alguma maneira. E aí a Ponte vai ter essa semana toda para trabalhar para o jogo, que é jogo essencial. É jogo importantíssimo para a Ponte. Ali ainda está tudo muito próximo, né? A gente vê a tabela muito ajustada ainda, né? Você vê, a Ponte, ela tem 7 pontos. Vencendo, ela vai a 10. O Goiás, 11º, tem 10. Olha, é o primeiro que está vindo, né, na parte de baixo da tabela. Então, foi o que aconteceu com a Ponte. 2 vitórias levaram a Ponte lá para cima e agora 2 derrotas levaram a Ponte lá para baixo. O campeonato de pontos corridos, ele funciona da seguinte maneira. Primeiro, né, Ló, você tem que conquistar ponto dentro da sua casa, não pode perder, mesmo que seja para quem está na parte de cima da tabela, que é o caso do Sport, que é o líder. e principalmente marcar bobeira como marcou. A Ponte marcou muita bobeira no jogo contra o Sport. Poderia ter sido diferente, mas já foi. Mas, independente de qualquer coisa, o time lutou, o time guerreou, eu acho que isso é muito importante. O time competiu e esbarrou na qualidade técnica. Na qualidade técnica da Ponte e na superioridade técnica da equipe do Sport, que aproveitou o momento. Agora, contra o Londrina, com todo o respeito, é um time ali do mesmo nível. E aí a Ponte não pode bobear. Não pode bobear. E para isso tem que ter tranquilidade para jogar o jogo. Não adianta. Ah, ontem o Eberlin disse, a gente sempre fala isso aqui, mas quando começa, quando o ônibus embarca, sai da concentração para o campo, todo mundo esquece. Esquece mesmo. A gente sabe muito bem disso. Só que não é, o problema não é só esse. O problema é a preparação toda. O resultado do jogo, ele é muito daquilo que é feito durante toda a semana, gente. É muito feito o resultado do que, daquilo que é programado durante o trabalho da semana. E aí, se não tem tanta tranquilidade, não vai trabalhar tanto, não é que os caras vão amolecer, não é isso que eu estou dizendo. É da preocupação que os jogadores, por vezes, têm durante a semana. E aí, lógico, que vai no jogo, entrega, mas às vezes acaba não acontecendo. Mas eu também concordo contigo, Anderson. Eu acho que há sim, em relação ao que a gente viu da Ponte já durante o ano, muita diferença.
1: Porque o que nós vimos lá no início, Beto, a gente tinha um medo do caramba, pô. Como que a Ponte vai chegar na Série B?
2: É porque jogaram os meninos aos leões, né? Tanto que, você vê, nenhum deles que estavam jogando aí estão jogando agora. Queimou um monte de moleque, né? E os que não foram queimados foram para outros times, né?
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2: Fernando, 14 horas pontualmente, fechando aí com as informações da Macaca.
3: Beleza, então só confirmando para o jogo da próxima segunda-feira contra o Londrina. O desfalque certo é Brian Borges, tomou terceiro cartão amarelo. Luiz Felipe cumpriu a automática, fica à disposição, deverá ser titular na vaga do próprio Brian Borges. E o departamento médico vai avaliar William Potker, que não foi para o jogo. Também tem o outro jogador lá no departamento médico, que é o Murilo Cavalcante, além do Rodrigo Saravia, que também não atuou contra a equipe do Sport Recife. Então, o técnico Rodrigo Santana aguarda o DM para poder montar o time da Ponte. E a gente não dá para cravar um time, porque a escalação da Ponte, todo jogo vem com mudanças. Vamos aguardar como ele vai trabalhar essa semana para enfrentar o Londrina na segunda-feira, Anderson. Na Central Esportiva eu volto falando mais da Macaca.
2: Combinado então, Fernando César, forte abraço, até lá.
3: Valeu, até lá.
2: Beto Quinalha, obrigado.
4: Opa, valeu, até
2: abraço,
4: a Central Esportiva.
2: Valeu, 5 horas tem mais na Central Esportiva. Daqui a pouquinho tem o programa do Jura te fazendo companhia aqui na Central. Obrigado, Fernando César, Edmo Aleixo. Voltamos amanhã com o nosso JE e 5 horas então tem a Central Esportiva. Excelente tarde, fiquem com Deus e até amanhã.
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0: aí, Júnior. O que será que tinha naquele áudio, hein, meu irmão?
1: César, eu também quero saber, meu.

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2: Boa tarde, Campinas! Boa tarde, região! Mais uma vez eu agradeço a Deus por mais um programa na Central. Por estar aqui na mais querida do seu rádio, Rádio Central. Do grupo TH Mais Secor para toda Campinas e toda.

0: 5 da tarde, o programa do Jura, um radialista do povão.
1: Filho do Cabocão.
0: Até as 5 da tarde. Daqui a pouquinho na central tem eles. Os garganta de ouro, daqui a pouco. A sonoplastia dele. Do Ed, tava esquecendo, estamos atropelando as válvulas aqui,
1: quer
0: velho.
1: Tem café mesmo?
0: Tem café aqui,
1: quer
0: velho.
1: Tem cafezinho na caminha, fofa.
0: Tem café aqui já, velho. Tá benzinha, já trouxe café. Daqui a pouquinho na central, a entrevista, mais uma entrevista do meu grande amigo que tá tirando o pé do chão em Montemor. Alô, Montemor! Vai ter rodeio. O homem veio aqui pra me convidar no rodeio. É. O rodeio, a maior festa que Montemor vai ter, hein? A festa do peão.
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0: É, o radialista do rodeio de Campinas também estará em Montemor. A sonoplastia é do Edmo Aleixo. Boa tarde, Venta. E boa tarde para Jura.
1: É na sordinha, Jurinha.
0: Daqui a pouquinho tem um especial dos garganta de ouro do nosso Brasil. Até às 5 da tarde.
1: Inimigo.
0: Alô, Montemor. Boa tarde pra vocês que estão ligados no programa do Jura na Central. Daqui a pouquinho, uma entrevista com o prefeito Murilo Rinaldo aqui na Central. E daqui a pouquinho também ele, o

daqui a pouquinho também. Para todos ligados na central. É Deus no comando e preparando sempre a hora do louvor para você e toda a sua família. Que Deus abençoe imensamente todos vocês. Obrigado, Deus, por mais um programa aqui na central.

0: do louvor na central.
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0: Obrigado, Deus, por mais um programa na central. E daqui a pouquinho tem Quem Não Dança Segura a Criança. O Forró do Venta. O Forró do Ventania na central. O Venta. Você de Campinas e toda a região, nosso muito obrigado pela audiência.
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0: E daqui a pouquinho na central, a festa da meninada que de elegância. Alô, meus amigos das comitivas. Alô, Campinas. Olha, dia 28, dia 29, dia 30 e 31 de maio. O chão vai tremer.
4: Beijo que te
0: Montemor.
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0: Daqui a pouquinho na central, Murilo Rinaldo, prefeito que tira o pé do chão de Montemor.
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0: Federal no grupo TH mais Record. Até às 5 da tarde. O nosso WhatsApp já está liberado para você ligar, para você participar aqui. Alô, Montemor, boa tarde. Hoje é o Murilo Rinaldo, prefeitão de Montemor, aqui na Central.
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2: O cowboy vai te pegar.
0: Festa do peão em Montemor.
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0: Simone Mendes e muitos artistas. A festa chique bacanizada de Baltimore.
1: Vai apaixonar.
0: E olha,
1: jura, jura.
0: A entrada é um quilo de alimento não perecível. É free pra galera. Só leva o alimento e vai curtir a festa que vai tremer o chão em Baltimore, do nosso amigo prefeito Murilo Rinaldo, que tá aqui tomando café já na rádio.
2: Vem em mim!
0: É. É. Às 5 da tarde.
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0: 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Boa tarde para você que tá ligado na central. Só música sertaneja de qualidade aqui no programa do Lula.
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0: Só música sertaneja de qualidade na Central. Eu tô com saudade dela, velho. É o programa do Jura Júnior da Rádio Central.
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0: Aqui tem DNA, velho.
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0: Aqui é filho do caboclão.
6: Caboclão, sou eu,
0: Venta.
6: Aê, Jura Júnior, filho do Caboclão.
0: É, Venta, hoje estaremos aqui, já tá aqui tomando um café, comendo um pão de queijo que ele gosta. Tá respondendo, o celular do homem não para.
6: Tá bom?
0: É.
6: Deixa o Venta trabalhar.
0: Não, é o Murilo, Venta. Chama o Murilo.
6: Você é o cara, viu?
0: Tô chegando na central.

0: do Jurara Central. Obrigado a você de Campinas e toda a região. A galera dos internautas curtindo o programa do Jura aqui. Boa tarde. Daqui a pouquinho tem Murilo Rinaldo, prefeito de Montemor, mais uma vez no programa do Jura.
1: Esse programa não vai.

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2: Olha, daqui a pouquinho o Rei Roberto Carlos, mas ele já está aqui do meu lado, ele vai dar uma boa tarde, daqui a pouco nós vamos bater um papo, olha, vai ter muita coisa boa para falar de Monte. Alô, Montemor, boa tarde do Jura Júnior, o prefeito Murilo Rinaldo está aqui, e olha, vamos falar também da festa do peão, que é um sucesso já em Montemor, a festa do peão. Meu amigo Murilo Rinaldo, boa tarde, daqui a pouquinho aqui no programa do Jura, um boa tarde aí, só para aquecer a galera que está ouvindo lá em Montemor, em toda Campinas e toda a região.
4: É isso aí, boa tarde a todos os ouvintes da nossa Rádio Central, boa tarde Jura Júnior, e daqui a pouco teremos notícias aí, falando um pouco de Montemor, conversando, batendo um papo. Muito obrigado pela audiência, um forte abraço.
2: E a festa do peão?
4: E a festa do peão vai ser a festa do peão.
2: A festa.
4: Aqui nós não chegamos pra brincar, não, nós chegamos pra trabalhar e trazer diversão com respeito e dignidade pra população.
2: É isso daí, você tá, afiado, hein?
1: Isso é bom. Trabalhar,
2: chama o Murilo, Montemor, chama o homem, viu?
1: Você não vai me levar nessa fita.
2: A gente
1: não,
2: vai, Venta, na festa do peão de Montemor, que o bicho vai pegar e o chão vai tremer.
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0: mecânico, outro uma dia viagem de sucesso um aqui no programa Jura Júnior.
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5: Daqui a pouquinho na central, a hora do louvor no programa do Jura e daqui a pouquinho também Murilo Rinaldo, prefeito de Baltimore.
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0: 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Obrigada, Jura. Obrigada, Rádio Central. E amanhã estamos aqui novamente com mais novidades e promoção especial para quem é corintiano na veia e ouvinte do Jura Júnior. Combinado? Falou, pessoal.
1: Valeu, Thaís. Amanhã mais novidades aqui para a torcida do Corinthians no programa do Jura Júnior da Rádio Central. Agora são 3:25. Vão para a hora do louvor.
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0: 6:27 da Central. A hora do louvor. Daqui a pouquinho, após a hora do louvor, a entrevista com o prefeito Murilo Rinaldo de Montemor. A todas as famílias, que Deus abençoe imensamente vocês. Que Deus esteja aí na sua casa, no seu local de trabalho. Que Deus abençoe imensamente todos vocês. E para falar de Deus agora na Central, Bispo Fábio, boa tarde.
1: Olá, Jura, uma ótima tarde, uma excelente tarde. Que bom poder estar aqui participando desse programa mais uma vez. Que programa bom, que programa alegre. Olha, deixa eu compartilhar aqui uma carta do apóstolo São João. Está aqui no capítulo 12, no versículo 24. Diz assim: em verdade vos digo, que se o grão de trigo não cair na terra e morrer, fica ele só, mas se morrer, produz muitos frutos. Vamos entender esse texto rapidinho? Conta-se uma história que certa vez um grão de trigo estava guardado no celeiro. Ele era dourado, bonito e muito orgulhoso de si mesmo. Um dia o fazendeiro veio, pegou-o com muito cuidado e levou para o campo. De repente, o fazendeiro o enterrou numa terra escura, úmida. O grão ficou assustado e pensou: acabou, fui esquecido aqui, ninguém vai me ver mais, não haverá mais aplauso, estou perdido aqui no escuro. Os dias passaram, a chuva veio, o frio chegou também de repente, e o grão começou a se abrir por dentro. Uma coisa estranha, dolorosa e desconhecida para ele. Até que um dia, algo empurrou para cima, para a luz. Era uma planta nova, verde, forte, cheia de vida. O grão havia morrido para si mesmo. E por isso, havia se tornado muito mais do que era antes. Ele se tornou um grande pé de trigo. Às vezes Deus, ele nos coloca no escuro também, não para nos punir, mas para nos transformar. E aquilo que parece o fim, pode ter certeza que se você está em Jesus, aquilo pode ser um começo para você. Pense nisso.

0: Tudo pode ser um começo. Essa luta, essa adversidade, esse escuro que você está enfrentando, pode ser um recomeço na sua vida. Deixa eu orar por você. Papai querido, há momentos em que me sinto enterrado. Situações que parecem escuras demais. Silêncios que parecem abandono. Dores que parecem sem sentido. Mas hoje eu escolho crer que tu estás trabalhando no escuro e que, por mais que nós não conseguimos ver a luz, sabemos que ela vai aparecer. Faz de nós não apenas um grão guardado, mas uma planta que dá frutos, uma planta que gera vidas. Transforma a nossa dor em propósito. Eu oro a ti, no nome do Senhor Jesus Cristo. Amém. Muito obrigado por você estar aqui todo dia acompanhando esse programa. É um programa muito bom e que vale a pena, te alegra, te anima. É ou não é, Jura? Segue por aí, Jura, porque eu sei que você preparou aquela canção, aquele louvor abençoado aqui na hora do louvor.
1: Obrigado, Bispo Fábio, na hora do louvor, na central, no programa do Jura.
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1: Olha, Venta, daqui a pouquinho já tá chegando. Daqui 30 segundos a entrevista com o prefeito Murilo Rinaldo de Montemor.
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1: Olha a hora, são 3:37 da central.
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1: Olha a hora, 3:38 na Central. Alô, você de toda Campinas e toda a região. Alô, Montemor! Boa tarde para essa cidade bonita demais, Montemor. Cidade que está entrando no, nos trilhos, com muito trabalho do prefeito Murilo Rinaldo. E mais uma vez, ele aqui no programa do Jura, desde o começo do ano, falou: Murilo, povo de Montemor quer saber das novidades aí. Tem bastante novidade, como diz o jargão, que eu falei, chama o Murilo. E eu chamei. E ele está aqui na Rádio Central, do Grupo TH Mais Record, mais uma vez. Meu amigo Murilo, muito boa tarde.
6: Boa tarde, Jura. Boa tarde a todos os ouvintes da Rádio Central. É um prazer estar aqui mais uma vez, mais um dia, fazendo uma prestação de conta para a população de Montemor e toda a região.
1: É isso daí. Um abraço para toda a cidade de Montemor que está ouvindo o programa do Jura. Um abraço para toda a rapaziada lá, tudo da prefeitura que está trabalhando, tirando o pé do chão lá. E muitas novidades boas para a cidade, né, Murilo?
6: Muito obrigado, com certeza. Isso aí, sempre trabalhando para a população aí, fazendo o melhor possível, Júlio.
1: Olha, meu amigo Murilo, muita gente comenta: Montemor está mais organizada, mais obras. A gente viu lá quantas obras você vem fazendo aí. Junto também, que eu vejo você sempre com o governador Tarcísio, emendas para sua cidade lá, você buscando sempre a melhoria aí para a cidade de Montemor. E qual é a principal mudança, a forma de administrar a cidade de Montemor? Que você pegou uma cidade meia judiada, meia não, bastante, eu vou falar, vou ser bonzinho, vai. Judiada.
6: Meio complicado. Ô, Jura, falar a verdade para você, essa parte aí, você tem que ter planejamento. Não adianta isso aí, seja no município, seja na nossa casa, seja onde for. Se você não planejar, se você não plantar uma semente certa, irrigar ela, adubar, você não vai colher bons frutos. Então, sabemos de toda a dificuldade que todas as cidades têm, ainda mais quando você assume o mandato, quando você começa, tem N problemas. Mas é o que eu falo, problemas aí tem que ser resolvidos, né? E nós viemos aqui para resolver problemas, não para criar. Fácil nunca foi. Isso aí sempre eu falei, mas quando você assume de uma forma com responsabilidade, com dignidade, prestando conta para a população, isso aí é o que vale a pena, entendeu? Então, sempre eu uso, quando chamaram o Murilo, que foi o jargão da campanha, sempre eu deixei bem claro que para cada problema existe uma solução. Então, nós estamos aqui para dar solução para os problemas, não trazer problemas para soluções, entendeu, Jura? E assim que eu venho trabalhando, meu governo vem trabalhando, meu secretariado e toda a prefeitura. Então agora o pessoal já entendeu o jeito de governar, o jeito do Murilo, já viu que estamos fazendo melhor pela cidade, todas as ações que estamos fazendo, está todas pautadas, todas planejadas. Isso aí eu concordo que demora um tempo, mas esse tempo que eu te falo aí de apenas um ano e 4 meses, Jura, já deu para ter uma noção do que dá para se fazer por Montemor em tão pouco tempo, viu?
1: É isso aí. Outra coisa, Murilo, você vem resgatando os investimentos estaduais, federais para Montemor. Eu vejo que você está sempre em São Paulo, eu acompanho sempre a sua rede social também. Gosto muito do seu trabalho que você vem fazendo, que é uma cidade que eu já ia lá muito tempo com o seu pai, lá com meu pai junto, né? Nossos pais, tanto o Juraci quanto o saudoso Murilo, os dois, saudoso Juraci da Rádio Central e o saudoso João Rinaldo, pai do Murilo, que era grande amigo do meu pai, e eu também, e o Murilo, somos grandes amigos. E você vai buscando muito investimento como com a galera dos deputados estaduais, federais, até o governador está sendo pedindo ajuda, emendas para a cidade de Montemor, tanto para a saúde, para tudo que precisa lá, você tá trabalhando.
6: Sim, com certeza, é o que eu falo, né, Júlio? Aí, para mim, não tem bandeira partidária. Eu sou montemorense e preciso defender a minha cidade.
1: É isso aí.
6: Então, para você ver. Tivemos na Gershow com o governador Tarcísio, no qual tenho muita amizade, mandar um abraço para ele, para a esposa dele também, que está sempre nos ajudando, ajudando as primeiras damas.
1: Um abraço para o governador Tarcísio aí.
6: De todas as cidades. Dizer que o governador anunciou aí para nós aí uma máquina, uma moto niveladora, um rolo compactador, 2 caminhões, isso aí totalizando investimento de 2,5 milhões, fora o que ele já fez para nossa cidade. Ted Montemor sabe de toda a parte de desassoreamento do Rio Capivari, no qual o governador está me ajudando muito, assumiu um compromisso que em 3 meses retoma as obras de novo. Então, isso é articulação política, e o governador também está vendo que tem um prefeito sério e com responsabilidade para a cidade. Para você ver que não vai muito longe, sábado mesmo tivemos aqui com o governo federal, aqui em Campinas, no qual quero mandar um abraço para o nosso querido e amigo deputado federal Jonas Donizete.
1: Grande Jonas.
6: Estava lá, Vandão também.
1: Vandão, um abraço
6: a todos.
1: Vandão.
6: Fomos lá buscar uma ambulância para o SAMU, que foi o governo federal que nos doou para Montemor. Dizer que Montemor, agora sim, fomos documentados, iremos ter o SAMU na cidade. É uma referência que em tão pouco tempo já conseguir trazer um SAMU para uma saúde séria de Montemor. E o resultado foi isso aí, governo federal nos apadrinhando com uma ambulância, no qual já levei a ambulância para Montemor.
1: Já está lá.
6: Já levei, foi eu que levei, já está lá para trabalhar essa ambulância. E é assim que nós fazemos. Por quê? Nós temos que diminuir as terceirizações. Quando as pessoas pensam em terceirizar e encurtar o braço, eu prefiro arregaçar a manga e trabalhar mais. Então, quando o governo disponibiliza uma ambulância dessa aí, de grande porte, conforme foi, o que você tem que fazer? Colocá-la para trabalhar. E é isso que nós estamos fazendo. Que antigamente, em Montemor, eles colocavam tudo numa praça. Ficava lá que nem um chaveirinho. Ficava 1 mês, 2 meses. Aí o cara ganhava lá N situações. Ele colocava tudo na praça. Até usar o maquinário, ia ser quase 1 ano. O que eu fiz foi, não, maquinário nosso é bom vendo na rua trabalhando, não na estante lá demonstrando. E é isso que eu venho fazendo. Nossa cidade aí já adquiriu carros para o Fundo Social, ganhamos um carro da primeira-dama do Estado de São Paulo para o Fundo Social, carro para a juventude, essa ambulância, e N situações que estamos trabalhando. E, aliás, também compramos 2 carros com recurso próprio para a Secretaria de Desenvolvimento Econômico Social para poder economizar os aluguéis que tinha. Então, assim, além de nós ganharmos com o governo federal e estadual, nós também estamos mostrando que dá para se fazer mais com menos. Então, estamos comprando também e adquirindo veículos para nossa frota municipal.
1: Isso é muito importante. Você é um prefeito que você, como você falou, você busca sempre as melhores para Montemor. Você viu aí? Eu vi você lá na máquina, lá, é um tratorzão grande, eu vi na internet.
6: Essa máquina, essa moto niveladora, e é aquela que vai vir para Montemor.
1: Eu vi lá, eu até falei assim para a Viviane, fala para o Murilo gravar aí para mandar, o trator tá chegando.
6: Está chegando, máquina de em torno de R$800 mil, essa que foi o governo do estado que nos cedeu para Montemor, essa moto niveladora, para nós atendermos aí as áreas rurais, os bairros nossos que, infelizmente, pelas administrações passadas, não levaram asfalto, não levaram água, não levaram luz, e nós estamos com o problema lá. Então, nós temos que fazer? Achar a solução para o problema.
1: Olha, você falou tudo isso aí, agora me deu essa pergunta minha aqui, ó. Lembrando dos acontecimentos nos bairros, como limpeza, você está em cima, iluminação, o tapa-buraco. Teve um dia que você viu que eu liguei para você, né? Teve um montante de aplicativo aqui, eu liguei para o Murilo. Falou, sou de Montemor. Falou, mas o prefeito lá é o Murilo. Pô, eu falei para você, né, Murilo? Falou, ó, tem um buraco lá, Murilo. Falou, pode deixar que a gente vai dar um jeito.
6: E foi
1: lá
6: resolvido.
1: E o cara, você viu como que é? É isso que é legal. Murilo, você está em frente, ó, é limpeza, iluminação, tapa buracos, e a população vendo tudo isso. problema, chama o Murilo.
6: Chama. Nós fizemos uma ação muito importante, que é mãos à obra.
1: Mãos à obra, tô vendo aqui.
6: Isso. O que que é o nosso programa? Nosso programa é levar a dignidade que a cidade precisa. É o que eu falo sempre para você. Você trabalhar com carinho, você trabalhar nessa parte toda administrativa, planejando. Antigamente você ia atendendo a pedidos, mas você não tinha um cronograma de serviço. O que que nós fizemos na nossa parte de zeladoria com a infraestrutura do município? Então, adequamos um bairro, Jardim Paulista, um bairro mais populoso, no qual eu mando um abraço a todos os ouvintes lá do Jardim Paulista também. Então, entramos lá, fazendo toda a parte de zeladoria, limpeza pública, pintura, recape, tapa-buraco, sinalizações de trânsito, também acionando pessoas que têm aqueles terrenos sujos, baldios, que traz escorpião, traz cobra, traz bichos peçonhentos na casa dos vizinhos, notificando eles. Então, assim, planejando. Então, esse efeito mãos à obra, Júlio, já está acontecendo na cidade inteira, e eu não vou cansar de dizer: buraco sempre vai existir. Isso é o mínimo problema que tem de uma infraestrutura do município. Estou preocupado com a infraestrutura, sim, com o buraco, sim, mas temos muito mais coisas que vamos anunciar aqui no seu programa. Mas, porém, estamos com quatro frentes nesse tapa-buraco, para você ver. Então, estamos fazendo duas regiões dos bairros e duas regiões central de Montemor. Então, quer dizer, coisa que você nunca viu. Quatro linhas de frente trabalhando, fazendo toda essa parte de infraestrutura. Isso que é o planejamento, que demora um pouco para você fazer da forma certa.
1: Além do lógico, demora um pouco, porque você também teve que refazer tudo o planejamento de uma cidade. Tudo que estava esburacada, estava tudo suja. E veio, e você veio, quer dizer, não é chegar e falar: já tampei todos os buracos, já coloquei todas as lâmpadas boas na cidade, não tem nenhum problema. Sempre vai ter problema.
6: É, para você ter uma base.
1: Sempre vai ter buraco. Você fala, buraco é.
6: Sim.
1: Buraco toda hora tem. Choveu.
6: Sim, com certeza. Agora você vê bem, Montemor tem uma cobrança da CIP lá, a taxa de energia elétrica. Nós já estamos com mais de 60% de lâmpadas de LED no nosso município. Entendeu? Nós estamos aí com uma UPA, no qual nós fizemos parceria com a CPFL, que ela está hoje com energia com placa solar, para poder trazer, bem dizer, a custo zero, a energia da nossa UPA, do nosso pronto atendimento da saúde. Quer dizer, quanto tempo faz que existem as placas solares? Quanto tempo poderia ter feito essa parceria? E agora estou mostrando o resultado. Eu não gosto de ficar comparando muito, porque o meu trabalho está na rua. Só que eu estou mostrando com a população o respeito e o zelo pelo dinheiro público. É isso que nós temos que fazer, é economia. Estou com um projeto aí, anunciei até com alguns vereadores já, se estudando, que eu gosto de estudar, não adianta querer fazer no peito, Jura. É uma parte de economizar a energia do município, estamos elaborando um projeto para poder pegar tudo que nós gastamos de energia hoje, conta de energia, transformar tudo em placas solares. Essas placas precisam de alguns lugares para mim colocar elas. Aonde que eu vou colocar? Nas quadras das escolas, para poder fazer a cobertura já das quadras. Então é um investimento só, é um gasto só. Isso que é zelado dinheiro público. Eu vou cobrir as quadras das escolas com essa cobertura para as crianças poder fazer suas atividades. O que que eu vou fazer? Ter a placa de energia solar. Vou cobrir algumas piscinas também, que nós temos duas, três piscinas hoje. Duas que nós já estamos aquecendo, por causa do frio que está chegando agora. Já estamos aquecendo as piscinas públicas. E o que que nós queremos fazer no futuro também? Colocar a placa de energia solar para fazer a cobertura dessas piscinas por causa do sol. Então é isso que eu falo para você. É investir em outra. E o projeto nosso é para que se pague em 10 anos, sendo que a garantia é de 30 anos. Então você entenda bem, eu quero ainda no meu mandato, Deus permitir, fazer o dinheiro público pagar a energia solar, e depois quem vier, depois de mim, meu sucessor, é só comemorar, porque ele não vai ter dívida para pagar de energia solar e nem conta de energia solar. Entendeu?
1: Muito bem. É só trabalhar.
6: É só trabalhar, é só ter vontade, na verdade. E uma equipe boa, viu?
1: Equipe boa.
6: Que ninguém trabalha sem equipe. Montemor, graças a Deus, está diferente.
1: Isso é verdade. Eu quero mandar um abraço para toda a equipe da sua. O vice-prefeito, como que ele chama lá?
6: Professor Fio.
1: Professor Fio também. Um forte abraço do Jura Júnior para ele também, que é um grande braço direito seu aí também, para dentro de Montemor. Forte abraço para ele. Vamos falar de um assunto bom agora, que todo mundo. É toda a cidade do Brasil, não tem. É unânime, é a saúde. E na gestão você zerou filas e exames importantes através de mutirão lá em Montemor. O tipo de resultado que mostra o planejamento e a diferença que você vem fazendo na cidade de Montemor.
6: Sim, Jura, para você ver, entender, nós estávamos com exames na nossa prefeitura, na nossa Secretaria da Saúde, exames desde 2021, 2022 parados, que não fazia esse exame, estava naquela fila de espera. Então você entenda bem, se você vai trabalhar com uma prevenção, você tem que fazer um exame rápido quando o médico pede, para você poder enfrentar o problema e trazer a solução. Porque você imagina uma pessoa que estava com um exame desde 2021 para ser feito. O que já aconteceu com essa pessoa? Ela tem que fazer o exame? Às vezes ela depende de uma cirurgia, ou ela depende de alguma coisa, ou infelizmente ela já perdeu-se a vida. Mais importante do que a vida, eu acho que não existe. Então o que nós fizemos? Zeramos essa fila de exame. Exames esses foi endoscopia, colonoscopia, ecocardiograma, ultrassonografia. 11 mil exames no total de Montemor, zeramos a fila. O que que nós queremos fazer? Não adianta eu zerar a fila de exame e amanhã precisar de uma cirurgia e não ter. O que que já fizemos agora também?
1: Isso é importante.
6: Agora vamos zerar as filas de cirurgia. Por quê? Desses exames. E outra, o exame, Jura, você chegava lá para fazer o exame, você já saía com o laudo na hora. Pronto, com a resposta pronta na mão e já levava no médico. Aí surge, graças ao bom Deus, alguns já foram curados, só apenas o exame já serviu. Quem tem cirurgia para fazer? Já solicitamos agora fazer o quê? Zerar todas as cirurgias também. Fila de cirurgia vai ser zerada. Porque nós temos que enfrentar o problema e trazer a solução. E o quanto antes, que com a saúde não se brinca. Então nós estamos trabalhando com preventivo. Então vou zerar esse problema do passado. Só que o que que eu estou preocupado? É com a consequência e com o futuro depois disso aí. Então nós vamos continuar com esses exames constantes. Não vamos ficar esperando mais 11 mil exames, mais 5 anos. Vamos fazer o quê? Sempre vamos estar fazendo, mantendo esses exames, mantendo cirurgias, no qual estamos já pensando e estudando para poder começar a fazer cirurgias de pequenos portes em Montemor, seja no nosso hospital, na nossa UPA, no qual o município subsidia, para não precisar levar os pacientes para fora de Montemor, ficar naquela fila cross, esperar por anos. Então vamos nós fazer a cirurgia e graças ao governador, o que que ele faz? Ele repõe esse dinheiro de uma cirurgia, ele devolve para o município, ele custeia. Hoje um parto em Montemor, ele vira em torno de R$ 1.100, o custo de Montemor. O governo do estado, pela tabela SUS, ele está pagando R$ 2.800 por parto. Então você entenda bem, as mães estão gerando seus filhos em Montemor, o governo está repassando esse dinheiro, elas não precisam pegar a fila em outro município para ter sua criança. Entendeu? Já acontecia isso aí, existe a maternidade desde o meu pai, porque meu pai foi prefeito em 2000 que ele inaugurou. Só que depois isso aí não teve uma atualização, não teve uma melhora. Então você entenda bem, se lá em 2000
1: tivesse trabalho tudo certinho.
6: Montemor em 2000 tinha 25 ou 30 mil habitantes quando foi feita a maternidade. Hoje Montemor está com 70 mil habitantes. Qual foi se o leito a mais que construiu de maternidade? Nenhum. E até hoje ainda consegue suprir a necessidade do município. O que é a minha preocupação? Fazer mais leitos, aumentar esse hospital, trazer uma dignidade para a nossa população, planejar Montemor para mais 20, 30 anos de novo, não é para amanhã ou depois só.
1: Isso é importante, olha, aumentar o hospital será uma coisa muito importante lá, porque você falou, na época do seu pai, lá em 2000, tinha 25 mil habitantes, hoje tem 50 mil a mais, é mais gente doente. E que nem você falou, uma coisa muito importante, Murilo, 11 mil exames foram realizados. E agora você quer zerar, como você falou, a cirurgia. Isso é muito bom, você zerar a fila de exame, zerar as cirurgias. Porque vamos falar, hoje tem duas cirurgias no município. Vai lá, fez, acabou. Ah, sim. Tem, você entendeu? Aí fica aquela coisa assim, aquela pedalada, né?
6: Não adianta.
1: Tem que, como disse, tem que eliminar.
6: É, e para você ter uma base mesmo, nós não paramos aqui? Jura, nós tínhamos um repasse do governo antigamente, quando eu assumi a prefeitura, em janeiro, o governo repassava para o município de Montemor uma ajuda de em torno de 230 mil reais que vinha de repasse do governo federal para o município de Montemor. Hoje, nós estamos tendo um repasse em torno de 500 mil reais por mês. O que que nós estamos fazendo? Apenas alimentando o sistema do governo. Que o governo não sabia dos meus atendimentos, da minha agenda, das minhas consultas. Então, como que ele ia repassar um dinheiro de ajuda de custo? O que que era a falta? De consertar o sistema, de poder levar essa informação. Fora isso aí, para você ter uma base, um anúncio muito importante que eu já faço já, nós estamos trazendo para Montemor agora fazendo essa ultrassonografia que estamos aí, já estamos preocupados também em fazer no futuro, a partir do ano que vem, um tomógrafo. Tomógrafo esse, nós já estamos aqui nessa fila junto com os vereadores, no qual agradeço aos vereadores de Montemor, que com as suas emendas impositivas vão ajudar a custear esse tomógrafo. Então você imagina você ter uma tomografia 24 horas no seu município.
1: Muito bom.
6: Qual que é? Então, toda essa questão na área da saúde, nós já estamos pensando lá na frente, para não ficar dependendo de outros municípios. Então, vamos trazer uma tomografia para Monte Morro.
1: E outra, você pensando horas. Assim, não dependendo de outro município, não esperando acontecer muitas coisas, quer dizer, vamos já resolver.
6: É, e se assim Deus permitir, o ano que vem, nós já estamos querendo trazer um local para fazer ressonância também dentro do Monte Mor, para não ficar levando esses nossos pacientes para lá e para cá pra fazer ressonância. Fazer dentro de Monte Mor, que o povo de Monte Mor tem que ser tratado na minha cidade, não depender de outras cidades.
1: É isso aí, é isso aí. Chama o Murilo, é isso aí que é verdade, muito bem, parabéns, Murilo. Murilo, outra coisa, prefeito, olhando tudo que vem acontecendo, para dizer, Monte Mor vive hoje um novo momento, crescimento, confiança da população também, do seu governo, começou mais assim, é que nem você falou, Jura, a gente vai começando mais devagar, vai vendo, vai tampando aqui, vai explodindo aqui, vai tampando aqui, e o que você me fala desse movimento, desse crescimento e a confiança da população de Monte Mor com o seu trabalho?
6: Olha, Jura, para você ter uma base, eu tenho que agradecer aqui toda a população de Monte Mor, inclusive os empresários que estão confiantes no meu governo.
1: Isso é importante.
6: O porquê? Se você pegar a arrecadação que eu tive de ICMS em 2024, comparado com a arrecadação em 2025, deu um aumento de 19% na minha arrecadação do ICMS. Então, o que é o resultado? Fruto do meu trabalho. As empresas estão investindo em Monte Mor, Monte Mor está dando o suporte que elas merecem e cada dia mais. Você aumentar em 19% a arrecadação do teu município em ICMS não é para qualquer prefeito. Isso é para um bom administrador, é para um gestor público que tem planejamento da cidade.
1: 19%.
6: 19%.
1: É bastante mesmo.
6: Aí a pessoa fala, por que que você não fala 20%? Eu não vou mentir por causa de 1%, juro, até 19%.
1: Não, mas 1% é uma diferença grande ainda.
6: Mas foi 19%.
1: 19%. Você podia falar, teve 20, não.
6: É, não, é 19%. Os dados meus mostram.
1: Ô, Muriri, amanhã em Monte Mor vai acontecer a edição do feirão, né? Feirão de empregos, profissões, ampliado pela oportunidade de buscar vaga no mercado de trabalho. Monte Mor tá na frente disso aí também, né?
6: Tá na frente, jura, nesse ponto aí. Entenda bem, nós fizemos o ano passado o feirão de empregos em Monte Mor. Nós tínhamos lá mais de 900 vagas disponíveis das empresas. Hoje nós superamos aí a casa de mais de 1000 vagas disponibilizadas amanhã nesse feirão do emprego. Então o que acontece? As empresas vão nesse feirão, elas levam todo o portfólio da sua empresa, explicam o que é o ramo da empresa, o que a empresa faz e já coloca-se à disposição de angariar os currículos os empregos. O porquê? Pelo menos a pessoa vai saber, a firma tal faz tal coisa, tá com vaga aberta, porque tem muita tal firma, Monte Mor, tá lá contratando, mas vou fazer o quê? O que que a firma faz? Então amanhã, a explicação desse feirão. Para você ter uma base, o ano de 2025, Monte Mor, ele registrou mais de 1.700 carteiras assinadas de novos empregos. Uma média, para você ter uma base, uma média nacional, a taxa de desemprego é em torno de 1,5%. Monte Mor, no ano de 2025, ficou com 1,2%, abaixo da média nacional. Quer dizer que até Monte Mor está ajudando a média nacional a diminuir o desemprego. E o que vem uma situação muito importante, que eu quero deixar bem clara para toda a população de Monte Mor. Amanhã nós teremos o ônibus municipal gratuito para todas as pessoas de Monte Mor. Aqueles que querem ir no feirão de emprego, quer conhecer, que vai ser amanhã lá no Jardim Paulista, das 9 da manhã às 17 horas, temos transporte gratuito para toda a população. Isso que é pensar em dar uma condição melhor para a população poder ir lá. Então vai estar durante o dia inteiro aberto o feirão de emprego. Deixo um convite aqui para a população de Monte Mor estar lá no Baiacis amanhã, a partir das 9 horas, para ver as opções que temos de emprego em Monte Mor.
1: Isso é muito bacana. Parabéns, Murilo. Além da cidade querer gerar empregos para a população de Monte Mor, o transporte gratuito para o povo ir lá procurar o seu trabalho. Tem muita gente que está procurando trabalho aí também. E olha, é uma grande oportunidade e parabéns aí à Prefeitura de Montemore e parabéns para você, Murilo.
6: Obrigado, Juga. Eu que agradeço. Isso aí é sempre pensando na população, pensando
1: muito,
6: no desenvolvimento.
1: Bom. Ônibus amanhã.
6: Gratuito.
1: Gratuito.
6: Para toda a população de Montemor. Ônibus municipal gratuito amanhã.
1: Aí, para você, a partir das 9 horas da manhã, para você procurar o seu emprego lá, vai ter várias empresas, várias oportunidades. E o prefeito Murilo, junto à Prefeitura de Montemor, transporte gratuito para vocês aí de Montemor amanhã. É só entrar no busão. E lá procurar
6: buscar
1: o seu emprego.
6: Vai buscar o seu emprego. Tem muita vaga lá. Eu fico
1: vai buscar o seu emprego. O dia todo.
6: Das 9 da manhã às 17 o feirão vai funcionar. E o transporte gratuito o dia inteiro.
1: É, das 9 às 17 e o transporte gratuito o dia inteiro para a população de Montemor. O emprego está lá.
6: O emprego está lá e tá
1: amanhã.
6: É só querer trabalhar.
1: É só chegar. É isso daí. Parabéns, Murilo. Mais uma iniciativa do Murilo aí, ó. Ajudando sempre, que nem falou, tem que ajudar a minha cidade. Você tá certo disso.
6: Sim.
1: E bonito esse trabalho que você vem fazendo dentro da cidade de Montemor. Um abraço pro meu amigo Adalto Silva, que já mandou um recado ali. Um abraço pro prefeito Adalto Silva. Forte abraço aí. E toda a rapaziada que trabalha na prefeitura. A equipe do meu amigo prefeito. Ah lá. Mandou um abraço lá.
6: Um abraço, Adalto. Muito obrigado.
1: Adalto, tirando o pé do chão. Manda um abraço pra essa Montemor aí que tá ficando chique e bacanizada. Olha, agora vamos falar de coisas de festa, né, meu? De festa.
6: Também.
1: A maior festa que Montemor é a maior, né? Essa não tem como. É uma das maiores, né?
6: Essa é uma das maiores.
1: Eu estarei lá com você, viu, meu amigo?
6: Com certeza. Já tô vindo aqui fazendo convite pra vocês e toda a população.
1: A festa, que nem eu falo aqui no meu programa, que eu tenho um momento country aqui, né? A festa da minada que tem elegância, a festa da minada do chapéu grande, da bota do cano comprido.
6: É isso aí.
1: Vamos a festa do peão de boiadeiro de Montemor.
7: Jura, o radialista do rodeio de Campinas, chegou!
1: É isso aí, Venta. É o radialista do rodeio de Campinas, que também Campinas ano que vem vai ter rodeio.
6: Isso é bom.
1: Brasil tem, porque Campinas não.
6: Tem que ter, Campinas faz parte do Brasil.
1: Lógico que faz. Murilo, uma festa bonita, eu tô vendo aqui os artistas já que já foram contratados lá, olha, tem esse Panda, tem o Pérez, grande cantor, tem a Simone Mendes,
6: Léo e Rafael. Tuta Guedes, minha amiga Tuta Guedes.
1: Pô,
6: também.
1: Tuta Guedes, rapaz, olha, lembra.
6: Vou trazer no teu programa aqui.
1: Pode trazer a Tuta Guedes aqui. Olha, Luiz Miguel e Daniel de Campinas. Molecada boa. A Simone Mendes. Vai também, tem aqui, ó, DJ Bruno Martini.
6: Sim.
1: Lucas e Igor. Péricles. Guilherme Benuto também de Campinas também, os meninos. Sim. O Panda, que tá estourado, esse rapaz aí.
6: Tá estourado. E é o seguinte, não só isso aí, Júlio.
1: Não, tem bastante. Vamos falar.
6: Temos também outro palco e também vamos levar os artistas da região, principalmente os de Montemor.
1: Olha que legal.
6: É só eles conversar com a nossa secretária de Cultura, Candreza Ramos.
1: Bacana.
6: Se inscrever pra gente levar, porque Montemor tem que dar oportunidade primeiro para quem é de Montemor.
1: Também, tem muitos cantores, artistas lá, né? A gente fala. Tanto em todos os ritmos musicais, sertanejo, forró, samba, Montemor também tem um celeiro de bastantes artistas lá. E é uma festa que, né, Montemor tem investimento, fortalecimento do turismo, né, como ferramenta econômica e a valorização da cidade, né, Murilo?
6: Sim, sem dúvida. Isso aí nós temos que fomentar o turismo, resgatar a nossa área rural de Montemor, os produtores rurais. Nós temos que ver a potência que Montemor é e o que ela representa. Então também faz parte do turismo e faz parte da economia, Júlia. Quando as pessoas falam é gasto, não é gasto, isso é investimento. Por quê? Você vai nas redes de hotelaria, não existem mais vagas. Você vai nos supermercados, estão lá, supermercados confiantes em vender mais, porque tem aquele pessoal que vai fazer a montagem da festa, o pessoal que vai gastar no comércio local, entendeu? As pessoas que vão vender água, vão vender suas bebidas, seus alimentos, vão usar do transporte do município, e o que que traz? Aí traz o ônus para a cidade. Então nós temos que investir na cultura, temos que investir no turismo de Montemor, temos que resgatar essa Montemor rural, que é Montemor mesmo de fato. Não adianta nós ficarmos inventando, fantasiando Montemor. Montemor vem de uma área rural, vem de uma área pioneira, vem de uma área que merece respeito. Então nós merecemos trazer essa cultura, resgatar o rodeio de uma forma também moderada, mas pensando no investimento e no que trará isso aí para Montemor, esse investimento da festa. Tem muitos que falam, às vezes que vão reclamar, só que às vezes é aquele mesmo que não conseguiram fazer uma festa desse nível e não conseguiram colocar Montemor no eixo como estou colocando. Então eles erraram duas vezes. Uma de não trazer uma festa nesse Baltimore e uma de não conseguir arrumar a casa. E quando eu falo de arrumar a casa, Júlio, eu falo até com uma poderança, por quê? Tem pessoas que aproveitam de rede social, tem vereador de outro município que vai em Montemor reclamar de um posto de saúde, junto com algum blogueiro, que não vê que um posto de saúde parado há mais de 10 anos, olha bem para você ver, uma obra inacabada, jogada, conseguir em um ano resgatar com o governo federal, destravar essa obra e retomar para poder refazer esse posto de saúde e inaugurar. Isso é governo de responsabilidade. E para a minha parte que me assusta ainda, pessoas que usam de redes sociais hoje para querer fazer oposição, pessoa que ficou na Secretaria de Obras, sendo diretor de obras por 4 anos no governo passado, não teve sequer a capacidade de destravar essa obra que estava na secretaria dele. E hoje faz um vídeo falando mal do meu governo. Mas ruim era ele que estava lá, que não deu conta de fazer isso. E eu estou ensinando ele como faz. Para amanhã, depois ele está procurando serviço aí, parece, ele poder ir arrumar um serviço e esquecer da incapacidade dele. Porque não deu conta de destravar isso aí. Estamos lá com uma creche no Jardim Quinhões, já estamos na fase final, que já fazia os 10 anos que estava parado também.
1: Estava parado também.
6: Já conseguimos repactuar, refazer. E digo uma, vamos fazer um vídeo lá no Jardim Moreira, porque o Jardim Moreira é um bairro na cidade muito conhecido, no qual tem um posto de saúde lá. Se eu não me engano, foi inaugurado em meados de 2015, 2016, só que, porém, naquela época, incapacidade dos governos, ficaram devendo para a empresa que prestou serviço e ficou lá parada, a empresa sem receber do município. O que nós fizemos? Retomamos com a nossa camada que trabalha em convênios comigo, ligamos no ministério, vimos o problema que tinha, era fazer uma placa e umas adequações do posto de saúde. Fizemos, terminamos a obra, encaminhamos para o governo federal mandou-se o dinheiro que estava travado e pagamos a empresa, depois de anos e anos. Então, se for pensar por esse lado, eu poderia ter ido agora inaugurar esse posto de saúde.
1: Você poderia falar que foi então, você está vendo?
6: Perante o governo federal, a obra terminou só agora.
1: 10 anos atrás, parado, abandonado.
6: Não, esse estava funcionando.
1: Estava funcionando. Então,
6: só que não pagaram a empresa, não terminaram a obra para o governo federal. E apenas eu coloquei a placa, terminei a obra, recebi do governo federal.
1: Pagou
6: e paguei
1: empresa.
6: A empresa que estava se devendo há muitos anos. Quer dizer, isso está mostrando o que é gestão, né?
1: É gestão, administração. Por isso que Montemor está nessa crescente aí. Você é um cara que busca muito parceria para dentro da sua cidade, que a gente vê na sua rede social. Você está sempre, o governador Tarcísio, que eu vejo lá, ainda fala, manda um abraço para o Tarcísio aí. Eu vejo que você está sempre lá buscando a melhoria para a sua cidade em tudo. Saúde, educação, segurança, para dentro da cidade. Isso é muito importante. E essa festa do peão que a gente está falando aqui agora, nós vamos ter mais um atrativo nessa festa do peão. Ele vai falar aqui. É uma festa que a pessoa vai totalmente assim. O que vocês vão precisar levar para entrar na festa do peão? Vamos lá. Não é dinheiro não, viu? Não é dinheiro não.
6: Essa festa do peão é uma entrada solidária.
1: Solidária.
6: Um quilo de alimento não perecível. Criança até 10 anos não paga nada e nem dá-se o quilo de alimento. Acima de 10 anos, doa-se apenas um quilo de alimento não perecível e tem seu ingresso. Então não vai ser cobrado ingresso. É entrada solidária. Um quilo de alimento que vamos destinar para o Fundo Social. E mais importante ainda, essa semana vamos estar reunindo com as entidades, para algumas entidades filantrópicas que são do município, que trabalham em prol do município, essas entidades poder vender alimento para quem não levou o alimento, num valor razoável, para não ficar aqueles flanelinha oportunista vendendo na hora. Se não vamos, flanelinha, não adianta vir na festa em Montemor, não vai ter vez.
1: Não vai ter
6: vez. Nós vamos
1: vez,
6: colocar a fiscalização, aqueles um que vem para querer colocar estacionamento, e tem problema com seu carro, rouba seu carro e depois
1: e
6: ele
1: fala,
6: foge.
1: Fala, não comprar.
6: Lá não vai ter, não pague para a fornelinha. Temos estacionamento.
1: Mas o mercado é mais barato e tudo mais.
6: Temos estacionamento credenciados da festa. Fornelinha não vai ter vez, porque ele não paga imposto para a cidade. Ele não tem direito agora de ter oportunidade, porque ele não arrecada nada. Justamente, principalmente esses alimentos também. Quem esquecer de levar seu alimento, vamos ter lá pontos de venda de alimentos, no qual as entidades vão vender os alimentos num preço razoável para não explorar a população de Montemor.
1: E outra, e tudo certo, né? Pagando o seu imposto, tudo certinho.
6: Justamente.
1: Lá não tem nada de graça. A prefeitura tudo certinho, cobrando o seu imposto corretamente, o cidadão pagando o seu imposto corretamente. Então a galera que quer ir levar como o jeitão, né, que a gente fala, né? Não vai ter jeito.
6: Sim, não vai.
1: Já tá avisado, já tá avisado. Então, é uma festa. É uma festa muito bonita, grandes artistas, parabéns, meu Murilo. É uma festa, eu vou estar lá com você lá também, tomando uma geladinha com você lá, vendo grandes shows lá. Eu vou lá para ver a Simone Mendes, tá bom?
6: Simone Mendes. Você é famosa, tá famosa.
1: Famosa. Todos, tem o Pérez, grande do samba e do pagodeiro. Tem o Panda, que é um sucesso aí nessa sertaneja aí agora. Canta muito ele, né, meu?
6: Canta.
1: Tá no sucesso.
6: Tá fazendo sucesso.
1: E essa festa é uma festa, que você falou pra mim, jura? É uma festa muito bonita que vai ser pra Montemor. Uma festa grande, vai ser uma festa. E outra, olha os artistas que tá vindo pra Montemor.
6: Tá vindo, trazendo um nível, né? Montemor merece.
1: Nível, Montemor merece. E parabéns pela a sua administração. Eu sempre falo, ô Murilo, cadê a festa do peão? Eu falo, calma, Jura. Eu já falar em festa do peão, eu quero mandar um abraço pro Reizinho Botas. Eu vou te falar de você, nós vamos lá. Ele me convidou, eu falei, eu vou convidar você. Ele falou, Jura, me chama que eu vou.
6: É só ir num lugar desse, ô Jura, porque aqui é 46, 47, meu pé, é difícil achar sapato, viu?
1: Não, vamos lá.
6: Precisa, aqui ele tem que desenhar na mão, fazer certinho, que o pé do pé é meio gordinho, não passa. Ixi, é complicado aqui.
1: Pé meio gordo?
6: É, quando você tem que, já tem que mandar fazer de 3, 4, sabe?
1: É verdade?
6: É.
1: 47, meu amigo?
6: É, minha mãe ia aqui na Casa do Olímpico, aqui em Campinas, eu lembro até hoje, quando era criança ainda, coitada. Ela comprava
1: não,
6: sapato.
1: Você não
6: dá
1: em cima
6: mim.
1: Da água, você não afunda, então.
6: Não, ela comprava sapato aqui. Minha mãe, eu já enjoava, porque ela comprava de 3, 4. Porque não achava, então eu já comprava de mão, deixava lá, ia acabando um, e depois você usava outro. Tinha que usar até acabar também. Olha, furava um pouquinho embaixo assim, ô mãe, furou, ela falou, pega outra normal.
1: Pega outra, mas tá guardado.
6: Não acha.
1: Sim. Quando achava, era 3, 4, 5.
6: Jesus, amado, a varanda você põe no pé, fica o...
1: Grande, é.
6: Fora ali, pisando.
1: É, história
6: borda.
1: Boa história. Dá história.
6: Mas vamos lá no Reizinho lá, joga foi bem do Reizinho, olha, abraço o Reizinho.
1: A Reizinho Botas, forte abraço lá, ele falou que vai terminar minha bota, eu falei, o meu número é 41. E aí, o meu.
6: Vamos deixar um convite já pro Reizinho estar participando da festa do Peão em Montemor lá, levar teu produto para vender lá também, ué.
1: Eu vou falar com ele. E vou te passar o seu contato para ele, pode?
6: Vamos abrir as portas
1: aí. Ó, Reizinho Botas no Festa do Peão em Montemor. Isso daí. E ele me convidou para almoçar na casa dele, se a minha bota estiver pronta.
6: Beleza.
1: E eu falei assim: você falou, Jura, me chama que eu vou com você, a gente vai lá.
6: Vamos lá.
1: Ele falou: aqui é tudo caipirão. Eu falei: então tá certo, porque Murilo acabou com o caipirão também, que nem eu. Mesmo jeitão, né, Murilo?
6: Mesmo jeitão, vambora.
1: É isso aí. Então, festa do peão em Montemor. Olha, entrada, alimento de não perecíveis. Olha, a população de Montemor não vai pagar na festa do peão.
6: De jeito nenhum.
1: Não vai pagar. Olha, vai entrar na festa sem pagar a festa do peão. Além de tudo, levando alimentos. E vai ajudar muitas pessoas que precisam também. Isso é muito importante, né, Murilo?
6: Com certeza.
1: Quantas pessoas, né? Não só em Montemor, mas vamos falar no Brasil, né? Que passa fome, né, Murilo? Muitas coisas, né, cara?
6: Passa fome, complicado de outra. Nós estamos fazendo aí um projeto, cara, esse projeto nosso social, para que é? Para o desenvolvimento econômico social. Vamos levar para a Secretaria Social. Tem um mapeamento das pessoas que precisam do alimento. Então, elas passam numa triagem. Vai ser atendida pelo assistente social, ou pelo CRAS, ou pelo CRES. Ela vai fazer todo o procedimento, entendeu? E depois vai ver o cadastro único e vai ser beneficiada com o alimento. Então, aqui a gente não se brinca, principalmente com o alimento, entendeu? Então, vamos, de fato, passar o alimento para quem merece. Então, isso aí nós estamos trabalhando com muito carinho, com muito respeito. A Milena, minha esposa, secretária do Desenvolvimento Econômico e Social, está trabalhando afinco nessa situação. Tanto que esse feirão de emprego amanhã depende muito dela, da pasta dela, entendeu? Já estamos fazendo. Para quê? Para unir o útil ao agradável. Então vamos levar todos esses alimentos arrecadados da festa para a população carente que mais precisa.
1: É isso daí. Murilo, sei que o seu tempo, eu sei que eu queria até ficar mais com você, para a gente bater papo, não só de política, mas da vida pessoal também da gente, que é muito boa. Mais uma vez, obrigado por você estar aqui na Rádio Central.
6: Obrigado,
1: o seu presente aí logo vai ter uma participação aqui no TH Mais Record, Murilão, presidente, é o prefeito de Montemor. Meu amigo, obrigado por você vir aqui no meu programa. Manda um abraço para toda essa cidade de Montemor aí, ó. A galera tá interagindo ali na rede social do Jura Júnior. E um abraço para todos. Que Deus abençoe você sempre e esse trabalho que você vem fazendo aí pra dentro da cidade de Montemor.
8: Ô, Jura.
1: Oi. Engasgou aí, meu amigo. Pode, aqui é o vídeo.
8: Eu que agradeço. Quero anunciar aqui.
1: Pode falar.
8: Quando a gente fala de parceria com o governo estadual, governo federal.
1: Sim, opa.
8: Montemor, nós estamos aqui caminhando. Recebi uma mensagem agora, até por isso que eu tô com o telefone na mão, porque são vários deputados que destinaram emendas para Montemor.
1: Opa, vamos lá.
8: Montemor recebe hoje hoje no caixa da prefeitura em torno de 3 milhões de reais em parceria com deputados estaduais e federais.
1: E federais, parabéns.
8: É bom falar por quê? Para vocês verem que aqui não tem acordo político. Aqui tem compromisso com a cidade. Até comentei que nós vamos colocar em Montemor daqui um tempo, na época da eleição, para a população saber como fosse o impostômetro. Vamos colocar o emendômetro, que é para mostrar de fato os deputados que estão ajudando.
1: Isso é muito importante.
8: Para a população reconhecer. Por quê? Deputado vai na época da eleição, vai buscar voto em Montemor.
1: E não dá nenhum real.
8: E não traz nada. É. Então isso aí fica numa situação diferente e complicada. Para você ter uma base, uma emenda de 4 milhões e 600 mil reais do deputado estadual Rogério Nogueira, no qual agradeço.
1: Parabéns
8: muito.
1: Parabéns aí, Rogério Nogueira, ajudando o Montemor.
8: 1 milhão e 700 do missionário José Olímpio, 300 mil reais do Rui Falcão, 212 mil reais do meu amigo Jonas Donizete, aqui de Campinas.
1: Jonas Donizete, parabéns, viu, Jonas?
8: 200 mil reais do Gilmar Tato, 200 mil reais da Mara Gabrini, e assim vários outros que estavam no caminho. O Átila Jacomucci me ligou também, no qual mando um abraço para ele, agradeço da emenda. E é o seguinte, é que nós trabalhamos com os deputados que querem ajudar o município.
1: Isso é importante.
8: Não é deputados ou pessoas que acham que vai fazer oportunismo. Nós trabalhamos como? Com recursos, divulga o nome do deputado e pede para a população ajudar esses deputados a permanecer no cargo para eles continuarem ajudando a população
1: muito
8: de Montemor.
1: Muito bacana, isso é legal.
8: Então, para você ter uma base, só aqui, estamos trabalhando muito, muito sério. Por isso que os deputados ligam, têm contato, a gente faz, você fala mesmo do contato meu com o governador Tarcísio, do contato meu com bancadas a nível do governo federal, é isso que nós temos que fazer, trabalhar e mostrar para a população. Por isso que eu falo, quando você pega uma cidade sem planejamento, bagunçada, como eu estou destravando recursos aqui de 2021, comprei, Montemor vai ver logo, com emenda de um deputado, uma reta escavadeira, duas bobcats e uma roçadeira articulada para roçar barranco das áreas rurais. Isso aí com emenda de 2021, que estava parada, perdida. Conseguimos repactuar, inverter e comprar e vamos aplicar agora em Montemor.
1: É isso daí, essa é a sua administração. Como diz lá, eu gosto. Chama o Murilo. Murilo, mais uma vez, obrigado. Parabéns a todos os deputados aí que mandaram emenda positiva para a cidade de Montemor. Não importa se é para a saúde, para onde for lá, ajudou a população. Parabéns. O de Campinas, que é meu amigo Jonas Donizete, que mandou lá também. Parabéns para o Jonas Donizete. E parabéns esse trabalho que você vem buscando também. Você não fica sentado lá no seu gabinete, não. Você está lá em São Paulo, eu vejo. Você está em outro lugar. O Murilo tá tudo que é lugar. Mas buscando o quê? A melhoria para a cidade de Montemor sempre. E como o Murilo falou para mim aqui, Jura, tem que melhorar bastante ainda.
8: Tem muito. Ô Jura, eu que agradeço. Agradeço você, agradeço todos os ouvintes da Rádio Central, a AM 870. Meu muito obrigado, um forte abraço. O que precisar, conta com esse amigo que está sendo prefeito de Montemor. Deus quiser, temos aí muitas coisas para acontecer, muitas coisas para anunciar, coisas boas para a cidade. E é isso que eu venho pedir para a população. Continuo orando pela minha saúde, pela minha vida, pela minha família, pela minha esposa, pelo meu filho, que é assim que nós vamos governar Montemor, de uma forma certa, honesta, justa para toda a população. Deixar aqui também, Jura, o meu abraço aqui, o deputado da região, o Carlos Sampaio, o meu amigo Maurício Neves, deputado federal também, e N outros deputados que eu coloco na minha rede social, porque são muitos, então vou divulgando, conforme vai vindo as emendas, eu vou divulgando e vou falar o nome de todos.
1: Isso é importante. Isso que você fez aqui, muito bonito, muito pra... É que nem a gente estava falando. O Murilo só vem buscando parceria boa para sua cidade. Você nasceu lá, né, Murilo?
8: Sim.
1: Criado lá, o pai já foi um grande prefeito também, o seu João Reinaldo, que Deus tenha um bom lugar. E você tem um legado, né? Seguindo o legado do seu pai aí, que é um homem do bem, um homem honesto. E você também. E você estava falando, né? Reza para mim, peça para mim. Eu estou sempre nas minhas igrejas, eu sempre peço para meus amigos. E todos os meus amigos que eu lembro, um é de você, porque você está sempre junto falando comigo de semana. Ô Murilo, você vai vir? Quer dizer, que Deus abençoe você, sua esposa, seu filho e toda a sua família. A nossa amiga aí que vem aí, como que ela chama?
8: Gabi.
1: A Gabi, obrigado, viu, Gabi? A Gabi nesse trabalho dela. E vem dirigindo rápido, hein?
8: Vem dirigindo, nosso piloto.
1: É o piloto, hein? Você precisa de piloto lá, não precisa encontrar. Aí, tá aí já, ó.
8: Mil e uma utilidades.
1: De Montemor para Montemor. Ó, chama o Murilo.
8: Chama que o homem vem.
1: É, Murilo, Deus abençoe, meu irmão.
8: Obrigado, Jurá.
1: Mais uma
8: obrigado
1: vez.
8: Obrigado aos ouvintes. Obrigado. Forte abraço. Fiquem com Deus.
1: Manda um beijo pra toda a cidade de Monte Morlá. Ó, já, Fé do Peão, tô lá, hein?
8: 28, 29, 30, 31. 31
1: o chão vai tremer.
8: Com certeza.
1: O chão é o limite de Monte Mor. Um abraço, gente de Monte Mor. Chama o Murilo. E o Jura chama o Jura, que eu tô lá na Fé do Peão também. Valeu.
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0: Beta, quero mandar um abraço pro Gilmar, Casca de Bala de Itatiba, ao Zinho Ligadinho, a Claudete Pastore também, deixa eu ver quem mais aqui.
1: Céu,
0: a Eliette, o meu amigo Marcelo Norato, alô Cabra. Olha, uma entrevista chique e bacanizada com o prefeito de Monte Moro, Murilo Rinaldi, o chão vai tremer lá, velho.
2: Chama atenção, tem abraço forte, tem
0: que é, velho?
1: Passa o zap que nós tá dentro.
0: Tamo dentro, velho, tamo dentro, tamo dentro.
2: Meu cara tá na boca do povão.
0: Tá na boca do povão,
3: eu
0: velho.
3: Eu não quero.
0: Tá bom. Você não quer?
3: Treventa.
2: Tá parado, você pode botar.
0: Forró no vento e o momento caos, velho.
1: Vamos. Bragunho, vamos pra cima com esse programa, cara.
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0: Então vou pôr a turma pra dançar, velho. Vamos pôr.
7: Senhor Ventania.
0: Eu tá bom. Vento, agora é o forró, eu quero dançar com a Parajura.
1: Pra pringer, menino.
0: Parajura. Eu vou dançar agarrado, velho.

0: dança agarrado.
1: Eu quero.
0: Você não quer?
2: Que prazer.
0: Vou dançar.
1: Eu quero.
0: Você tá diferente, hein?
1: Para.
0: É?
1: Para.
0: Ah, fia.
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0: Vou dançar com a Parajura agora.
2: Tá daqui, ó.
0: É, vou dançar com a Parajura.
1: Eu quero.
0: Tá bom. Vamos dançar. Vamos dançar. Parajura.
1: Para.
0: Forró do Venta. Forró, filho, vai, mete marcha. Parajura. Vou dançar com a Parajura aqui, Venta.
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0: Ô, Parajura, vem cá, meu bem. Essa indiferença é o sinal que a chuva chega no cartão.
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0: Canto no cangote, Benta.

0: conseguindo nem dormir, velho. Essa indiferença. Levante o velho. Eu vou pra lá. Levante o velho que tá bem. É por isso que eu gosto de mulher que abraça forte e beija bastante.
1: Você é o cara, é. Viu?
0: Ô, Beto, ó, aquelas curvas. Pera aí, meu bem. Aquelas curvas, eu sem freio, eu falei pra ela, vou causar um acidente longo.

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2: Olha a hora, são 4h35. Vamos falar do Joalheiro do Bem, meu amigo Rodrigo Gaspar. Alô, meu amigo, um gigantesco abraço e boa tarde.
3: Boa tarde, Jura Júnior, e a todos os ouvintes da Rádio Central. 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
2: Obrigado, Rodrigo Gaspar, o joalheiro da Joia do Bem, no programa do Jura.
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0: Alô, Sererepe também, um abraço pra toda a mulherada apaixonada aqui da TH, vai ser cor. Alô, Vanessinha, alô, Melni, um abraço pra você, alô, Vencinha, tira o pé do chão, menino.
1: Alô, mulherada, que é o Vida, eu tô com o Juninho na Rádio Central.
0: É o programa do Jura aqui na Central. Meu amigo Sererepe, o cavalo é o Sererepe, porteira número 3, o meu amigo César, vamos, César. Autoriza, meu irmão, o povão da Central esperando a sua gineteada aqui na Central. Alô, galera do Rodeio de Campinas. Alô, meu amigo Robertinho. Alô, Arnaldo Salvete, vereador do Rodeio. Brasil tem Rodeio. Campinas também vai ter. Segura aqui.
2: Dia, não tem porteira.
0: Com impressão do Calmeia de Valência, 8 segundos. Tinha meu amigo César lá do Jardim Boa Esperança, porteira número 3, cavalo Sererepe do programa do Jura, tudo prontinho, tudo certinho, autoriza, meu irmão, aí não é casamento de mulheres que tá dando, o povo da Central esperando a sua gireteada. Alô, comitiva 019, um abraço do Jura também, autoriza, meu irmão, autoriza. Abriu a porteira, viajou, decolou, vem para César do Jardim Conceição. Que coisa linda, colosso, ouro, metal, menino é bom. Bate espora, que coisa bonita, mano. O povo de Campinas vem com você, meu irmão. Não cai não, segura firme, que coisa linda. O chapéu jogou pra cima, o povo aplaudiu, pode pegar.
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2: do esse é o programa do Jura na Central. 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
2: Um abraço pro José Gilmar também ligadinho no programa do Jura. Alô, mulherada apaixonada, boa tarde do Jura. Um abraço pro Arnaldo de novo. A Ruth ligadinha no programa do Jura. Alô, Luciana desde a Vila. Da Vila Mimosa.
1: Jura Junta, cadê o Arnaldo?
2: Tá ligado. Um abraço pra toda essa rapaziada e amigo de Jura, curtindo o programa do Rádio.
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2: Alô, Montimor, boa tarde, Jura. Um abraço mais uma vez pro amigo Murilo Giraldo, prefeito de Montimor aqui na Central. É um programa chique e bacanizado, é do Jura. O programa das entrevistas em Campinas.
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2: É nóis! Oh. Eu vou, meu bem.
1: Jura Júnior, cadê as mulheres?
2: Ah, Beto, tá com poucas ideias hoje.

0: bom.
1: Nada aqui, ó.
0: Vamos para a Jura.
2: Eu não aguento.
0: Esse é o programa do Jura na Central. É o programa mais alegre do rádio de Campinas.
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1: Ó, aqui, ó.
0: Esse é o programa do Jura. Ô, para, Jura.
2: Eu quero.
0: Por quê, meu bem? Por quê? Põe a mulherada tudo pra dançar aí, velho.
2: Eu quero.
0: Vamos dançar com o Jura. Agarra a mulherada aí, Venta.
4: Ela tá saindo.
0: Ó, ó, o furacão, Venta. Ó, ó, o Renanzinho.
2: Eu não
0: olha. Olha o Renanzinho.
1: Tá daqui, ó.
0: A Vanessinha, furacão, Venta.
2: Eu quero.
0: Ó lá, ó.
2: Para.
0: Ô, louco. A carinha do Renan.
2: Para,
0: ó, Renan, faz cara de modelo aí, filho.
2: Para.
0: Ó.

0: se Juninho conhece das coisas.
1: Ó, Bessinha, olha aqui, ó.
2: Quero.
1: Olha lá, Bessinha, olha lá, olha lá. Vai, Bessinha. Dança, Bessinha, olha lá. Ó. Esse, ó, o Renan, dança aí, velho. Olha o Renan lá vendo.
0: Tamo junto.
1: A turma tá tudo aqui no programa do Jura.
0: Acima, Juninho.

0: Mano Jura na Central. 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
0: demais, Venda.
2: Desce mais um.
0: Ô, Dora, cadê a Dora?
2: Eu tô tentando esquecer a Dora.
0: Na Central, cantor João, aqui no programa do Jura.

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1: Uma vez, o Jura Júnior agradece a Deus por mais um programa aqui na Central.
2: Você é o cara, viu?
1: Por estar aqui na Rádio Central.
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1: Obrigado, Deus. Obrigado, Edmo.
2: Jura Júnior e Edmo, vamos animar esse programa.
1: Só amanhã, velho. Você
4: eu
1: quer ficar?
4: Quero.
1: Você também não quer, nada?
4: Eu quero.
1: Tá bom.
4: Para.
1: Ai.
4: Para.
1: Ai, bala.
2: Para, Jura.
1: Tá demais, hein? Ô, Venta, tá ficando artista, viu, velho?
2: Rádio Central.
1: Vou na geladeira, hein, velho?
2: Record. Ninguém segura o Juninho.
1: Jura, Juninho, Rádio Central. Fica aqui.
4: Sim. Para.
1: Tá bom.
4: Para.
3: Com bocota.
1: Ô, Venta.
4: Eu quero. Você,
1: olha. A galera do esporte, o Guarani 5-0 ontem, hein? Eu errei só pro 4 gols. Falei que era uma. Olha, é, parabéns ao time do Guarani, jogou bem ontem, né, Edson? É, mas tem que continuar embalado. E a Ponte tem que firmar o trem. Olha, Marcos Luiz, o cobrão, tá chegando na Central. Central Esportiva, falando tudo da vitória do Guarani, falando as novidades também da Ponte Preta. Olha, Marcos Luiz, Fernando César falando da Ponte Preta.
2: Pra cima, Jura Júnior!
1: E do Guarani também? Fernando César também falando do Guarani. Beto Quinalha com um comentário chique, bacanizado, calculado e analisado. Renato Leal. É. E toda a seleção do rádio agora.
2: Cima, Jura Júnior!
1: Qualquer dia eu vou participar aqui, eu quero comentar do futebol aqui, vou falar com o Beto Quinalha. E eu sou bom nisso, hein?
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1: Quer contratar? Chama o Jura!
2: Chama o Jura!
1: Ah, eu vou pra cima. Cadê o Marcos Luiz, o cobrão?
2: Para, Jura!
1: Cadê a turma do esporte? Eu vou assumir aqui então, hein?
4: Eu quero!
1: Eu vou apresentar a Central Esportiva, Beto?
4: Eu quero!
1: Mas eu também! Olha, um abraço pra todos, todos fiquem com Deus. Até amanhã, 3 da tarde, na Central. O programa que tá na boca do povo.
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1: O programa sertanejo chique e bacanizado.
2: Pra cima, Jura Júnior!
1: Vamos!
2: Pra cima, Juninho!

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1: 17 horas, 2 minutos. Temperatura na casa dos 24 graus.
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1: Alô, galera. Grande abraço. Boa tarde. Está no ar mais uma edição da Central Esportiva. Edição 16.929. Hoje é terça-feira, 12 de maio de 2026. Muito obrigado, você que está nos dando carona no AM870 da Rádio Central. 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Dê o seu like também na página do Facebook. E mande a sua mensagem para os nossos comentaristas. Comigo na Central Esportiva de hoje, Beto Quinalha e Renato Leal. Girando a seleção do rádio com os principais destaques do programa. O primeiro destaque é do Bugre. Alô, Fernando César.
3: Fala, Marcos Luiz, grande abraço, boa tarde. O Bugre finalmente entrou no campeonato da Série C. Ontem, Maringá 0, Guarani 5, Bugre vai para a quarta colocação do campeonato. E agora pega o Ituano, jogo no próximo domingo no Brinco de Ouro da Princesa. João Paulo tomou terceiro cartão amarelo, tá fora. Daqui a pouco vamos repercutir um pouco mais a grande goleada do Bugre ontem lá em Maringá, ouvindo os jogadores e também o treinador Cizenando.
1: Fernando César, aproveita o microfone central e o destaque da Macaca, hein, Fernando?
3: A Macaca voltou aos trabalhos hoje, depois da folga de domingo e segunda-feira. O elenco voltou hoje pensando no Londrina, jogo do próximo, da próxima segunda-feira no Majestoso. Londrina que entra em campo daqui a pouco lá no Paraná. O técnico Rodrigo Santana não terá Brian Borges, que tomou o terceiro cartão amarelo, e aguarda o departamento médico para saber se alguns jogadores que não atuaram no último jogo ficarão à disposição para pegar o leque. Daqui a pouco eu volto falando mais da Macaca.
1: Fernando César, a voz do gol. Três jogos definem hoje os primeiros classificados para a fase oitavas de final da Copa do Brasil. O Cruzeiro recebe o Goiás na ida 2-2. Hoje também tem Fluminense e Operário, que empataram na ida, e o Fluminense, que venceu o Atlético fora, recebe o time mineiro no Beira Rio. Justiça reduz valor, mas condena Corinthians a pagar pensão a ex-jogador da base até os 75 anos. Cauê Moreira se aposentou após sofrer lesão no joelho enquanto atuava pela base do Corinthians. Robinho Júnior não vive bom momento no Santos, não agrada ao técnico Cuca e deve deixar a Baixada Santista. 17:05. Eu sigo no destaque, o destaque da opinião. Mas já é isso mesmo, Beto? Acho que tá errado esse cabeçalho aqui. Dia 12 de maio já, Beto Quinalha. Que é isso, Beto? Tudo bem, Beto? Boa tarde.
4: Opa, tudo ótimo. Boa tarde pra você também, Marquinhos. É dia 12 e estamos a um mês da Copa do Mundo. Dia 11, né? O Brasil joga só no dia 13, né?
1: Isso.
4: A Copa começa no dia 11, a movimentação, aquela coisa toda, né? E com certeza absoluta, se a gente aqui tá discutindo sempre, né? Pô, Neymar vai, vai, que vai acontecer? Já tá na lista, né? Dos 55, aí já vazou aí uma lista de 54, né? Pelo GE, a galera já tá, todo mundo tentando descobrir aqui, então. Ali. Mas a verdade é a seguinte, eu acho que tá só na cabeça do italiano, cara. Eu acho que ele... tudo bem que segredo é difícil guardar.
1: Nossa senhora.
4: Você, por exemplo, não conta pra mim.
1: Eu também não, você não conta.
4: Não conta
1: que eu vou, vai pro ar, hein?
4: Não guardo nem dinheiro, vou guardar segredo.
1: Tá engraçadinho hoje.
4: Então, o Ancelotti, eu acho que ele vai guardar isso. É segunda-feira que vem, né?
1: É.
4: A gente vai estar na segunda-feira, porque vai ser às 4.
1: É, mas nós vamos estar na abertura do programa.
4: De, então nós vamos fazer o seguinte, vamos falar pro Jura, nós vamos entrar no, com o Jura, com o Ventania.
1: Uhum. Né? Ótimo.
4: Pra gente
1: divulgar
4: aqui, anunciar aqui.
1: Fechou.
4: Já que o Jura tá bonzinho, né? Nossa, tá torcendo pra todo mundo agora.
1: Pois,
4: né?
1: É, você viu que negócio aí? Caramba, hein?
4: Hein, Jura?
1: Quem te viu e quem te vê, hein?
4: Então vamos esperar, né? Na próxima segunda-feira o que vai rolar.
1: Papai tá no céu, o que será que tá pensando, hein? Meu senhor, eu sigo no destaque da opinião, ele nunca me abandona, o nosso comentarista. Oi, Renato Leal, você viu que hoje aqui, ai, Renato, não sei se a gente termina o programa, hein, Renato Leal, boa tarde.
5: Bom, pelo menos vamos começar, né, Marquinhos? Não, vamos bem, sem dúvida nenhuma, um abração a você, aos amigos que estão acompanhando essa nossa central esportiva, e ontem o Guarani fez uma apresentação de gala lá em Maringá, no Willy Davis, fazendo realmente um jogo muito bom, do início até o final. É esse o Guarani que o seu torcedor espera daqui para frente. Claro que haverá percalços, haverá erros, vai tomar gols, vai ter complicações, mas é um Guarani mais vivo, é um Guarani mais consistente, é um Guarani com intensidade e com cara de Série C, para não dar a oportunidade devida ao adversário. Começa um bom time pelo equilíbrio de um bom goleiro. E o goleiro do Guarani, mais uma vez, o Kaique França, mostrou que tem todos esses predicados. E o Guarani, claro, sabendo fazer aquela lição que é fundamental. Ah, você vai jogar fora de casa? Ah, tudo bem. Você vem pra cima? Antes de você ir, vou eu. E foi exatamente isso que o Cachoeira acabou fazendo. Logo a 35 segundos, o Guarani abrindo o placar. E aí, sem dúvida nenhuma, jogando uma responsabilidade enorme no adversário. E a coisa fluiu e fluiu bem. O Guarani já sabe o caminho. Sabe como fazer. A partir de agora, é manter e ampliar essa condição.
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0: E as primeiras do trânsito, hein, Mário Gregório?
2: 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Rodovia Anhanguera tem atendimento de uma ocorrência para quem vai em direção do interior, na marginal em Sumaré, quilômetro 110. A lentidão começa já no quilômetro 106. Dá para acessar a rodovia mais à frente, utilizando a Adalto Campo da Lorto ou então a Valêncio Calegari. Falando também da rodovia dos Bandeirantes, é um bom caminho nos dois sentidos, apesar do trânsito intenso em Campinas, para seguir em direção do interior. 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

esportiva comigo. Ele me parou no corredor e falou: olha, Marquinhos, já é dia 12, já vai se preparando pro presente de Natal. É de Maleixo. A produção é do Anderson Rodrigues. Direção de esportes da Central tá comigo, tá na Central. Beto Quinalha.

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0: Central Esportiva comigo e toda a seleção do rádio. Como eu disse, né? Hoje é dia 12 de maio, mas eu quero bater um papo aqui com os nossos comentaristas e até pra gente desenvolver um pouquinho o assunto aqui que a gente destacou na abertura do programa. O Robinho Júnior tá perdendo espaço lá no Santos, não tem agradado o técnico Cuca. Intramuros dizem que Robinho pode mesmo deixar por conta daquela situação que viveu com Neymar. Que coisa, hein, Beto Quinalha? Bastidor do futebol é complicado, hein, Beto?
1: É, mas a situação, o Robinho já de há um bom tempo, né? Ele não tem sido aproveitado, houve uma renovação de contrato recente, né? É, ele entrava um pouco aqui ou ali, mas aí nessa nova gestão agora do Cuca, pouco ele tem sido aproveitado, né? Até nessa ocasião toda desse episódio com o Neymar, muita gente, inclusive ligada ao Santos, né? Mais que conhece mais, né? Os bastidores, muita gente, né? Acho que o staff do Neymar, do Robinho, tá querendo dar uma tumultuadinha para ver se ele conseguia, né? Zarpar, enfim, porque eu não, a gente não sabe o que pode acontecer. É. Talento o menino tem, né?
0: Sim, claro.
1: Talento tem, é habilidoso. Mas, assim, essa transição, pra ele, eu esperava que fosse mais ou menos igual ao do pai dele.
0: Entendi. Mais tranquila.
1: Não, e mais rápida, né?
0: Sim, mais
1: ou seja, rápido. Entra e tchau, um abraço e vai embora, né? Ele não conseguiu engrenar, né?
0: Não, ficou. Tá patinando,
1: não conseguiu engrenar.
0: Sai do lugar, né?
1: Agora, não sei se o Renato. Acho que, falso engano, acho que nem gol ele fez com a camisa do Santos ainda. Deixa eu dar uma olhada aqui.
0: Dá uma pesquisada aqui, mas acho que não. Acho que não.
2: Não tenho lembrança também, não.
0: Deixa eu dar uma pesquisada rápida aqui.
2: No profissional, não me lembro. Aliás, né, Beto e amigos, poxa vida, a herança do futebol é um negócio muito complicado, né? O que o pai dele foi camisa 10 só do Real Madrid. Não ter aproveitado é uma outra história. Para mim, o Robinho jogava muita bola e poderia ter ido muito além de onde foi. Embora, né, tenha vestido camisas pesadíssimas do futebol mundial. Mas era um talento, era uma qualidade, assim, extraordinária. Mas o extracampo acabou não jogando favoravelmente a ele. Agora, o filho surgiu muito bem. E é interessante esse questionamento do Marquinhos e o próprio posicionamento do Beto, que é uma realidade. Essa coisa de você sair do júnior, né, do juvenil para o júnior, do júnior para o profissional, às vezes é muito complicado. Você precisa ter muito preparo, você precisa ter um emocional extraordinário. E convenhamos, né, é um jogador acima do normal. Agora, para chegar ao pai e aquilo que se esperava quase que de forma imediata, vai ser difícil, principalmente depois desse fato, desse ocorrido lá na Vila Belmiro. E é de fato o que se comenta mesmo, é que muita gente assessorando, mas uma assessoria não muito positiva. Então precisa ser revisto, né?
0: Ô Beto, então quer dizer que agora o STJD acabou denunciando Bobadilha por gesto obsceno? Mas na súmula não tinha, ué. E agora o STJD denunciou por gesto obsceno, Beto? Que não.
1: Quer dizer,
0: não faça gesto, Beto.
1: Não vale.
0: Por favor.
1: Não vale, não vale mais, então, o que os caras apitam, né, cara?
0: Não, que tá na súmula.
1: É porque tá na súmula, tá lá na hora o Daronco. Ficou todo sem jeito para tentar explicar.
0: Na genitália?
1: Tentar explicar, né? E no final das contas ele não foi punido e agora pode ser que seja, né? Mas é duro, né? Assim como também, né? O árbitro lá do jogo do Palmeiras, aí a CBF já reconheceu o erro, né?
0: Sim.
1: Pô, mas não pode errar, né, Renato, desse jeito, né, cara? Pô, os caras têm que interpretar a regra, né, cara?
2: Acho que não é um só, né, Beto?
1: Nos dois casos, né? Acho que tem que ser interpretada a regra. Quem tá lá, que tem o poder, por exemplo, o cara tá lá no VAR e ele tá lá com a imagem diferente do que o árbitro tá ali no instantâneo. Uhum. Às vezes acontece realmente do cara não ver. Não tô falando específico, né, Renato, do lance do Palmeiras. Tá. Que aí era lance que, pô, ele reviu e foi rever e não viu que a regra não fala isso. Agora o caso, por exemplo, do Bobadilha, pô, o cara, ô Daronco, vem ver aqui a imagem, pô. O cara tá fazendo gesto obsceno.
3: Sim.
1: E quer dizer, para eles não foi. Agora.
3: Pro STJD?
1: Pro STJD agora que tá vendo, foi?
3: Não.
2: Os caras fizeram aquele curso que o Beto tá pagando para nós aí. Aquela. Comissão de interpretação de gestos obscenos. Pô, cara, eu vou falar uma coisa pra você. O futebol tá muito louco. Não dá. O que é que tem de obsceno? Vamos lá. Tem, você, então, quando você pula e dá um soco no ar igual aquele cara, camisa 10, é obsceno? Você está ofendendo, por exemplo, a torcida adversária? Eu não consegui ver o que o Bobadilha fez de obsceno, honestamente. Não consegui ver. Foi mesmo um gesto obsceno? Talvez seja, mas pela minha ignorância, eu não tenho conhecimento de que seja um gesto obsceno, honestamente. Então, esse é um problema. Agora, o Beto citou um erro, aí é um erro de interpretação da regra.
1: Isso.
2: A regra existe. Ela existe e diz o seguinte: quando a bola toca no braço que está colado no corpo do jogador e ela se oferece para outro atleta sem que tenha havido a intenção, e pelo jeito o Flaco nem viu a bola ou fazia o movimento correto para tentar chegar à bola e foi acidental o toque, o gol é válido, até porque não foi ele quem concluiu. Quem concluiu foi o Fux. E aí os caras interpretaram a regra de acordo com a própria interpretação, né? E não como a regra manda interpretar. Então, as coisas realmente ficam difíceis. E aí, né, Beto e Marquinhos, já se sugere um monte de coisa, a conspiração,
0: os patrulheiros de plantão.
2: Uma dimensão que, pelo amor de Deus, então fica complicado. O problema é o seguinte: os caras também precisam se ajudar, porque eles não estão se ajudando, né?
0: Só para fechar esse assunto, São Paulo, comigo rapidinho aqui, Beto Finale. Pô, então quer dizer que o Massis, lá o presidente do São Paulo, disse que encontrou o São Paulo sucateado, que não tem dinheiro e vão ter que engolir o Roger, queiram ou não queiram, Beto Finale.
1: Ai, senhor pai.
0: São Paulo, tô falando de São Paulo, hein? Não tô falando do nosso time, Beto.
1: Eu fiquei espantado.
0: Nosso catadão da Rádio Central.
1: O São Paulo não merecia passar.
0: Não, tá louco. Qual que o São Paulo conquistou, pô?
1: É muito grande,
0: muito,
1: né?
0: Muito.
1: Uma torcida gigante, uma história muito rica, das mais ricas do futebol brasileiro, né? Um dos times mais conhecidos internacionalmente. Se a gente for ver aí tudo que conquistou, principalmente na década de 90, né? É tricampeão mundial, né?
0: Tá louco, né?
1: Isso não é pra qualquer time,
0: nunca,
1: né?
0: Nunca,
1: né? Tricampeão de Libertadores, várias conquistas, conseguiu vencer título internacional até com o Expressinho, lembra?
0: Eu lembro, tava lá o Muricy Ramalho.
1: Expressinho. Tudo bem que era um Expressinho com o Denilson, com o Juninho Paulista, com o Rogério Ceni, com o Caio.
0: Com o Caio.
1: Com o KT, né? Lembra, KT?
0: Lembro do KT, claro que eu lembro.
1: Pavão. Pô, claro. Nossa, esses dias eu tava até vendo uma entrevista num podcast aí do Juninho Paulista, ele tava lembrando desse time, foi quando ele chegou no São Paulo, né? E aí o Tele não ia com o time e o Muricy, né? Que era auxiliar.
0: Expressinho,
1: isso. E aí o Expressinho, pô, conquistou É o que é a Sul-Americana hoje, né?
0: É, bem lembrado, é isso mesmo. É o que é a Sul-Americana. Ó, e uma coisa, sabe o que, então, que Caio Ribeiro deve para, né, Marcos Luiz? É. Vou contar para você. Sabe o que, que ele deve? É. Porque o São Paulo.
1: É ele escalar seu time do Cartola, então.
0: Não. Pô, porque o São Paulo conquistou o título, né? Nós estávamos lá, e pô, aí o Renato é repórter, o Renato sabe disso. Às vezes a gente tem que imaginar algo diferente. Eu tinha amizade com alguns jogadores na época. Eu falei o seguinte: Caio, faz um favor pra mim, pega aqui o meu microfone e faz a festa no vestiário. Pô, ele levou o microfone, na época, entendeu? Era da Rádio Record, se não me fala, acho que era Record. Não, era Tupi. Aí ele levou o microfone, entendeu? Dentro do vestiário, e a rádio transmitiu a festa do São Paulo dentro do vestiário. Quer dizer, o repórter não entrou, mas o microfone estava lá. Então a gente, às vezes, né, Renato, a gente tem que pensar lá na frente, pô. E aí o Caio depois acho que gostou, até brinquei com ele. Você me deve essa!
1: Não, você que deve pra ele, pô. Ele que levou o seu microfone. Né, Renato?
2: Mas onde ele tá, pô? Bom, que é isso? É um garoto, né? Já não é mais, né? Já foi, né? Mas é um profissional muito dedicado, um cara, gente boníssima. Eu tive a oportunidade de trabalhar com ele também, né? Então é um cara que vale a pena. Passou por um momento difícil, superou e está aí brilhando, né? Agora, com relação ao São Paulo, viu, seu Beto Quinalha e seu Marcos Luiz?
1: Sim. Ah, bom, pensei que era só eu.
2: Não, foram os dois aí, né? Zubeldía, Dorival Júnior. E Crespo tem a receber dos cofres tricolores 10 milhões de reais.
0: Nossa Senhora.
2: Então tá aí, né? Dá pra explicar porque a coisa não anda.
0: Verdade. Vamos falar aqui do nosso quintal rapidinho aqui. Então quer dizer que o Guarani resolveu enfiar 5 logo de cara? Aí o Anderson ontem na transmissão falou o seguinte: 3-0 pra mim não é goleada, eu quero o quarto.
1: Calma.
0: 4-0 é muito pouco, eu quero o quinto. Toma.
1: É, só faltou o sexto, né? Que ele falou que queria três, vira três, termina assim.
0: Isso.
1: Mas né? Faltou pouco.
0: Faltou pouco.
1: Encaixou o jogo, né? Aquela coisa do futebol, né? Eu acompanhando o jogo, eu cheguei, porque saí daqui, tinha outro compromisso e tal, passo aqui ali. A hora que eu cheguei, pô, já 1-0. Falei, caramba, né? Aí eu fui lá fazer um negócio, 2-0. Eu ia pra lá, tomo. Saiu o gol. Falei, porra. Aí 3-0. Falei,
0: paga clássico.
1: E outro detalhe, né? É aquele dia que dava tudo certo para um lado e dava tudo errado para o outro, né? Porque quando a galera do Maringá acertava, tava lá o Kaique França. Nossa, o que esse rapaz pega no gol? Como diz o Carioca, o que agarra?
0: Pô, ele fez duas defesas que valeriam como gols, né, Beto? As duas defesas. Ele fez
1: umas quatro, cinco,
0: assim,
1: né?
0: Mas assim, salvo engano, me ajuda aí, Renato, também. Duas que a bola ia entrar, Beto. Ia entrar. Sim. Né, Renato?
1: Na cara dele, cara. E aí a outra que também saía, pô, na entrada da área. Pô, tem bola quicando lá em Londrina até agora, né, mano? Como que é a cidade que vocês estavam falando lá ontem? Até esqueci.
0: Cornélio Procópio, Cambé, Bandeirante.
1: Tem bola em tudo quanto é lugar.
0: Tem lugar lá, entendeu? Não é fácil, não. Né, Renato?
2: É verdade mesmo. Não, mas ontem o Guarani fez uma apresentação realmente promissora, né? Pro seu torcedor, o time encaixou, o time bem determinado, cada um sabendo o que precisava fazer e como chegar ao gol adversário. E aí, aquela história, né? Hoje me perguntar, pô, mas o que aconteceu com o Maranhão? O Maranhão tem a cara da Série C. Pô, jogador grandalhão, pô, faz bem o pivô. É que ontem deu tudo certo. Nem sempre vai dar tudo certo.

0: aqui com o Natan Melo e com o Carlos Eduardo, a coisa realmente, né, fica difícil não funcionar naquele meio ali, né, naquele setor. E aí, tudo fica melhor, tudo fica mais fácil. O João Paulo também desencantou. Então, é isso. É um time que tem jogadores para melhorar, para evoluir, porque tecnicamente eles estão num nível acima da maioria das equipes que disputam a Série C, e agora parece que o Guarani está de fato entendendo como deve se competir neste tipo de torneio, nesse tipo de campeonato.
1: E para fechar aqui, Beto Quinalha e Renato Leal, Macaquinha tem jogo difícil também. Elvis tem que sair jogando logo de cara? E agora?
2: É, precisa ver, né, diante dos jogadores que estão suspensos aí, de repente, né, ou não. O Elvis não entrou mal no jogo, não, cara. No último jogo ele entrou participando bem. É, eu acho que a hora que o Elvis tiver, pô, legal, tiver trabalhando normalmente, no dia a dia, sem problema nenhum de lesão, sem problema nenhum. É lógico que ele tem todas as condições de ser titular do time da Ponte.
1: Uhum, também
2: não vejo. Uhum. Vamos ver. Porque o Brian tá suspenso.
1: Brian tá suspenso, levou o terceiro.
2: O Brian foi o cara que começou fazendo a articulação no meio.
1: Uhum.
2: Então, se não tem o Brian, já que não querem utilizá-lo, pelo menos por enquanto, como lateral, tem que pôr o Elvis, cara. Eu já entraria com ele.
1: E você sabe, Renato, que eu tô louco para ver assim os dois inteiros, para ver o que vai acontecer. O Elvis e o Pottker, que não jogou a última partida. Porque os dois inteiros, né, focados, acho que a coisa é diferente, Renato.
0: Não há dúvida nenhuma. E aí você pega, né, Marquinhos, Diogo Silva, vamos lá. Brian Borges, Elvis, né? Pottker. Oh, você já tem, né, uma estrutura, o David Braz.
2: Barcelos,
0: bem lembrado, Beto. Você tem, né, uma estrutura de time legal. Se esses caras estiverem, né, fisicamente bem, ritmo de jogo, é um time para se encorpar dentro da competição e sair, né, no mínimo, mas bem no mínimo mesmo, sair dessa situação que a Ponte se encontra, que não é uma situação confortável e que traz preocupação ao seu torcedor. Então você começa a ter alguns jogadores, alguns personagens que são interessantes e poderão contribuir para uma alavancada, uma arrancada do time para sair desse momento e sair dessa situação complicada, mesmo com tudo que ainda precisa ser feito nos bastidores no que se refere aí ao aspecto financeiro do clube.
1: O Laércio está te perguntando, se você não souber agora, Beto, por gentileza, pode responder para ele depois, onde anda Edson Magalhães?
2: Edson Magalhães, grande, meu amigo Edson Magalhães, está aqui em Campinas, Edson. Está aqui em Campinas, fez curso de radialista, inclusive, andou comentando junto com o Maurício Camargo, na equipe do Maurício. Uhum. É um cara batalhador, gente boa demais. É, foi um grande zagueiro, foi campeão com o Guarani da Taça de Prata. Uhum. Teve uma carreira, começou uma carreira muito boa, chegou em seleção paulista. Não me lembro se ele chegou em base. Se ele estiver nos ouvindo, daqui a pouco ele passa a mensagem aqui pra gente. Mas era uma carreira promissora, mas aí algumas contusões acabaram atrapalhando. Mas é um cara que eu tenho um carinho muito grande, faz um trabalho muito legal, um trabalho social com ex-atletas.
1: Olha que legal.
2: Tem um projeto muito bacana para ex-atletas serem acolhidos, né? Lógico, notadamente pelos clubes. Uhum. Coisa que isso não. Eu conheço, cara, a gente. Assim, da mais alta prateleira do futebol de Campinas, que já chegou em clube. Quem que é você? Você não. Não.
1: O que é um absurdo isso?
2: É um absurdo. É, pô, sabe? O cara passou pelo clube. Acho que minimamente o cara tem uma carteirinha de ex-atleta.
1: É o mínimo que
2: tem. O mínimo, né?
1: Uhum, é o mínimo.
2: O que custa isso? O cara tem uma carteirinha de ex-atleta, pô, pra ir lá assistir o jogo.
1: Cara, sabe o que custa? Reconhecimento.
2: E mais do que isso, né? Tinha que ser também ex-atleta, e não só atleta de futebol, aí de uma maneira geral. Serem assistidos, cara. Sabe? Ter uma casa pra onde possa. Quando tiver dificuldade na velhice, tem muitos assim.
1: Sim.
2: Muitos passam por

0: dificuldade, sabe? Eu acho que tinha que ter uma assistência social, e isso o Edson faz e faz muito legal. Foi até bom, foi uma pauta bacana. Nós vamos bater um papo com o Edson a respeito desse assunto para saber como anda esse projeto. Eu imagino que não está andando.
1: Sim.
0: Mas não por ele.
1: Por vontade dele. Talvez por
0: exatamente.
1: Questão financeira, verba.
0: Não, por falta de apoio público, Marquinhos.
1: Entendi.
0: É isso que eu estou dizendo.
1: Entendi.
0: Falta da iniciativa.
2: Tem que propagar, né, velho?
0: Exato.
2: É importante. É. Às vezes há um desconhecimento, perdão, da própria sociedade com relação a esse tipo de trabalho, né? Então, eu acho que é a nossa função mesmo poder divulgar, poder publicar algumas situações nesse sentido, porque se você tem o artista de televisão, de cinema, que é acolhido e há um lugar para ele, o que não para o artista da bola? Né? É muito justo.
3: Renato Leal e Beto Quinalha, os comentaristas comigo aqui na Central Esportiva.
0: Porque aí não é só iniciativa pública, não, é privada também.
1: Privada também.
0: E de repente criar um sistema onde algum benefício de isenção de um imposto ou algo parecido, sabe? Para que também a iniciativa privada possa, de repente, né, ajudar e, em contrapartida, ter lá, sei lá, algum benefício ou algo parecido. Eu acho que é um projeto que tem que ser mais disseminado, sim, sabe? Mais divulgado.
3: Roberto Quinalha, deixa eu aproveitar aqui o microfone da Rádio Central, né? E eu trago vários abraços pra você.
0: Opa!
3: Eu estive hoje lá no Clube Andorinha com o Giba. Olha só a galera que tava lá e todos mandando um abraço pra você, ó. Giba Moreno.
0: O grande Giba.
3: Pô, Andorinha tá bonito lá, viu, Beto?
0: Oh, sim.
3: Muito legal. Aí o Giba Moreno mandou um abraço pra você. Cid Ferreira.
0: Grande Cid Ferreira.
3: Mandou outro abraço pra você.
0: Nossa, meu amigo de décadas. Nossa,
3: o Paulo, que é o vice-presidente
0: Paulo,
3: da associação.
0: Grande
3: infelizmente
0: Paulão.
3: Perdeu a dona Áurea agora.
0: Isso,
3: né?
0: Falando
3: semana,
0: agora,
3: sim, né?
0: Isso. Um abraço pra ele também.
3: O Edu Ferreira tava lá.
0: O Edu Ferreira.
3: E o Orley Senna tava lá também.
0: Orley Senna.
3: Olha só essa galera. Você tava rodeado dessa galera lá, entendeu? Aí o Edu falava assim pra mim, né? Vai repetir, Marquinhos? O prato?
0: Pô.
3: Você acha que não?
0: Pô, já fui no almoço lá. É bom, hein?
3: É bom, hein? É bom. Mas eu não consegui ganhar do Orley. Não. O Orley foi no bandejão 3 vezes.
0: Que isso, Orley? Que apetite, hein?
3: Tava no apetite. Então, um grande abraço pra
0: você. Já não é mais atleta, então.
3: Não, que aposentou. Que,
0: parou, né?
3: Parou.
0: Agora, diz que agora ele é só corneteiro.
3: Só. Corneto, hein? Pelo amor de Deus. Um abraço pra essa rapaziada toda. Alô, Cid, Edu, Paulo, todo mundo lá da Associação dos Aposentados. O Giba Moreno e também o Orley Senna. Galera que tá sempre curtindo aqui a Central. Ô, Bozó Som, ele mandou uma mensagem aqui, eu não vou ler porque o que você disse é até deselegante, mas se você não tá satisfeito...
0: Cara, fique à vontade,
3: cara, fica à vontade,
0: não precisa ouvir a gente, não.
3: Não precisa ouvir, cara.
0: E outra coisa, venha no nosso chat, mas, cara, se você não tiver condições de ter um alto nível, um nível para discussão, você não gosta do que a gente fala, não tem problema nenhum mesmo, porque a gente não somos o dono da verdade. Agora, você vai começar... Vai falar palavrão,
3: xingar, ofender.
0: Ah, não, né, cara? Não, aqui, viu, Bozó? Aqui não é o lugar, não, cara. A gente não precisa de gente assim, não, cara.
3: Também então, faço das suas as minhas palavras, velho.
0: Faça favor, né, Di? E outra, respeitar as pessoas que estão participando do chat é tão legal. Acho que as pessoas ficam, né, um tira um sarrinho do outro e tal, não sei o quê. Pô, é legal pra caramba. Agora, pô, vim com palavra de baixo calão, pô, aí não, né? Aí não vale, né?
3: Não.
0: Mesmo porque a gente compete bem também, se você quiser. Né? Aí eu não sei se você vai aguentar.
3: Também não sei. Imagina o canhão voltado.
0: É.
3: Não é fácil, não. Beto Quinalha e Renato Leão, os comentaristas comigo aqui na Central Esportiva. E olha esse assunto. Eu almocei, mas estou com fome. Claro, entendeu? E eu fiquei sabendo, Edmundo, sabe? Que ele vai lá, entendeu? Assim, ele pensa que eu não sei. Aí o Dida fala assim, o Beto passou aqui. Eu falei, e qual foi o prato dele? Ele falou assim, eu vou revelar. Hoje ele comeu um filé de frango com creme de milho e arroz branco. Brincadeira,
0: bom,
3: viu? Pelo amor de Deus.
0: Combinação boa, né?
3: É bom, né?
0: É.
3: Tá louco, é bom, muito bom, pra lá de bom, é bom até mandar parar, mas a gente não para, Beto, a gente come mais ainda. 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Já já o Fernando César de volta comigo aqui na Central, mas antes o Mário Gregório com informações do trânsito, hein, Mário?
4: 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Prestes Maia, com lentidão desde a região do Mário Gatti até a chegada para a rodovia Santos Dumont, tem atendimento de uma ocorrência pelo trecho e também excesso de veículos por conta da Santos Dumont para seguir em direção de Viracopos e também de Indaiatuba, acessando a rodovia mais à frente pela senadora Antônio Lacerda Franco e também pela Ana Beatriz Berrimbá. A condição é melhor. No Campos Elíseos, quem segue pela Tancredo Neves faz bom caminho. 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
3: 17:37.
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0: 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Voz do gol, oi Fernando César, mais uma vez, boa tarde. Antes, deixa eu dar uma lida numa mensagem aqui pro Beto, que eu gostei dessa mensagem aqui. Rapaz, essa me emocionou aqui, Beto Quinalha. Hoje é um programa que tá bem diferente, ó. Beto, uma vez você foi cobrir e comentar uma final do torneio interno do Projeto Bugrinho, uma das finais para os foi para os pênaltis. No meio dos meninos havia uma única menina que errou o pênalti e seu time perdeu. O nome dela é Gabi. Você, Beto Quinalha, elogiou a coragem da menina. Hoje ela está no Sub-17 do São Paulo, a única que foi pra frente.
1: Poxa, olha aí, cara. Que legal.
0: Quem mandou essa mensagem é o Gustavo.
1: Ô, Gustavão, é legal, cara. Obrigado. É porque, cara, ainda mais, eu tenho participado, aliás, agora dia 22 tem a final, falei até com o Má hoje, o Má tem um projeto Bugrinho lá no Aurélia, ele, o Bruno, o Má Fernando, o Má que jogou no Guarani, jogou em seleção brasileira de base, jogou no Japão, jogou nos Estados Unidos, em tantos lugares, é meu amigo do coração, e ele tem um projeto Bugrinho há muito tempo, e ele... É proprietário da MF Sports, que é a empresa hoje que promove os principais campeonatos de base da cidade de Campinas, inclusive, bom, o Renatinho também conhece muito bem, nós tivemos agora recentemente no lançamento, né, na abertura do campeonato municipal de base, que é muito legal, e invariavelmente a gente sempre faz alguma cobertura lá em loco, e aí, cara, a base, e ainda mais nessa fase, né, quando a molecada está começando, a maioria que está começando ali não vai seguir carreira, né? A gente sabe muito bem disso. E eles sabem também. E aí não dá para você, por exemplo, né? Crucificar alguém, sabe? Jogar responsabilidade quando erra, né? Principalmente com uma menina, né? Que tá ali no meio, a Gabi. Então aí, tá vendo? E dá a volta por cima e segue a vida, né, cara? Então, isso é muito legal. E é muito legal porque eu já faço tanto tempo isso aí que às vezes você vê os meninos jogando lá, daqui a pouco você vê, pô, a molecada já tá tudo grande, né, cara? Começa lá, né, tem a molecadinha de sub-9. Uhum. E daqui a pouco esse moleque já tá no sub-17, cara. Fala, ó, pô, eu vi esse menino começando, né? É muito legal isso.
2: E porque. Na verdade, são torneios educativos, né, Beto? Sim. Então, você tem aí 1.500, 1.600 participantes. Pô, não, o mercado não vai absorver tanta gente assim. Mas é legal porque melhora o relacionamento, tem o respeito ao próximo. Eu tive uma experiência maravilhosa com meu filho, por exemplo. Teve um jogo que ele tinha lá 13 anos, jogou no gol. Só tomou 8 gols, poxa vida, né? E daí, qual foi o problema? Seguiu a vida, hoje tem uma outra profissão, enfim, e aprender, né? Que é muito legal, você, na vida você vai ganhar, mas às vezes você vai perder também, e isso faz parte do dia a dia e daquilo que a gente vivencia. Então é muito importante que desde criança, desde muito jovem, já tenhamos esse tipo de experiência e principalmente de respeito a quem ganha, a quem perde, porque quem perde hoje pode ser o grande vencedor de amanhã.
0: Renato Leal e Beto Quinalha, os comentaristas da Central comigo, e o Twin falou o seguinte: ô Marquinhos, eu achei pouco estas palavras que você acabou dizendo para o cidadão que deferiu aí palavras de baixo calão para vocês, pois sou suspeito em falar. Adoro vocês, pena que não consigo ouvir todos os dias. Ô Twin, nem compensa a gente ficar gastando nosso vocabulário aqui, sabe? Seguindo, Fernando César, a voz do gol, informações do Bugre, hein, Fernando?
3: Beleza, Marquinhos, mais uma vez um abraço, boa tarde a todos da Central Esportiva. Guarani que ontem fez uma grande partida, aliás, a melhor, né? A melhor partida da temporada entre Campeonato Paulista, Copa do Brasil, Campeonato Brasileiro, não teve jeito. Ontem o Guarani entrou de vez no Campeonato Brasileiro da Série C. mostrando que é o time grande da competição, meteu 5-0 no time do Maringá. Mas antes da gente repercutir um pouco mais essa vitória, essa goleada do Guarani, Marquinhos, falando um pouco da parte política, né? Porque tem todo esse embrólio aí em relação às eleições do Guarani, que está sub judice. E o Guarani acabou de soltar uma nota oficial, agora de pouco, nas suas redes sociais, no seu site também, que fala o seguinte, olha só, o Guarani Futebol Clube comunica que cumprirá integralmente a decisão judicial e aguarda as próximas orientações para o cumprimento em sua totalidade. Ressalta-se, contudo, que tal medida impacta de forma significativa o planejamento que vem sendo conduzido pelo clube, tanto no âmbito administrativo quanto esportivo. A atual gestão tem se empenhado na manutenção do equilíbrio financeiro, ao mesmo tempo em que a equipe apresenta uma campanha sólida e cada vez mais convincente na Série C, demonstrando evolução constante na busca pelo acesso. Destaca-se ainda que esse movimento idealizado pela chapa da oposição atinge diretamente no andamento do processo da constituição da Sociedade Anônima do Futebol, SAF, na medida em que gera relevante insegurança jurídica para potenciais investidores, podendo comprometer negociações em curso e o futuro institucional do clube. O Guarani Futebol Clube reafirma seu compromisso com a transparência, a legalidade e a continuidade de seus projetos estratégicos. É a nota soltada agora há pouco aqui no site oficial do Guarani a respeito desse imbróglio jurídico aí das eleições que vão acontecer em breve, então, uma nova eleição para ver se a atual chapa continua ou se a oposição vai poder ser presidente, ter o conselho administrativo tomando conta do Bugre. E a situação deixa claro aqui que essa situação está impactando tanto no administrativo como no campo esportivo também, viu, Marquinhos?
0: Bom, eu só vou, eu não tenho aqui dois comentaristas assim de alto gabarito, né? Então, quem sou eu para tecer uma opinião perante o Beto e ao Renato? Eu só vou falar o seguinte: eles estão pagando por não terem deixado a Assembleia correr.
1: Ah, e outra coisa, cara, me desculpe soltar essa nota. Tem que cumprir realmente o que reza a lei, pô. Uhum. Mas como que não vai cumprir? Quem está determinando isso é o juiz, eu não lembro agora, né? É a justiça, e pronto, acabou, cara. E vai. Aí agora está impactando dentro do futebol, impactando. Pô, então, quem que promoveu isso?
0: Eles.
1: Ué?
0: Eles, né? Eles.
2: Tem sido pensado lá atrás.
1: É, lógico.
2: O erro foi lá atrás.
1: Agora
2: é uma correção da justiça.
1: Exatamente.
2: Simples.
0: E o próprio doutor Marcelo Dias, né, Beto? Que nos concedeu a entrevista, que estava, né, Renato, presidindo a mesa. Ele orientou os caras. Ó, né? Gente,
1: deixa
0: o negócio correr, né? Então, pô, aí concordo, sabe?
1: E várias pessoas que estiveram lá, alguns conhecidos e amigos, depois que tudo isso aconteceu, alguns amigos, né? Eu encontrei, o que passou mensagem, pô, na hora a gente falou, pô, segue, porque eles iriam, provavelmente, né? A eleição tava pra situação, tava pra chapa do Rômulo. Não precisaria nada de nenhum artifício, de nenhuma manobra. Era deixar rolar e pronto, acabou. E aí, acham que conhece mais do que, né, do que deveria conhecer. Aí um tá bom, vai acontecer aí, vamos fazer isso. Pronto aí, ó, tá vendo? Agora dá um embrólio danado desnecessário. Sabe? Desnecessário. Podia estar tocando a vida tranquilo, sem problema nenhum.
0: Quer falar ainda sobre esse assunto, Renato?
2: Não, é exatamente isso, Marquinhos. Quando se tenta, né, sair daquele rito que é o convencional e o que é determinado, né, pelo regulamento, que é determinado pelo estatuto do clube, pô, acabou, cumpra-se. Se você cumprir aquilo que está determinado, não tem como ocorrer qualquer tipo de prejuízo. Agora É mais um tempo, é mais uma vez que você protela algumas definições que já deveriam ter ocorrido, mas agora vai ter que esperar um novo processo eleitoral, a realização de uma nova eleição, para que as coisas voltem a ter uma sequência normal e natural, que ficam atrasadas aí em vários meses.
0: Não, e por isso, é por isso que a gente vê, desculpa, Beto.
1: Uhum. Aí, olha só. Guarani ganhou de 5 ontem, gente. Eu queremos falar de 5, uhum. Que é, faz quanto tempo, né, Fernando? Você fez o levantamento aqui, não ganhava. A gente vai ter que ficar falando de embrólio político. Temos que falar da vitória de 5, que foi maravilhosa. Que há muito tempo não acontecia, o time jogou bola, que há muito tempo não jogava. Tá com tranquilidade. Então, desnecessário o que foi feito no dia da eleição e a nota que foi emitida hoje.
0: Infeliz.
1: Infeliz, não é, Renato?
0: Infeliz.
1: Pô, não precisa pôr hoje isso. Né? Pô, hoje fala do quê? Hoje fala da vitória, pô.
2: O Guarani se auto-sabotou no dia de hoje, né? Porque hoje é dia de falar de uma goleada que é histórica. Só que o Guarani, né, acaba reconhecendo, e tem que reconhecer mesmo, um erro que foi cometido lá atrás e acaba tirando o brilho daquilo que aconteceu ontem lá em Maringá.
0: Por isso que algumas pessoas desistem do quadro associativo do Guarani, infelizmente. Parece até aquele desenho que tinha, né, Renato? Agora me foge. Esta mensagem se autodestruirá em tantos segundos, né? Parece isso, infelizmente. Bom, Fernando César, seguindo aí com o Bugre, Fernando.
3: Bom, então vamos falar do que é bom, né, Marquinhos? Futebol, finalmente o Guarani conseguiu realizar um bom jogo, aliás, um excelente jogo, melhor jogo na temporada, 5-0, com 30 segundos, já meteu 1-0, 10 minutos, 2-0, não deu tempo pro Maringá tentar qualquer tipo de reação, respirar, aí com 20 minutos, 3-0, ali já matou o jogo, né? Juiz já podia ter terminado ali, que o Guarani venceria a partida. Só que aí tem que continuar o jogo, Guarani ainda demonstrou muito mais superioridade, chegou a 5-0, uma das melhores artilharias do campeonato, o Maringá tem a pior defesa do campeonato com 17 gols vazados, tomados em 6 jogos, Guarani é um dos invictos da competição ao lado do Paysandu e do Brusque, e agora vai mostrando realmente qual é a camisa grande dessa Série C, né? Ganha confiança, técnico Cizenando, que era muito criticado, aos poucos vai colocando o seu trabalho, a sua estratégia ali para os jogadores conhecerem, vai dando aquele encaixe, e agora que tem a sequência, é lógico, a gente sabe que o Ituano é um time muito mais forte, que é o próximo compromisso, até porque esse próprio Ituano, há 2 ou 3 rodadas atrás, meteu 4 nesse Maringá, e o Ituano estava com o time em reserva, porque naquela oportunidade estava pensando na final da Série A2, mas mesmo assim goleou o Maringá. Então o Maringá é um time fraco, mas o Guarani não tem nada a ver com isso, fez a sua lição fora de casa, né? Meteu 5-0 e agora pensa no Ituano. Guarani que agora chegar a 12 pontos, está no G4, entre os 4 melhores, ou a Série C, o regulamento tem que ficar entre os 8 para poder depois disputar o acesso, mas terminando entre os 4, vai ter uma grande vantagem no quadrangular final, que é fazer a última partida, a última rodada do quadrangular em casa. Pode ser uma vantagem, caso na última rodada precise pegar um confronto direto aí para decidir a vaga, vai estar jogando dentro da sua casa com o apoio do seu torcedor. Então, Guarani se mantendo no G4 aí, vai chegar no quadrangular final com essa vantagem também para buscar o acesso. O Guarani, do técnico Cizenando, que falou logo após a partida, e ele fala aqui na Rádio Central a respeito desta partida, né? Ele agradece, começa agradecendo o torcedor que compareceu lá em Maringá, muito frio ontem no Paraná, né? Lá muito frio, muito mais frio que aqui já estava frio, lá também foi frio, uma viagem longa, ele agradece a torcida e fala também do jogo, o técnico Hélio Cizenando.
4: Primeiramente, agradecer ao torcedor bugrino que esteve aqui hoje, né? Uma noite fria no Paraná, A torcida esteve aqui presente, isso para o jogador, para nós é muito motivante, né? E graças a Deus conseguimos dar esse presente para eles. Em cima da estratégia que nós mostramos para eles, né? O Maringá era um adversário que fazia muitos gols, tínhamos que estar atento a isso, mas vinha tomando gols. As meninas foram inteligentes, soubemos entender o jogo e hoje fomos efetivos, né? Alguns jogos a gente não estava tendo essa efetividade e hoje fomos efetivos desde o início, né? Os 20 primeiros minutos ali, cada vez que nós íamos na frente, fizemos os gols e continuamos buscando o tempo inteiro, conversando, os meninos atentos, são jogadores que têm trabalhado muito para conseguir os resultados positivos, entender logo a Série C, para que a gente, jogo a jogo, consiga ir pontuando e pensar estar sempre entre os oito.
3: E ele fala agora que tem que continuar com o trabalho.
4: Acho que para dar continuidade no trabalho, né? Reforçar o trabalho dos atletas, eles vêm numa dedicação muito grande, né? Sempre com os pés no chão, cada adversário, a gente tem humildade de saber enfrentar cada adversário que nós vamos enfrentar. Então acho que isso que dignifica muito o nosso trabalho.
3: E ele projeta um grande público para o jogo de domingo e também fala do time do Ituano, do técnico Mazola.
4: Acho que o torcedor tem ido ao campo, né? Não podemos reclamar, né? A nível de até Série B, algumas equipes aí não colocam o público que se coloca lá. Eu acho que com o resultado, eu acredito que o público vai ser maior ainda. Nós vamos pegar um adversário muito chato, ganhou na última rodada, de um baita treinador que é o Mazola. Temos que ser humilde de novo, trabalhar muito, marcar muito para poder fazer um bom resultado em casa, com o apoio do nosso torcedor.
3: Aí o Cizenando, né? Mudando o discurso dele, né, Marquinhos? Porque naquele jogo, naquela coletiva contra o Itabaiana, ele falou mal da imprensa, também falou da torcida que vai abrir, e agora aos poucos ele vai entrando na sintonia do torcedor, elogiando o torcedor que compareceu lá a Maringá, também pedindo a presença do torcedor no próximo domingo. É o técnico Cizenando, então, aos poucos aí, se encaixando na filosofia do Guarani, e os jogadores também começando a entender o que é o trabalho do técnico Cizenando, e o resultado vai aparecendo. O Guarani invicto na competição, Marquinhos.
0: Bom, vitória importantíssima, como a gente diz, né, Beto e Renato? Vitória que lavou a alma, o Renato estava comigo na transmissão ontem. O placar não foi enganoso, foi aquilo que o Guarani executou dentro de campo, hein, Renato?
2: Não foi enganoso de forma nenhuma, foi um Guarani extremamente impositivo, protagonista na partida, né? 19 minutos de jogo, o Guarani vencendo pelo placar de 3-0. Com 35 segundos, fazendo o primeiro gol, abrindo, né, o caminho para essa vitória. E o Guarani, de fato, soprou o jogo, mereceu, foi um time que não se acomodou em momento nenhum com a vantagem. Claro que em determinados instantes a equipe do Maringá estava tentando alcançar o seu gol, boas participações, pelo menos duas grandes defesas do goleiro Kaique França, mas um Guarani mais equilibrado no seu sistema defensivo, no meio de campo, com jogadores criativos, a presença do Natan Melo ao lado do Carlos Eduardo e do próprio João Paulo, dando, né, ao Guarani e ao seu torcedor, em especial, uma perspectiva extremamente positiva e que, né, deve ser ratificada a partir do jogo do time contra o Maringá, né? Porque jogar fora de casa, o adversário tinha 9 pontos também, era uma igualdade de pontuação. Claro que campanhas diferentes, o Guarani tinha até então 2 vitórias e 3 empates, enquanto que a equipe do Maringá tinha 2 derrotas e 3 vitórias. A gente até brincou durante a transmissão ontem que era o time, ou que é o time do 880. E ontem o Guarani acabou realmente se impondo diante do adversário com uma grande apresentação, fez 5 gols com autoridade, né? Teve grandes participações, jogadores inspirados, Cachoeira, o próprio Maranhão, grande participação do Carlos Eduardo, do próprio Natan Melo, enfim, o Kaique França, o Guarani foi bem, né, o Maurício Antônio, o Guarani foi bem, e com alguns jogadores se destacando praticamente em todos os setores, né? E isso, claro, acaba fazendo a diferença, dá ao time confiança, pensando no projeto que é apresentado pelo clube e principalmente o abraçado pelo seu torcedor, que quando precisou, e eu acho que é bem por aí mesmo, ele foi crítico, ele cobrou, ele vaiou, né, para que o grupo entendesse como deveria competir. E parece, a começar pelo dia de ontem, que a comissão técnica e principalmente os jogadores entenderam como se joga a Série C do Campeonato Brasileiro.
0: Guarani entrou na competição então, Beto Quinalha? O que você acha?
1: Ah, tem tudo, né? É lógico que não dá também agora para porque venceu o jogo 5, que as coisas já estão todas resolvidas. Não, não é assim, né, gente? Eu acho que o Guarani agora precisa de uma sequência, né? Precisa capitalizar tudo isso, capitalizar esse resultado. Já tem uma parada difícil, como disse aí o Hélio. Acho que o torcedor tem que comemorar, o torcedor tem que vibrar, né? Tem que ser enaltecido. A imprensa, nós aqui estamos aqui elogiando o comportamento do time, elogiando a entrada de alguns jogadores. Normal. Os jogadores também comemoraram pra caramba, devem estar comemorando, mas a hora que se reapresentar, aí tem que focar no próximo e ter sequência. É lógico que é resultado para dar moral. É resultado agora pro time, mas não tem nada resolvido. Mas que passa ao torcedor, passa a todos, inclusive, que acompanham o campeonato, a todos os adversários. Opa, peraí. Guarani entrou no jogo.
0: Não vence de 5-0 por acaso, né?
1: Não é à toa, né? Fora de casa, inclusive. Então, só que não dá para dormir nessa vitória aí, né? Dormir nesse louro. Saber que daqui para frente tem muita coisa ainda para rolar, tem que continuar com seriedade.
0: Beto Quinalha, Renato Leal, os comentaristas da Central. Segura aí, Fernando César, porque eu tenho um recado importante para você, ó. 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
0: 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Daqui a pouco o Mário Gregório também. Aliás, o Mário já chegou aqui com informações do trânsito. Mário Gregório, hoje é terça-feira, dia 12 de maio, hein, Mário?
5: 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Informações do centro de Campinas, lentidão pela Nicolau Lodiero Mazelli para acessar a região da Andrade Neves, atenção na Estação Cultura, já a partir do viaduto Cury, a Andrade Neves com lentidão chegada para Benjamin Constant, assim como a Rua Saldanha Marinho. Falando também do túnel Joá Penteado, por enquanto é um bom caminho, com movimentação maior na chegada para Campos Salles, para acessar a região central. 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
1: Regina de Márcio está curtindo a Central, Luiz Antônio Fernandes também, ali o Leonardo Ken também está ligado aqui na Central. E para fechar o bugre, hein, Fernando?
2: Bom, vamos ouvir aqui dois jogadores que foram destaques ontem lá em Maringá, né? Um deles, inclusive, o capa branca do jogo, Maranhão, que desencantou, né? Muito criticado, a fila do perdão tá grande aí. O Maranhão fala e agradece a família e também ao grupo de jogadores do Guarani.
3: Primeiramente, agradecer a Deus, né, pela oportunidade.
2: É a lei do ex, né? Maranhão, que o ano passado estava no Maringá, fez gol contra o Guarani no Brinco de Ouro da Princesa na primeira rodada do ano passado. Maringá ganhou por 3-2 e agora ele deu com juros e correção monetária. Fez dois gols lá e meteu 5-0 junto com o Bugre. Outro destaque, o Cachoeira, né? Primeiro gol ali há 30 segundos, deu assistência também, aos poucos aí já foi ganhando seu espaço no time. Hoje a gente considera ele um titular absoluto e o Cachoeira também falou.
4: Ah, eu acho que foi uma grande partida da nossa equipe, a gente correu um pelo outro, a gente foi humilde para marcar. Cara, eu acho que se não fosse Deus também na noite de hoje, a gente tá presente, a gente tá unido. Um frio do caramba, uma viagem difícil ontem. E glória a Deus a gente conseguiu chegar e entregar um bom jogo. Claro, também pelos nossos amigos que ficaram, pelo Irion Farias, pelo pessoal que acabou não podendo vir, o Emerson. A gente jogou por eles também, a vitória de todo mundo, a vitória do Bugrão, do Guarani. A gente espera continuar trabalhando forte para buscar cada vez posições melhores na tabela.
2: Aí, Guilherme Cachoeira, né, titular do Bugre, falando aqui, o Guarani que pega o Ituano, e aí a gente vai ficar na expectativa, Marquinhos, do departamento médico, o William Farias, que não jogou ontem, o Emerson Barbosa, que foi poupado até, né, disse que ele foi resguardado por causa da carga, né, negócio de controle de carga aí, então já deve estar recuperado, deve voltar contra o Ituano. William Farias, será que tem vaga nesse time aí, depois que jogou ontem o Natan Melo e o Carlos Eduardo? Só que o João Paulo tá fora, João Paulo tomou terceiro amarelo. O titular do time é o João Paulo, mas eu acredito que o substituto que teria a prioridade seria o Diego Torres, né? Só que o Diego Torres não tem sido muito utilizado, nem foi utilizado pelo treinador anterior e também agora pelo Cizenando. Será que o Torres vai ter essa oportunidade para começar o jogo? Ou vai ficar no banco novamente, hein, Marquinhos, para pegar o Ituano?
1: Eu não sei se ele vai iniciar a partida, mas o que eu acho importante disso tudo, Fernando, Beto e Renato, é que o Cizenando ganhe opções para a próxima partida, Beto.
5: É, mas, cara, eu acho que tem que ser o Diego Torres, por mais que ele não esteja jogando. É, o meia quem é? É o João Paulo. O outro meia quem é? É o Diego Torres. Tá. Porque não tem outro, né? É, que faça essa função de articulação aí. Poderia ser o Isaac, mas não consegue fazer, né? Não consegue dar sequência. Ele também está voltando de contusão, né? Então, o Torres está tudo bem, não entrou ontem. Entrou por opção, porque ele tinha, né, que reforçar o meio campo com mais marcação, o ataque já estava desgastado também, no sistema defensivo, né? Teve que tirar o menino que estava com cartão amarelo, o Natan que estava com cartão amarelo, então tinha que preservar nesse sentido, por isso não entrou. Mas eu acho que agora tem que dar responsabilidade para o argentino.
1: Uhum. A responsabilidade é dando e também cobrando, né, Renato Leal?
6: Cobrando, porque eu acho que é o momento, inclusive, né, do Diego Torres se apresentar ou voltar a se apresentar bem com a camisa do Guarani. Ele até foi relativamente bem no comecinho, quando chegou ao Guarani, talvez nas duas primeiras partidas, empenhado, correndo de um lado para o outro, e depois teve problemas, se contundiu, se lesionou, problema no pubis, se recuperou, agora é o momento. Eu também entendo dessa forma, até para você não mudar radicalmente, né, a formatação da equipe do Guarani. Está começando a encaixar e todo mundo precisa estar, né, dentro da mesma sintonia para contribuir com aquilo que é importante para o time, jogando diante do seu torcedor contra uma equipe que é complicada e precisa ser muito respeitada, que é o Ituano, mas é uma oportunidade, é uma chance que o Diego Torres vai ter de mostrar, né, novamente que ficou no brinco de ouro para contribuir, e pode contribuir, pode ser importante nessa contribuição. Eu também vejo, em termos de característica, de condição, inclusive, para poder contribuir com o time, ele está, né, numa situação mais apropriada. Pode, novamente, até mesmo, né, dar uma improvisada ao técnico Cizenando? Pode. Agora, e de que maneira, como é que poderia se formar essa equipe? É, sem dúvida nenhuma, você poderia, inclusive, colocar, e caso volte, né, caso volte, evidentemente, o William Farias, juntamente com o Carlos Eduardo, e avançar um pouquinho mais, né, o Natan Melo. Mas o Natan é um segundo, não é aquele cara com a característica de ser mais agressivo, de ser mais ofensivo, de pensar, quem sabe, aí o jogo, que é uma função que já foi muito bem feita, inclusive, pelo Diego Torres. Então, essa é uma possibilidade maior, pelo menos na teoria, que o Guarani possa fazer essa escolha. Agora vai depender, sem dúvida nenhuma, do que pensa o técnico Hélio Cizenando.
1: Legal, Renato, volta já já, o Beto também, Fernando César, daqui a pouco você volta, combinado, Fernando?
2: Até já.
1: Até já, Fernando César, a voz do gol, e virando a chavinha, daqui a pouco o Fernando vai falar também da Macaca aqui na Central. Galera tá participando também, olha só, boa noite Marquinhos, Beto e Renato, a verdade é que o Hélio Cizenando está com várias opções, bons jogadores, sabendo mexer as peças, vai dar liga nessa equipe do Guarani. É o Celção e a Marina, Beto, que não é?
2: Ô, Celção.
1: Mandou mensagem para nós aqui, muito legal. Só um áudio rapidinho, daqui a pouco a gente vai colocar também os áudios dos ouvintes que estão participando da Central Esportiva. O Carlão falou, Marquinhos, esse áudio aqui é um pouquinho longo, mas não tem problema não. Vamos colocar agora.
7: Vocês, Beto, você, Renatinho, equipe toda, e Fernando, Matheus, sabe o carinho e o respeito que vocês têm pelos ouvintes, entendeu, irmão? Tanto de Guarani, como
1: obrigado,
7: de
1: Preto,
7: como de qualquer time, qualquer assunto, vocês foram muito respeitosos. Beto, eu conheço pessoalmente, Beto é um lorde inglês para educação, de respeito.
1: Lorde inglês,
7: Beto. Falar aí que ouvinte ligou aí, falou isso, falou aquilo, olha, eu sugiro que esse ouvinte procure conhecer vocês e pense, entendeu? Pense, eu pelo menos, ao escrever de alguém, eu penso, raciocínio, sabe, para não escrever, sabe? Porque isso aí é triste, né? Você aí fazendo o seu trabalho, a gente sabe o quanto é difícil para vocês manter esse programa no ar, meu Deus do céu. A gente se põe no lugar de vocês, entendeu? A dificuldade que é, corre atrás disso, corre atrás daquilo, corre atrás de equipamento, não é fácil. Então, sugiro a pessoa que escrever ou falar alguma coisa, que pense antes. Que essa equipe da Central aí é uma equipe maravilhosa, é uma equipe que respeita tudo e a todos. Quanto ao Guarani, irmão, parabéns à torcida do Guarani, a gigante apaixonada do Guarani, torcida do Guarani que, né, Londrina, Maringá, quase 700 quilômetros longe, segunda-feira à noite, um frio danado, e tava lá, a Faixa da Fúria, vários bugrinos de Campinas. Conheci um casal, né, que estava no estádio, vi pela TV aqui de Londrina, que fica a cento e poucos quilômetros, estava lá. Liguei pro cara, falei, pô, você não mora em Londrina? Ele falou, ah, cara, longe de Campinas, mas Guarani sempre no coração. Então, irmão, a você, equipe toda aí, meu respeito, meu carinho, pode ter certeza que 99% dos ouvintes...
1: Pô, Carlão, obrigado.
7: ...da maior audiência que vocês têm aqui, toda Campinas região, admira e respeita muito vocês. E a vocês, aí vai o nosso carinho, o nosso abraço, o nosso respeito. Boa noite, abraço a todos.
1: Ô, Carlão, obrigado, né, Beto?
8: É, grande, Carlão. Né? É. Valeu, Carlão, obrigado, obrigado mesmo, de coração. A gente, é lógico, né, Carlão? No primeiro momento, às vezes as pessoas escrevem algumas coisas, falam algumas coisas, você fica meio assim, mas depois passa também, Carlão. Seguimos a vida e a gente vai precisar de gente que nem você.
1: Isso.
8: Gente que nem os nossos amigos que estão aqui todos os dias no nosso chat, gente que está todos os dias aqui batendo papo com a gente no nosso canal aqui do WhatsApp, do Facebook, enfim. É, recebi inclusive hoje uma mensagem do Tony, nosso amigo que era do cartório.
1: Tony ex-cartório.
8: Ele fala assim, Tony ex-cartório. Ele mandou mensagem hoje no Jornal de Esportes e mandou também depois aqui no meu particular. Uma mensagem muito bonita, carinhosa. Acho que é isso. Eu falei pra ele, falei assim, Tony, cara, nós estamos aqui por causa de vocês, né?
1: Isso.
8: Por causa de vocês, por causa dos nossos parceiros, né?
1: Uhum.
8: Comerciais.
1: Claro.
8: É, em respeito ao Grupo Tati de Comunicação também, que abre esse espaço pra gente, né? E vamos tocando o nosso barco, cara, é isso aí. Vamos tocando o nosso barco e esse tipo de mensagem é o que a gente valoriza.
1: E o canal não é nosso, né, Beto?
8: Exatamente. Exatamente.
1: Quem nos acompanha aqui. Como, por exemplo, aqui, ó, o José Américo, ele está em Campo Grande, no Mato Grosso do Sul. Você conhece aquele pedaço um pouquinho,
8: opa,
1: né, Beto?
8: Morei lá.
1: Um tantinho você conhece, né, Beto?
8: É de Molejo também.
1: Essa galera.
8: Também. Ô, Campo Grande, terra boa.
1: É. Uma vez, olha só.
8: Campo Morenão, Pedrocian.
1: Lá em Campo Grande pouco chove, não sei agora, mas uns 20 anos atrás pouco chovia, né, Beto? Aí uma vez eu fui fazer um jogo lá, adivinha com quem? Eu e Reinaldo Porto.
8: Opa, grande rei.
1: O rei é gente boa demais.
8: Nossa,
1: trabalhei muito tempo. Uma das pessoas maravilhosas do rádio. Chegando em Campo Grande, a hora que o avião começou a descer, o que que aconteceu?
8: Choveu.
1: Chuva. O Renato caiu de costas. Reinaldo Porto é o maior chama-chuva da história do rádio brasileiro. O rei deve estar curtindo a
6: gente. Gente boa.
1: Nossa, gente boníssima demais. 18 e 18, Ed Maleixo.
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1: 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Fernando César tá chegando já com informações da Macaca aqui na Central, mas o Mário Gregório também quer passar informações do trânsito, hein, Mário?
2: 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Pelo anel viário Magalhães Teixeira, a movimentação é maior na altura do Trevo de Valinhos, principalmente para quem sai da Dom Pedro e vai em direção então do Trevo de Valinhos. Lembrando que no sentido contrário, ainda tem interdição na alça do quilômetro 12 para acessar a pista sentido capital da rodovia Anhanguera por conta de obras. Dá para seguir pelos outros dispositivos desse mesmo trevo. 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
1: 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A voz do gol tá de volta, hein, Fernando César? Agora eu vou falar. É já boa noite, Fernando.
3: Agora é boa noite, né, Marquinhos? 18:21, boa noite. Falando da Macaca agora, Macaca que teve folga no sábado, aliás, no sábado teve jogo, nada de folga. Folga no domingo e na segunda-feira, e a reapresentação aconteceu hoje no CT do Jardim Olina, e agora pensando no próximo jogo, que é segunda-feira que vem, 19 horas, no Majestoso, confronto direto para sair da zona do rebaixamento contra o Londrina, revivendo a final do ano passado da Série C. Ponte Preta e Londrina se enfrentaram, Ponte empatou 0-0 lá no VGD e ganhou aqui no Majestoso por 2-0, gols do Toró e do Elvis, aquela grande festa, invasão de gramado, e a Macaca sagrou-se campeã brasileira da Série C. Agora é outro momento, tanto para Ponte como para Londrina, as duas equipes não fazem uma boa campanha. O Londrina hoje é o 19º com apenas 5 pontos e a Ponte é a 18ª. Então, coladinhos ali, ó. Ponte com 7 e Londrina com 5. Só que o Londrina joga daqui a pouco, hein? Daqui 1h08, 19h30, a bola rola lá no VGT em Londrina, para Londrina e São Bernardo, com a estreia do técnico Rogério Micali, ele mesmo, campeão olímpico, né? Com o Brasil, ganhou a medalha de ouro em 2016. No Maracanã contra a Alemanha, nunca conseguiu engrenar um grande trabalho numa equipe de ponta, em grandes equipes, principalmente no futebol profissional, né? Fez mais sucesso em times sub-20, seleção de base, o Rogério Micali, que é de Londrina. Londrina trocou o treinador, né? Mandou o Alan Aal embora. Ficou um tempo aí sem treinador e teve uma solução caseira, né? Tentando ressuscitar, né, o Rogério Micali pro futebol. E hoje ele faz a sua estreia, daqui a pouco contra o São Bernardo. Se o Londrina vencer, passa a Ponte Preta, vai a 8 pontos, deixa a Ponte com 7 e a Ponte vai ser a vice-lanterna da competição. E aí vai ter a chance no confronto direto da próxima segunda-feira de novamente deixar o Londrina para trás, mas aí a Ponte entra com a obrigação da vitória até para sair dessa zona de rebaixamento aí o mais rápido possível. A Macaca, que não terá o Brian Borges, jogador, tomou o terceiro cartão amarelo contra a equipe do Sport Recife, é desfalque certo. E o Luiz Felipe, que não atuou contra o Sport também pelo amarelo, por 3 amarelos, cumpriu automática, está livre, está liberado, é opção do treinador Ponte Pretano. E aí fica a expectativa, quem será colocado no lugar do Brian Borges? Um atacante para entrar com 3 atacantes ao lado do Diego Tavares. E aí também a expectativa do Potker, né, que está no DM, está se recuperando nessa semana. A Ponte Preta vai analisar melhor aí o departamento médico, tanto o William Potker, o Murilo Cavalcante. A tendência é que fique ainda mais alguns jogos fora, porque foi uma lesão grau 2, quase grau 3, uma lesão muscular, um pouco mais grave. A gente sabe que demora em torno de 2 a 3 semanas. Então a tendência é que o Murilo Cavalcante fique aí pelo menos mais 2 jogos fora dessa equipe Ponte Pretana. E o Elvis, que se recuperou, né? Voltou no jogo contra a equipe do Sport no segundo tempo. Tanto ele como o David Braz, que estavam fora há 3 rodadas, o Braz contra o banco, mas não jogou. Mas agora com essa semana cheia aí, porque o próximo jogo só segunda-feira, a Ponte Preta vai usar essa semana também para que a forma física, tanto do Elvis como do David Braz, sejam mais apuradas, né? Eles trabalhem mais na parte física para que no jogo contra o Londrina, caso eles sejam as opções do técnico Rodrigo, e acredito que eles estando numa melhor forma física, estarão em campo desde o início, porque a Ponte tem trocado muito os seus times. No jogo contra o Sport, o Everton, zagueiro que não tinha jogado, entrou como titular. O Beto, que trabalhou no jogo, pode até avaliar aí se gostou do Everton ou não, se ele tem condições de ser titular desse time, ou se ele prefere o David Braz. Eu acho que o David Braz, apurando a forma física, e o Elvis também, os dois deverão ser titulares no jogo contra o Londrina. O Braz entraria no lugar do próprio Everton, ao lado do Márcio Silva, que eu acho hoje é um zagueiro titular da Ponte, vem fazendo bons jogos, fez

0: E a CBF disponibilizou o áudio, né, dos árbitros ali no lance que foi anulado o gol, e o árbitro de vídeo falou: ah, a bola estava com o goleiro colocou a mão em cima da bola e a bola era dele. Só que a bola estava no campo, estava no gramado, eu entendo que a bola estava em jogo, não estava agarrada pelo goleiro. E aí teve o toque na bola, o juiz interpretou como falta, anulou o gol da Ponte Preta, que foi feito pelo Márcio Silva, que eu acho que hoje é titular da zaga. E aí o seu zagueiro aí, companheiro, pode ser o David Braz, pode ser o Lucas Cunha, que foi pro banco, e ele colocou o Everton também. Eu colocaria já o Braz e o Elvis no lugar do Brian Borges pro jogo da próxima segunda-feira. Aí, os comentaristas podem também analisar essa situação, Marquinhos.
1: Fernando pediu para eu passar para vocês, comentaristas aí, Beto Quinari.
0: Você também pode, viu, Marquinhos? Fica à vontade.
2: Eu acho assim, o Lucas Cunha acho que perdeu a vaga porque naquele jogo lá contra o São Bernardo, acho que a tentativa de segurar um pouco a onda, mas do jeito que tomou três lá, tomou três aqui também, né? Então tem esse detalhe. Acho que o Everton fez um jogo simples, normal.
1: Como você fala, né? Jogou ok, né, Beto?
2: Não teve, assim, tantos erros, mas também, né, teve até uma participação no gol. Achei uma saída que ele faz pelo lado direito. É um jogador que não é tão alto, mas tem uma boa qualidade, até uma certa qualidade para saída de bola. Mas eu entendo também que em condições normais o David Braz é o titular.
1: O Renato, o Murilo Cavalcante está fazendo.
2: Ou deveria, né?
1: O Murilo Cavalcante está fazendo muita falta nesse time da Ponte aí, Renato?
3: O Murilo é um cara que encaixou bem, né, no time da Ponte. Nada exuberante, não é um jogador extra série, mas é um cara que para a divisão da Série B ele é importante, né? E ganhou credibilidade junto ao próprio grupo. Agora não adianta, é bem por aí. A competição, ela vive esse tipo de quadro, de cenário para todas as equipes. Toda vez que vai começar uma temporada, a gente sempre cita aqui: olha, vai acontecer alguns problemas, haverá ausência em função de suspensão, haverá também ausência por causa de lesões, e isso é absolutamente natural dentro de um cenário, dentro de uma realidade, nesse calendário maluco que se vive não só no Brasil, mas no futebol mundial, de um modo geral, né? Porque aqui nós temos Libertadores, tem os campeonatos nacionais, tem Copa do Brasil, tem campeonato estadual, e lá em cima tem a Copa do Rei, da Rainha, da Princesa, do Plebeu, enfim, tem um monte de competição. E isso, claro, traz um desgaste. E quando você não tem, né, um elenco qualificado no mesmo nível para encarar ou para participar competindo em todas essas disputas, vamos colocar dessa forma, né, a coisa realmente fica complicada. Eu entendo que o Murilo estava numa situação de autoafirmação da equipe, tentando, né, contribuir. Mas agora, sem dúvida nenhuma, tem que esperar um pouquinho, aguardar recuperação, estar num nível legal para poder, inclusive, né, voltar a contribuir com o time Ponte Pretano. E a competição vai correndo, né, Marquinhos? Não para. É a coisa que não tem fim. Aliás, tem fim, mas parece que não tem fim, né?
1: 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O Renato, o Beto me confidenciou aqui que ele estava no YouTube ontem, fiscalizando a equipe.

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1: 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Fernando César.
2: Bom, Marquinhos, a Ponte Preta pega o Londrina agora, né, na próxima segunda-feira, no Majestoso, 19 horas. Mas mais uma vez, a gente já vem falando aqui, a tabela neste recorte, né, nessas rodadas que estão acontecendo e as próximas rodadas, a tabela é muito favorável para a Ponte Preta. Ela que já teve um jogo em casa contra o Sport, não se aproveitou dessa situação, até porque o Sport é um dos grandes da competição, até porque é líder hoje, né? Lidera com 16 pontos, é candidato ao acesso. A Ponte não conseguiu vencer, não conseguiu pontuar. Mas agora, nos próximos 6 jogos, a Ponte faz 4. Antes a gente falava que ela faria 5 jogos no Majestoso, e agora faz mais 4 jogos no Majestoso nas próximas 6 rodadas. E contra times que a gente fala que é do seu campeonato, porque ela pega o próprio Londrina, que está na zona do rebaixamento. Depois a Ponte sai, vai pegar o CRB. Mas também é desse campeonato do rebaixamento, já que o CRB está em recuperação no campeonato, em 2 vitórias seguidas, ganhou fora de casa do América, meteu 3-0 no Operário, passou a Ponte Preta na classificação, hoje tem 8 pontos, é o 17º colocado, e a Ponte no dia 24, um domingo, vai pegar o CRB lá no Rei Pelé, mas é mais um jogo de confronto direto. E aí, 2 partidas seguidas no Majestoso contra mais 2 times desse bloco de baixo da tabela. Primeiro, o Botafogo de Ribeirão Preto, que tem 9, apenas 9 pontos, é o 15º, e depois o Cuiabá, que também tem 9, é o 16º. E aí a Ponte sai para pegar o Juventude lá em Caxias. Juventude é um time que está com uma situação um pouco melhor na primeira parte da tabela do campeonato, e recebe depois o Novo Horizontino no Majestoso, mais um time que também está brigando pelo acesso. É o atual vice-campeão paulista, mas em 6 rodadas, 4 jogos no Majestoso, e a gente lembra, né, Marquinhos, no segundo turno, pau que dá em Chico, dá em Francisco, aí a Ponte vai ter que fazer tudo isso jogando fora de Campinas, então tem que aproveitar o apoio do seu torcedor, o estádio Moisés Lucarelli, em 6 jogos, 4 no Majestoso, pontuando aí nos 4 do Majestoso, 12 pontos, que seja 10 pontos, e buscando um empate contra o CRB, vai 11 pontos, a Ponte já daria uma respirada na competição. Hoje ela tem 7, com mais 11 chegaria a 18. O cálculo que foi feito até pelo Rodrigo Santana, quando ele foi apresentado na coletiva do Majestoso, e o próprio presidente Eberli, vice-presidente, né, o diretor de futebol, Marco Antônio Eberli, falou ontem na Rádio Central que quer virar esse primeiro turno com 20, 22 pontos, ali no meio da tabela, 8º, 10º, 11º lugar, para depois tentar um sprint final na segunda.

0: segunda parte do campeonato, primeiro para não conseguir, não correr risco nenhum de rebaixamento. E caso ajude, né, os resultados, a Ponte consiga dar uma encaixada na equipe, o próprio Berlim disse que pretende contratar 6 a 7 jogadores na próxima janela para dar uma encorpada nesse time aí, para a Ponte não correr nenhum risco e, se der tudo certo, brigar ali entre o sexto, o quinto, porque agora mudou o regulamento, o quinto e o sexto também tem chance de acesso, porque vai ter os playoffs lá no final, mas neste primeiro momento, pezinho no chão, é fugir da zona do rebaixamento, que já vai estar num lucro muito grande. A Macaca não pode ser rebaixada de novo para a Série C, Marquinhos.
1: Você volta daqui a pouco, Fernando César?
0: Combinado, daqui a pouco tem mais.
1: Fernando César volta já já, tô aqui com os comentaristas para a gente falar um pouquinho só da Ponte aqui ainda. Tudo isso que o Fernando falou passa pelo próximo jogo e fazer do Majestoso um verdadeiro caldeirão para a Ponte sair dessa situação, Beto.
2: É, tem que ser sim, o torcedor tem que entender. É, o torcedor está, na realidade, aquele que vai ao estádio está ao lado do time, né? Por que não vai também? O torcedor não abandona. É, ele pode ficar meio chateado, bravo, ah, não vou mais, mas daqui a pouco passa e vai. É, e principalmente valorizar a entrega da equipe. É, o time contra o Sport teve alguns bons momentos, enfrentou um time qualificado, superior, inclusive tecnicamente, é, que vai brigar muito por classificação, não tenho dúvida disso. Dificilmente o Sport vai deixar de brigar, mesmo a gente ainda estando num começo de competição, mas dá pra gente perceber, né, que o time vai encaixando, que o time vai se ajeitando. E é lógico que o campeonato vira depois da janela, né? Muitas equipes acabam se reforçando, algumas equipes acabam dando um sprint, mas enfim, o que vale dizer é que a Ponte não pode de maneira nenhuma agora desperdiçar a oportunidade contra o Londrina.
1: Sim.
2: Aí não tem jeito. Aí não pode dar as oportunidades que a Ponte deu, por exemplo, para o Sport.
1: Sim.
2: Deu oportunidade, o Sport foi lá e matou.
1: Porque no primeiro tempo, lembra, a Ponte estava de igual para igual, né?
2: Estava, até tomar o gol, estava de igual para igual. E aí depois uma infelicidade do Barcelos, a penalidade, enfim, depois pressionou, e aí também faltou qualidade no sentido defensivo para segurar o contra-ataque, e mesmo pressionando acabou tomando o terceiro gol. E aí depois ficou difícil. Mas enfim, a Ponte tinha dado oportunidades para o Avaí, tinha dado oportunidades para o América, mas mesmo assim venceu.
1: Sim.
2: Aí a hora que deu para time mais qualificado como o São Bernardo, que está lá em cima, e como o Sport, né? Olha o que aconteceu. E não pode bobear contra o Londrina.
1: E só no rescaldo do que disse o Marquinhos Eberlin no microfone da Central, né, Renato? A gente torce para que tudo que ele disse aconteça. Por exemplo, a questão financeira seja resolvida, se não na sua totalidade, boa parte dela, e que na abertura da janela ele possa trazer esses 7 jogadores que ele acabou fazendo, Renato. Que ele acabou dizendo.
3: É, o que pode ser fundamental, né, para a Ponte Preta, dentro da proposta que está estabelecida e que, claro, vai tentar ser executada na prática. Então, é importante a vitória contra a equipe de Londrina, porque você recupera a confiança. A gente sabia que o jogo contra o Sport era um jogo amarrado, um jogo complicado, porque o adversário, tecnicamente falando, é melhor e porque também vive um momento diferente em relação à própria Ponte. Agora, essas partidas, e a gente está falando aqui mais proximamente, né, contra o Londrina, contra o próprio Botafogo, como relatou agora há pouquinho o nosso Fernando César, são jogos vencíveis, até porque se não estão no mesmo nível, eu vejo até a Ponte um pouquinho superior, tecnicamente falando, diante desses adversários. E mais do que isso, junto ao seu torcedor. Então, não dá para descartar. Torcedor não joga. Torcedor não entra em campo, né, na parte física, mas que ele apoia, que ele estimula, que ele manda energia e que ele influencia diretamente para que a equipe alcance o seu objetivo, eu não tenho dúvida nenhuma. Então, aí o torcedor, ele tem que separar uma coisa da outra, né? Uma coisa é a instituição, é o clube que ele é apaixonado, o time que ele torce, outra coisa é esse momento que é complicado, problema financeiro, os ajustes necessários que precisam ocorrer o mais rápido possível, o quanto antes, mas isso aí, pelo menos num primeiro momento, fica num plano outro. O plano zero, vamos colocar dessa forma, é vencer o Londrina, porque vencendo o Londrina dá um pouco mais de estímulo, dá uma crença aos atletas e ao próprio torcedor, comissão técnica, de que o caminho é exatamente este a seguir. Agora, é com disposição, com força, com empenho, não tem vitória que não passe pelo sacrifício. Então, a Ponte briga, luta e precisa implementar esse tipo de característica para alcançar o seu objetivo.
1: Legal, Renato, junto com o Beto Quinalha, os comentaristas da Central. 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
4: 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Pela região do Nova Campinas, a Jesuíno Marcondes Machado tem movimentação maior para acessar Moraes Salles. Lembrando que na Vila Lemos, segundo informações da INDEC, segue o bloqueio na rua Joaquim Roberto de Azevedo Marques por conta de obras que estão acontecendo no trecho da Princesa do Oeste até Arlindo Joaquim de Lemos. Dá para desviar por essas duas vias. 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
5: Valeu, Mário Gregório. Bom descanso para você com as informações do trânsito. Galera, tá participando comigo aqui da Central Esportiva, mandando sempre seu áudio. 971-483-497.
6: Boa noite, seleção do rádio. Uma entrevista concedida ontem pelo Eberlin, da Central. Ele foi um marinheiro. Ele citou Nau, Timão, Borrasca, ouvindo depois numa outra emissora, uma entrevista que ele concedeu também. Ele foi um cirurgião, ele disse que a imprensa, quando há um ferimento, a imprensa abre o abdômen e ele vem e faz a sutura. Mas a piada da noite mesmo foi aí na Central, ele falando que se arrepende de ter aceitado ser presidente da Ponte Preta. Eu pensei que eu já tinha visto de tudo, ou ouvido de tudo, mas essa foi o máximo. Frank Bob.
5: Opinião do ouvinte da Central, valeu. Frank Bob mandou a sua mensagem, 971-483-497.
7: Bom dia não, boa noite para você da Rádio Central de Campinas. Hoje o assunto é o Guarani, mas eu vou fazer um parêntese.
5: Fala aí.
7: Falar do Neymar. Você virou o gol que o Neymar fez?
5: Sim.
7: Deu só uma erguidinha de olho assim e chapou de canhota. Só viu onde que o goleiro tava. Ah, mas normal que os pés de rato que hoje chega no se chuta em cima do goleiro, no peito do goleiro. Essa é a diferença, entendeu? Essa é a diferença. Abração.
5: Abração pra você. Bom, o gol do Neymar só faz gol daquele jeito, igual o Beto Quinalha, assim, só sabe quem, né? Só faz gol quem sabe fazer.
8: Qualidade, né?
5: Tá louco, pelo amor de Deus. O Ademir Ximenes gostaria de saber por onde anda Carlos Luz. Carlos Luz, Edmundo, por onde anda Carlos Luz?
9: Faleceu.
5: Muito obrigado, Fernando Sérgio. Infelizmente, então, faleceu. O Ademir Ximenes está lá no Rio Grande do Norte e está curtindo a Central. A ponte deixou o Cristiano Cristiano ir embora e contratou só Rabutaia. Pra quem não conhece o que, que é Rabutaia, né, Beto? Rabutaia é o resto da carne.
9: Deve ser panjano.
5: Né? Pois é. Rabutaia, e olha que tem gente que o meu sogro ia lá e comprava pra molecada só Rabutaia, Beto. Não dá pra molecada comer. Ei, seu tio Naquia. Não era fácil, não. 971-483-497.
10: Marquinhos.
5: Oi.
10: Boa noite,
5: hein, Edivalmir? Olha, Edivalmir.
10: Jardim Proença.
5: Só uma hora a gente
10: na mesma rua do. A mesma rua do. Do Marquinho, hein?
5: Ah, essa mora naquele
10: São Bonini? Essa nota da diretoria do Guarani é uma lástima. E tenho dito, e aqui repito, o Estatuto do Guarani já foi rasgado umas 500 mil vezes por quase todas as diretorias que passaram pelo Guarani. Reclamar e fazer essas notinhas aí é. Não sei nem o que. Não tem nem adjetivo para adjetivar isso aí. Entendeu? Claro que complica? Claro. Por que não fizeram correto lá atrás? Cumprir o estatuto. Agora, meus caros, com relação à SAF do Guarani, vocês têm noção que além do relojoeiro, do empresário bem sucedido, diga-se de passagem, fora ele, vai aparecer algum louco para investir dinheiro no Guarani com toda essa celeuma que não tem segurança nenhuma? Para, né?
5: Edivalmir Massa mandou a sua mensagem. É, Edivalmir, a questão do Estatuto do Guarani não é fácil, não. Beto, o Maurício Antônio tem cadeira cativa nessa zaga, hein? É o Laércio que está perguntando.
9: Eu não sei se cadeira cativa, Laércio, mas ele tem que manter uma sequência.
5: Boa tarde, amigos, tudo bem? Eu não confio no vice-presidente da Ponte. Acho que a imprensa deve esperar dar o dia que ele falou que vai pôr em dia os salários e cobrar dele uma atitude. Para o bem de todos, a felicidade da nação pontepretana, esse cidadão deve ficar longe da macaca. É o Marcos Carvalho, opinião do ouvinte, opinião a gente respeita. 971-483-497 é o WhatsApp da Central, você está participando com a gente aqui da Central Esportiva. Deixa eu ver aqui mais um áudio.
11: Marquinho, boa noite, Beto, boa noite, Renato.
5: Opa.
11: Tá falando, é o chinês.
5: É o China.
11: Fala, China. É. Ô, Beto. É o seguinte, cara, sabe que eu te adoro, você é um cara sensacional, profissional demais. Mas, cara, deixa o Renatinho nos jogos do Guarani, que ele tá dando sorte pro Grão. Um grande abraço, eu escuto vocês sempre, tanto na hora do almoço quanto agora no final de tarde.
5: Boa,
11: um grande abraço pra vocês aí, bom trabalho.
5: Boa,
11: tudo de bom.
5: Chinês, grande abraço.
9: No próximo ele já vai estar, viu, chinês? Fica tranquilo.
12: Deixa eu falar uma coisa pra vocês.
5: O chinês já escalou, hein, Renato?
12: Beto Quinalha, você não sabe o que eu já ouvi na minha vida.
9: Eu sei.
12: Então, você sabe.
9: Então deixa. Então,
12: é o diretor, o diretor de esportes, é o secretário.
9: Aí
12: pé frio. Pô, se os caras jogarem, não tem problema.
9: Aí o diretor fala isso. O secretário fala o contrário. Beto, tira o Renato.
12: Só que agora.
9: Só que agora não, né? Agora não.
12: Ah, agora é outra história.
9: Nessa fase aqui não.
5: Um abraço pra todos. Aliás, deixa eu mandar um abraço também pro Marcos Lena, Beto. Tá sempre curtindo aqui a
9: Central Esportiva. Também,
5: hoje eu bati um papão com o Marcos Lena também, sempre ouvindo aqui a Central Esportiva. Aliás, obrigado, viu, Xará? Precisei de um favorzinho ali. Falar um negócio pra você, Beto, que há certas coisas que acontecem em Campinas que a gente fica, como você fala, desacursoado. Na madrugada, você acredita que uma caminhonete despejou um monte de entulho lá na Cônigo Cipião, cara? Pô, que brincadeira de mau gosto, né? Aí falei com o Marcão deu jeito pra nós lá. É um absurdo, gente.
9: Tem que pegar a filmagem.
5: Pelo amor de Deus.
9: E multar o cara.
5: Cara, pô. Que absurdo certas coisas que acontecem em Campinas que eu fico assim, estarrecido, viu? 971-483-497 é o WhatsApp da Seleção do Rádio.
13: Meus amigos da Central.
5: Olha ele aí, Beto. Luquinha.
13: Ô, Marquinho, Beto. Que boa. Treinador, hein? Esse L é maravilhoso, ele trouxe um grande jogador aí.
5: Nunca criticou, né, Luquinha?
13: O capivariano. Olha, eu vou dizer uma coisa pra você. Esse cara é confiável mesmo, entende muito de futebol. Tudo aquilo que eu tinha falado antes, eu tenho que retirar. Eu já não entendo mais nada de futebol. Brincadeira. O cara é um crânio, hein? Agora é um crânio, antes não valia nada. Ei, torcedor, não é fácil, não. Forte abraço a todos aí e continua com o seu trabalho. Essas pessoas que escrevem, falam as coisas, não sabem o que vocês passam mesmo dia a dia aí.
5: É, Luca, não é
13: como
5: fácil.
13: Como é difícil
5: não.
13: Um patrocínio, para patrocinar um jogo de terceira divisão, para estar presente, sabe? E um país que está passando uma grande dificuldade financeira, cada vez está indo, está pior, desculpa falar em política. E vocês têm que manter todo esse programa, o salário do pessoal. Então, não liga para quem escreve besteira. Profissionalismo tá aí. Forte abraço a todos. Ô, Luquinha do Valanço.
5: Obrigado, obrigado mesmo pela mensagem, viu,
14: Luquinha? Valeu, valeu, Luquinha.
15: Oi, Marquinho. Beleza?
5: Fala, Gramari.
15: Tudo bem?
5: Bom.
15: Uma pergunta, um tijolo, sei lá. Como você quer interpretar. Alguém aí acreditou nas declarações do Marco Berberi que vai pagar até o pagar maio, até final de maio, para acertar as contas, pelo menos deste ano?
5: Eu espero que isso aconteça, viu, Gramari? Sincero e honestamente, espero que isso aconteça, né? Até lá, não tem como eu duvidar ou não. Espero que aconteça.
16: Boa noite, Marquinhos. Tudo jóia.
5: Fala, Paulão.
16: Feliz pelo Hélio, hein, do Guarani. Torcedor tem que ter paciência com o treinador, gente. Não vai assim, dando tiro pra tudo quanto é lado. Os caras sabem o que tá fazendo. Dá tempo, porque os caras montam o time bonitinho, tá vendo? Já começou a dar resultado. Hein? Já o meu São Paulo, hein? Aí o Roger, que situação.
5: Coitado.
16: Agora, tem uma coisa aí, eu tô meio invocado aí com um cara aí desse programa aí, hein?
5: É?
16: Com ele, hein? Tem um cara que ligou aí, criticando vocês, mas agora eu tô bravo com o Renato Leal, hein?
5: É.
16: Renato, você fica tirando onda comigo no ar aí? É assim não, meu. Respeita meu tricolor, hein? E teu filho, hein? Tô sabendo.
14: Ah, mas é que é familiar, cara, fica tranquilo. A gente só procura instruir e melhorar cada vez mais.
5: Um abraço. Você
16: é jogador, né, velho?
5: É.
16: Posso falar, hein? Não vi você jogar. Diz que você era um grande jogador. Será mesmo?
5: Melhor deixar isso no passado, né? Melhor deixar. Um abraço pro Rodrigo Toninho, né? Tá dizendo que tá saindo do trampo, mas tá curtindo aqui a central, Beto Vilar.
14: Opa, um abraço, galera,
5: muito obrigado a todos vocês que mandaram as mensagens, tá? O Emerson Renato Francisco também participou aqui da Central Esportiva. O Paulo Guimarães tá dizendo que nós somos aqui nota mil. Muito obrigado ao Paulo Guimarães e a todos vocês que participaram aqui da Central Esportiva. 18:57.
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5: Bem, Fernando César, um destaque final de cada um, rapidinho, Fernando.
20: Beleza, Marquinhos, do Guarani, né? Guarani voltou de Maringá hoje, deu folga ao elenco no período da tarde, amanhã, reapresentação para início dos trabalhos, pensando no Ituano, jogo do próximo domingo, no Brinco de Ouro da Princesa, sem o João Paulo, que cumpre a automática. E a Ponte Preta folgou ontem, mas já voltou aos trabalhos, pensando no Londrina, jogo da próxima segunda-feira, 19 horas. horas no estádio Moisés Lucarelli dos jogos, com transmissão da Central, a rádio do futebol de Campinas, Marquinhos.
5: Valeu, Fernando, bom descanso.
20: Valeu, até amanhã.
5: Renato Leal, grande abraço, Renato.
0: Boa noite a todos, fiquem com Deus e até amanhã, se Deus quiser.
5: Beto, vamos fazer inveja pra eles?
0: Vamos.
5: Vamos lá no tribunal?
0: Fácil.
5: Fácil, fácil. Vou lá no tribunal, você não vai não, viu, Edmar? Não fica se convidando não, você não vai não. 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Valeu, Beto Quinalha, até amanhã.
0: Valeu, um abraço, gente, até.
5: Amanhã a gente tá de volta, Edmar Leixo.
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0: Guarani goleou o Maringá, jogo realizado na última segunda-feira lá no Paraná. Maringá 0, Guarani 5. Com esta vitória, o Guarani chegou à quarta colocação da Série C. 12 pontos ganhos. E agora tem outro jogo importante, confronto regional, contra o Ituano no próximo domingo, 18h30, no estádio Brinco de Ouro da Princesa. E o técnico do Bugre, Hélio Cizenando, ele convoca o torcedor bugrino para esta partida e também fala a respeito do Ituano, adversário do próximo domingo.
1: Acho que o torcedor tem ido ao campo, né? Não podemos reclamar, né? A nível de até Série B, algumas equipes aí não coloca o público que se coloca lá. Eu acho que com o resultado, eu acredito que o público vai ser maior ainda. Nós vamos pegar um adversário muito chato, ganhou na última rodada, de um baita treinador que é o Mazola. Temos que ser humilde de novo, trabalhar muito, marcar muito para poder fazer um bom resultado em casa com o apoio do nosso torcedor.
0: Tá aí o Hélio Cizenando, técnico do Guarani, falando aqui na Rádio Central. Guarani, que tem 12 pontos, é o quarto colocado nesta Série C. 6 jogos, ainda está invicto, 3 vitórias e 3 empates. Marcou 12, sofreu 4 gols. O saldo é muito positivo. 8 gols de saldo tem o Bugre na Série C. Falei do Guarani aqui na Central, a Rádio do Futebol de Campinas. A Ponte Preta volta a campo na próxima segunda-feira, 19h, no estádio Moisés Lucarelli. Ponte Preta e Londrina é o jogo pela Série B do Campeonato Brasileiro. Elenco da Ponte Preta ficou de folga, descansou no domingo e na segunda-feira. E nesta terça-feira começou a preparação para esse jogo importante contra o Londrina. A lateral direita tem sido uma posição carente da Macaca, já que Lucas Justen e Thales ainda não conseguiram desenvolver um bom futebol. Tem o Brian Borges, que também é lateral de ofício, mas tem jogado como atacante. E o auxiliar técnico da Ponte Preta, Gabriel Remédio, fala aqui na Rádio Central a respeito dessa situação da lateral direita da Ponte Preta.
2: Sim, a posição de origem do Brian é lateral, mas eu acredito que dentro de uma oscilação que é normal na competição, o Justen e o Thales tiveram bons momentos até aqui também na competição. O Thales iniciou as partidas contra o Náutico, a partida contra o América, saiu no último jogo contra o São Bernardo, optamos pelo Justen, são características diferentes, então vai muito também da rendimento no último jogo, treinamento durante a semana e também entender a característica de cada um e traçar a estratégia pro jogo. Esse jogo, de repente, vai ser um pouco mais pro Justen, vai ser um pouco mais pro Thales. A gente entende a insatisfação da torcida, faz parte. O Brian, sim, numa necessidade, ele pode ser uma opção na lateral, ele já jogou tanto como lateral direito como lateral esquerdo, é um jogador bem polivalente, mas acho que ele fez boas partidas também, né? No ataque ali, jogando do lado esquerdo, vindo para dentro, fez gols ali, né? Então também, de repente, a gente tirar um jogador da posição em que ele tá rendendo bem, né? Em determinado momento ele foi muito importante com gols, além da participação, e trazer ele para outra posição, então são escolhas, né? São escolhas que a gente tem que fazer.
0: Tá aí o auxiliar técnico da Ponte Preta, Gabriel Remédio, falando aqui na Rádio Central. E eu falei da Macaca na Central, a rádio do futebol de Campinas.
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1: Calma, deixa eu respirar um pouco.